0: ketchup.
1: Não, pode lambuzar também.
2: Pode também, Renato. 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Daqui a pouco tem a coletiva do Hélio Cizenando. Vou só pagar um break aqui com o Edmar Leixo e a gente volta com a visão da arbitragem. Pode ser, Renato Leal?
1: Opa, tamo aqui.
2: Combinado, 9 da noite, mais um minuto.
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2: 9 da noite, mais 3 minutos. Tô aqui com Renato Leal e a visão da arbitragem, Renato.
1: Oh, é o seguinte, né, Marquinhos? O Arthur de Moraes Fernandes, ele é de Goiânia, né? De Goiás, melhor dizendo. Ele é um árbitro jovem, um árbitro inseguro, um árbitro que tenta conversar demais.
2: Posso te interromper, Renato?
1: Claro.
2: Porque vai começar aqui a coletiva do técnico Hélio Cizenando, treinador.
1: Opa,
2: da equipe do Guarani.
1: Vamos lá.
2: Depois desse resultado adverso no Brinco de Ouro. Edmar Leixo, deixa eu aumentar aqui. Tá ouvindo aí, Edmar?
9: Tudo bem, professor?
2: Beleza?
9: Boa noite.
2: Ah, Israel Moreira.
9: Israel Moreira, Rádio Central. É claro que a primeira pergunta é sempre para você falar do jogo, da derrota, né? É, eu queria também te ouvir sobre sua primeira derrota no comando do Guarani, mas destacar um pouco as alterações, que eu acho que foi onde a torcida do Guarani questionou um pouco mais, principalmente a saída do Diego, que era o seu único jogador de meia, de meio campo, articulador, para colocar o Luca. É, então, se pudesse falar da partida em si, dessa derrota, e na sequência a alteração do Diego pelo Luca, do porquê da escolha.
10: Boa noite. Acho que tivemos um volume bom de jogo, criamos algumas oportunidades, né? Tivemos erros individuais ali que faz parte, quando o coletivo não funciona, sobra para o individual, mas temos que corrigir isso. Mas num jogo onde nós criamos bastante, tivemos chances claras, né? Em relação ao Diego, precisava mexer, né? Precisava botar mais um 9 ali, que estava com três jogadores ali, a gente sempre espera o melhor, né? E era mais isso, colocar 2 9s ali. Pensei até antes botar o Luca e o Kevin para ter 3 9, mas tem que pensar bem. Mas acho que em termos de jogar assim, né, acho que nós jogamos, tivemos grande chance, ganhamos bastante coisa boa ali também. Tem que tirar o proveito de coisas boas e corrigir os erros que tivemos ali, coisas que não vinha acontecendo, alguns erros que não vinha acontecendo, aconteceu. Agora é trabalhar, corrigir. E sempre quando chegar na frente, a gente tem que matar, né? Hoje, a bola na trave do Rafael, do Maranhão, Cachoeira. Eu acho que teve bastante oportunidade ali que com o Maringá entrou e hoje acabou não dando certo.
11: Hélio, boa noite. Caio Almeida, Jovem Pan News Campinas. Em relação ao Jonathan Costa, você perdeu o atleta. Queria saber, Você sabia desse problema dele durante a semana ou foi algo de surpresa assim que atrapalhou um pouco esse planejamento seu? Em virtude também dos dois gols, né, de jogo aéreo, principalmente no primeiro tempo lituano. Você sabia, deu tempo de você trabalhar com o Rafael e o Maurício Antônio, ou foi pego de surpresa essa lesão do Jonathan? Obrigado.
10: Nós ficamos na expectativa, né, na quinta-feira, na quarta-feira soubemos, esperávamos ele na sexta, né, e na sexta ficamos sabendo que não teria condições, né. Mas aí tem outro atleta ali, temos que trabalhar outro atleta, dá oportunidade para ele. O Rafael já fez grandes jogos aqui, então eu acho que fez um bom jogo, mas não é determinante para os gols que nós tomamos falar que foi uma falha da zaga ali. Ali foi uma falha de posicionamento, só quem está no dia a dia ali sabe o que aconteceu naquele, principalmente no primeiro gol ali.
0: Oi, Hélio, boa noite, Breno Beretta, Rádio TV Bandeirantes. É claro que a torcida não vai gostar de perder, mas isso vai acontecer mais vezes durante a Série C, porque não tem nenhum time imbatível. Mas o quanto que te preocupa, vocês começaram o jogo com a melhor defesa do campeonato, né? E hoje tomar 3 gols, infelizmente o Kaique, que é um dos melhores do time, acabou falhando, né? Eu queria que você falasse também sobre o posicionamento. Hoje deu para notar, eu pelo menos notei, o Maranhão saindo mais da área, o próprio Luca fazendo aquela função ali como armador, saindo mais da área, o Kevin saindo mais da área para buscar jogo. É algo que você tem trabalhado com os três, sair um pouco mais da área para não ficarem presos lá na frente?
10: Que estava entrando esse passe direto para os 9. Trabalhamos isso, né, para eles virem fazer um pivô. Como o Torres não é aquele meia que fica muito ali, fica mais lado para receber, então estava tendo essas oportunidades de 9 e meia, né, de 9 para o outro extremo. Então teve muitas oportunidades e eles gostam de sair também, né, mas tinha bastante passe, condições de fazer esse passe ali. Mas é uma coisa que eles trabalham, a gente trabalha com eles, aí tem que controlar bem a bola, às vezes não estava controlando, campo muito molhado, às vezes estava perdendo a bola. Mas a maioria foi, nós pedimos mesmo, dar espaço, às vezes lateral para o 9, o volante para o 9, porque o pivô funcionar ali, acaba dando certo. Estava muito aberto o Ituano ali por dentro, então às vezes esse passe entrava direto para eles ali. Erramos, né? Assim, se você falar o jogo em si, teve um contra-ataque que nós tomamos, mas porque nós estávamos lá em cima, e os dois jogos, e as duas bolas paradas, é um erro coletivo ali. Posso falar, foi erro do Kaique, foi erro daqui. Para mim é coletivo e é um erro do Hélio. Para mim é um erro do Hélio, o Hélio que errou ali.
12: Hélio, tudo bom? Boa noite, Vinícius Sabara, que teve Bandeirantes. A dupla de volantes vem sendo destaque no Guarani, né? Vinha sendo o Natan Mello e o Carlos Eduardo, deu muito certo lá na goleada sobre o Maringá. Só que o Carlos Eduardo já vem com 3 jogos atuando 90 minutos seguidos, o Natan Mello também voltando de lesão, saiu no finalzinho lá contra o Maringá. Você acredita que talvez usar uma alteração no jogo de hoje para um dos dois ali, que eles mostraram um desgaste, o Natan Mello erra no terceiro gol, inclusive, pudesse ter dado uma oxigenada maior no time?
10: Ele estava com 3 homens no meio campo, né? Acabou tirando o Guilherme Xavier, trazendo o Martão ali, ficaram com 3 volantes. E eu botei mais um 9 para ganhar ali. E eu não precisava. O Natan e o Carlos estavam bem. O Carlos não tem uma bola parada muito boa. Então, por isso que eu acabei não mexendo. O Carlos treina em alta, direto. O jogo passado correu quase 12 quilômetros, estava bem. O Natan também, apesar de às vezes não sprintar, estava bem, estava ganhando as primeiras bolas, então não achei necessidade de trocar, não.
13: Hélio, boa noite. Diego Alves, da EPTV. Você já falou brevemente sobre algumas situações do jogo, né? Algumas situações de erro coletivo, como você mesmo citou nos lances de escanteio, e também da alta produtividade em termos de chances, né, que o ataque criou. O que você lamenta mais hoje? Assim, o que aconteceu defensivamente ou as bolas que passaram por perto, batendo na trave? Que você, como treinador, sai mais chateado desse jogo assim do que todo mundo?
10: Olha, as duas últimas paradas, que é na minha resposta, eu me cobro muito em relação a isso, de corrigir isso, né? E vamos corrigir para não acontecer, não vir acontecendo, melhorar isso aí, porque ou perdeu o gol ali ou não, às vezes tem um goleiro, tem um zagueiro que tirou, né? Tem a trave, a gente não tem o que fazer contra a trave, mas o erro da bola parada, esse erro coletivo, nós precisamos melhorar muito, porque muitas equipes usam a bola parada, hoje duas bolas paradas matam o jogo. Então, se nós não tivéssemos tomado errado nas bolas paradas, né, o coletivo nosso, nós não, acho que nós teríamos, o jogo seria uma outra história.
14: Bom, Rangelio, Beto Toledo da Rádio Planeta Guarani. Hélio, dois gols de bola parada, né? Ou seja, bola pelo mesmo lado, inclusive. Só que o que gerou a bola parada foi um lance de ataque do Ituano. O Ituano veio um pouco diferente hoje. Tinha uma linha de quatro presa ali, meio que o lateral, que vinha sendo lateral, na verdade virou um ponta, e no começo do jogo o Ituano partiu para cima com quatro homens em cima da linha do Guarani. Isso acabou gerando, inclusive, os dois escanteios. Muita pressão, 10 deles ali, o Chiqueiro chegava por dentro, enfim. O Ituano trouxe um volume diferente do que nós, pelo menos, a imprensa estávamos esperando no início de jogo. Esperava o Ituano com a linha um pouco mais baixa, eles atacaram bastante, gerou esse tempo, acabou sendo gol. Isso, de alguma maneira, surpreendeu o time do Guarani. Acho que o Guarani estava esperando um pouco mais ter a posse de bola no campo de ataque o tempo todo, martelando, o Ituano recuado, e acabou se surpreendendo, gerando esse tempo. E que se pudesse falar só sobre o Ian, se a decisão foi por conta do cartão amarelo, se foi por uma questão técnica, ninguém ficou no assunto, mas o segundo gol do Guarani estava legal, tá bom? Foi o Henrique Bandeira.
10: É que o Vargas está livre, mas ele sai antes e o cara fica atrás. É que quando ele aparece na frente, parece que ele está impedido, que ele aparece livre. Mas mais isso ainda. Em relação ao Ituano, o Ituano sempre trabalha daquele lado esquerdo, que é o lado do Thiaguinho. Ele bota o Tássio aqui, o Tássio não desce, ele fecha o lado. E o ataque deles ali, Neto Berola não fica aberto, ele entra como 9, fica quase dois atacantes em cima dos dois zagueiros. O Ian sabia disso, nossa defesa sabia disso, eu acho que não teve surpresa. E sempre foi o Ford atuando com o Thiaguinho ali. Tivemos muita chance do lado do Thiaguinho também. Se você olhar o jogo, era Thiaguinho vai atacar, beleza, mas vamos atacar nas costas dele. Teve várias chances ali daquele lado, que nós exploramos bem também o lado dele.
14: Nossa mudança do Ian?
10: Ah, ele já estava com amarelo, estava meio nervoso também, eu acho que não quis correr risco também, e era o melhor lado para atacar, precisava botar mais volume ali.
2: Bom, aí a coletiva do técnico Hélio Cizenando, treinador da equipe do Guarani. Depois do resultado adverso, o Guarani perdeu em casa para o Ituano por 3-1. Renato, desculpa, eu tive que interrompê-lo, você estava na nota da arbitragem, mas a gente vai fazer o seguinte, eu gostaria que você analisasse, Renato, o que disse aí o treinador do Bugre, e depois a gente volta. Combinado, Renato?
1: Não, vamos lá. É o seguinte, o Hélio Cizenando, evidentemente que ele minimiza a situação do Guarani, né? O Guarani fez uma apresentação ruim, tomou de 3-1 da equipe do Ituano. O fato não é só tomar de 3-1. O fato é não ter reação para tentar algo diferente depois de tomar o primeiro gol, depois de tomar o segundo gol. Fez um gol no finalzinho do primeiro tempo, a 45 minutos, e foi para cima do adversário. Na base da pressão, na força, na disposição, teve um escanteio, a bola foi bem batida pelo Diego Torres, né? E aí...
2: Com a perna esquerda, inclusive.
1: Com a perna esquerda, quase, né? Chega ao gol de empate. E criou-se uma expectativa na cabeça do torcedor que o Guarani viria para cima no segundo tempo, que o Guarani iria pressionar, que o Guarani iria fazer com que o Ituano não respirasse no segundo tempo, né? Saindo na marcação, pressão na saída de bola, aquele último terço aí, não deixando os caras ter liberdade, e foi muito diferente do que se viu. O Guarani criou, teve bola na trave, teve bola no travessão, mas de que maneira foi, né? Aquela coisa, pô, joga a bola na área, põe a bola na área. Pô, não tem uma outra forma de chegar ao gol adversário? Não tem, porque o Hélio Cizenando disse o seguinte: eu troquei, eu tirei o Diego Torres porque precisava botar mais um 9, mas não dava para jogar com 3-9, então jogou com 2-9. E o time melhorou? Teve alguma produção diferente? Algo acenou para o torcedor como que poderia alcançar o segundo gol e de repente chegar até a igualdade? Não, isso não aconteceu. Então, o que falta para o Guarani? O Guarani falta alternativa. O Guarani precisa trabalhar a história do plano A, do plano B, do plano C, do plano D. Para quê? Para que quando acontecer, como foi no dia de hoje, olha, não está dando certo, tem que ter uma outra possibilidade. E o Guarani não conseguiu demonstrar essa possibilidade. Muitos jogadores errando de forma coletiva, e o pior, errando na hora de defender. E quando você erra na hora de defender, você proporciona ao adversário sair à frente e controlar o jogo. Foi exatamente o que ocorreu no dia de hoje com essa vitória de 3-1 da equipe do Ituano sobre o Guarani. Então, que a lição seja aprendida, que haja mais competitividade por parte dos jogadores do Guarani e que o trabalho do técnico Hélio Cizerlando durante a semana seja voltado também para situações adversas, né? Quando o Guarani sai atrás do placar, o que pode ocorrer, como pode ser trabalhado, o que os jogadores podem fazer, as alternativas de mudanças também precisam ser pensadas. Porque quando você toma o terceiro gol e aí você muda praticamente todo o time, e o time de cabeça abaixo, como foi falado pelo nosso amigo ouvinte, um time sem vida, um time sem energia, a coisa realmente fica condenada, como de fato ocorreu. O Guarani não teve competência, não encontrou caminhos para mudar o roteiro da vitória da equipe do Ituano.
2: Renato Leão, analisando aí a coletiva do técnico Hélio Cizerlando. Edmar Leixo, põe a vinheta de novo. Eu gosto da vinheta sobre a arbitragem. Eu acho muito legal pro Renato, porque o Renato Leão, ele estava analisando a arbitragem. O Guarani perdeu 3-1 para a equipe do Ituano, jogando no estádio Brinco de Ouro. O Anderson Rodrigues narrou aqui na central, infelizmente, a derrota da equipe do Guarani. Não tem problema não, Edmar, não precisa. Renato Leão, por gentileza, você estava falando sobre a arbitragem, Renato.
1: Exatamente, né? A arbitragem, vamos dizer aqui o seguinte, teve uma influência direta no placar, no resultado do jogo. Teve um lance que o árbitro errou, por exemplo, no segundo gol da equipe do Ituano, o Kaique França sai reclamando que teria sido tocado, que teria recebido alguma carga de um jogador da equipe do Ituano. Não aconteceu isso, de forma nenhuma. O que aconteceu foi um tempo de bola equivocado, que ele tentou socar, colocando a bola para frente, para fora da grande área. Não foi possível, a bola saiu, tocou no punho direito dele e sobrou para o Neto Berola, livre, em condição de bater e definir aí o segundo gol da equipe do Ituano. O árbitro foi bem no nível do Guarani no dia de hoje. Muitos altos e baixos, muito mais baixos do que altos, e isso, claro, acabou sendo determinante para a qualidade do jogo. Permitiu cera da equipe do Ituano, deu muitos cartões amarelos de forma correta, teve a interpretação de alguns lances que foram faltas, pelo menos na minha visão, na minha ótica, mas não as marcou, né? Agora, é aquele negócio. Hoje, os árbitros, eles ficam muito protegidos pela história do critério. Cada um tem o seu, às vezes não interpretam corretamente a regra, mas cada um tem o seu critério. Ah, o meu critério é deixar o jogo correr. Aí o couro come na casa dos óculos.
2: Cuíca ronca mesmo.
1: A cuíca ronca, e aí tem jogador que se machuca, enfim, há preocupação, porque é verdade que é um jogo de muito mais contato, né? Mas também não precisa ser uma batalha campal, né? De nego sair com fratura, lesionado, ficando 2, 3, 4 meses fora de combate, enfim. Não precisa ser dessa forma. Mas ele precisa, o árbitro do jogo, o Arthur de Moraes Fernandes, precisa ter um pouco mais de maturidade. Está ainda muito jovem, indeciso em algumas situações. Eu, honestamente, eu não gostei. Por isso que eu disse que ele foi meio que no nível do Guarani, que eu também não gostei. Então, vai receber uma nota 4 no dia de hoje o senhor Arthur de Moraes Fernandes, juntamente com o Johnny Camenati Rocha e o Diego Henrique dos Santos Braga, esse trio que é de Goiás, juntamente com o quarto árbitro, o Gustavo Holanda Souza, que é de São Paulo. Marquinhos.
2: Renato Leão e as notas da arbitragem. Arbitragem nesse momento, 9:20 da noite.

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1: 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Já já o Renato Leal vem com as notas do jogo, sempre em nome de Aroma das Ervas. Dando uma passada rápida aqui com os nossos ouvintes também. O Fabião tá aqui. Marquinhos, o último jogo foi um sonho, hoje é a realidade. O time é bem ruim, é mal treinado, o técnico tem que sair. É o Fabião Bugrino. Valeu, Fabião, obrigado pela sua mensagem. Continue com a gente aqui na Central. Como o Renato Leal falou, o Guarani não mostrou nenhuma vontade de ganhar. Então, tá parecendo que estão competindo no jogo de aposta. Eu não sei se o time da Série C participa disso, mas é lamentável o que vimos hoje. A opinião do ouvinte central. Deixa eu ver quem mandou aqui, não assinou, tá, deixa eu ver, não assinou, mas tudo bem. 971-483-497, o WhatsApp da Central.
2: Fala, Marquinho, oi. Beleza? Vamos. Saindo do estádio agora aqui.
1: Fabiano.
2: Ah, não dá, né, Marquinho? Quanto que o senhor, o professor aí, o senhor Cizenando aí, começar com esse esquema dele aí, e não povoar o meio de campo aí, e outra, né? Diego Torres, o argentino da Shopee aí, chama derrota, né? Não tem condição, né?
1: Que coisa, né?
2: Não consegue bater o escanteio, não consegue tomar conta do jogo. E outra, joga no 4-4-2, o simples aí, povoa o meio de campo. Os nossos atacantes aí, tudo mal hoje, Herbert, Maranhão, Cachoeira. Eu tô achando que o Brinco de Ouro tá fazendo mal pra eles, viu? O nosso goleirão também, o Kaique, tem que prestar atenção também com as coisas, hein? Que olha... Jesus amado, vamos acordar, que por enquanto que tá dentro do G8 tá bom, né? Mil maravilhas. Agora acabou a invencibilidade, mas tem que acordar porque hoje o time inteiro foi mal. Começando do treinador e todo mundo que entrou aí e que jogou. Tem que acordar, vamos lá.
1: Valeu, Fabiano, obrigado pela sua mensagem, ótima semana pra você também. Tá dizendo que o time tem que acordar, Renato.
3: Porque... É, a gente fala, né, Marquinhos, e essa é uma... realidade indiscutível. O torcedor conhece de futebol. Quem é apaixonado, quem vai ao estádio, quem acompanha, sabe, né? E o time do Guarani hoje foi um time muito abaixo, um time sem inspiração, um time sem criatividade, enfim, o Guarani muito distante do Guarani que precisa atuar. Eu não vou falar aqui que o Guarani ideal é aquele contra o Maringá, porque também teve alguns momentos quando a participação foi importante e imponente do goleiro Kaique França. Mas o Guarani precisa melhorar. O Guarani jogando em casa, tendo apoio do seu torcedor. Gente, 6:30 PM, domingo, chuvoso, né? Temperatura baixa, quase 4.000 pessoas no estádio Brinco de Ouro. Pô, isso chama-se paixão, né? Isso chama-se carinho, amor por uma gremiação. Agora, o mínimo que se espera é competitividade, é honrar a camisa, é brigar pelo resultado. E o Guarani hoje, infelizmente, ficou muito distante. E o que assusta, reforço aqui aquilo que eu disse agora há pouquinho, é que ninguém se salvou, ninguém, não teve um, dois ou três jogadores que, poxa, seguraram a onda, os caras se empenharam, foram bem, não teve um jogador, e isso é extremamente preocupante.
1: Renato Leal tá comigo, ele vem já com as notas do jogo.
4: Marquinhos, tomamos 3-1, eu tava meio com medo de jogo.
1: Então?
4: Porque o Guarani em casa não joga nada, Diego Torres comendo muita picanha, tá gordo, tá robusto, não joga nada, não sei quem jogou bem, nem nada, eu não assisti, eu só vi o resultado.

0: Ah, que coisa, hein? Olha o Cisanando na Berlinda de novo, sou Bijan Morim, tô na central.
1: Valeu, agora. Bispo. Lá em Morrinhos, em Goiás.
2: É, boa noite, equipe campeã. Isso aí é agora do estádio também. Abraço você, Marquinho. Bom, Anderson, sofreu aí também. Pra caramba. E boa noite também pro Garcense Renato Leal.
3: Opa!
2: Um Guarani que contra o Maringá foi avassalador. E aí o seu Hélio aí na entrevista aí coletiva, ele fala que ele conhece o adversário, mas ele conhece o adversário, mas não põe na prática. Ele não neutraliza as jogadas do Ituano, porque o técnico do Ituano, ele que não utilizou as jogadas do Guarani. Aí ele tira o Maranhão, tava jogando bem, entendeu? Tava segurando, tava fazendo jogadas, aí colocou o Luca para não fazer nada. O Mirandinha parte pra cima, pá, no meio da jogada, volta a bola pro zagueiro, não dá, né? Pra quem viu o João Paulo jogar e ver Mirandinha fazer esse tipo de coisa, é complicado, mas tudo bem. Mas assim, hoje o Guarani errou muito passe, besta, perdemos muito gol e tem aquela velha ditada, né? Quem não faz, toma, né? E hoje, infelizmente, nosso goleiro, que defendeu todos os jogos, quase todos os jogos, né? E hoje, infelizmente, estava numa noite infeliz, faz parte, né? O Kaique tem muito crédito no Guarani, a gente não pode também só ver as críticas do goleiro, mas também tem que agradecer pelo que ele tem fazendo pro Guarani, porque agora ele tem goleiro hoje, né? Mas assim, uma coisa também que não dá para entender, Marquinhos, aqui é o Dr. Hélio Zenando, quando ele tá ganhando, ele mexe rapidinho no Guarani. Quando ele tá perdendo, demora uma eternidade. Um abraço, Marcelino, do Jardim Leonor.
1: Valeu, Marcelino, nosso vizinho aqui, hein?
3: Marcelino,
1: né? Acho que ele fez uma leitura correta, né?
3: Não, perfeita, perfeita. A leitura dele é corretíssima. Tá ganhando, mexe rápido. Tá perdendo, é uma eternidade.
1: Como diz o bairro, é uma leseira.
3: Leseira. Meu Deus do céu.
1: Ô Israel Moreira, me dá o destaque final do Guarani, porque na sequência eu vou com o Renato Leal e as notas do jogo.
4: Fala, Marcos Luiz, chegando com as informações finais do Bugre, que foi derrotado na noite deste domingo, 3-1 para a equipe do Ituano. Marcaram para o Galo de Itu, GW, Neto Berola e Alisson Carioca. E quem marcou para o Bugre e descontou ainda no primeiro tempo foi o meio-campo Nathan Melo. O Guarani, que se prepara agora durante toda a semana para encarar o Barra no próximo fim de semana no interior do estado de Santa Catarina, e não terá o lateral direito Ian, suspenso pelo terceiro cartão amarelo. Quem retorna é João Paulo. Meia João Paulo cumpriu suspensão automática no jogo de hoje e fica à disposição do técnico Hélio Cizenando. As dúvidas ainda ficam por conta de William Farias, com entorse no joelho, e Jonathan Costa. Está machucado, não enfrentou a equipe do Ituano, deu vaga para Rafael Rodrigues. É isso, o Guarani derrotado, conheceu sua primeira derrota na competição, na sétima rodada, derrotado pela equipe do Ituano por 3-1. Marquinhos, um abraço, até a próxima, se Deus quiser. Valeu!
1: Valeu, Israel Moreira, e o último áudio aqui é do Robson, que está lá em Minas Gerais.
5: Boa noite, Marquinhos, aqui é o Robson. Acabei de sair do brinco de ouro da princesa. Eu achei que o primeiro tempo do Guarani foi muito bom.
1: É.
5: O problema é que perdeu muitos gols. Uma coisa é certa, o Diego Torres não tem condições de jogar no Guarani. Tá provado que hoje ele teve a grande oportunidade e não tem jeito. Ele não desloca, ele não pede a bola, quando a bola vai no pé dele, ele só joga para trás. Eu não sei o que tá acontecendo com esse rapaz aí. No Guarani não dá mais. O João Paulo voltando e jogando com esse primeiro time, com o time que jogou o primeiro tempo, eu acredito que o Guarani vá longe. Porém, o segundo tempo, o Hélio fez uma lambança, fez uma salada, aí que ninguém sobressaiu. Vamos aguardar o próximo jogo aí. Um abraço a todos.
1: Pra você também, Robson, obrigado pela audiência, tá sempre com a gente aqui na Central. Ótima semana pra você. 9:30.
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1: 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Renato Leal, fique à vontade, por favor, e as notas do jogo, Renato.
3: Pois é, né? As notas, evidentemente, elas não são boas para os jogadores do Guarani, porque o Guarani hoje errou demais. Aliás, abusou do direito de errar. O Guarani teve, como foi falado agora pelo nosso amigo ouvinte,
1: o Robson,
3: é de Machado, né?
1: É de Machado,
3: da terra de Elzo Coelho, meu amigo, meu irmão. E o Robson foi muito feliz quando ele disse que o time do Guarani, né, até que fez algumas coisas no primeiro tempo. E de fato, mas assim, chances reais, grandes defesas do Wesley, não. Aliás, a primeira bola que ele ia defender, fazer uma defesa mais interessante, acabou tomando o gol. Teve uma um pouquinho antes, numa finalização do Diego Torres, que ele acabou espalmando. Mas era um lance absolutamente normal e natural para que ele pudesse fazer a defesa, e isso acabou ocorrendo. Mas o Guarani, a partir do momento que tomou o primeiro gol, e foi exatamente a 15 minutos, né, o gol que determinou aí o encaminhamento para a derrota bugrina, com o GW abrindo o placar, o Guarani me pareceu um time que ganhou uma instabilidade emocional absurda, né? Se perdeu, não teve organização, não conseguiu se impor diante do adversário, e sempre muito preocupado, porque o meio de campo de fato estava com espaço excessivo e foi dominado praticamente pelo jogador GW, juntamente com o Tássio. Esses dois jogadores sobressaíram no setor, defendendo a equipe do Ituano, e o Guarani sofreu, né? Bola parada, com escanteio, os contra-ataques, a malandragem, principalmente do Neto Berola, pelo lado direito do sistema defensivo do Guarani, explorando a instabilidade emocional do Ian, que recebeu o cartão amarelo ainda no primeiro tempo e sequer voltou para o segundo tempo. Então, realmente, foi um jogo de estratégia que deu certo para o Ituano e que o Guarani não conseguiu neutralizar. Por isso, a nota do Guarani não é uma nota boa, a nota do Guarani é uma nota 4 no dia de hoje, no cômputo geral, no coletivo. Na individualidade, Kaique França, primeiro gol, poderia ter saído, até poderia ter saído, mas, claro, confiou no seu sistema defensivo. Mas o Maurício Antônio subiu menos, né, que o GW, e o Guarani acabou tomando o 1-0. No segundo gol, o que aconteceu? Novo escanteio, outra assistência do jogador Xavier. E aí, o Kaique França saiu para tentar socar a bola, acertou a bola em parte, mas não da maneira que ele gostaria e que ele queria. E aí, claro, a bola acabou resvalando no seu punho direito e sobrando para o Neto Berola ampliar, fazer 2-0. E o terceiro gol, também uma bola defensável, que ele acerta a bola, só que ainda toca na trave, a finalização que foi executada pelo jogador Alisson, da equipe do Ituano, e claro, 3-1, e aí acabou, o time do Guarani realmente acabou ficando sem energia, ficando sem imaginação, o time do Guarani e o próprio técnico do Guarani também, que deveria ter mudado anteriormente. O Guarani já não demonstrava grande imposição, e isso eu estou dizendo que foi aos 29 minutos do segundo tempo. Portanto, com 10 minutos do segundo tempo, já dava para perceber que o Guarani não tinha, né? E não faria nada de diferente do que se viu nos 10 primeiros minutos. E foi um time que só alçou a bola na área, não teve criatividade, não teve imaginação. E por isso mesmo acabou tomando o terceiro gol e aí se consolidou. Tudo isso para dizer que o Kaique não foi bem no dia de hoje, recebendo uma nota 4,5. Ian, jogador que ainda está no processo de maturação, é preciso entender o processo de transição de categoria de base para o profissional, mas esse rapaz tem um problema ainda que precisa ser solucionado, né? Precisa ser trabalhado, que é exatamente o equilíbrio emocional. Às vezes, muito impetuoso, entra na pilha do adversário e, novamente, hoje entrou na pilha do Neto Berola e sofreu, né? Nota 4 para o jogador Ian. No lugar dele, no segundo tempo inteiro, Inayan. Inayan entrou e não mudou absolutamente nada. Então, o Guarani ainda... precisa, né? O Guarani requer de um trabalho especial para a lateral direita. Se aparecer alguém ou uma contratação logo mais adiante na janela, porque o Guarani não tem ninguém que dê a tranquilidade necessária para o lado direito. E Nayan também recebendo a nota 4. O Rafael não foi responsável pelo gol, né, pelos gols no primeiro tempo, mas teve um problema de posicionamento no segundo tempo e isso, claro, acabou influenciando no seu rendimento. Também recebendo aí a nota 4 o jogador Rafael. Maurício Antônio tomou cartão amarelo. Falhou no lance do primeiro gol, que ele acabou perdendo no jogo aéreo para o GW, e isso foi fundamental para o transcorrer da partida. Nota 3,5 para o Maurício Antônio. O Emerson, o que nós podemos falar para o amigo ouvinte da Central, especialmente para o torcedor do Guarani? O Emerson renovou o contrato até 2028, gente, com o Guarani. Não sei como, nem porquê. Infelizmente, eu não consigo ver de fato aquilo que muitos torcedores e principalmente os treinadores veem no Emerson. Ah, muita disposição, muita vontade. O Emerson chutou acho que umas 3 ou 4 bolas no dia de hoje, não acertou uma. Não acertou uma no alvo, uma. Ah, ele bate forte na bola, tá, e daí? Para onde vai a bola? Né? Esse é que é o problema. Se a bola não for naquele retângulo, né?
1: Chamado gol,
3: lá na terrinha falam moldura. A moldura. Se não acertar a moldura, se não acertar a meta, se não acertar o gol, não tem como. E infelizmente continua. É um processo repetitivo. Mais uma vez o Emerson deixou a desejar no ataque e deixou a desejar também no sistema defensivo, tomando bola nas costas. Nota 4 para o jogador Emerson. Meio de campo que destoou positivamente na partida contra o Maringá, hoje, né, foi mal. E a gente tem que dizer aqui, quando vai bem elogia, quando vai mal, tem que falar. Nós não estamos aqui para agradar ninguém, nós estamos aqui para dizer a verdade. E hoje, infelizmente, o Natan Melo, mas ele marcou o gol, marcou o gol. Tecnicamente é melhor do que vários jogadores que atuam, inclusive nas outras agremiações, sim, mas hoje foi mal. Hoje teve problema de posicionamento, ele confundiu, né, muitas vezes o posicionamento com o Carlos Eduardo, e vamos dizer assim, para usar uma expressão, né, muito própria do futebol, eles bateram cabeça, né, tentando ocupar praticamente o mesmo lugar, tanto um quanto o outro, tanto o outro como um. E por isso, claro, o meio de campo do Guarani pouco produziu, sofreu muito e pouco produziu. Então, para o Natan Melo, autor do gol, nota 4,5, e para o Carlos Eduardo, uma nota 4, que foi realmente mal, né? Foi mal. Com relação ao Diego Torres, o Diego Torres se esperava que pudesse aproveitar a oportunidade, né? Não aproveitou a oportunidade. Bateu uma bola, bateu duas finalizações no gol, cobrou escanteio, mas é pouco. Para quem precisa produzir e para quem estava, segundo informações, matando a pau nos treinos, né? Hoje matou de vergonha ou matou a paciência do torcedor do Guarani, porque ficou faltando e precisa melhorar. Eu sou da seguinte opinião: enquanto estiver no clube, tem que ser cobrado. Enquanto estiver recebendo no clube, tem que ser cobrado. E ele, como um dos caras mais técnicos, né, do elenco, tem que ser cobrado. Como qualquer outro que tenha qualidade, tem que ser cobrado. Aliás, quem está no Guarani precisa ser cobrado. Todo mundo precisa ser cobrado. Precisa ser cobrado o presidente do clube, precisa ser cobrado o treinador, precisa ser cobrado cada jogador, porque nós estamos falando aqui de futebol, e futebol é paixão para o torcedor. E, claro, o Diego Torres vai receber aí uma nota 4 no dia de hoje, porque ficou na média dos demais jogadores, né? Ficou na média. E quem tem mais técnica, quem tem mais qualidade, tem que fazer a diferença. E é dessa maneira que eu entendo. No lugar dele entrou o Luca, que também entrou abaixo. Então, esse é o grande problema. O Luca não é o Luca de 5, 6, 7, 8 anos atrás. É o Luca da atualidade. E o Luca da atualidade, né, não está rendendo. Não encontra o seu posicionamento, não encontra o seu caminho, e hoje realmente não foi legal. Nota 4 para o Luca. Herbert tem a nota 3, foi o mais fraco do Guarani. Olha que o Guarani foi ruim, hein? Foi mal no dia de hoje. Mas é aquela história. Vamos aqui nos reportar a sabedoria, né, do Paulinho, né? Do Paulinho, que sempre dizia: olha, o Pandiango de hoje,
1: uhum, né? Nosso PDV.
3: É o PDV. Fatalmente vai ser o capa branca de amanhã. Então, que o Paulinho tenha razão também no caso do Herbert, que hoje, recebendo aí uma nota 3,5, foi muito mal. Foi mal mesmo. O Mirandinha entrou no lugar dele, produziu pouco. Mirandinha é aquilo: corre, não pensa. Pensa, não corre. Às vezes corre mais e pensa menos. Às vezes tenta chutar, mas vai para o drible. Às vezes tenta driblar e não passa no meio do zagueiro ou de quem está acompanhando. Então, realmente é uma situação muito complicada. Nota 3,5 para o Mirandinha. Cachoeira, mal no dia de hoje, aquém daquilo que se esperava. Nota 4. Parede, entrou, pouco produziu, nota 3,5. Maranhão, brigou, lutou, se empenhou, tentou sair para produzir alguma coisa, mas dentro da média do Guarani, nota 4,5. Kevin, também mais uma decepção, nota 3,5 para o Kevin. Técnico Hélio Cizenando, junto com o time, junto com o Guarani, sem inspiração, sem imaginação, e recebe uma nota 4 no dia de hoje. Ituano de Mazola Júnior soube se impor, conseguiu ganhar com a autoridade da equipe do Guarani. Tinha uma estratégia, colocou em prática, aproveitou os erros do Guarani, recebe a nota 5,5, coletivo do Ituano, que melhora na classificação geral e que ultrapassa o Guarani na classificação geral em um ponto. Marquinhos.
1: Renato Leão, nosso comentarista. Bom descanso para você, Renato.
3: Um abraço a todos, ótimo final de domingo e até amanhã, se Deus quiser.
1: 21:45.
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1: Rádio Central. 21:46, Anderson Rodrigues transmitiu aqui na Central. Infelizmente o Bugre perdeu para a equipe do Ituano, tinha chances de terminar a rodada em primeiro lugar, mas despencou agora na sexta colocação, e amanhã vai ser a vez da Ponte. A Ponte enfrentará o Londrina, transmissão de Decima Leite, o melhor mineirinho do Rádio Campineiro, junto com Beto Quinalha e também com Fernando César. A Central voltará a falar em esportes nesta segunda-feira, logo pela manhã, no Show da Manhã, com Decima Leite, boletins de Ponte e também de Guarani. Uma da tarde tem o JE e eu estarei de volta na Central Esportiva às 5 horas da tarde. A todos, grande abraço, boa noite, ótimo final de domingo, excelente semana e até lá.
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1: 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Vamos lá, Bugrão! Vem o Guarani. Emerson trabalha a bola. Volta, retoma no seu sistema defensivo. A galera vai cantando. Canta, torcedor. Canta no brincão. Aqui tenta o Guarani. Maranhão tenta ali passar. Não passa, queria falta. A arbitragem manda seguir e o Bugre ganha arremesso manual. Aqui escanteio. Xavier vem para a cobrança. Se segura, Bugrão. Levantamento. Bola alçada. Toque bom.

escanteio, subiu sem marcação, livre, leve, solto, escora pro fundo do gol, aberto, placar no brinco. Olha o bugre, Ian, pra Cachoeira, cruzou lá dentro, afasta a zaga do Ituano. Tira a zaga, sai jogando, lança a bola, lança errado, nos pés do Emerson, recupera, bola com Carlos Eduardo pra Emerson, vamos lá, pra empatar esse jogo. Emerson pra Herbert, Herbert gira com a bola, Carlos Eduardo recebeu, vem a linha, o Natan Melo, bola com o Natan Melo, Natan pra Torres, vamos lá, eu vou com você, garoto. Torres trouxe pro pé canhoto, joga lá na ponta esquerda, domina, recebe o Emerson, ajeita a bola com o Natan Melo, por ali todo no campo de ataque, agora volta. Recomeça atrás, galera, daquela chiada. E vem descendo, Herbert com a bola, ele vem pra cima. Vamos juntos, Emerson levou na linha de fundo, toque de cabeça do Maranhão. Ela se perde em linha de fundo em tiro de meta. Olha o Razeira, vem descendo com a bola aberta na direita, linha de fundo, chegou cruzando. Rafael faz o corte, mete pra fora. Escanteio, o terceiro do jogo, o terceiro do Ituano. Segura aí, Bugrão. Se segura agora ali, 1-0 Ituano com 20 minutos, marcando o toque central. 20 passados, não tem pressa. O Guilherme Xavier vem para a cobrança de escanteio no pé canhoto, autorizado, levantou lá dentro, corta a zaga do Bugre, outro escanteio. Quarto do jogo, quarto do Ituano, vem o Xavier novamente para a cobrança. Lucas levantou lá dentro, corta a zaga bugrina. Bola com o Maranhão, Maranhão se atrapalhou, Ituano apertou, tomou, olha o zagueiro Léo Coutro, fica com a bola, erra o passe, mas teve o desvio do Guarani, portanto arremesso é pro time do Ituano. Vamos juntos no YouTube, galera, vai deixando aquele like. Olha o Ituano chegando na linha de fundo, Lucas cruzou lá dentro, Maurício Antônio sai jogando, recua com o Kaique França, chuva aperta, chove muito no brinco, chove muito no brinco, vem descendo o Guarani, carregando bola. Vamos lá, Ian pra Herbert, que agora cai aqui pela ponta direita. Herbert pra Cachoeira. Aliás, é o Carlos Eduardo, errou. Queria um toque ali de mão, arbitragem não marca. A sobra do Ituano e o Cachoeira. Cachoeira limpou, linda jogada, a bola escapa. Uma judiação, a bola escapou. Tira a zaga do Ituano. Opa, agora sim vai pintar cartão pro Razeira. Foi na maldade. 0 Guarani, 1 Ituano. Lembrando que o Guarani ainda não perdeu, único invicto na Série C. Se vencer, ainda assume a liderança. Tem muito jogo. Vem descendo o Emerson com Torres. Vem para o argentino. Vamos lá, Torres. É hoje. Hoje é seu dia, garoto. Bola para Natan, para Torres. Torres com Natan. Natan no pé canhoto. Trouxe pro direito. Abriu na esquerda para Emerson. Herbert passou. Preferiu tocar para Maranhão. Fez a parede. Escorou para Herbert. Tem dois marcando. Emerson chegou ali ajudando. Faz a proteção. Segura. Prende. Arbitragem pega falta. Vem para a cobrança. Ituano vence 1-0. 42 minutos no brinco. Escanteio. É pela esquerda. No pé direito. Levantamento. Bola fechada.

casa dele aos 42, agora no brinco. Guarani 0, Ituano 2, ela carimbou a rede. Ela carimbou a rede, é do Ituano. Neto Berola, bota emoção no coração do meu povo, bota emoção no coração.

0: no coração do meu povo, forte emoção no coração do torcedor do Guarani que tem escanteio. Carlos Eduardo, autorizado, pé direito lá dentro, dá um soco na bola. Quando apita o árbitro, primeiro tempo encerrado no brinco. Apita o árbitro, bola rolando, começa o segundo tempo. Vamos juntos com muito mais emoção aqui na Central. 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E o Guarani, Natamelo, com Cachoeira, Abril e Nayan, faz o corte, carrega, vem pelo meio, entrega nos pés, trabalha com Natan, Natan com Carlos Eduardo, gira pelo grande círculo ali, Abril com Emerson pela esquerda, Emerson devolveu com Carlos, Emerson tentou a devolução ali à frente, o Carlos, a bola saiu, saiu e arremesso pro time do Guarani. Herbert, um tapa com Diego Torres, Torres deixa a bola pelo meio, Herbert abriu para Emerson, tem espaço, Emerson para cima da marcação, para cima deles, Emerson vai pela linha de fundo ali, prende, segura, tocou, passe curtinho para Herbert, ele com Carlos Eduardo no pé direito. Galera, chia, erra o passe, o camisa 15 do Guarani. E aí, olha o contra-ataque, Razeira no meio com W, Guarani apertou, toma a bola e aí vem descendo. Vem com Emerson, vem o Bugre. Emerson, vai que eu vou com você, garoto. Bota velocidade, entregou na esquerda. Herbert vem carregando pelo meio, abate. Aqui o Guarani sai, Carlos Eduardo vem descendo, carregando bola, enfia na outra. Hoje não tá ninguém legal também, né? Tocou nos pés pro adversário sair jogando. Xavier com Tássio, Tássio tem dois marcando ali pelo meio, Guarani aperta, mas não fica com a bola, a sobra é do Tássio, ali rolou Raul Richard na esquerda, olha a jogada, olha o Ituano na linha de fundo, cruzamento, olha o perigo, não consegue o toque pro gol, tira a zaga, e aí vai tentar o Herbert, ganhou, olha no meio, capricha, Maranhão desceu, bola rolada, capricha, Cachoeira, bateu em cima da marcação. Bola com Maurício Antônio na zaga, Rafael abre o jogo com o Inayan, vem descendo agora o Guarani, Inayan carregando bola, rolou com Cachoeira, encara a marcação, sai dela, tocou pra Maranhão, devolveu pra Cachoeira, Diego Torres chegou batendo, Wesley faz uma defesaça agora. Diego Torres, quem sabe na bola parada, capricha que eu vou com você, levantamento lá dentro, tira a zaga do Ituano, de bicicleta, batido, toque, mas é marcado impedimento do Herbert. Teve uma bicicleta, o Herbert testou pro fundo do gol também de cabeça, olha o Bugre, Herbert com a bola na linha de fundo, encosta o Emerson, escorrega ali o Herbert, cai, mas a posse de bola é do Guarani, Emerson vem pra reposição, aqui no estádio Brinco de Ouro da Princesa, ele levanta a bola, lá atrás sobe na cama, ele escora de cabeça, 10 minutos, marcando o toque central, Israel já quer o banco que tem o Guarani, hein? O banco que tem o Hélio Cizinando para mexer nesse time que vai perdendo em casa e vai perdendo a primeira na Série C do Campeonato Brasileiro, mas tem muito jogo para buscar esse empate e buscar a virada e assumir a liderança do campeonato. A enfiada de bola para Herbert, mas o passe foi mais para o goleiro Wesley que ficou com ela. Herbert, enfiada para Cachoeira lá no meio da zaga, corta, Léo Couto afasta, ela cai com Inayan, ela dá um tapa, coloca na frente, carrega pela direita, tem dois na marcação, tentou levantar, levantou lá dentro, a zaga corta de cabeça e ela se perde em arremesso para o time do Guarani. Daí o Natan Melo para Inayan pela direita. Inayan levantou, Diego Torres de cabeça na trave. Na trave, no travessão e pega o goleiro. Vai pintar o gol. Kaique, Kaique, Kaique, Kaique, França faz uma defesaça. Foi pra rede. A bola foi pra rede. Gol! Alisson!
1: pelo terceiro. O Kaique defendeu. Ela foi rente à rede, foi pro fundo do gol, carimbando a rede. Ela carimbou a rede ao terceiro gol do Ituano. Alisson. Alisson 17, é gol do Ituano. Brinco de ouro aos 29 minutos, segundo tempo. Alisson, Ituano 1, 2, 3, Guarani 1. Levantamento de bola, lança a bola na frente, o time do Ituano. Guarani faz a marcação, corta ali o perigo. Mezenga disputa no meio, ela sobra com Kevin. Vacilou, perdeu. Olha o Ituano chegando. Alisson lá na grande área, tenta a jogada. Levantamento lá dentro pra Mezenga. Corta a zaga do Guarani, tira de qualquer maneira. Insiste ainda o Guarani pelo meio, bola rolada. Fura, oh meu Deus do céu, a coisa tá feia hoje. Bola lançada na esquerda, disputa a bola. O Emerson ganha a jogada. Emerson arranca com a bola pra Miranda. Emerson, mas aí ele pegou uma falta. 49 minutos no brinco de ouro. Tem falta Guarani. Carlos Eduardo vem para a cobrança. Intermediária, mais pela esquerda, no pé direito. Partiu, pegou mal na bola. Não acertou o cruzamento. E agora falta. Mais uma falta e mais um cartão para o Guarani. Vai bater 50 minutos. Teremos mais, né? Com a paralisação para o atendimento ao lateral Inayan, teremos mais uns 2 minutos, pelo menos, no estádio Brinco de Ouro da Princesa. Parede abriu de lado. A tentativa do Guarani. Luca carrega a bola. Vem descendo. Luca encara a marcação. Caindo pela beirada. Vai pela linha de fundo. Cruzamento. Bola desviada, não. O árbitro já tá ali. No círculo central. Trila o apito. O árbitro Arthur de Moraes Fernandes encerra a partida. A chuva volta no brinco quando o jogo acaba. O Bugre perde a primeira na Série C do Campeonato Brasileiro. Guarani 1, Ituano 3.
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1: Bom dia, amigos ouvintes da Rádio Central. Na liturgia da Igreja Católica, nós estamos comemorando a festa da Ascensão do Senhor. Depois de cumprir a sua missão, aquilo que o Filho de Deus, que se fez humano como nós no seio de Maria, e viveu e nos mostrou o caminho certo para chegar a Deus e para ser feliz, depois deu a sua vida por nós, morreu, ressuscitou, aí voltou para a casa do Pai. E ele disse: para onde eu vou? Eu voltarei. Eu voltarei para vos buscar, porque onde estou, quero que estejais também comigo. Se não fosse assim, eu vos diria. Deus não mente, Jesus não mente para nós. Então precisamos estar atentos, aproveitar bem cada momento da nossa vida, aproveitar bem o nosso tempo para fazer o bem, para ser honesto, fugir de toda corrupção, ingratidão, sentimento de ódio. Vamos eliminando de nosso coração todas essas coisas que nos fazem muito mal e às vezes até nos trazem doenças. Jesus volta para a casa do Pai, mas ele diz: eu não vos deixarei órfãos. Eu enviarei a vocês o Espírito Paráclito, o Espírito Santo, a força, a luz, o fogo, o vento. Isso que representa o Espírito Santo, essa presença sensível na nossa vida, uma energia que trabalha dentro de cada um de nós, não está distante, está bem dentro de cada um de nós. Mas nós nos alimentamos frequentando a comunidade, recebendo a Eucaristia, participando da missa, praticando obras de caridade, de misericórdia. É assim que a gente vai carregando as nossas baterias com essa energia espiritual que nós necessitamos nas horas ruins, para vencer os desafios, os problemas, desencontros e dificuldades de cada momento. Por isso, meu irmão, não se esqueça de si mesmo, cuide de si. Procure também não se afastar de Deus. Ele foi e ele voltará, mas ele espera também que cada um de nós cumpra a sua missão, que a gente continue a fazer aquilo que Jesus fez. Conheça Jesus lendo os evangelhos. Em nome do Pai, do Filho e do Espírito.

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0: guerreiras das estradas, por cá é o Fernando Riquetti. Estamos começando mais um Brasil Caminhoneiro. Ei, você que ligou aí o motor, já conferiu a carga também? 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Você tá doido? 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
0: E aí, parceiro, como é que tá a pressão dos pneus do Bruto, hein? Tá tudo em ordem? Tudo certinho? Boa, legal. E a sua pressão arterial, meu irmão, como é que vai? Então, rapaz, ela também precisa de cuidado. Você tem que cuidar das duas, do pneu e a da sua pressão arterial. Porque a hipertensão arterial nada mais é do que um aumento anormal da pressão que o sangue faz ao circular pelas artérias do corpo. Não à toa, a doença também é chamada de pressão alta. E para chegar a cada parte do organismo, o sangue bombeado a partir do coração, ele exerce uma força natural contra as paredes internas das artérias. E os vasos, por sua vez, oferecem certa resistência a essa passagem. E é essa disputa que determina a pressão arterial. A pressão, ela vai variando ao longo do dia. Uma pessoa deitada, ela fica mais baixa. Mas quando a gente se movimenta, os valores, ó, sobem, porque o cérebro avisa que o corpo, ó, precisa de mais energia. E quando a pressão fica descontrolada, o coração é o órgão mais afetado. E como a circulação está prejudicada pelo aperto nas artérias coronárias, ele não recebe sangue, não recebe oxigenação suficientes. Um quadro que pode ocasionar um infarto, hein? O doutor Honório Crato é especialista em saúde coletiva e fala de alguns cuidados em relação à hipertensão. Vamos ouvir.
2: A saúde do caminhoneiro, muitas vezes, ela se debilita por conta dessas ações que eles mesmos fazem por conta do trabalho propriamente dito, né? E para evitar, para prevenir, é essencial que esses caminhoneiros consomem uma quantidade de água, 2 litros por dia, uma alimentação saudável, fazer exercícios físicos. A pressão alta pode acometer também o risco de hipertensão, de infarto do miocárdio, né? Por isso a importância desses caminhoneiros fazerem os exercícios físicos, tomar água, comer a cada 3 horas. Infelizmente a gente sabe que na maioria eles não podem parar muitas vezes, né? Por conta da correria deles. Mas a gente sabe que a saúde é essencial. Então seria de fundamental para a vida deles pararem pelo menos a cada 6 horas para esticar as pernas, para ter circulação no corpo, assim evitando varizes, evitando até mesmo um AVC futuro.
0: Ó, o estradeiro Cleito, ele é de Recife, lá no Pernambuco. Cuida muito, mas muito bem da saúde. Não se descuida. Vamos ouvir o Cleiton.
3: Com certeza. Sempre a gente está fazendo a check-up, assim, 6 meses, uma vez por ano. A gente sempre está fazendo a check-up para que possa também chegar em paz também e ver a família tudo tranquilo. Ah, sempre a gente evita de comer coisas gordurosas, sempre a gente dá um jeito de comer uma verdura, comer coisas sem muita caloria, né? E uma caminhadinha sempre para poder beneficiar a saúde.
0: Turma, o check-up é um ótimo aliado para minimizar problemas futuros, já que muitos pacientes são assintomáticos. No check-up, há a possibilidade de se avaliar ao mesmo tempo o coração, cérebro, rim, órgãos diretamente impactados pela hipertensão arterial. Então faz o seguinte, agenda o seu e com isso, trabalhe, rode tranquilo pelo Brasil.
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0: Se tem um conjunto que pena, que sofre, é exigido nas estradas, seja em subidas, descidas, em retas ou curvas, e principalmente no momento da frenagem, são os rolamentos do cubo de rodas.
4: E no trânsito da cidade não é diferente. Com tanto anda e para, sobe e desce, todo cuidado é pouco para o motorista. Diz aí, parceiro.
5: Ah, eu dou manutenção, eu reviso os rolamentos, uma troca de cinta eu troco só a cinta. Sim. E na outra eu reviso todas as rodas.
4: Boa, boa.
5: Aí eu troco a graxa, reviso os rolamentos, troco os retentores, as juntinhas e mando pra sacola, porque meu caminhão deu um barulho na roda, eu parei pra olhar, os ribites tinham soltado da cinta um pouco, a cinta tava solta.
4: Eu tava dando uma olhada ali nos cubos de roda, não vi nenhum vazamento, tudo bonito, tudo tranquilo por lá, né, irmão?
6: É, tem que, pelo menos de vez em quando, tava dando uma passadinha no mecânico pra ele dar uma conferida, né? E, na verdade, não é meu, né? Mas o patrão, a gente pede pra ele sempre tá...
4: Tá certo.
6: Né? Tá agilizando essa parte aí. Nem tanto pelo patrimônio, é pelo perigo da estrada realmente, né? Porque isso pode causar um acidente pra gente e fica ruim pra gente, né?
0: É, a turma tá atenta. Sabe que a falta de manutenção dos rolamentos do cubo de roda pode causar um grave acidente. Eu conversei com o André Haddad. O André é especialista no assunto. Vamos ouvir.
7: O cubo de roda tem um papel muito importante no sistema de freio, né? No veículo, né? Ele absorve todo o peso, toda a carga do veículo. Então, o ferro fundido nodular, ele tem alta resistência mecânica, evita deformações.
4: De quanto em quanto tempo é importante, na sua opinião, que o motorista, o frotista, faça uma avaliação do cubo de roda, como está sendo feito aqui?
7: É, cada frotista tem a sua base, né? Mas a manutenção geralmente preventiva, ela é em torno de 25 mil quilômetros, eles fazem a preventiva do sistema de freio e a retirada do cubo de roda, né? Uhum. Em todo o sistema de freio.
4: Mas já vai depender muito, por exemplo, assim, do dia a dia que o caminhão está sendo usado, se é trecho misto, trecho rodoviário, ou trecho...
7: Ônibus urbano, rodoviário. Então, geralmente, ônibus urbano, né? Frotista urbano, ele utiliza em 25 mil quilômetros. E os rodoviários, 40 mil, 50 mil quilômetros, eles fazem uma manutenção, pelo menos a preventiva.
0: E ruído na roda também pode ser indício de problema no cubo ou no rolamento, não é verdade, André?
7: Isso, além do mais do que os rolamentos, né? Grande parte dos problemas de cubo de roda é ruído, né? Ruído e a maior parte dos problemas de ruído de cubo de roda é referente a rolamento. Para montar tanto as capas de rolamento quanto o retentor, é necessário a utilização de um dispositivo de montagem. Pode ser manual, né, esse dispositivo, que você vai bater com uma martelo de borracha, ou se não com uma prensa, para evitar pancada no cubo de roda. E é importante também salientar, falando da graxa, a quantidade de graxa. Então, hoje, utiliza-se em torno de 500 gramas, 600 gramas por cubo de roda de graxa.
0: E na hora da troca, use produtos de qualidade que estejam de acordo com as especificações do seu caminhão. Porque quando o assunto é segurança, parceiro, não dá pra brincar.
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0: E vamos de música!

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1: Quem chega agora é ele, Francisco Garonci, sempre trazendo informação direta e útil para você. É contigo, Garonci.
4: Quantas vezes você já teve que perder tempo e ir para cartório enfrentar a fila para fazer o reconhecimento de firma? É, aquele procedimento em que você para na frente de um funcionário e assina para provar que é você mesmo que está assinando aquele documento. Isso daí é uma coisa que incomoda milhões de brasileiros e no Sistema Nacional de Trânsito você tem que fazer isso para comprar ou vender um carro e até mesmo para emitir a segunda via de um documento. Mas essa realidade está começando a mudar. E nós estamos aqui na Bahia, na linda cidade de Salvador, para trazer até vocês uma revolução. É, a assinatura digital que no Sistema Nacional de Trânsito está substituindo o reconhecimento de firma. Ela é uma assinatura como aquela que a gente faz com a caneta num documento de papel. A diferença é que a assinatura digital, ela tem muito mais segurança para quem está assinando e para quem vai receber esse documento depois. E ela tem três características muito importantes. A assinatura digital tem que garantir que quem assinou é realmente quem assinou, que o documento assinado, ele não teve nenhuma alteração e, mais importante do que isso, ele tenha validade jurídica, legal. Você chega com ele e ele vale em qualquer lugar.
1: O Garonci bateu um papo com o Fabrício, do Detran da Bahia. Vamos ouvir.
4: Não falta opção para quem quer usar essa tecnologia que facilita muito a vida o fato de não ter que ir em cartório, fazer reconhecimento de firma.
5: Exatamente, especialmente aos caminhoneiros. Sim. Que anda rodando na estrada do Brasil e de repente precisa fazer uma transferência de um veículo, não é necessário que ele vá no cartório, onde ele possa, através do celular, de um aplicativo, fazer a autentificação e o reconhecimento dele da assinatura.
4: A turma mais antiga fica sempre naquela, ah, mas no papel, eu fui lá, reconheci e tal. Mas essa tecnologia, ela traz muito mais segurança, né?
5: Traz muito mais segurança, porque essa tecnologia, você termina adentrando num espaço tecnológico, como se fosse um túnel, o processo nasce de forma digital, morre de forma digital e traz mais segurança, sem dúvida, e mais agilidade. Vale ressaltar que essa questão do pessoal mais antigo, que quer fazer assinatura via cartório, vai continuar fazendo.
4: Eles podem. Ninguém está proibido, né?
5: Ninguém está proibido, exatamente.
1: O Gutenberg é estradeiro há 12 anos. Ele também dá sua opinião.
4: Você já perdeu tempo em cartório para fazer reconhecimento de firma?
6: Com certeza, várias vezes. A burocracia é muito grande. Às vezes você chega lá, precisa de um documento, tem que voltar no dia seguinte, aí não consegue resolver. E leva tempo, leva, e a gente precisa trabalhar, e você sabe que tempo é dinheiro, né?
4: Perder tempo com isso é deixar de trabalhar,
6: de faturar
4: a família. Você acha que isso vai ser bom para todo mundo, né? Não só para os estradeiros?
6: Olha, é muito bom, certo? Facilita muito a vida da gente, desburocratiza o sistema. Agora tem a contrapartida que tem os golpes, né?
4: Tem que tomar cuidado,
6: tem que tomar,
4: né?
6: Cuidado, certo? Onde você for vender o veículo, daqui a pouco você compra o veículo, já está indo de outra pessoa, então é bom para um lado e é ruim pelo outro, entendeu?
4: Porque ou seja, a atenção tem que estar dobrada.
6: Tem que estar dobrada na situação, entendeu?
4: E essa nossa conversa não termina aqui. A gente continua junto nas redes sociais, porque segurança é aqui com Garonci.
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1: E vamos de música.
3: Do fundo do baú.
1: Christian e Ralph.

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2: E o nosso personagem de hoje, do Diesel na Veia, é o David de Matos. Tá sempre viajando como ajudante do pai no caminhão. David, vem cá, rapaz, cola junto na grade aqui, literalmente. Há quanto tempo você tá rodando com o pai, companheiro?
3: Ah, veio de pequeno aí, tamo aí, né, curtindo a vez aí com o paizão, né? Eu que viajar com o pai, senão não ganho meu dinheiro, né? É, isso aí, né? Estamos tentando pagar um pouquinho o caminhão aí, que...
2: Tá financiado, né?
3: É, tá um pouquinho, tá um pouco... Ele pagando, tá um pouco do nome do meu pai e um pouco do banco, né? Mas estamos conseguindo pagar aí.
2: Legal. Costuma viajar pra que lugar aí da região do Paraná?
3: Ah, estamos aqui viajando, Maringá, Londrina, só faz só Paraná, a região aí. Estamos aí curtindo a... Só que o cara ligou hoje pro meu pai e falou que não tinha carga. Então, vamos esperar um pouco, né?
2: Não pode desanimar, né?
3: Não pode desanimar.
2: O que você sente?

0: E quem que vai conversar com ele? Eles têm que ter alguém pra conversar com ele, senão não dá, né?
1: Costuma revezar na direção do caminhão com ele pra ele descansar um pouco ou não?
0: Ainda não, mas eu, qualquer hora vamos. Tamo aí no trecho também. E de vez em quando minha mãe vai junto, né?
1: Ah, é?
0: Ei, minha mãe. Quando ela tem um tempinho, ela vai junto com nós viajar um pouquinho. Mas quem viaja mais com ele sou eu.
1: Bacana. Quer dizer, é você que daqui a pouco tá assumindo o comando do cargueiro lá, né, David?
0: De vez em quando eu dou uma. O pai deixa eu dar uma voltinha de caminhão, mas com ele junto, né? Senão. Ó, o meu pai falou assim: se você já sabe dirigir carro, agora vai aprendendo a dirigir o caminhão, o caminhãozão, hein? Não, mas vamos aprendendo.
1: Legal, então.
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3: Tem música na boleia. Zé Neto e Cristiano.

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4: Bom dia, renovado a todos aí, de exceção pra ninguém esquecer, pro lado de cá sou eu, próprio original, guiado mago, por aqui acelerando o carrão em busca do cliente, papai, tá doido, negócio de maleta do navio, que liga, viu? Tá um pouco na pegada, tá um pouco, papai, eu falei, você tá doido, proteção divina, quem já tá basqueteando, quem tá no QT ainda, um bom descanso aí com o kit família, Curitiba, por acá, vou sobrevoando baixinho.
1: Valeu, Dumago, um abraço pra você, meu irmão, boa tocada, né? E pra todo o pessoal aí que faz o transporte dos contêineres, né? Falando a maleta do navio, o transporte do contêiner. Um abraço pra você, viu, meu irmão? Tanto pra turma aí que tá aí, ó, acelerando o carrão, pra turma que já tá aí, ó, no QTH de sossego. Tem mais recado aí, professor?
5: Já rota, bom dia a todos. Vale, vou fazer o desenche, Fortaleza que é o palco, pelo QT no retrovisor aqui, vai embora, viu? Bom dia aí pro Caio, o QRA do Gaúcho.
1: Valeu, Anderson, QRA do Gaúcho, um abraço pra você, meu irmão, boa tocada, muito obrigado pela participação, Deus abençoe, Deus te proteja sempre. E você tá rodando por onde, meu irmão? Tá fazendo rastros por qual rodovia? O que você tá carregando aí no lombo do cargueiro? Ó, pai, divide um pouquinho tua história com a gente, ô, faça-me um favor. Manda tua alôzinho aqui pra cá pro WhatsApp do Brasil Caminhoneiro que a gente faz gosto de botar aqui no ar. Vamos nós? 96082 5858

0: 19. 96082-5819. 11 é o DDD.
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0: Já chegou ao fim mais um Brasil Caminhoneiro, que é uma realização da Cobran, Companhia Brasileira de Marketing. Muito obrigado pela parceria, viu, Estradeiro? Amanhã eu tô de volta.

0: fé valoriza as nossas ações. Tudo que é feito com fé tem um mérito grande na vida da gente. Deus não olha o que fazer. Quantia para Deus não interessa, ele é infinito. O bastante para Deus não interessa, ele é infinito. Tudo que vem de fora não acrescenta e nem tira nada de Deus. Então, o que valoriza as nossas ações não são as grandes horas que fizemos, as grandes obras, mas como fizemos com fé.
1: Ave Maria, cheia de graça, o Senhor é convosco, bendita sois vós entre as mulheres, bendito é o fruto do vosso ventre, Jesus. Santa Maria, Mãe de Deus, rogai por nós, pecadores, agora e na hora da nossa morte. Amém. Ó Mãe querida, abençoe a nós e a nossa pátria. Em nome do Pai, do Filho e do Espírito Santo. Amém. Continue com o Centrão.
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1: Olá, gente boa, gente querida, bom dia.
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1: Ô, minha gente, muito bom dia. Agora são 5 horas e 58 minutos. Está no ar, hein? O seu programa Amanhecer na Fazenda, comigo, padre Rodrigo Oliveira, nesta manhã de segunda-feira, dia 18 de maio. E nós vamos juntos, minha gente, ó, ao vivo e a cores, até pertinho das 7 da manhã, recebendo aquela energia positiva e recebendo muitas bênçãos do bom Jesus. E como é que você tá, hein? Aqui tá tudo bem, viu? Aqui tá tudo bom. E aí com você, tá tudo bem? Se tá bem, vai ficar melhor ainda aqui no Amanhecer na Fazenda, viu? E se não está, ó, fica ligado, vem comigo aqui na Central e vai ficar tudo bem pra você, viu? Porque aqui na Fazenda, aqui não tem lugar pra tristeza não, gente, aqui não. Aqui não tem lugar pra solidão. Seu time não ganhou? Não fica tite, não. Aqui no Amanhecer na Fazenda, minha gente, é só alegria, meu povo. Então, ó, eu vou abrir a porteira da fazenda pra você entrar. Pode entrar, fica à vontade. A fazenda é sua.
3: Vamos cair pra dentro.
1: Isso, vai entrando, são seis em ponto, ó. Eu fiquei sabendo que a avó vai fazer aquele cafezinho pra gente. Ô, oh, coisa boa! Aquele cafezinho, ó, com um pouquinho de açúcar, viu, vó? Não esquece do açúcar, pelo amor de Deus, viu? É, vai ter um pãozinho na chapa, vai ter um bolinho de laranja. Ô, oh, coisa boa, viu? Então você fica com a gente aqui na Central, tá bom? E você pode colocar pertinho aí do seu rádio um copo com água para ser abençoado, tá bom? No final do programa, gente, nós vamos formar a maior corrente de preces do rádio. Eu vou rezar por você, você vai rezar por mim e Jesus vai abençoar todo mundo. Ó, chegou a hora, hein? Prepara o copo com água aí pertinho do rádio e eu vou preparar meu copo com água aqui também, ó. Isso, é água bendita, viu? Água abençoada.
4: Beleza?
1: Olha que beleza. Olha a hora, gente, 6:01, 6:01. Aumenta o som do seu rádio e avisa todo mundo que o Amanhecer na Fazenda começou.

0: agora são 6:04, 6:04, minha gente. Ó, vamos dar bom dia pros animais da fazenda. É um tempinho gostoso, hein? Tempinho gostoso. Ó, nós vamos dar bom dia pro Chicão. Eu fiquei sabendo que o Chicão ficou aí pra fora, ó. Você quer ver, ó? Ô, Chicão, bom dia! Viu? Não aprende, o Chicão, não aprende. Ó, vamos fazer um cafezinho, André. Vamos fazer um cafezinho pro Chicão, vamos lá. Aquele cafezinho milagroso. Ó. Meu amigo, já tomou seu cafezinho? Minha amiga, já tomou seu cafezinho? É, você que tá aí no seu serviço, tá se preparando pro trabalho. Vamos lá, vamos tomar um cafezinho. André tá tomando o cafezinho dele. Abre o bicão aí, Chicão. Abre o bicão. Pronto, glute, glute, Chicão. Isso, pronto. Bom dia, Chicão. Olha o que faz o cafezinho. Canta, galão. 6:06, gente. Vamos dar bom dia pro Duque. Ô, Duque, você não pode falar nada hoje, hein, Duque? Bom dia, Ducão! É, Ducão. E, ó, foi quase, hein? Foi quase, quase. Ê, Ducão. 6:06. Tá bom, vai pra lá, vai pra lá. Faísca, bom dia. Gente, ó, a Faísca passando aqui, ó. É, que beleza, ó, que beleza. Lá vem ele. Ô, Tufão, bom dia, Tufão. Cumprimenta os ouvintes aí, Tufão. Gente, 6:07, tá na hora do leite, viu? Mimosinha, ô mimosinha, bom dia! Ô bebezinho acordou, ó. Ei, bebezinho. Ah, tá chegando as férias, né? Tá feliz? Não vê a hora de chegar as férias. A avó já preparou a lancheira. Que beleza. Ô, seu Juca, corre lá. Vamos tirar leitinho da mimosa, seu Juca. Corre lá. Eu fiquei sabendo que a avó vai fazer uma... leitinho, aquele nestogênio, sabe, de morango. Oh, coisa boa! Bem cremoso.
1: Beleza?
0: 6:07. Ô, Totó, bom dia, Totó. A outra aí que ficou na friagem aí, ó. Tomou uma chuva ontem à tarde, né? Aí, ó. Tá tremendo igual vara verde. Ei, Totó, mas... é um espuleta mesmo, viu? O André, vamos fazer o cafezinho pra ele, André. Vamos lá, vamos lá. Calma. Calma. Ó, cafezinho, ó. Com açúcar, pelo amor de Deus, açúcar. Fala o bocão aí, Totó. Olha, meio metro de língua pra fora. Pronto, glute-glute aí, glute-glute, pronto. Bom dia, Totó. É o cafezinho milagroso aqui da Rádio Central, que beleza. Pipoquinha, bom dia. Ô, Juvêncio, bom dia, Juvêncio. E não pode faltar ele, o papagaio. Papagaio, bom dia.
2: Bom dia.
0: Bom dia.
2: Bom dia.
0: Vem cá, dá o pé, louro.
2: Bom dia.
0: Bom dia.
2: Bom dia.
0: Mas bom dia mesmo.
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0: Gente boa, gente querida, são 6:09, nós vamos dar bom dia pra ele, o comandante aqui da Rádio Central. Ele, meu amigão André Pereira. André Pereira, bom dia.
4: Bom dia.
0: Que Deus te abençoe, amigão. Bom trabalho pra você.
5: Obrigado.
0: É isso aí, gente. Ó, a partir de agora você pode participar do nosso programa Amanhecer na Fazenda. Você sabe que o Zap da Central tá liberado para você participar. E você sabe, o Zap da Central é o Zap mais legal e mais abençoado do Brasil.
1: Brasil!
0: Anota aí o Zap da Central.
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0: Ó, você deixa o seu nome para oração. Você deixa o nome da sua família na oração de hoje. Gente, no finalzinho do nosso programa, nós vamos falar com Deus. E olha, se você tem alguém que está internado no hospital, alguém que está doente, eu peço que você mande o nome dessa pessoa, deixe na prece hoje, viu? E nós vamos apresentar esta pessoa, vamos rezar por ela com toda a fé em nome de Jesus, tá bom? Então, olha, você pode mandar a sua mensagem de áudio, a sua mensagem de texto, e o padre vai incluir você e a sua família na grande prece dessa manhã. E ó, além de você deixar o seu nome para oração, o nome da sua família, hoje a avó tá fazendo um serviço aqui. Ela falou para mim que vai aproveitar. A avó vai aproveitar esse tempo que tá fazendo, esse tempo gostoso, para fazer um servicinho aqui na fazenda. E eu quero saber, ó, que máquina é essa que a avó tá usando? Liga aí, vó, liga aí, ó. Liga o negócio aí. Ó, escuta, são 6:11. Olha lá, ó. Que máquina que a vovó tá usando, hein? Ó, escute, escute. Ó, que beleza! O vô só tava esperando a vó fazer. E aí, hein? Que máquina é essa? Escute, escuta, menino! Escuta, menina! Escuta, ó. 6:12. Ó, o Zap da Central para você participar, se divertir com a gente aqui na fazenda é o 19 97148 3497.
6: Mande Aldo, que mande foi, Aldo, vó? Não mande, ah. Não mande escrever, não, que eu não sei ler, não. Ah, tá. Mande Aldo.
0: Mande, vó. Aldo. Ó, 19 97148 3497. Esse é o Zap da Central. Gente, 6:12. Ó, aumenta o som do seu rádio pra gente lembrar aquele tempinho da roça. Tempo bom, hein? Vem chegando aí, ó, Lourenço e Lorival pra cantar pra gente Meu Sítio, Meu Paraíso. É música bonita aqui na Central, no Amanhecer na Fazenda. Começou, hein? Começou Amanhecer na Fazenda. Bom dia, meu amigo, minha

0: gente, já são 6h17, 6h17. Vamos acordar o soneca? Vamos acordar o soneca, olha. Ó, vó, nós vamos acordar o soneca, sabe por quê? Porque, olha, esse final de semana, com a chuva que foi, com o tempinho que fez, o que o soneca mais fez foi dormir. Ele continua dormindo, gente. Quer ver? Vamos entrar no quarto do soneca. Abre a porta aí, André, abre a porta. Aí, ó. Ó. Isso porque hoje é dia 18 já. Será que ele não viu que chegou a conta da CPFL, hein? A Sanasa. É. A última parcela do IPVA. Ê, beleza!
1: Ai, meu Deus!
0: Quer ver outra coisa? A fatura do cartão de crédito. Já chegou aí? A fatura? A carta vem até pesada, né? 6h18. Vamos mandar embora essa preguiça, meu povo. Vamos levantar.
2: É brincadeira, meu.
0: Ah, não é fácil não, viu?

0: aí nele pra ver se ele acorda. Vamos, vamos! Eita, nós! Ó o trem passando, a Maria Fumaça, ó. Adianta não, viu? Adianta não. Vamos pegar o balde, André, pega o balde. Uhum. Essa água tá gelada, hein? André, chega pertinho dele assim. Vamos lá! Joga água nele, André! Acorda, menino!
1: Ah, para!
0: Vamos lá! Pessoal aí que tá devagar, André. Vamos lá. Joga água nele. Vamos, gente.
2: Sai, preguiça.
0: Sai, preguiça. Vai embora. Ó, falando em preguiça, em Campinas, os termômetros marcando 18 graus, viu? Tempo nublado. Vamos à previsão do tempo pra hoje? Ó. Segundo o site Clima Tempo, a mínima é o que está fazendo agora, mínima de 18 e a máxima de 22 graus. Mínima de 18, máxima de 22 graus. Estamos na fase da lua nova. E segundo o site Clima Tempo, olha só o que está no Clima Tempo, hein? Tempo severo com chuva forte e trovoada na parte da manhã e também à tarde e também à noite. Olha só, hein? É, se você não saiu de casa ainda, prepara a guarda-chuva, prepara a sombrinha, porque ó, vai chover na fazenda. Então, ó, esse é o tempo para hoje, hein?
3: Aí aqui tá chovendo.
0: Tá chovendo aí,
3: aqui
0: vó?
3: Tava chovendo e agora já choveu.
0: Que beleza.
4: Tá chovendo só fora, dentro de casa tá tudo
0: choveu,
4: seco,
0: hein?
4: Ainda, por enquanto.
0: É, vó.
3: Tá chovendo sim, querida, tudo molhado pra fora, uma barreira, não dá nem de caminhar pelo redor.
0: Por que
3: tudo
0: que fala que vai cair um pé d'água, hein? Água tem
5: tá
0: pé?
5: Tá chovendo sim, mas ainda não tá correndo água.
0: Choveu aí,
3: tá
0: vó?
3: Tá chovendo, choveu a noite inteira e tá chovendo.
0: Ê, beleza, então, ó, ó. Segundo o site Clima Tempo, mínima de 18, que é o que está fazendo agora, máxima de 22. E a previsão para hoje de tempo severo, com chuva forte e trovoada de manhã, à tarde e à noite. E olha, que o seu dia seja um dia muitíssimo abençoado, cheio de paz, cheio de luz, na presença de Deus, viu? E vai ficar melhor ainda você mandando o seu zap para cá. Tô esperando, hein? Deixa o seu nome, o nome da família na oração. E eu quero saber, ó, que máquina é essa que a vovó tá usando aqui na fazenda. Liga aí, vó. E aí, hein? E aí, hein?
3: Mande Aldo, mande Aldo.
0: Por
3: não
0: quê,
3: mande, né? Não mande escrevendo, não, que eu não sei ler, não.
0: Ah,
3: mande
0: Aldo. Tá bom.
3: Entendeu? Mande Aldo.
0: Entendeu? Ó, o zap da central é o 19 97148 3497. É o zap da central. Já são 6h22, vamos às participações. O povão mandando mensagem pra gente. Obrigado, meu povo.
1: Obrigado
0: pelo carinho da audiência, viu? Muito obrigado. Alô, bom dia.
6: Bom dia, padre. Bom dia, André.
0: Bom dia,
6: bom dia, família central. Edinaldo Simão da Silva, no Parque Ipiranga, Sumaré.
0: Ó, que beleza.
6: O programa da família Simão, família Alson, família Rodrigo, família Silva, família Santos e todos da família central. Um beijo no coração a todos. E boa semana pra todo mundo.
0: Pra todo mundo, né? O Edinaldo, que Deus abençoe. Deus abençoe todo mundo aí na cidade de Sumaré. E ó, pra todos os porteiros que estão ligados aqui na central, meus amigos queridos, minhas amigas queridas, aquele abraço pra vocês. 6h23, minha gente, alô, bom dia.
7: Oi, padre Rodrigo Oliveira.
0: Oi.
7: Como o senhor está? Espero que esteja bem.
0: Estou
7: desde 5 horas da manhã acordado.
0: Verdade.
7: Só tô esperando um pouquinho pra me conseguir ir pra babá. Minha avó tá aqui.
0: Ah, mas que gracinha! Ah, vamos ouvir de novo, vamos ouvir de novo.
7: Oi, padre Rodrigo. Rodrigo Oliveira.
0: Sou eu.
7: Como o senhor está? Espero que esteja bem. Tô desde 5 horas da manhã acordado.
0: Nossa.
7: Só tô esperando um pouquinho pra me conseguir ir pra babá. Minha avó tá aqui.
0: Que gracinha! Ô bebezinho, dá bom dia aí também,
7: bom
0: vai.
7: Bom dia!
0: Aí,
7: bom dia!
0: Ó, pra todas as criancinhas,
7: bom
0: ó.
7: Bom dia, pai!
0: Deus abençoe as criancinhas, viu? Que estão ligadas aqui na central.
7: Pai, abençoa minha mãe e meu irmãozinho.
0: Deus abençoe!
7: Bom dia!
0: 6h24, gente, 6h24, que coisa boa, né? Alô, bom dia!
1: Bom dia, meu amigo Padre Rodrigo, que é Juarez do Porto das Camélias.
0: Tudo
1: sua
0: bom?
1: Bença.
0: Deus abençoe.
1: Gostaria de estar colocando em oração hoje a minha família, minha esposa Aparecida, meus filhos Edson e a Deise, o Davi, meu neto, rezar também pela alma do meu genro Matheus, pela alma da minha sogra Lazinha.
0: Tá.
1: E para todos os nossos amigos que estão em oração no dia de hoje.
0: Para
1: a família do Aleixo, para a família do André, para a família do Creyson, para a tua família, para a família do Decimar Leite, para a família do pessoal do esporte e para toda a família central.
0: Tá.
1: Mandar um abraço também para a dona Lolita, para o senhor Tião Mineiro e para todos os nossos amigos que estão na oração no dia de hoje. Um abraço, meu irmão. Fiquem com Deus. Que Maria passe na nossa frente. Uma boa semana para nós todos.
0: Que Deus abençoe, meu amigão. Deus abençoe toda a sua família, viu? Ó, eu quero colocar na oração de hoje o Reginaldo. Ele pede oração para toda a família e que Deus abençoe, desejando, né, uma ótima semana para todo mundo. E ele tá dizendo que a vovó tá usando uma máquina de costura.
8: Será?
0: Ó, 6h25, eu quero colocar na oração de hoje, em especial, a minha amiga Ana Célia Matos, que tá ouvindo a gente lá em Feira de Santana, na Bahia, e ela tá dizendo: padre, eu quero pedir oração para toda a minha família, em especial para mim, que estou completando 60 anos hoje. Que beleza! Então, vamos cantar parabéns para ela, vamos lá!

Luísa. Ô, Ana Célia, ela ouve o nosso programa todas as manhãs, né? Ana Célia, parabéns, viu, minha amiga? Que Deus te abençoe, Deus te dê saúde, paz, alegria, felicidade, sabedoria. Olha, minha amiga,

0: pizza, tem tudo. E ela falou assim: padre, vem celebrar conosco e traga o André, traga a Lolita, pode trazer todo mundo. Então, minha amiga, se tiver bolo e churrasco, chama a gente que a gente vai.
1: Nós vamos, nós vamos.
0: Parabéns pra Lolita, viu? Aliás, parabéns pra Nacélia, viu? Até a Lolita ela convidou, tá convidando todo mundo. Que beleza. 6:27, gente. Alô, bom dia.
2: Bom dia, padre Rodrigo.
0: Bom dia.
2: Oi, seu padre.
0: Oi.
2: A vovó tava vendo hoje na fazenda aí.
0: O que que é?
2: É aquela máquina de costura. Ela tá costurando uma.
0: Mas será?
2: Fazendo umas roupas pro vovô.
0: Não sei, eu não sei, viu? Eu não sei. Ó, 6:27, alô, bom dia.
3: Oi, padre, bom
0: Oi,
3: dia,
0: amiga.
3: Sua benção, padre.
0: Abençoe.
3: Padre, coloco o nome da minha família na oração, família Ramos. Quero colocar o nome dos meus filhos, minhas filhas, meus netos que saem para trabalhar. Que Deus abençoe eles na ida, na volta, que livre de todo mal, de todo perigo. Os meus bisnetos que vão para a escola, que Deus guarda eles também na sala de aula, na ida e na volta.
0: É isso aí.
3: De vocês aí da rádio, dos meus vizinhos e de todos os seus ouvintes. Quero também que você coloque, principalmente do meu filho Isaías, por bebida. Ah, padre, que ele tá bebendo muito.
0: Sim.
3: E quero também colocar o nome da minha cunhada, continuar orando por ela, Maria Rosa, ali de São Paulo.
0: Maria Rosa.
3: O médico mandou ela embora para casa,
0: sim,
3: deu alta para ela, porque não vai ter jeito mais, não.
0: Sim.
3: Deixou, falou que levar ela para casa, e o porque lá, já o que estiver de fazer, já fez, ela não vai ter mais... Assim, eles não têm esperança, né, padre?
0: Sim.
3: Então, levou em casa para morrer em casa.
0: Nossa.
3: Porque o estado dela é grave. Então, quero colocar o nome dela, Maria Rosa, e da minha sobrinha, que cuida dela, né? Que Deus
0: claro.
3: Abençoe, que dá força para ela.
0: Com certeza.
3: É Edeleia. Que Deus dá força para ela para cuidar da mãe, porque não é fácil, né? Ela trabalha, vai cuidar da mãe.
0: É, não,
3: não
0: é
3: vai,
0: fácil,
3: ela vai ter que sair,
0: né,
3: do serviço para cuidar da mãe, porque é a única filha que mora com ela, né?
0: É,
3: tá
0: minha
3: bom,
0: amiga,
3: padre?
0: É
3: fica com Deus aí, tem um bom trabalho,
0: é
3: viu?
0: É uma situação muito difícil, né? Que Deus dê força pra ela cuidar da mamãe, que Deus abençoe ela com saúde, né? Que Deus abençoe a Maria Rosa com saúde. Vamos confiar no melhor de Deus. O que for melhor, Deus vai fazer. Vamos confiar, tá bom? São 6:29, daqui a pouquinho nós vamos rezar e vamos apresentar isso ao bom Jesus. Alô, bom dia.
4: Bom dia, bom dia, bom dia, bom dia, padre Rodrigo.
0: Alô.
4: Oliveira, que é o Sérgio Reis do Pastor Zé. Padre, eu quero que você bota meu nome na oração, padre, de toda a minha família, padre.
0: O feijão tá no fogo,
4: todos os ouvintes que estão ouvindo a Ratendão, viu, padre? Que Deus abençoe nós todos com muita paz, muita luz e saúde para todos nós, padre.
0: Opa!
4: Sua bênção, padre.
0: Deus abençoe, meu amigão. Ó, eu quero colocar na oração de hoje também o meu amigão, seu Carlos e a dona Gina, que estão ouvindo a gente lá no Jardim Roseira. Que Deus abençoe. E falou assim: bom dia, padre Rodrigo, a paz de Cristo, a sua bênção para mim e para minha família. Que Deus abençoe. Padre, somente o amanhecer na fazenda para ligar nossos dias, porque os nossos times, acho que dias melhores virão. O seu Carlos, ó, eu quero só lembrar assim, ó, a irmã Bruna mandou um abração pro senhor, viu? Que beleza! Hoje ninguém pode falar de ninguém. Hoje ninguém pode falar de ninguém, viu? Ó, que beleza! E ele falou, ó, que a avó deve estar usando uma máquina de costura. Será? Não sei, eu não sei de nada.
5: Será?
0: Alô, bom dia.
6: Bom dia, padre Rodrigo, bom dia, André, bom dia, família, bom dia, Lolita. E quem fala é Maria Gonçalves.
0: Oi,
6: gostaria
0: amiga.
6: Tá pedindo oração pra família Oliveira, Gonçalves, Giate, pra mim que tô rouca, padre Rodrigo.
0: Poxa vida.
6: Eu acho que eu tô pegando gripe.
0: Muda o tempo, né?
6: Pra todos os ouvintes que precisam de oração. A Evelyn, a Roselane, o Robson. A Neide Panzetti, que tá doente. Valcíria. Então eu peço oração por elas.
0: Tá.
6: Que a Neide Panzetti tá assim. Vai no hospital e desengana. Volta pra clínica. Fica lá, coitada, vegetando, ela tá vegetando, padre Rodrigo.
0: Sim.
6: Peço oração por ela, tá?
0: Tá.
6: Um abraço, sua bênção, ótima Segunda-feira, vou estar fazendo um bolo de fubá aí, padre.
0: Bolo de fubá? Isso é bom, hein?
6: Ou tomando um café.

0: café.
1: Também é bom.
0: Um abraço, fica com Deus, a sua bênção.
1: Minha amiga, que
0: ótima
1: Deus
0: semana.
1: Abençoe, viu? Conta com a oração do padre, nós vamos daqui a pouquinho formar essa grande corrente de fé. Deus é bom, vamos confiar, viu? 6h32, alô, bom dia.
2: Bom dia, padre Rodrigo.
1: Bom dia.
2: Do Capivari.
1: Oh,
2: é, a avó tá animada, hein? Vou quer fazer um pãozinho caseiro.
1: Pão caseiro?
2: Tá usando um cilindro.
1: Será?
2: Isso é então, bom, padre Rodrigo.
1: Pão caseiro é bom, hein?
2: A semana foi feita pros paulistas, hein? Levaram as costas, hein? São tudo de couro doendo, hein?
1: Tá tudo ruim.
2: Só o Ducão tá de boa, né? O Ducão
1: aí,
2: né?
1: Tá de boa. Tá bom demais, viu? São 6h32, ó. Nós vamos ouvir música boa. Enquanto isso, você vai participando do nosso programa. E o seu Juca chegou aqui, ele quer falar um negócio. Senta aí, seu Juca. Senta aí, fica à vontade. O que o senhor quer falar, seu Juca? Fala aí. Fala.
3: Alguém sabe me indicar um remédio pra dor no maxilar?
1: É o seu Juca, hein?
3: Aí eu tive que fechar meu maxilar de tanta dor que eu
1: por
3: tô que, sentindo.
1: Por que, seu Juca? Por quê?
3: Não consigo parar de rir no Corinthians.
1: Por quê?
3: Perdeu de novo.
1: Eu não ia falar nada. Eu não falei nada.
3: Alguém sabe me indicar um remédio pra dor no maxilar? Eu tive
1: eu
3: que fechar meu maxilar de tanta dor que eu tô sentindo. Não consigo parar de rir no Corinthians. Perdeu de novo.
1: É, beleza. Seu Juca do céu, não vou falar nada. 6h33. Ó, você vai participando. Você deixa o seu nome pra oração, o nome da sua família, e tenta acertar o que que a vovó, que máquina que a vovó tá usando aqui, ó. Ó, é o 19 97148 3497, é o zap da central, e você vai participando nessa manhã. Fala aí, seu
3: Alguém
1: Juca.
3: Sabe me indicar um remédio pra dor no maxilar?
1: De novo, não.
3: Eu tive que fechar meu seu maxilar Juca. De tanta dor que eu tô sentindo.
1: Não faça isso.
3: Não consigo parar de rir no Corinthians. Perdeu de novo.
1: Céu, são 6h34, ó, eu não tenho culpa disso, hein? Vem chegando João Carreiro e Capataz pra cantar pra gente, Caipira de Fato. É música boa aqui na Central. Daqui a pouco a gente volta.

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1: Agora são 6:38, 6:38, esse é o momento da fé, o momento da esperança, de todas as manhãs aqui no Amanhecer na Fazenda, aqui na Central. Minha gente, olha, amanhã terça-feira, dia 19 de maio, amanhã eu estarei na Paróquia Bom Jesus, lá no Jardim Santa Lúcia. Atenção, hein, você do Santa Lúcia, do Campos Elísios, do Ieda, você da Vila União, da região do Ouro Verde, do Vida Nova, você de toda esta região. Gente, amanhã eu estarei na Paróquia Bom Jesus e eu vou celebrar as grandes missas com a novena de Santo Expedito. E eu convido você a estar presente em uma das missas, principalmente você que precisa de ajuda espiritual. Você que está aí do outro lado do rádio e ouve o padre todas as manhãs aqui na Central. Olha, venha para a igreja, venha para a casa de Deus. Venha buscar a ajuda que você precisa e a graça divina vai chegar até você. A Bíblia nos ensina que quando nós colocamos a fé em ação, dá tudo certo. Quando você põe a sua fé em ação, você alcança a graça divina. Então, você que precisa de ajuda, nós podemos te ajudar. Esteja presente em uma das missas e o bom Jesus vai te abençoar, como abençoou essa pessoa que vai contar a graça, contar a bênção que recebeu. Vamos ouvir.
2: Graça que a senhora recebeu?
3: A graça que eu recebi, padre, foi que assim, de repente, me apareceu uma dor nesse braço direito, aí eu fiquei 2 noites, eu não conseguia nem dormir, mas de tanta dor, não tinha lugar para ficar. Aí eu fui no médico, tudo, ele deu injeção, deu medicamento, tudo, mas nada de melhorar. Não conseguia nem erguer assim para pentear o cabelo.
2: Poxa vida.
3: Não conseguia mais fazer nada mesmo, meus filhos que tinha que fazer para mim. Aí eu comecei a ungir com o óleo bento, aí graças a Deus, passou 2 dias, não tinha mais nada.
2: Que maravilha, o óleo bento foi o remédio para curar a senhora. Não tem mais nada?
3: Não, graças a Deus.
2: Tá feliz?
3: Tô fazendo tudo e não tem mais nada. Muito feliz.
2: Amém, Jesus. E qual o nome da senhora?
3: É Tereza Zola.
2: Muito bem, vamos aplaudir mais uma vez o Rei Jesus.
1: Dona Tereza Zola, uma devota muito fiel da igreja. Ela tá ouvindo a gente agora, né? Dona Tereza, o esposo dela, o seu canário, né? Eles moram lá em Souzas. Que Deus abençoe, viu? Inclusive, o padre tá devendo uma visita para eles. O padre vai aí, hein? Prepara o cafezinho. E ela contando aí, né, a graça que recebeu, indo na igreja, passando óleo bento, confiando no bom Jesus, aquela dor sumiu, desapareceu. É isso, é colocar a fé em ação e Deus manda a bênção, né? Vamos ouvir mais um testemunho. Ó, prepara aí um papel, uma caneta, para você anotar os horários das missas de amanhã e o endereço da paróquia. Vamos ouvir mais uma pessoa abençoada.
2: Qual a graça que a senhora recebeu do bom Jesus?
4: Padre, eu comecei a vir aqui, a minha casa era uma casa bem feia. Chapisco, velha, feia mesmo. E eu comecei a vir aqui, toda manhã quando eu levantava no programa do padre, eu pegava aquela água benta e jogava e pedia para Deus que eu queria ver minha casa arrumada. Hoje, louvado seja Deus, padre, minha casa tá linda.
2: Que maravilha.
4: É, o meu marido, graças a Deus, ele conseguiu um emprego melhor, sabe?
2: Quer dizer,
4: Deus,
2: a senhora jogando água benta
4: todos os dias,
2: o bom Jesus abençoou seu marido, arrumou um emprego melhor.
4: Graças a Deus.
2: Teve condições, arrumou a casa.
4: Graças a Deus, padre, essa igreja é uma bênção.
2: Amém, Jesus. Tá? E qual o seu nome?
4: Maria Inês Custódio.
2: Muito bem, vamos aplaudir mais uma vez o bom Jesus.
1: Que testemunho bonito também da Maria Inês, né? Rezando com o padre aqui na rádio, indo na igreja, Deus abençoa conforme ela queria, conforme ela precisava. Deus é bom, gente, Deus é bom. Então, olha, você que está me ouvindo agora, eu quero te convidar, amanhã, terça-feira, vai ser dia 19. Amanhã eu vou celebrar as Santas Missas e você é o meu convidado, você é minha convidada especial. 9 da manhã, a primeira missa. 3 da tarde, a segunda missa. e 7:30 da noite a terceira Santa Missa. Escolha um desses horários, o que for melhor para você. Venha buscar a sua libertação, venha buscar a bênção de Deus na sua vida. 9 da manhã, 3 horas da tarde e 7:30 da noite. Olha, a paróquia tem um amplo estacionamento. Você que vai de carro, você deixa o seu carro lá tranquilamente. Você que vai de ônibus, ali passam várias linhas de ônibus. É fácil para quem vai de Uber, para quem vai de táxi. É fácil. Você que mora nas imediações, você vai encontrar facilidade para ir a pé ali na igreja. Vá na igreja, vá buscar a bênção de Deus que vai mudar a sua vida. É amanhã as missas de cura, libertação e exorcismo. 9 da manhã, 3 da tarde e 7:30 da noite. A paróquia Bom Jesus fica na avenida Carlos Lacerda, 226. Avenida Carlos Lacerda, 226, no Jardim Santa Lúcia. É a mesma avenida do terminal de ônibus da Vila União e a paróquia fica próxima ali à loja Van e também ao supermercado Açaí da Avenida Rui Rodrigues. É fácil de você encontrar. Avenida Carlos Lacerda, 226, Jardim Santa Lúcia, Campinas. Reúna a sua família, participe, Jesus espera por você. Gente, 6:44, nós vamos ouvir música boa aqui na Central, mas é música boa mesmo. Enquanto isso, ainda dá tempo, hein, de você deixar o seu nome, o nome da família na oração. Se você tem alguém doente na família, deixa o nome da pessoa na prece de hoje e tenta acertar que máquina é essa que a vovó tá usando aqui na fazenda. Liga aí, vó.
5: Tá chovendo aí, aqui tá chovendo. Aqui tava chovendo e agora já choveu.
6: Ei, bebê.
5: Tá chovendo pra fora, dentro de casa tá tudo seco ainda. Por
1: ainda
5: enquanto.
1: Bem, né, vó?
5: Tá chovendo, choveu a noite inteira e tá chovendo.
1: O zap da Central é o 19 97148 3497 e você vai participando nesta manhã de segunda-feira, viu? Ó, 6:50 vem chegando Alan e Aladim cantando pra gente Aprendiz do Amor.

0: beleza, gente? 6h48, 6h48. Ó, eu quero colocar na oração a minha amiga Daniela Martins e toda a sua família. Também ela pede oração para Johan Jesus Ferreira Rodrigues. Estamos rezando, viu? Que Deus abençoe toda a família. 6h49. Gente, eu quero mandar um abraço muito especial. Um abração muito especial para ele, o seu José Alvino, o nosso amigão que estava ontem na missa, participando da missa. O seu José Alvino está ouvindo a gente lá no Padre Anchieta. E ontem, olha só, hein? Ontem ele trouxe pro padre, trouxe bolo de pamonha e bolo de fubá cremoso. Ô, beleza!
1: Que delícia!
0: Seu José Alvino, obrigado, mas muito obrigado mesmo, viu? Aquele abraço pro senhor! Né? Alô, bom dia.
2: Padre Rodrigo Oliveira.
0: Bom dia.
2: Amigo Jardel Natal.
0: Oi, Jardel.
2: Começou aquela chuva marota hoje.
0: Aí também,
2: mas vai ser um dia lindo, se Deus quiser. Deus abençoe a nossa semana, Deus abençoe o senhor.
0: Amém.
2: Todos os nossos amigos aí da Rádio Central.
0: Todos nós,
2: eu acho,
0: né?
2: Que tem na fazenda do seu Juca aí, Dona Maria tá usando. É uma máquina de costura.
0: Será?
2: Bem antiga, viu?
0: Nós vamos
2: um
0: saber daqui a pouquinho.
2: Tudo de bom, Padre Rodrigo.
0: Que Deus abençoe, meu amigo, que Deus abençoe toda a família em Natal ouvindo a gente, né? Ó, eu quero colocar na oração de hoje também a minha amiga Maria Lorente, e ela pede oração para Maria. Estamos rezando, viu? Que Deus abençoe. Alô, bom dia.
3: Bom dia, Padre Rodrigo Oliveira.
0: Bom dia.
3: Sou eu, Gildásio. Estou passando por aqui para desejar o programa a todos os campineiros e todas as pessoas em volta.
0: Que beleza.
3: E colocar o nome da família na oração.
0: Tá bom.
3: Bom dia.
0: Que Deus abençoe, viu? Deus abençoe toda a sua família. Obrigado pelo carinho da audiência. Faltam 6h50, gente. Ó, eu quero colocar na oração de hoje a Rose Aveline, a Dona Conceição, ouvindo a gente lá na cidade de Paulínia. Que Deus abençoe. Obrigado pelo carinho da audiência, viu? Muito obrigado. Também a minha amiga irmã Rosângela e a Gabriele, ouvindo a gente lá no Cosmos. Deus abençoe. Também a Vera Ercolino, ouvindo a gente lá na cidade de Valinhos. Também o Kleber, toda a família Juste lá do Parque Tropical. Ele tá dizendo que a avó tá usando uma máquina de costura. Será? Ó, eu quero colocar na oração de hoje também a Luzia e toda a sua família. Deus abençoe. Alô, bom dia.
4: Bom dia, Padre, sua bênção.
0: Deus abençoe.
4: Que é o Heraldo de Hortolândia, de Amandão.
0: Oi, Heraldo.
4: Padre, eu gostaria que o senhor colocasse o nome de todos os meus familiares em orações, todos os ouvintes da Rádio Central.
0: Pois não.
4: Todos vocês aí da Rádio Central, essa bancada linda, maravilhosa, nosso amigo do som aí, André Pereira, né? E que tá acontecendo na comida aí, padre? Eu acabei de acordar, não sei não, mas vou deixar pros meus amigos inteligentes acertarem aí. E uma boa semana pra nós, padre. Que Deus abençoe nessa segunda-feira.
0: Amém.
4: E dá-lhe ponte.
0: É hoje, hein?
4: Vamos ver se hoje nós ganhando Londrina pra dar uma melhorada na tabela.
0: Hoje vamos ganhar.
4: Fica com Deus, padre. Tudo de bom aí, padre. Seu programa é um sucesso.
0: Deus abençoe.
4: Padre, não é comida não, é a máquina de costura.
0: É, ué. André, joga água nele, André. Macaquinha, dá bom dia pra ele aí, macaquinha. Dá bom dia. E ó, hoje a macaquinha entra em campo, hein? Hoje a macaquinha vai ganhar e você vai acompanhar ao vivo aqui na Rádio Central, ao vivo e a cores, a partir das 19h, a partir das 19h aqui no Majestoso, hein? Pra cima deles, macaquinha, ao vivo aqui na Seleção do Rádio. Campeão de audiência, viu? Alô, bom dia!
5: Bença, padre, aqui é o Benedito Adriano, queria pedir uma bênção para minha família.
0: Deus abençoe.
5: Adriano, pra começar a família abençoada, semana abençoada, pra
0: isso
5: vocês aí,
0: aí
5: todo ouvinte da Rádio Central.
0: Deus abençoe.
5: Padre, eu acho que a avó tá costurando, senão tá tentando fazer um curau naquela maquininha ali.
0: Será?
5: No Emílio lá.
0: Será?
5: Eu acho que ela tá costurando. Bença, padre, fica com Deus. É, não vou nem lembrar.
0: Nem fala.
5: Que nós perdemos mais um.
0: Não fala nada.
5: Né, e agora não deu também. Não, só perde.
0: Não fala, menino.
5: A diferença ficou grande agora.
0: Não conta pra ninguém. Tá
5: difícil, pai.
0: Muda de assunto.
5: Não adianta nem rezar mais. Me pedi que...
0: Ai, meu Deus.
5: Sozinho agora.
0: Tá bom. Fica
5: com Deus. O importante é que o Corinthians perdeu.
0: É isso aí. 6h54, alô, bom dia.
1: Bom dia, Padre Rodrigo.
0: Bom dia.
1: Padre Rodrigo, que é assíduo de Indaiatuba.
0: Oi, amiga.
1: Gostaria que você colocasse o nome do meu irmão, Jefferson Alessandro Lageira, na oração.
0: Tá.
1: Ele começa a iniciar o emprego hoje. Abençoa, peço umas bênçãos para ele, meu padre.
0: Que Deus abençoe,
1: meu. Um bom dia para vocês aí da rádio. Deus abençoe todos vocês da rádio.
0: Amém.
1: Toda a minha família.
0: Amém.
1: Família Gotardo. Meu irmão Jefferson. Deus abençoe a todos nós, padre.
0: Amém, um bom dia. Amiga. Já deu tudo certo. Vamos confiar, né? Alô, bom dia.
6: Bom dia,
0: bom
6: Padre
0: dia.
6: Rodrigues.
0: Bênção, Deus abençoe.
7: Padre bom dia.
6: Padre Rodrigues.
0: Oi.
6: É, eu gostaria de pedir oração para mim, Rosângela Fâncio, da
0: claro.
6: Sua família, tá bom?
0: Tá bom.
6: E a todos os que precisam de orações,
0: uhum.
6: Os enfermos, tá bom, padre?
0: Tá.
6: Os que precisam de vagas para os hospitais, né, que tá complicado.
0: É mesmo.
6: É, viu, padre?
0: Oi.
6: É, o que a avó tá fazendo, tá, a máquina que a avó tá usando aí, ela okay. Tá... É uma máquina de costura.
0: Será?
6: Ela tá costurando a roupa
0: será,
6: do vô.
0: Será?
6: Tá bom, padre?
0: Tá bom.
6: Fica com Deus, viu? Deus abençoe, padre.
0: Deus abençoe, menina. Alô, bom dia.
8: Bom dia, padre Rodrigo.
0: Bom dia.
8: Meu nome é oração. Que eu botei a costela até do meu canto.
0: Ah, é?
8: Toda a minha família.
0: Tá bom.
8: E vai pra seu Juca de Tarrinho, do Corinthians.
0: Ah lá, ah lá.
8: Aqui de Tarrinho, ele é do Guarani.
0: Tá bom, Águida, que Deus abençoe. Ela, ó, ela ouve a gente lá e tu, né? Que Deus abençoe, querida. Deus abençoe a família. Vamos à última participação. Alô, bom dia.
9: Bom dia, Padre Rodrigo.
0: Bom dia.
9: Bom dia, abençoado. Bom dia a todos os ouvintes de todos da Rádio Central. Ó, Padre, eu quero que o senhor reze por João Batista. Ele tá precisando de oração.
0: Tá.
9: É a Cleusa.
0: Ô, Creuza, que Deus abençoe toda a sua família.
9: Padre, a máquina de costura.
0: Nós vamos saber agora, minha amiga. Gente, ó, 6h56, não dá mais tempo para nada. Nós vamos saber qual é a máquina que a avó tá usando. E, ó, tem um montão de gente que mandou mensagem para cá e não deu tempo do padre colocar a sua participação. Calma, não fica bravo com o padre, mas tá todo mundo incluído na prece de hoje, tá bom? Vamos saber qual é a máquina que a avó tá usando. Vamos lá!

0: Ó, liga aí, vó. Hoje tá fácil, hein? A vó tá remendando as roupas aí, ó. Que rufem nos tambores! A máquina que a vó tá usando é uma famosíssima máquina de costura. Palmas pra todo mundo! E pra quem acertou. É a máquina de costura. 6:57, gente. Nós vamos agora rezar, nós vamos falar com Deus. E olha, mais uma vez eu convido você e a sua família para as missas que nós vamos ter amanhã, terça-feira. As missas com a novena de Santo Expedito na paróquia Bom Jesus, ali do Jardim Santa Lúcia. Participe, leve a sua família. O Bom Jesus tem a bênção que você precisa. Missas carismáticas de cura, libertação e exorcismo. Às 9 da manhã, 3 da tarde e às 7:30 da noite. A paróquia Bom Jesus fica ali na Avenida Carlos Lacerda, 226, no Jardim Santa Lúcia, a mesma avenida da vila do terminal de ônibus da Vila União. Um local de fácil acesso. Jesus espera por você. Vamos rezar? Vamos falar com Deus.
1: Ave Maria.
0: Senhor bom Jesus, filho da bendita Virgem Maria, eu peço que o Senhor abençoe os nossos milhares de ouvintes e santifique, Senhor, o copo com água que foi colocado pertinho do rádio. Senhor, faça desta água um remédio para o corpo, para a alma e para o espírito. Eu peço nesta hora em especial por todas as pessoas que estão enfermas, doentes, aqueles que estão internados nos hospitais, que estão acamados, que todos recebam o poderoso toque das tuas mãos, porque o Senhor é o grande médico dos médicos. Dá saúde, Senhor, e manda bênçãos e bênçãos sem medidas. Que a tua graça divina desça sobre todos. Em nome do Pai, do Filho e do Espírito Santo. Amém. Gente querida, eu vou ficando por aqui, hein? Mas você continua ligado aqui na Rádio Central. Daqui a pouquinho você vai ouvir o programa de maior audiência do rádio. Com ele, meu amigão Decimar Leite, hein? Ao vivo e a cores aqui na Central. Gente boa, fiquem ligados, fiquem com Deus e até amanhã no Amanhecer na Fazenda. Até lá, meu povo.
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0: 7 da manhã, mais 2 minutos. Muito, muito bom dia. Pátria Rodrigo Oliveira apresentou o programa líder absoluto de audiência. Acordou a cidade, tirou o sono da concorrência. E ele volta, se Deus quiser e ele adquirir, a partir das 6 horas da manhã, amanhã, terça-feira. E você é convidado para as missas do Padre Rodrigo Oliveira, né? Amanhã, inclusive, ele vai estar lá no Santa Lúcia, ali na região, né? Da Avenida Rui Rodrigues. Um grande abraço, Padre Rodrigo Oliveira. Amanhã, portanto, tem as missas. Às 9 horas da manhã, a primeira missa, 3 da tarde, a segunda missa, 7:30 da noite, a missa da noite. Você é convidado da Rádio Central. Na mesa de som dos melhores sonoplastas do Brasil, meu querido amigo André Pereira. Oi, André. Muito, muito bom dia, meu irmão.
1: Bom dia.
0: Vamos juntos, se Deus quiser, ele adquirir até às 11 horas da manhã, ao encontro de Soninho Amaro, em mais uma edição do A Hora é Agora. E você? Você faz o programa junto comigo e junto com André Pereira através do WhatsApp, que eu já tô plugando aqui, ó. Nesse momento, eu já tô plugando aqui o WhatsApp da Rádio Central no computador aqui, ó. Você já pode mandar sua mensagem dizendo: eu quero ganhar o kit do Café Moraes, que é bom demais. Ou eu quero ganhar a imagem de Nossa Senhora Desatadora dos Nós. Olha só, gente. No último sábado, quem ganhou o kit do Café Moraes foi a Leonilda, nosso ouvinte lá de Sumaré, do Nova Veneza. Do telefone 9-1428. Alô, alô, Leonilda. Grande abraço pra você, Leonilda de Lima. Repito, Leonilda de Lima, lá do Nova Veneza, em Sumaré, do telefone 9-1428. Ela ganhou o maravilhoso, delicioso kit do Café Moraes, porque o Café Moraes é bom demais. E atenção, hein? Vamos dizer agora quem ganhou a imagem de Nossa Senhora Desatadora dos Nós. Seguinte, nós vamos dar de presente uma linda imagem de Nossa Senhora Desatadora dos Nós, novamente no sábado que vem. Sábado passado, quem ganhou foi a querida ouvinte Imaculada Maria de Jesus Souza. Imaculada Maria de Jesus Souza, Imaculada do Jardim dos Oliveiras, telefone 9-4476. Alô, Imaculada! Bom dia pra você, hein? Você ganhou. Então você ganhou essa imagem de Nossa Senhora Desatadora dos Nós. Então você já pode mandar mensagem dizendo: eu quero ganhar o kit do Café Moraes. É só falar isso, ó. Eu quero ganhar o kit do Café Moraes, que você já está concorrendo, viu? Ou então: eu quero ganhar a imagem de Nossa Senhora Desatadora dos Nós. Mande sua mensagem para cá. Vamos repetir o número: 9-7-1-4-8-3-4-9-7. Manda mensagem aqui no número 9-7-1-4-8-3-4-9-7.
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0: Mande sua mensagem para você meter a boca no trombone. Qualquer problema que você esteja enfrentando aí na rua, um buraco na rua, uma árvore que caiu, um problema de terreno baldio, centro de saúde com problema, com falta de profissional, falta de médico, centro de saúde com falta de profissionais, atendimento atrasado, né? Ônibus, se o ônibus estiver quebrado, onde é que o ônibus quebrou, em que bairro, em que rua o ônibus está quebrado, o ônibus está atrasado, linha ruim, linha com problema, vamos meter a boca no trombone, gente, porque é reclamando que a gente consegue as coisas, viu? Se a gente ficar quietinho, caladinho, não acontece nada, não. Nós temos que melhorar as coisas da cidade, como? Metendo a boca no trombone. Use o microfone da Rádio Central. Qualquer problema que você esteja enfrentando, já comigo. Manda pra mim, que eu vou meter a boca no trombone.
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0: Se as autoridades fizerem, se as autoridades resolverem, nós vamos dar até um Café Moraes. Vamos mandar até um Café Moraes, ó. Aqui, ó, cafezinho Moraes, gostoso, gostoso, né? Vamos bater palma, vamos mandar um cafezinho Moraes, né? Mas se as autoridades não fizerem, continuaremos metendo a boca no trombone, tá bom? Manda mensagem pra gente.
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0: Quem é que tá fazendo aniversário hoje? Opa, é seu filho, sua filha, seu pai, sua mãe? Quem é? Quem é que tá fazendo aniversário hoje? Vamos cumprimentar os aniversariantes da data de hoje. Hoje é dia 18 do mês de maio do ano da graça de 2026, dia de número 138 do ano já. Faltam apenas 227 dias para o ano novo, acredite, como já passou, não? Lua nova, estação outono. Hoje a Igreja Católica comemora o São Papa João I. Hoje é de São Érico, São Félix e São Venâncio. Que o Santo Papa João I, que Santo Érico, São Félix e São Venâncio nos abençoe. Hoje também é Dia Nacional de Combate ao Abuso e à Exploração Sexual de Crianças. Hoje, Dia Nacional de Combate ao Abuso e à Exploração Sexual de Crianças e Adolescentes. Hoje é Dia Nacional da Luta Antimanicomial. É, Dia Nacional da Luta Antimanicomial. Hoje também é Dia Internacional dos Museus. Dia dos Museus. Hoje é Dia da Boa Vontade. Hoje também é Dia do Pagode. Dia do Pagode, ó, diriguidum, é. Hoje é Dia das Raças Indígenas da América. E hoje é Dia dos Vidreiros. Dia dos Vidreiros. Hã? Que todos esses profissionais sejam abençoados. Viva o Dia do Vidreiro. Olha a hora, 7:09. É dia do seu aniversário. É parabéns. Saúde e felicidade. É dia do aniversário de quem aí? Manda pra mim. Manda o nome do aniversariante do dia. Manda pra mim, por favor. Manda pra cá o nome do aniversariante do dia. Eu quero cumprimentar o aniversariante do dia, hein? E claro, tem o momento da oração daqui a pouquinho, a partir das 10 horas da manhã, tem a oração de Nossa Senhora Desatadora dos Nós. Tem o padre Reginaldo Manzotti, direto de Curitiba. Tem o padre Donizete de Tambaú e sua bênção milagrosa. Tem o padre Vitor de Aparecida do Norte, a consagração a Nossa Senhora. Tem o padre Geraldo, fundador da Rádio Central, e a Ave Maria. Tem o padre Antônio Maria e a bênção da água. Direto da paróquia Bom Jesus, o querido amigo padre Rodrigo Oliveira e sua bênção. Tem o locutor Cid Moreira e a oração de São Francisco de Assis. E tem, claro, a sua participação através do WhatsApp 971-483-497. Começou o show da manhã e vamos à enquete do dia.
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0: É hoje, hein? É hoje a convocação da seleção brasileira. Logo mais,
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0: A Central Esportiva com a equipe de Beto Quinalha, 17h, transmitindo a convocação do Carlo Ancelotti, o técnico da seleção brasileira. Então hoje nós teremos aí na Rádio Central, né? O nosso Marcos Luiz e toda a nossa equipe, né? Transmitindo às 17h, a equipe do Beto Quinalha, transmitindo aqui, não é? A convocação da seleção brasileira. E a pergunta que eu te faço na enquete do dia é: você acha que o Neymar deve ser convocado? Sim ou não? Você acha que o Neymar deve ser convocado? Daqui a pouco, 17h, a convocação da seleção brasileira aqui na Rádio Central, aqui na Central Esportiva, com Marcos Luiz, com toda a equipe do Beto Quinalha. Manda pra mim agora uma mensagem me dizendo se você acha que o Neymar deve ser convocado ou não. E aí, você acha que o Neymar deve ser convocado? Hein? O Neymar, você acha que ele deve ser convocado? Porque dizem que, né, ele não tá lá jogando essas coisas e tal, né? Ontem, inclusive, parece que ficou magoado, né, de ter sido substituído. Parece que ele ficou magoadinho, né? Não gostou muito de ser substituído, não. Ficou meio bravo lá. E eu quero saber de você. E aí? Você que é ouvinte da Rádio Central, hein? Manda mensagem, fique à vontade. Hein? Você acha que o Neymar deve ser convocado para a Copa do Mundo? Participe aqui da Rádio Central através do WhatsApp 971-483-497. Vamos repetir? 971-483-497.
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0: Olha a hora, 7:12, tá no ar a partir de agora. O show da manhã da Rádio Central. E já vamos com a notícia e a informação. Quem domina a notícia domina o mundo. Não é passado pra trás, não cai notícia falsa, muito menos em golpe. Ruas, avenidas e estradas. Vamos saber como é que tá a cidade agora. O repórter é Robson Ramos.
3: 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O trânsito aqui na Rádio Central e o destaque para a rodovia Anhanguera, lenta para quem vem de Sumaré para Campinas a partir do quilômetro 112 agora, dali até o 109. Tem outro bloco ruim, do 107 até o 104 na chegada a Dom Pedro. Para quem vai para o interior pela Anhanguera agora, a condição de trânsito é boa. 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
0: E agora vamos à previsão do tempo. Hora certa da Central 7:13. 7:13.
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0: Vamos até a sede da Defesa Civil do Estado de São Paulo.
2: A Defesa Civil informa.
4: Nesta segunda-feira, dia 18, o tempo segue instável em todo o estado de São Paulo, com muita nebulosidade ao longo do dia. Durante as primeiras horas da manhã, pode ocorrer formação de nevoeiro em áreas do litoral, devido à combinação entre alta umidade e temperaturas mais baixas ao amanhecer. A tendência é que esse nevoeiro se dissipe ainda pela manhã, com a elevação das temperaturas. Entre a tarde e a noite, há previsão de pancadas de chuva isoladas que podem vir acompanhadas de raios e rajadas de vento em boa parte do estado, com destaque para as regiões da metade leste, onde são esperados os maiores acumulados. Devido à persistência da nebulosidade e da chuva, a sensação será de temperaturas mais amenas. Na capital, as temperaturas variam entre 17 e 20 graus. Em dias de chuva, consulte a previsão do tempo e fique atento aos alertas da Defesa Civil do Estado de São Paulo, seguindo as principais redes sociais do governo.
2: Defesa Civil do Estado de São Paulo.
0: Olha a hora, gente, olha a hora. Não perca a hora, não. Não perca o compromisso. 7:14, mulher encontrada morta com sinais de violência na Santos Dumont.
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0: A notícia no rádio, no bom e velho rádio, AM 870. A notícia através do nosso canal no YouTube. 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Abre o YouTube e coloca Decimar Leite. O corpo de uma mulher foi encontrado neste domingo em um gramado às margens da rodovia Santos Dumont. Os policiais que atenderam a ocorrência identificaram sinais de violência no corpo da mulher, segundo a Secretaria de Segurança Pública. O corpo estava ao lado ali da cabeceira do Aeroporto Internacional de Viracopos, do lado oposto à cabeceira de Viracopos, próximo à Avenida 4, no bairro Campo Belo. Segundo a Polícia Militar, a vítima aparenta ter 30 anos de idade e o corpo em avançado estado de decomposição. A vítima não havia sido identificada até a noite de ontem. A polícia não encontrou documentos ou objetos que pudessem auxiliar na identificação. De acordo com o Serviço de Atendimento Móvel SAMU, o corpo foi levado ao IML. O caso registrado no 9º Distrito Policial de Campinas. A Delegacia de Homicídios foi acionada para acompanhar as investigações. Portanto, uma mulher foi encontrada numa área ali, não é? De grama, ali do lado oposto à cabeceira. Até a cabeceira do aeroporto de Viracopos, tem a rodovia Santos Dumont. Aí do outro lado o corpo foi encontrado às margens da rodovia Santos Dumont, ali na cabeceira do aeroporto internacional de Viracopos. Olha a hora. Olha a hora. 7:16. Mulher é presa por tráfico de drogas.
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0: Olha, a Polícia Militar prendeu uma mulher acusada de tráfico de drogas dentro do pronto-socorro de Santo Antônio de Posse. Dentro do pronto-socorro de Santo Antônio de Posse. Aqui na região metropolitana. Segundo a polícia, os agentes receberam uma denúncia de que estaria uma mulher oferecendo entorpecentes às pessoas que estavam na unidade de saúde. Com base nas características da mulher, a equipe localizou, abordou e prendeu a suspeita. Numa bolsa, ela carregava 21 porções de lança-perfume, 6 porções de cocaína, R$ 6 em dinheiro e uma faca. A ocorrência foi registrada na delegacia de Santo Antônio de Posse, onde a mulher permanece presa. Todo o material apreendido ficou à disposição da justiça. Lugar errado para oferecer drogas, né? Dentro do hospital. A mulher oferecendo drogas dentro do hospital, rapidinho foi presa, né? Tá de brincadeira essa mulher, oferecendo drogas dentro do hospital, lá em Santo Antônio de Poço, pronto-socorro lá, né? Tá de brincadeira, uma mulher dessa tem que ser presa, nem é tanto pelo tráfico de droga, mas tem que ser presa por causa da burrice, né? Ah, tá de brincadeira, né?
5: É brincadeira, meu.
0: Nossa senhora, vou te falar uma, como diz um amigo meu, vou te falar uma coisa pra você. Ah, meu Deus do céu. Olha a hora. Não perca a hora não, olha a hora. Olha a hora aí, não perca a hora não. 7:18, 7:18. IP orienta consumidores sobre a devolução ou não dos produtos.
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0: Olha a hora, gente, olha a hora, agora 7:18. Vamos chamar a repórter Sayonara Moreno com orientações sobre o reembolso dos produtos, né? Que foram proibidos pela Anvisa os produtos da IP. Pois não, Sayonara.
6: Depois que a Anvisa manteve a suspensão da fabricação de alguns produtos da marca IP, a empresa orienta consumidores sobre o que deve ser feito com os detergentes de louça, sabão líquido de roupas e desinfetantes com lotes terminados em 1. Segundo a IP, a principal orientação é que os produtos continuem guardados até que os laboratórios independentes emitam novos laudos com análise dos frascos. No entanto, a empresa informa que segue atendendo os clientes que ainda assim preferem trocar o produto ou solicitar o reembolso. Para isso, o pedido deve ser registrado no site da companhia ip.ind.br, lembrando que é IP com Y. Na página da internet, é preciso preencher os dados e anexar, caso tenha, uma imagem da nota fiscal atestando a compra do produto. Também deve ser anexada uma foto do produto com o lote final 1. Vale lembrar que a troca ou devolução do valor só vale para detergentes, lavar-roupas líquidos e desinfetantes. Ao preencher os dados, o sistema vai gerar um código de confirmação para o consumidor acompanhar o protocolo. Apesar de oferecer o serviço de troca ou reembolso, a IP reforça que, de acordo com os controles e análises internas realizadas, os produtos são seguros para o consumidor. Mesmo assim, a fabricante informou que vai apresentar à Anvisa testes realizados por laboratórios independentes, autorizados pela agência, de todos os lotes já colocados no mercado, como forma de garantir a segurança e a liberação para uso o mais rápido possível. Ainda de acordo com a companhia, as ações de adequação às exigências sanitárias estão em fase de execução, com investimentos de 130 milhões de reais. Da Rádio Nacional em Brasília, Sayonara Moreno.
0: Muito obrigado a repórter Sayonara Moreno pela participação aqui no Show da Manhã da Rádio Central, falando sobre a devolução do dinheiro aí da IP. 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
0: Olha, você pode assistir ao programa através... não só do bom e velho rádio, né? Radinho de pilha AM870, mas você pode também acompanhar o programa aqui no nosso canal do YouTube Decimar Leite, né? E você pode participar da enquete. A enquete do dia tá perguntando assim, ó.
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0: Hoje, 17:00, a Rádio Central transmite, né? No programa Central Esportiva, com a equipe de Beto Quinaga, com a apresentação do Marcos Luiz, né? A convocação da seleção brasileira. E aí, Neymar vai ser convocado? Você acha que o Neymar deve ser convocado? Manda uma mensagem pra mim, hein? Você acha que o Neymar deve ser convocado, sim ou não? Manda mensagem pra gente. Você acha que Neymar deve ser convocado, sim ou não? Manda mensagem pra cá, enquete do dia, número 971-483-497. E deixa eu te fazer um convite, ó. 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Convidado, convidada, então tá bom. Olha a hora, 7h23. E aí, Neymar deve ser convocado, sim ou não? Viu? Alô, alô, bom dia, bom dia, bom dia.
5: Bom dia, Decimar, Donizete Lima. Oi, bom dia para você e para todos aí.
0: Bom dia.
5: Uma opinião sobre a enquete do dia aí. Quando fala em seleção brasileira, um diz o outro, né? Tá muito desacreditado, né? É. Motivo. Hoje, na minha opinião, deu oportunidade quem joga no Brasil. Esse sujeito que joga pra fora já tá com a vida ganha. Esses caras aí tem medo até de levar um chute na canela aí, ó.
0: Certo.
5: Tudo canelinha de vidro.
0: Ih, rapaz.
5: E quanto ao Neymar aí, já deu, viu, Decimar?
0: Já deu.
5: Neymar é um sujeito que já tá com a vida ganha aí, ó. Não tem mais onde pôr dinheiro. Deixa, dá um lugar pra outro aí que tá precisando aí, pô. Você entendeu? Cara polêmico. Coloca ele lá no meio dos outros, exibido, vai ficar lá exibindo, contamina os outros. Então, sei lá, eu não boto fé mais em seleção brasileira. E, na minha opinião, o Neymar que fica aí jogando no Santos, onde ele tá aí. Dê lugar para outro, o tempo dele já deu. Bom dia para você e para todos.
0: Bom dia, muito obrigado para o nosso amigo aí, o Donizete. Neymar já deu, não tem que ser convocado não. E você, acha que o Neymar deve ser convocado, né? A convocação acontece daqui a pouquinho, às 5 horas da tarde, né? Fique à vontade para participar, viu?
7: Bom dia, Decimar. Sou eu, Gildásio.
0: Ô, Gildásio.
7: Vou começar com uma coisa assim, um absurdo, né? Eu sei que não tem nada a ver. Talvez a enquete que você vai falar aí, mas eu tava assistindo nos jornais aqui agora de manhã. Você viu onde nós chegamos, né? Onde esse mundo chegou. Um senhor de 70 anos tirou a vida da esposa, de 67, com certeza, né? Casada há muito tempo. Diz que é porque tava separando e ele irritou com alguma coisa que eles estavam conversando e ele matou. E ele confessou mesmo na. Foi preso. Ela tá em Bibi Paulista. É isso, é. Porque, olha, ou absurdo, né? Nessa idade, meu Deus do céu, né? Só Deus mesmo. Tá tudo escrito, né? Tudo escrito na Bíblia lá, é porque o povo não tem mais amor com nada, não, né? Tá tudo. Só por Deus mesmo, né?
0: Rapaz.
7: Falar muita coisa, mas não, né? Porque, pelo amor de Deus, né? Bom dia, Decimar. Sou eu, Gildásio, de novo. A respeito da convocação, o próprio Neymar, ontem, você viu na entrevista lá, ficou chateado porque o juiz, toma de arbitragem lá, marcou o nome dele para sair, sendo que era outro. E ele, pelo que ele falou, ele tá meio desanimado, mas vai depender do Ancelotti, né?
0: Vamos ver.
7: Tá bom?
0: Tá bom, meu
7: irmão. Bom dia, obrigado.
0: Bom dia, bom dia. Muito obrigado, bom dia.
8: Bom dia, família central, Edinaldo Simão da Silva.
0: Bom dia, irmão.
8: No Parque Piranga, Sumaré, São Paulo.
0: Você tá bom?
8: Beijo no coração a todos. Coloca na família Alce, família Rodrigo, família Silva, família Simão, tá. Família Santos e toda a família central. Quero participar do sorteio do café, da imagem.

0: Mais uma vez, Deus abençoe, André. Vive saúde, trabalho, família. Eu mandei um áudio para o Rodrigo, mas não deu para ele.
1: É, o programa tá...
0: Não ouvi, não.
1: Muito corrido, mas,
0: né? O tempo foi curto.
1: Foi.
0: Eu tava terminando o programa dele. Deus abençoe todos que aí estão.
1: Amém, precisa aumentar.
0: Sônia, Rony, Cleito, Jura, todos que aí trabalham, que Deus abençoe todos os motoristas, que dê a paz no coração de cada um.
1: Tá bom.
0: Abençoada semana, disse lá. Deus abençoe. Enquete lá do Neymar. Eu convocar mais pra quê? Só cai, cai?
1: Só cai, cai. Então olha aí, ó, todo mundo contra, ninguém quer a convocação do Neymar não, hein? Tá todo mundo contra aí a convocação do Neymar. E você, contra ou a favor a convocação do Neymar? Hoje tem a convocação da seleção brasileira, né? Aqui tá todo, ninguém falou que quer não, tá todo mundo contra. E você é contra ou a favor? Você quer que o Neymar seja convocado ou não, hein? Hoje sai a convocação pra Copa do Mundo. Hoje sai a convocação pra Copa do Mundo.
2: Brasil!
1: E aí? Você acha que o Neymar deve ou não ser convocado, hein? Hein? Você acha que o Neymar deve ou não ser convocado? Manda mensagem para mim, meu WhatsApp liberado 971-483-497. Chegou a hora da prestação de serviços à Rádio Central ajudando a população de Campinas. Olha a hora, 7:28. 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

0: 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Olha a hora, 7h32, olha a hora aí, 7h32. 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
0: Repórter Yankee Hungria.
2: 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O trânsito agora pela Prestes Maia é ruim. Logo depois que o motorista sai da Anhanguera e segue assim até a altura da Plínio Neves, depois melhora, volta a ficar ruim no acesso à Expressa e a João Jorge aparece com trânsito lento até a aproximação do Terminal Central. Quem vai no sentido da Anhanguera por ali faz bom caminho agora. 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
0: Olha a hora, 7h33. Agora os repórteres da equipe de Beto Quinalha, a melhor equipe esportiva do Brasil.

0: 7h33, ontem em campo, a equipe do Guarani, Anderson Rodrigues, o maior gol do Brasil na rua, com comentários de Beto Quinária e as reportagens de Israel Moreira. Marcos Luiz comandou a jornada esportiva da Central. Vamos saber do Guarani com o professor Israel Moreira.
1: Bom dia, Decimar Leite, um abraço a você e aos amigos ligados no Show da Manhã. O Guarani conheceu a sua primeira derrota na Série C do Campeonato Brasileiro, jogando no Brinco de Ouro na noite desse domingo. Foi derrotado para o Ituano por 3-1 em partida válida pela sétima rodada. Marcaram para a equipe de Itu, GW e Neto Berola ainda no primeiro tempo. Natan Melo descontou para o Bugre. Na segunda etapa, Alisson Carioca fez o terceiro e fechou o placar no Brinco de Ouro. O técnico Hélio Cizenando mandou a campo a seguinte equipe: Kaique França no gol, Ian na lateral direita, Rafael Rodrigues, que retornou à equipe na vaga do Jonathan Costa machucado, Maurício Antônio e Emerson Barbosa na lateral esquerda. O meio-campo de Natan Melo, Carlos Eduardo e Diego Torres. E no ataque, Herbert, Guilherme Cachoeira e Maranhão. O Bugre agora tem toda semana de trabalho para encarar o Barra no próximo sábado pela oitava rodada da Série C. Israel Moreira para a Rádio Central, a rádio do futebol de Campinas.
0: Valeu, Israel. Vamos agora falar da Ponte Preta. Hoje eu vou estar lá em 7 da noite no estádio Moisés Lucarelli. Tem a transmissão do jogo da equipe da Macaca. Vou estar ao lado do Beto Quinalha, de toda a equipe da Rádio Central. Hoje, portanto, tem Ponte Preta em campo. Hoje tem a Macaca em campo. E aí, hein, Ponte Preta? Pelo amor de Deus, hein, Macaca? Vamos lá, né, Ponte? Hein? É hoje, hein, Ponte Preta? Ponte Preta e Londrina. Comigo, com Beto Quinalha, com Fernando César, toda a nossa equipe, Marcos Luiz comandando a jornada esportiva. O jogo começa às 7 da noite, a transmissão começa às 5 horas da tarde. Vamos às informações e às notícias da equipe da Ponte Preta, Fernando César. Alô, Fernando.
2: Bom dia, Decimar, chegando aqui na Rádio Central com as informações da Ponte Preta. E a Ponte Preta enfrenta o Ituano nesta segunda-feira, 19 horas, no estádio Moisés Lucarelli. A Macaca, que precisa da reabilitação, vem de 2 derrotas seguidas e está na zona do rebaixamento. A Ponte Preta tem 7 pontos, o Londrina 5. Confronto direto na briga contra a degola. O André Lima, volante da Ponte Preta, fala aqui na Rádio Central. Ele projeta o jogo contra o Londrina, que será um jogo muito complicado, muito difícil, apesar da má campanha da equipe paranaense.
3: Foi como eu falei pro senhor, na Série B não existe jogo fácil, não existe, não, todo mundo que acompanha a Série B sabe que é uma competição extremamente difícil, porque é muito igual o nível dos elencos, né? Vamos pegar agora o Londrina, que é um clube tradicional, uma equipe difícil de jogar. É, claro, vamos contar com a torcida, vamos contar com o nosso campo, que é difícil jogar no nosso campo. Só que não é uma equipe qualquer, não podemos ir lá e chegar segunda achando que vamos pegar penúltima colocada, vai ser um jogo fácil. Não tem jogo fácil na Série B. Se a gente vai ser lá, eles vêm aqui e ganham da gente. Então a gente tem que ir com foco total, pensando somente na vitória, somente nos 3 pontos. Dentro de casa, a Ponte Preta não pode negociar com ninguém, não existe isso. Não existe, botou a camisa da Ponte Preta, entrou dentro do Moisés, não existe negociar ponto com ninguém. 3 pontos para nós é importante e no mínimo um ponto é extremamente valioso. Então vamos segunda-feira para ganhar o jogo. Se não conseguimos, porque também tem 22 mais 11 entrando em campo do outro lado que são qualificados, se não conseguimos vencer o jogo, no mínimo, sair da nossa casa com um ponto, mas claro, sempre buscando a vitória a todo momento.
2: Tá aí o André Lima falando aqui na Rádio Central. E a CBF escalou a arbitragem para o jogo Ponte Preta e Londrina, árbitro do estado do Amapá, Tailan Azevedo Gomes. Assistente 1, Luan Patrick Pereira da Silva. Assistente 2, Inácio Barreto da Câmara. O quarto árbitro, Murilo Tarrega Vitor, de São Paulo. No VAR, Rodrigo de Miranda, do estado do Rio de Janeiro. E a Central transmite com toda a seleção do rádio Ponte Preta e Londrina nesta segunda-feira. Informações da Macaca aqui na Central, a rádio do futebol de Campinas.
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0: Olha a hora aí, gente, olha a hora, não perca a hora, não perca o compromisso, não. Não, olha de novo aí pra você ver que coisa. Dá uma olhada na hora, ó. 7:40, 7:40, enquete do dia hoje pergunta. E aí, Neymar deve ou não ser convocado hoje, hein?
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0: Manda uma mensagem pra mim. Você acha que o Neymar deve ser convocado hoje pra Copa do Mundo? Sim ou não? A convocação sai hoje, hein? Neymar deve ser convocado hoje pra Copa do Mundo? Você convocaria o Neymar pra Copa do Mundo?
11: Brasil!
0: É hoje a convocação, 5 da tarde, aqui na Rádio Central, dentro do programa Central Esportiva. Você acha que o Neymar deve ser convocado? Sim ou não, hein? Alô, bom dia.
12: Bom dia, Decimar, aqui é o Carlos Roberto.
0: Café Moraes pra você.
12: Correr a imagem de Nossa Senhora da Tata do Nome, Café Moraes.
0: Uhum.
12: Saber quem é até aí, eu não levaria o Neymar, não.
0: Não.
12: Muito mala demais.
0: Uhum.
12: Chega.
0: Mala demais. Muito mala demais, não levaria o Neymar, não. Portanto, ó, ninguém tá querendo o Neymar aqui, não, viu? Tá todo mundo falando que não deve levar o Neymar. E você acha o que deve levar o Neymar? Hã? Você levaria o Neymar para a Copa do Mundo?
13: Oi, Decimar, bom dia, tudo bem? Espero que sim, Decimar, é Inês aqui do Bosque das Palmeiras. Decimar, eu coloco o nome da minha família na oração, família Ramos, de, da minha cunhada ali de São Paulo, que continua acamada, nada de melhora. Até eu coloco o nome dela para que Deus faça o melhor na vida dela, né? Não deixar ela sofrer daquele jeito. Ela, a minha sobrinha que cuida dela também, está sofrendo muito, porque não é fácil cuidar de uma pessoa forte que nem ela, acamada, né? Desse mar.
0: É.
13: E quero colocar o nome também do meu filho Isaías, também por bebida, viu, desse mar? Está bebendo muito. Tá bom?
0: Tá bom.
13: E de vocês aí da rádio, dos meus vizinhos e todos os seus ouvintes. Tá bom?
0: Tá bom.
13: Decimar, esse inquérito que você está fazendo aí do Neymar, se ele deve ser convocado, eu acho que não.
0: Não, né?
13: Eu acho que não, porque o Neymar não. É só fama. É só fama e. E mais nada. Porque jogar mesmo que é bom, ele não.
0: E tá jogando.
13: Ele não joga, não, viu?
0: Tá bom.
13: Só porque é famoso, ele só tem fama, mas jogar que é bom, nada. Tá,
0: tá
13: bom? Eu acho que ele não deve ser convocado.
0: Tá, joia.
13: Bom, Decimar.
0: Obrigado.
13: Fica com Deus aí, tem um bom trabalho.
0: Fica com Deus também. A Inês acha que o Neymar não deve ser convocado também. Ó, ninguém aqui tá falando que. Ó, todas as opiniões até agora dizendo que é pra não convocar o Neymar, né?
13: Não, Decimar, eu queria fazer uma perguntinha pra você. Queria saber, o meu filho ontem ainda tava comentando. Você conseguiu falar com a produção do Jair lá sobre a coleção de chaveiro que meu filho tem?
0: Ah, eu tô falando, tá, viu? Tá bom, querida.
13: Fica
0: um abraço pra você,
13: aí,
0: viu?
13: Tem um bom trabalho.
0: Fica com Deus também, fica com Deus também. E você, acha que o Neymar deve ser convocado ou não, hein?
14: Decimar, bom dia. Aqui é o Celso do Jardim Motico.
0: Olá, Celso.
14: Tudo bom?
0: Melhor agora.
14: Decimar, a respeito dessa enquete de hoje aí, sobre o Neymar.
0: Fala, Fio.
14: Eu, na minha opinião, acho que até poderia levar ele sim. Porque das Copas passadas,
0: Tá.
14: Eles, que nem fala, repetiram sempre as mesmas figurinhas, aquele Daniel Alves, aquele outro cabeludo lá. Aquela patotinha deles aí, né?
0: Tá.
14: E não, que nem fala, era só pra ficar aconselhando os outros ali, dando um tapinha nas costas. Eu acho que leva o menino lá pra passear, lá, quem leva sabe lá.
0: Tá bom.
14: Ele é bem manipulador assim, né? Sabe fazer aquele teatrinho dele. Pode ser que consiga fazer alguma, cavar uma falta, alguma coisa assim, fazer alguma coisinha lá.
0: Tá bom, meu irmão.
14: Tá bom.
0: Tá.
14: Essa bom. É a minha opinião disso, mano.
0: Um abraço,
14: bom dia,
0: viu?
14: Uma ótima semana a todos nós.
0: Muito obrigado.
14: Bom dia.
0: Muito obrigado. A enquete do dia hoje pergunta: Neymar deve ou não ser convocado, hein?
10: Hã? Brasil!
0: Neymar deve ou não ser convocado? Lembrando que hoje sai a convocação às 5 horas da tarde. Neymar deve ou não ser convocado? Mande sua mensagem pra cá. Hoje sai a convocação pra Copa do Mundo. Meu número liberado: 971-483-497. Vamos repetir devagar? 971-483-497. Estamos transmitindo o programa pelo rádio, bom e velho rádio AM870. Estamos transmitindo o programa também no canal do YouTube. Canal do YouTube, é só colocar meu nome lá, ó. Decimar Leite. Coloca meu nome lá. Coloca meu nome lá. Abre YouTube. Abre o YouTube. Abriu? Coloca lá. Abriu o YouTube aí? Abre o YouTube e coloca Decimar Leite. É meu nome, tá? Abre o YouTube e escreve lá meu nome. Na busca, né? Não, não. Quando você for procurar, procura por Decimar Leite. Canal do YouTube abriu, coloca Decimar Leite. Você assiste ao programa ao vivo em som e imagem e vai ver meu corte de cabelo, né? E vai fazer lá, vai dizer o que, que você acha do meu corte de cabelo, né? Dá uma olhada lá. Olha lá meu corte de cabelo. Dá uma olhada lá meu corte de cabelo, que tá uma beleza, viu? 7h45, olha a hora, faltando 15 para as 8. 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Repórter Robson Ramos.
11: 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O trânsito é lento agora pela Orozimbo Maia, no trecho que fica entre a rua Rafael Sampaio e a passagem pelo cruzamento com a Avenida Brasil. Depois dali no caminho para o centro, o trânsito melhora. Para quem vai para o bairro, trânsito bom pela Orozimbo agora. 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
0: Muito obrigado, repórter Robson Ramos. E atenção, gente, atenção, hein? Gripe. Quase 26 milhões de pessoas do grupo prioritário ainda não se vacinaram. Repórter Madison Euler, uma preocupação muito grande, porque muita gente ficando doente, muita gente morrendo em Campinas. Já são 8 mortos da gripe. Só esse ano, 8 pessoas morreram de gripe. Pessoas que não foram se vacinar. No ano passado, foram mais de 70 mortos em Campinas de gripe, e todos que morreram não tinham se vacinado. Todos que morreram ano passado não tinham se vacinado. Esse ano, os 8 que morreram não se vacinaram. Já morreram 8 pessoas que não tomaram a vacina em Campinas. Todos os que morreram de gripe não tinham sido vacinados. Repórter Madison Euler tem a notícia.
15: Faltando menos de 15 dias para o encerramento da campanha nacional de vacinação contra a influenza, quase 26 milhões de pessoas dos grupos prioritários ainda não se vacinaram. Crianças de 6 meses a 6 anos, pessoas acima dos 60 anos, gestantes, puérperas, indígenas, quilombolas, entre outros grupos prioritários, são alvo da ação iniciada no último dia 28 de março. Quase 80 milhões de pessoas estão dentro desses perfis. A meta do Ministério da Saúde é imunizar 90% desse total. A vacina aplicada é a trivalente e protege contra os vírus H1N1, H3N2 e influenza B. Várias cidades já ampliaram, inclusive, a vacinação para o restante da população. São Paulo e Fortaleza, por exemplo, começam a imunizar o público em geral a partir desta segunda-feira. Outras cidades já liberaram a vacina para todas as pessoas acima dos 6 meses, como é o caso de Belo Horizonte. A campanha segue até o dia 30 de maio. O Ministério da Saúde distribuiu cerca de 45 milhões de vacinas contra a influenza para as regiões Centro-Oeste, Nordeste, Sul e Sudeste do país. A região Norte segue um calendário separado, com previsão para o início do segundo semestre, quando o vírus circula de maneira mais forte. A vacinação é realizada anualmente, pois o vírus sofre mutações frequentes e novas cepas passam a circular a cada temporada. Por isso, a composição das vacinas é atualizada pelo Ministério da Saúde em todas as campanhas. Da Rádio Nacional em São Luís, Madison Euler.
0: Ladrão é preso no centro de Campinas.
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0: Um ladrão foi preso após ser reconhecido por roubo ocorrido no centro de Campinas. Segundo a Guarda Municipal, patrulhamento pela Barreto Leme, os agentes abordaram esse criminoso e encontraram um celular em um dos bolsos dele. Durante a verificação do aparelho, os guardas constataram que não havia registro de roubo ou furto vinculado junto a ele. Porém, enquanto acontecia a abordagem, o proprietário do telefone ligou para o seu próprio número. Quando tocou, a guarda municipal atendeu. Alô, alô, quem é? Da guarda municipal. O meu telefone foi roubado e tal. O roubo foi perto do Irmãos Penteado. O roubo foi perto ali do Irmãos Penteado. Segundo a vítima, o criminoso utilizou um pedaço de madeira com um prego na ponta para cometer o roubo. E levou o celular, levou uma bolsa e R$250 em dinheiro. Levou também objetos de trabalho e perfume. A vítima descreveu o suspeito como um homem branco, magro, de estatura média, olhos claros, características que a guarda municipal encontrou nesse abordado. Com o apoio da supervisão da guarda, a vítima foi levada ao distrito policial, onde reconheceu o homem como autor do roubo. Ainda segundo a ocorrência, o suspeito afirmou que havia passado pelo hospital após sofrer um ferimento na mão durante o crime. Olha só, a guarda parou o cidadão. Ei, para aqui, parou, quieto aí, quieto, fica quietinho aí, filho. Vamos lá. Aí acharam no bolso ali do moletom dele, né, um celular. No que a guarda tá segurando o telefone, toca o telefone. Alô? Alô, quem fala? Aqui é da guarda municipal. Oh, graças a Deus, vocês acharam o meu aparelho, eu fui roubado, roubaram o meu aparelho. E aí não teve jeito, o cidadão foi parar na cadeia. Foi no centro da cidade, ali na Barreto Leme, não é? O assalto foi ali do lado do Hospital Irmãos Penteado. O assalto foi ali do lado do Hospital Irmãos Penteado, não? Que coisa, não? Pelo amor de Deus, não? Bem ali entre o Cambuí e o centro da cidade. Ali perto do Irmãos Penteado. Ali é Cambuí, né? Nos Irmãos Penteado, ali é Cambuí. Ali é Cambuí, o assalto que aconteceu ali, ó. Assalto que aconteceu ali. Cidadão tá preso e vai passar hoje por audiência de custódia. Olha a hora, 7:52. 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
0: Olha a hora, gente, olha a hora, são 7:52, hora da prestação de serviços. 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
17: Olha a hora, gente, não perca a hora, não. 7h58, enquete do dia. E aí, ó, sai hoje, 5 da tarde, a convocação da seleção brasileira.
19: Brasil!
17: E você convocaria o Neymar? Acha que o Neymar deve ser convocado?
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17: Alô, alô! Bom dia!
20: Bom dia, Desse Márcio, sou ouvinte da Raquel, hoje aqui no Jardim Monte Cristo, coração pra mim, me explodiu o carro, comecei a ficar um doendo mesmo assim pra trabalhar, o filho Pablo, a filha Chayenne, que foi pra escola, meu cunhado Catarino, que mora em Atibaia, minha madrinha Leda Delgado e todos os ouvintes, a você também, Desse Márcio. Você vê aí, você dá uma louva nós no conterrâneo. Com Deus, um abraço.
17: Um abraço para você também, minha menina. Obrigado pela participação aqui, viu? Sempre participando aqui da programação da Rádio Central. Um grande abraço para você, para a Chayene, né? Para os seus filhos, né? Que são lindos, são maravilhosos, tá? Beijo para eles, viu? Mandou até a foto aqui dos filhos para a gente. Muito bonito seus filhos. Muito obrigado, querida. Beijo para você. Obrigado mesmo por estar acompanhando aqui o programa, viu? E aí, você acha que o Neymar deve ser convocado, né? Hein? Sim ou não?
21: Amém, Decimar, eu tô me redimindo no... Bom dia, Decimar, bom dia, André. Decimar vai pedir de oração a Nossa Senhora Desatadora dos Nós, pra mim, pra minha filha Ana Paula, minha neta Charles e Maitê, pro meu genro Igor, pro Adilson, pra Marli, pra todos que estão necessitados de orações, pra todos vocês aí também, Decimar. A paz do mundo, Decimar. Também quero participar do Café Moraes, que é bom demais, Decimar. Amém, Decimar, eu tô me redimindo no... que eu falei na sexta-feira, que eu jamais deveria ter falado aquilo. Eu nunca fui esse tipo de pessoa. Eu fiquei, eu lembrei da minha filha quando ela apanhou das meninas, sabe? Juntaram três em cima dela, sabe? E ela tava em três também. Só que fizeram isso só por causa que a minha filha andava com a filha da diretora, chamaram minha filha de Patricinha. Então eu fiquei com raiva no momento, falei aquela besteira de linchar, mas nunca fui uma pessoa desse tipo, desse mais. Pelo contrário, uma vez eu salvei uma pessoa que ia ser linchada. Eu entrei no meio sem saber o que ia acontecer comigo. Se alguém pudesse até me matar também, né? Ia ser uma pessoa morta, né? No lugar da pessoa, entendeu? Mas eu salvei uma pessoa que ia ser linchada. Então eu tô me redimindo sobre isso, tá? Desculpa aí, tá? Desculpa mesmo. Eu sei que você até ficou, né? Assim, pensou. Sei lá, falou, nossa, né? Isso não se fala na vida, né? Desculpa, tá? Decimar, eu acho que o Decimar não devia ser convocado, não. Eu acho que tem jogador melhor pra colocar no lugar e também jogadores que tem que ter chance também de ficar um pouco melhor de vida, né? Eu acho que não precisa ele entrar, nos dá muito bem de vida, ele já deve estar cansado demais também. Enfim, não precisa convocar ele, não, Decimar. Se fosse eu, não convocaria, não. Eu convocaria a gente que precisa de um pouco mais de chance de ficar um pouco melhor de vida, sabe? Eu, minha opinião é essa, Decimar.
17: Você convocaria o Neymar, sim ou não? Lembrando que a nossa ouvinte, talvez você não esteja acompanhando, né? Mas Decimar, por que ela está falando isso, Marisa? Por que ela está pedindo desculpas? Não, na verdade foi o seguinte, é que vocês se lembram, né? Semana passada, nós tivemos duas meninas que agrediram e espancaram uma outra menina na porta da escola lá no Ouro Verde. Na porta da escola lá no Ouro Verde. Então, por isso eu tô perguntando, né? Se essas meninas deveriam ser expulsas, né? E aí a nossa ouvinte, a Marisa, falou no dia lá que elas deveriam ser expulsas e tal, mas deveriam apanhar e tal. Aí na hora eu falei assim, ó, nunca a violência, né? Cura a violência. né? Pelo contrário, então eu estava perguntando sobre as punições que deveriam ser dadas, né? Quais as punições que deveriam ser dadas, né? Não é isso, André? Não é isso? É, foi isso. Então eu disse, olha, violência nunca é bom, nunca, em nenhum aspecto, né? Então é isso, tá bom? Então é isso aos ouvintes da Rádio Central, nossa explicação, tá certo? Bom, gente, 8:03, 8:03, e Neymar deve ser convocado ou não? Mande sua mensagem para cá, para o WhatsApp da Rádio Central. Ó,
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1: Até amanhã, obrigado. Bom dia a todos.
17: Bom dia, bom dia. Olha a hora, olha a hora. 8:07 aqui na Rádio Central. Olha a hora, olha a hora. 8:07 na Central.

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1: Gente, 8 da manhã, mais 8 minutos. E aí, hein? Neymar, você levaria o Neymar para a Copa do Mundo?
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1: Estamos apresentando o programa pelo rádio, bom e velho rádio, AM 870. Estamos apresentando o programa também pelo YouTube. No YouTube é só colocar meu nome lá, ó, Decimar Leite, é meu nome, Decimar. Abre o YouTube, coloca lá Decimar Leite, Decimar Leite. Pronto, você já vai ver lá o programa ao vivo, né? E vai ver meu corte. Deixa eu ver aqui, meu corte de cabelo tá bom, né? Vai lá no YouTube pra você ver meu corte de cabelo, viu? Bom dia, bom dia. Neymar deve ser convocado?
3: Brasil!
4: Bom dia, tudo bem, meu amigo?
1: Bom dia.
4: Decimar do céu, que tempinho é esse, hein?
1: Tá.
4: Nossa, será que vai sair sol hoje? Um bom dia para vocês, uma ótima semana para você, para o André, para todos os ouvintes. Que Jesus abençoe vocês e todos, tá bom?
1: Amém, meu amor.
4: Peço oração para a família Pereira, Araújo, Calazans, para o Caio, para a Júlia, para o Oliver, para todos que precisam.
1: Tá bom.
4: Tá bom?
1: Tá bem.
4: Beijo, meu amigo.
1: Pra você.
4: Ótima segunda-feira.
1: Pra nós todos.
4: Tchau.
1: Fica com Deus. Tchau, tchau, querida. Bom dia.
5: Bom dia, Decimar.
1: Bom dia.
5: Ô, Decimar, sobre a convocação do Neymar, pode ser, né, que na Copa ele faça alguma coisa, ou pelo menos dá força pro time, né? Eu não sou contra, não, convocar ele. Eu gostaria que convocasse.
1: Tá.
5: Mas ele tá brigando, né, muito no campo, né? E... aí...
1: Opa, deixa eu continuar aqui.
5: E, não sei se é fake news, mas na Google saiu a lista dos 26. Eu vi ontem à noite a lista dos 26. Eu sei que tem atleta do Flamengo, tem do... ah, de vários times. Três goleiros. Dois lá da Europa, né? E o goleiro do Corinthians. E aí, eu não me lembro o nome de todos, mas tem de alguns times daqui. E tá os 26, ainda foi, encerrou. Aí está a lista dos 26 convocados. Agora vamos esperar se essa lista aí é a verdadeira, que já está pronta, né? Mas ontem à noite já estava pronta a lista dos convocados. O Neymar não tá, não. Não consta, né, Neymar? Tem lá lateral, tem os atacantes.
1: Sei.
5: Tem tudo. E
1: tá.
5: Foi, falou os nomes de quem vai participar, quem vai jogar.
1: Certo.
5: Então tem os 26 nomes, já está na lista. E ontem eu estava vendo a lista, mas o do Neymar não está, não.
1: Não estava?
5: Tá bom, bom dia.
1: Bom dia para você também. E aí, você acha que o Neymar deve ser convocado? Você convocaria o Neymar? Hoje, 17h, tem a convocação para a Copa do Mundo. Hoje, 17h, sai a convocação para a Copa do Mundo. Você convocaria o Neymar, é?
6: Bom dia, Decimar. Decimar, o Cacai não, né? Mas, Decimar, vamos falar sério. Põe o nome da minha mãe, Dalva Pereira Neves, que está fazendo 90 anos hoje.
1: Tá.
6: Aniversário dela.
1: Certo.
6: Aniversário da Doroti também, no
1: Facebook. Doroti.
6: E aniversário da minha vizinha, Abadia.
1: Abadia. Okay?
6: Obrigada, Raimunda Campo e Costa. E põe o nome delas todas na tua oração, tá bom?
1: Tá bom.
6: E para todos os ouvintes, para você e para toda a sua família.
1: Obrigado,
6: e todos os colaboradores aí da Rede Central.
1: Oh, tá bom?
6: Obrigado. Bom dia. Tchau,
1: obrigado.
6: Tchau.
1: Ela falou, o Caicai não. Ela falou, vai convocar o Neymar? Falou, o Caicai não deve convocar. Diz que o Neymar é Caicai, né? E aí, você acha que o Neymar deve ser convocado? Hoje, 17h, você vai acompanhar aqui na Rádio Central mais uma edição da convocação para a Copa do Mundo, né? Hoje a convocação para a Copa do Mundo. Tá certo? Na Central 8:12. Gente, prestação de serviços às 8:12, a Rádio Central ajudando a população de Campinas.
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1: Olha a hora, olha a hora. 8h16. Olha a hora aí, ó. 8h16. Estamos transmitindo o programa pelo Bom e Velho Rádio AM870. Estamos transmitindo o programa no canal do YouTube Decimar Leite. E sexta-feira, o programa vai ser feito ao vivo, direto lá da Sua Suno 69. Você vai tomar um café da manhã comigo, vai? Então, próxima sexta-feira agora, nós vamos fazer um café da manhã. Aquele café Moraes gostoso. Capricha, André, vai lá, o café Moraes. Capricha aí, vai lá. É isso, moeu. Agora vamos passar o café. Isso, passou o café. Vamos ver como é que tá agora, ó. Café Moraes aqui, ó. Ó, ó. Ó. Aqui, ó.
7: Ai, gostoso.
1: Bom demais, né? Então, você vai tomar o café Moraes comigo? Vai? Vou repetir, ó. Sexta-feira agora, das 7 às 11 da manhã. Sexta-feira agora, das 7 às 11 horas da manhã, Sua Suna 169. Sexta-feira agora. Das 7 às 11 da manhã, endereço Sua Suna 169. Avenida Sua Suna 169, no coração dos Diques. Avenida Sua Suna 169, nos Diques. Entrou, ali na Suassuna. 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Suassuna 169. 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Avenida Suassuna 169, no coração dos Diques. 8 e 18. Olha a hora aí, ó. Olha a hora aí, ó. 8 e 18.

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2: 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Bom dia, Decimar, para você, para todo mundo que nos acompanha. Na Santos Dumont, alguns pontos de atenção na região de Salto para seguir em direção de Campinas. Lentidão quilômetro 42, tem atendimento de uma ocorrência. Também diminui a velocidade em Indaiatuba, região do quilômetro 54, em ambos os sentidos. Dá para seguir pela Presidente Vargas e também pelo Morada do Sol. Ainda na Santos Dumont, acesso para Prestes Maia em Campinas, com lentidão na região do Ziel. 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
0: Muito obrigado, tá aí o repórter da Rádio Central, Mário Gregório. Ele volta a qualquer momento, né, com mais informações, com mais notícias. Lembrando que temos ali um poste, né, que caiu no final da Glicério ali, naquela subida ali, né, no final da Glicério caiu um poste lá que tá atrapalhando meio mundo, né? Na verdade, derrubaram o poste, né? A batida essa madrugada, um carro bateu, derrubou o poste ali, no final da Glicério, ali na subida, né? Naquela pracinha ali que liga a Glicério, por exemplo, com a Rua Proença, né? O poste caiu no meio daquela praça lá. E também nós temos um carro que ficou pendurado na região metropolitana. Um acidente nesse final de semana terminou com um veículo pendurado. Ele ficou pendurado numa murita de concreto. Dois postes foram derrubados após essa batida, que aconteceu na Rua dos Voluntários, em Limeira, região metropolitana de Campinas. O bairro Granja Machado. Equipes de resgate e agentes de trânsito foram acionados para prestar atendimento, bem como a concessionária de energia ali, né, para remover e substituir os postes. Olha só, ficou pendurado lá, né, o carro, depois de bater nos postes, derrubar os postes, negócio horroroso, né? Homem é flagrado invadindo um depósito para roubar a televisão.
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0: Um homem foi flagrado invadindo um depósito de recicláveis. Ele invadiu o lugar e começou a vasculhar tudo em busca de algo de valor. E ele encontrou chave de fenda e tentou arrebentar a fechadura do escritório. Não conseguiu e aí percebeu que o local tinha uma câmera. Ele decide fugir. Mas antes de fugir, pega uma televisão do comércio e vai embora. Uma câmera registrou o momento que ele pula o muro alto. Ele tinha amarrado uma corda para içar a televisão e puxa a televisão com essa corda. A polícia está com as imagens tentando agora descobrir quem é esse ladrão de televisão, né? Quem é o ladrão de televisão? O local furtado fica na Rua José Moscardini, ali no Jardim Nossa Senhora de Fátima, né? Em Hortolândia. Repito, o depósito de recicláveis que foi furtado fica ali na Rua José Moscardini, no Jardim Nossa Senhora de Fátima, em Hortolândia, né? Levaram a televisão lá, hein? O homem amarrou a televisão numa corda, puxou ela pelo muro, catou a televisão e vazou, hein? Vazou, foi embora. Pô, lamentável, né? Hã? Pelo amor de Deus, né? Imaginou? Você tem um depósito de recicláveis, a única coisa que você tem lá de valor lá no seu escritório é uma televisãozinha, né? Cê, pá, aí o cara vai lá e rouba e furta, né? Essa televisãozinha que você tem lá. Hã? Aí não dá, né? Que absurdo, né? Aí não dá, aí não dá. Criminosos usam carro para invadir e furtar farmácia em Campinas.
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0: Olha aí, ó, criminosos usaram um carro para invadir e furtar uma farmácia no bairro Mansões Santo Antônio, em Campinas, na madrugada, hein? De acordo com informações apuradas pela nossa reportagem, o veículo usado para derrubar a porta, o veículo foi utilizado para derrubar a porta da loja, né? Aqui é toda a gangue da marcha ré, né? A gangue. Então eles usam um carro, derruba a porta da loja, né? Esse carro bateu lá e não conseguiu sair mais. Eles deram a ré, Jardim Santo Antônio ali, né? No Mansões Santo Antônio. Deram a ré, arrebentaram o portão, mas não conseguiram sair com o carro lá de dentro, não. O carro ficou parado dentro da loja, dentro da farmácia. Um morador de um prédio vizinho, ele chamou a polícia, né? Porque escutou o barulho e ainda filmou tudo. Nas imagens que o vizinho fez, é possível ver um homem saindo com um saco cheio de objetos. Ele sai com um saco cheio de objetos. Ele entra no veículo, que imediatamente deixa o local. A polícia militar foi chamada, mas não localizou nenhum suspeito. Ainda segundo a polícia militar, o carro foi identificado e já teria sido usado em outros crimes. Em outros crimes, tá? É um carro branco. Agora o carro ficou entalado na farmácia, né? Os bandidos não conseguiram tirar o carro de dentro da farmácia. Mansões Santo Antônio. É. A gangue da marcha ré. A gangue da marcha ré. 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
0: Olha a hora aí, ó. Olha a hora aí, ó. 8 da manhã, mais 27 minutos. Olha a hora aí, ó. 8h27, a nossa enquete do dia hoje pergunta, e aí, hein?
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0: Neymar sai hoje a convocação. Né? Já pergunta, 5 horas da tarde, nós teremos aí a convocação. 5 horas da tarde hoje, o técnico da seleção brasileira, não é? Vai convocar.
3: Brasil!
0: E aí, você acha que ele deve convocar o Neymar? Sai hoje a convocação para a Copa do Mundo. Hoje, 5 horas da tarde, na Central Esportiva, com a equipe de Beto Quinalha, você vai ter ao vivo aqui na Rádio Central, não é? A convocação. 5 horas da tarde hoje, convocação da seleção brasileira para a Copa do Mundo. Você acha que o Neymar deve ser convocado?
4: Bom dia, Decimar. Abençoada semana para nós.
0: Bom dia.
4: Que Deus abençoe nos.

0: demais já foi bom. É. E agora, no momento, ele tá sendo só ostentação, entendeu?
1: Entendi,
0: ele vai lá, não vai fazer nada e vai acabar só ocupando um lugar que alguém pode fazer alguma coisa pelo Brasil, né?
1: Tá.
0: É, eu acho que ele não deveria ser contratado, não, viu? Tudo de bom pra você, abençoada a semana pra nós.
1: Amém, querida.
0: Põe meu nome, nome da minha família na oração.
1: É, sim.
0: E põe meu nome no sorteio e também, tá bom?
1: Pode deixar
0: Adilene
1: comigo.
0: Correia Parque, shalom.
1: Valeu, valeu, querida. Um beijo no coração, viu? Obrigado.
2: Bom dia, Decimar, bom dia a todos.
1: Bom
2: Decimar,
1: dia.
2: Faz um favor pra mim, coloca o nome da minha cunhada, Luiz Helena, que vai fazer uma cirurgia hoje.
1: Ah.
2: Ela tá com muito medo, mas eu sei que Nossa Senhora tá colocando a mão.
1: Tá, pode deixar.
2: E sobre essa enquete de hoje, acho que deve levar sim. As crianças gostam tanto do Neymar.
1: As crianças.
2: Os meninos ficam aí tudo empolgado.
1: Uhum.
2: Eu sei que todo mundo é técnico. Todo mundo é técnico. Ninguém sabe nada.
1: É
2: como diz, jogo é jogo, tá dizendo. Jogo é jogo, na hora só tu vê. Minha opinião, deve levar sim.
1: Tá bom. Muito obrigado, Abelmira. Acha que o Neymar deve sim ser convocado. E você, acha que o Neymar deve ser convocado ou não, hein?
3: Bom dia, Decimar.
1: Bom dia,
3: família central.
1: Bom dia,
3: André. Todos os ouvintes.
1: Bom dia.
3: Paulo Roberto, toda a minha família.
1: Uhum.
3: Põe na oração.
1: Sim, claro.
3: Decimar, eu tô tão feliz. Eu fui aparecida ontem.
1: Oh.
3: Passei muito, meio com minha perna, assim, nem me cansei desse mar. A fé é quem cura.
1: É, né?
3: Dia muito, muito gostoso.
1: Que maravilha.
3: Orei por todo mundo, pela Rádio Central.
1: Obrigado.
3: Todos os ouvintes, tá bom?
1: Coisa boa.
3: Maria das Graças, Santo Leonardo do Jardim Fernanda.
1: Obrigado.
3: Agora tô aqui de guarda coberta do friozinho. Um abraço, meu amigo. Me põe no sorteio.
1: Uhum.
3: Na oração e no sorteio.
1: Tá bom. Pode deixar, tô colocando aqui. Oh, que bom, Maria das Graças foi pra Aparecida do Norte ontem, né? E levou o nome dos ouvintes da Rádio Central, que coisa, falou, levei lá todo mundo da Rádio Central. Oh, coisa boa, né? Hã? Coisa boa, né? Obrigado, querida. Fiquei muito contente de saber disso, viu? Fiquei muito, muito contente mesmo de saber que você levou o nome dos ouvintes da Rádio Central lá, viu? Obrigado, viu?
4: Bom dia, Decimar.
1: Bom dia.
4: Bom dia, André. Bom dia, família central.
1: Bom dia.
4: Decimar, coloco meu nome nas orações.
1: Claro.
4: Por saúde.
1: Saúde, né?
4: É, Aurora e família. Decimar, um bom programa. Uma feliz e abençoada semana para todos nós, com as bênçãos de Deus. Ficam todos com Deus.
1: Fica com Deus também você, que Deus te abençoe muito rica e maravilhosamente, viu, menina? Que Deus possa trazer para você tudo de bom. A querida Cleide, oi, Decimar, bom dia, Cleide do Residencial Cosmos. Por favor, coloque na oração Cleide e família, Cleonice e família, Virgilina e família, Nina e família, todos da Rádio Central também. Muito obrigado, querida Cleide, tudo de bom para você, viu? Tudo de bom para sua família, tá? Que Deus possa te abençoar hoje e sempre de forma rica, de forma maravilhosa. É o que eu desejo, tá bom? Bom dia.
5: Bom dia, Decimar, Sebastião de Pedreira.
1: Ô, Sebastião.
5: Bom dia a todos os ouvintes da Rádio Central.
1: Tudo bem, irmão?
5: Quanto ao Neymar, jogando um bom futebol,
1: certo,
5: pra merecer ser convocado, ele não tá, né?
1: Não, tá, né?
5: Aliás, tem que ele tá jogando bom futebol. E ontem o Santos tomou de 3-0.
1: Isso.
5: Ele nervosinho dentro de campo, arrumou confusão com o jogador do Curitiba e não merece. Mas seria bom que levasse, fosse convocado, para ver se lá ele arrumaria essa meio confusão, né? Dentro de campo. Mas merecer, ele não merece ser convocado, não tá jogando bem.
1: Não tá jogando bem.
5: Acredito que tem outros jogadores sem, tá melhor do que ele para ser convocado.
1: Tá certo.
5: Mas vamos aguardar, né? É hoje a convocação, vamos aguardar. Se ele for pra seleção como ele tá, vai ser uma piada, né?
1: Vamos ver, né?
5: Mas tá bom? É a minha opinião.
1: Tá
5: um abraço a toda a central, fique com Deus.
1: Você também, muito obrigado. E você, o que acha? Neymar deve ou não ser convocado? Hein? Você convocaria o Neymar? Hã? Hoje sai a convocação para a Copa do Mundo. É hoje, hein? É hoje a convocação para a Copa do Mundo. Você convocaria o Neymar, sim ou não? Mande sua mensagem para mim. Meu número está liberado.

Alvarado aqui para você, ó. 9-714-834-97. Olha a hora, 8:33. 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

0: Guarani entrou em campo, né? Entrou em campo, né? Jogar mesmo, né, André Pereira? Não jogou não, né? Israel Moreira, o professor, contando a história do jogo do Guarani.
1: Opa, legal, Decimar Leite, chegando com mais informações da equipe do Bugre, que agora tem toda a semana de trabalho, enfrenta no próximo sábado, fora de casa, a equipe do Barra, no interior de Santa Catarina. O Guarani não terá o lateral direito Ian, tomou o terceiro cartão amarelo e está suspenso. Já quem retorna à equipe é João Paulo, cumpriu suspensão automática no jogo deste domingo, na derrota para Ituano, e fica à disposição do técnico Hélio Cizenando. As dúvidas ficam por conta de William Farias, machucado, entorce no joelho, desfalcou o Guarani pelo segundo jogo consecutivo, e Jonathan Costa, que sentiu na sexta-feira e também desfalcou o Guarani no jogo de domingo contra o Ituano. Terão toda semana os dois atletas para serem reavaliados pelo departamento médico e se ficarão ou não à disposição do técnico Hélio Cizenando. O Bugre, com a derrota para o Ituano, caiu para a quinta posição com 12 pontos ganhos. Israel Moreira para a Rádio Central, a rádio do futebol de Campinas.
0: Valeu, Israel. Bom, ontem foi o jogo que Anderson Rodrigues transmitiu, né? Comentários do nosso Renato Leal, reportagens do Israel Moreira com Marcos Luiz comandando a jornada. E hoje eu vou lá pro campo da Ponte Preta, viu? Vou lá pro campo da Ponte Preta. Hoje tem a Macaca em campo, a Ponte Preta trazendo o jogo de hoje. Vou narrar o jogo, comentários de Beto Quinalha, né? Reportagens do Fernando César, Marcos Luiz comandando a jornada esportiva da Central. Fernando César, conta pra gente da Ponte Preta, Fernando.
2: E a Ponte Preta enfrenta o Ituano nesta segunda-feira, 19 horas, no estádio Moisés Lucarelli. A Macaca, que precisa da reabilitação, vem de duas derrotas seguidas e está na zona do rebaixamento. A Ponte Preta tem 7 pontos, o Londrina 5. Confronto direto na briga contra a Degola. O André Lima, volante da Ponte Preta, fala aqui na Rádio Central. Ele projeta o jogo contra o Londrina, que será um jogo muito complicado, muito difícil, apesar da má campanha da equipe paranaense.
3: Foi como eu falei pro senhor, na Série B não existe jogo fácil, não existe, não, todo mundo que acompanha a Série B sabe que é uma competição extremamente difícil, porque é muito igual o nível dos elencos, né? Vamos pegar agora o Londrina, que é um clube tradicional, uma equipe difícil de jogar. É, claro, vamos contar com a torcida, vamos contar com o nosso campo, que é difícil jogar no nosso campo. Só que não é uma equipe qualquer, não podemos ir lá e chegar segunda achando que vamos pegar penúltima colocada, que vai ser um jogo fácil. Não tem jogo fácil na Série B. É, se a gente vai ser lá, eles vêm aqui e ganham da gente. Então a gente tem que ir com foco total, pensando somente na vitória, somente nos 3 pontos. Dentro de casa, a Ponte Preta não pode negociar com ninguém, não existe isso. Não existe, botou a camisa da Ponte Preta, entrou dentro do Moisés, não existe negociar ponto com ninguém. 3 pontos para nós é importante e no mínimo do mínimo um ponto é extremamente valioso. Então vamos segunda-feira para ganhar o jogo. Se não conseguimos, porque também tem 11, tem 22 mais 11 entrando em campo do outro lado que são qualificados, se não conseguimos vencer o jogo, é no mínimo do mínimo sair da nossa casa com um ponto, mas claro, sempre buscando a vitória a todo momento.
2: Tá aí o André Lima falando aqui na Rádio Central. E a CBF escalou a arbitragem para o jogo Ponte Preta e Londrina, árbitro do estado do Amapá, Tailan Azevedo Gomes. Assistente 1, Luan Patrick Pereira da Silva. Assistente 2, Inácio Barreto da Câmara. O quarto árbitro, Murilo Tarrega Vitor, de São Paulo. No VAR, Rodrigo de Miranda, do estado do Rio de Janeiro. E a Central transmite com toda a seleção do rádio Ponte Preta e Londrina nesta segunda-feira. Informações da Macaca aqui na Central, a rádio do futebol de Campinas.
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0: Olha a hora aí, ó, 8h39. Não perca a hora, não, gente. Não perca o compromisso, não, gente. Olha, olhou a hora aí. Olha a hora aí, ó. Olha a hora, 8h40 agora. Áries, de 21 de março a 20 de abril, quem é de Áries vai ter Marte trazendo conquistas financeiras, é? Despesas também poderão aumentar. Você tem que evitar estourar o orçamento com compras assim por impulso, tá? Uma negociação importante vai avançar. No amor, hora de você acertar documentos, ou iniciar um ciclo novo, ou terminar de vez um ciclo antigo, tá? Touro, de 21 de abril a 20 de maio, a entrada de Marte em seu signo agitará o clima. Tome decisões de vida, parta para ação. Coragem, atitude e poder de conquista não faltarão no trabalho hoje não, viu? No amor, de repente juntos, vocês poderão construir até um negócio próprio, viu, Touro? Na sequência tem Gêmeos, de 21 de maio a 20 de junho. Ô Gêmeos, diminua a velocidade, viu? Se cuide melhor. Ótimo momento para um tratamento corporal, para um tratamento estético, para recriar a sua imagem. Ideias geniais vão impulsionar a sua carreira. No amor, finalize um ciclo, se reinvente, viu? Caminhos abertos pela frente nos relacionamentos novos, tá bom, Gêmeos? Na sequência tem Câncer, Leão e Virgem. Voltamos às ruas, avenidas e estradas, a Central tomando conta da cidade. 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
8: 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Tem atendimento de uma ocorrência na rodovia Campinas-Montemor, altura do quilômetro 4. Atenção no Parque Santa Bárbara, você que vem em direção da Lix da Cunha em Campinas, no sentido de Hortolândia e Montemor, boas condições. A rodovia dos Bandeirantes tem excesso de veículos em direção da capital, principalmente em Itupeva, quilômetro 69, de um veículo em pane, já foi retirado, mas ainda tem lentidão pela região. 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
0: Alô Câncer, de 21 de junho a 22 de julho, quem é de Câncer aí terá entrada de Vênus em seu signo, inclusive inaugurando uma fase de maior satisfação e de muito brilho. Negócios, novos relacionamentos profissionais chegando naturalmente, tá? Sonhos darão dicas preciosas. Preste atenção no sonho que você terá hoje à noite, viu? No amor, olha, amizades, né, poderão te trazer um amor maravilhoso para sua vida, viu? Quem é do signo de Câncer. Leão, quem nasce entre 23 de julho e 22 de agosto, é do signo de Leão. Tome decisões sobre o futuro, inclusive impulsionando a carreira. Marte vai trazer conquistas e perspectivas positivas na área profissional. Semana começando com sucesso, visibilidade e reconhecimento. No amor, aposte em maior abertura social, viu? Assim, você vai expandir a sua rede, né? Mostra aí o que você está fazendo na internet, que você está solteira, que você está solteiro, viu, Leão? Virgem, de 23 de agosto a 22 de setembro, uma proposta inesperada poderá promover mudanças positivas no trabalho e no seu estilo de vida. A partir de hoje, Marte vai iniciar com você um incentivo de viagens, participação em eventos e estudos, comunicações profissionais estarão aceleradas também. No amor, sua popularidade está em alta. Você pode conquistar um novo amor, viu, Virgem? Na sequência, tem Libra, Escorpião e Sagitário. Olha a hora aí, ó, 8h43. Estamos transmitindo o programa pelo rádio, não é? Bom e velho rádio, radinho de pilha, AM870. Estamos transmitindo o programa também do nosso canal do YouTube. Vai lá no YouTube, ó. Decimar Leite. Abre o YouTube. Abre o YouTube. Abriu o YouTube. Abriu. Aí tem aquela busca, né? Na busca você escreve meu nome assim, ó. Decimar Leite. Abre o YouTube. Abre o YouTube. Aí você coloca lá, Decimar Leite, tá? E lá você vai poder assistir ao programa como se fosse em televisão. Você vai ver meu corte de cabelo aqui, olha que belezinha que tá, né? Deixa eu te fazer um convite. O programa será transmitido sexta-feira agora, das 7 às 11 da manhã, direto lá da sua Suno 69, lá da clínica da doutora Andréia Belletti, do doutor Janderson. E eu quero que você compareça. Vá com o seu marido, vá com seus filhos, tomar um café comigo, viu? Eu quero que você vá tomar um café Moraes. Gostoso, né? Cafezinho Moraes, ó. Então, vai lá comigo, vai. Vai lá tomar um café Moraes comigo, vai. Vai lá, vai lá. Vai ter uma lembrancinha, vai ter um café Moraes. Onde? 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Ô, oh, coisa boa, né? Então vai ser lá na Suassuna, número 169, nos Diques. Combinado? Sexta-feira agora, dia 22, das 7 da manhã às 11 da manhã. Das 7 às 11 da manhã. Beleza? Fechou? Você vai lá? Ai, que coisa boa! Você vai lá tomar café da manhã comigo. Que dia que vai ser, André? Sexta-feira. Que dia que é? Dia 22. Sexta-feira agora. Sexta-feira. Que horas que é, André? 7 da manhã. Beleza? 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Olha a hora. 8h46. Olha a hora. 8h46 da Central.

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5: 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Olha a hora aí, ó. 8h47, alô, alô, Libra, de 23 de setembro a 22 de outubro. Libra, olha, preparativos de uma viagem, de uma conexão com pessoas de fora, dando um sabor especial ao dia. Você vai embarcar em uma onda de energia positiva, movimentando a sua vida na direção mais atraente, tá? No amor, olha, os olhos estão brilhando. É. Você conheceu uma pessoa que pode balançar seu coração. Alô, Escorpião, minha colega, meu colega, de 23 de outubro a 21 de novembro. Ó, a partir de hoje, Marte incentivará novos relacionamentos profissionais. Aproveite também para solucionar conflitos nas parcerias aí de trabalho, tá? A partir dessa noite, Vênus vai encurtar distâncias nas relações, aproveitando para se conectar com, por exemplo, um novo trabalho, com gente nova para te contratar. Ó, no amor, o clima esquentará com uma conversa reveladora e planos de viagem a dois, viu, Escorpião? Sagitário, de 22 de novembro a 21 de dezembro. Hora de você iniciar uma atividade física, viu, Sagitário? É, um tratamento de saúde, um projeto de trabalho. Semana começando agitada, com muitas demandas dos relacionamentos profissionais e de decisões importantes que você vai ter que tomar, viu? No amor, hora de você se reposicionar, mostrar de forma clara aquilo que você pensa, viu? É, minha amiga, meu amigo de Sagitário, na sequência tem Capricórnio, Aquário e Peixes. Bom, agora vamos ver o que está destacado nas capas dos principais jornais do Brasil, não é? Quem domina a notícia, domina o mundo, não é passado para trás, não cai notícia falsa, não é? Não é verdade? Não cai em golpe, tem que saber das notícias, gente, porque se você não souber, te enganam facilmente, não é? Então vamos agora com o jornal Folha de São Paulo. Relação de governo Lula e Congresso é de confronto para 70%, indica Datafolha. Estado de São Paulo. A venda, Digimais transfere carteira podre e oculta prejuízo. O que é Digimais? É o banco que pertence ao Edir Macedo, à Igreja Universal. Então, esse banco, a venda, transferiu carteira podre, ocultando o prejuízo, e agora o Banco Central está em cima aí do banco que pertencia ou que pertence ao Edir Macedo. O Globo. Lula diz a aliados que deve indicar novamente o Messias ao Supremo Tribunal Federal. Então, o Jorge Messias foi recusado lá pelo Congresso, pelo Senado, mas parece que o Lula vai indicar o nome dele outra vez. Estado de Minas, os arquivos reabertos da morte de Juscelino. Pois é, e surgiu aí, né, surgiu aí também uma investigação dizendo que o Juscelino Kubitschek, que teve aquele acidente na rodovia Dutra, de que não foi um acidente não, de que foi um acidente armado e ele foi assassinado. Jornal O Tempo. Hospital Colônia encerra história de horror e exclusão. o Hospital Colônia, lá em Belo Horizonte, né? Era um hospital psiquiátrico, né? E hoje é dia mundial anti-manicômios, né? Anti-hospitais psiquiátricos, né? Não existem mais aqueles hospitais onde as pessoas ficavam, tinham choques elétricos, elas ficavam trancafiadas, né? Isso não existe mais, né? Jornal Zero Hora de Porto Alegre. Estado intensifica pesquisas na região central para entrar no mercado das terras raras. Vamos agora ao Correio Brasiliense. Partido Liberal quer saber se Flávio Bolsonaro teve mais contatos com Vorcaro. Jornal Diário do Nordeste. Indenizações de seguros residenciais sobem quase 300%. Folha do Nordeste. Quem vai buscar o Hexa na Copa do Mundo? Falando sobre a convocação de hoje, né? Quem serão os jogadores que vão tentar o Hexacampeonato Mundial?
2: Brasil!
5: A convocação sai hoje às 5 horas da tarde, né? Jornal do Comércio. Brasil atinge recorde de endividamento. Jornal à Tarde da Bahia. Procura por habilitação duplica após simplificação das regras da carta de motorista. Jornal O Povo do Ceará. Infância ameaçada. No Ceará, 7 em cada 10 crimes sexuais são contra crianças e adolescentes. E hoje é dia mundial de combate aos crimes contra crianças e adolescentes. São essas as manchetes dos principais jornais do Brasil.
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5: Capricórnio, de 22 de dezembro a 20 de janeiro. Quem é de Capricórnio vai fortalecer sua identidade criando projetos e revelando, com certeza, talentos. Talentos para o mundo, viu? Ideias originais e inovadoras trarão resultados brilhantes no trabalho. Você poderá finalizar um projeto e iniciar outro. No amor, hora de você reformular aí o seu coração, sua cabeça, suas ideias, viu? Muito importante. E criar uma rotina mais gostosa para o casal. Alô, Aquário, de 21 de janeiro a 19 de fevereiro. Quem é do signo de Aquário terá uma semana começando com muita criatividade e animação. Marte trazendo decisões importantes na vida familiar, do trabalho, da casa, soluções para problemas, viu? No amor, inspiração, reformulações na vida. Hoje, você vai pensar nisso, tá? Peixes, meu amigo de 20 de fevereiro a 20 de março. Oi, minha linda de Peixes. Conversas esclarecedoras vão harmonizar as relações da família, com irmãos, com pais. Você tem que tomar iniciativa para resolver pendências, renovar padrões. Decisões importantes com os irmãos ou com alguém próximo, trazendo mobilidade, trazendo mais conforto para você, para a vida pessoal. Aproveite também para ampliar contatos profissionais, tá? A partir de agora, Vênus está intensificando você no amor. Vênus intensificando a paixão, o amor, que está super em alta para quem é do signo de Peixes. Amanhã tem mais previsões para o seu signo, mais previsões para o seu astral. Olha a hora. 8h55. Olha a hora aí, ó. 8h55. Enquete do dia. Hoje sai a convocação, 5 horas da tarde, a Rádio Central vai acompanhar, não é?
2: Brasil!
5: Hoje às 5 horas da tarde, a Rádio Central vai transmitir, vai acompanhar com Marcos Luiz e toda a equipe do Beto Quinaga a convocação para a Copa do Mundo. O técnico Carlo Ancelotti vai convocar os 26 jogadores que vão para a Copa. E aí, você acha que o Neymar deve ir? Você levaria o Neymar? Hoje sai a convocação. A enquete do dia pergunta: você levaria o Neymar?
2: Bom dia, Decimar. Decimar, ele deve ser contratado, sim. Ele é um menino que é muito perseguido, muito invejado. Então, ele deve ser contratado, sim. E sem falar que eu adoro o Neymar. Demais, demais. Tá bom? Obrigada.
5: Eu que agradeço, tá aí minha querida ouvinte Tereza, né? Tereza Saturnino, gente boa demais, né? Então ela falou aí, ó, eu convocaria o Neymar, sim. E você, acha que o Neymar deve ser convocado hoje?
7: Bom dia, Decimar, tranquilidade.
5: Tranquilidade.
7: O Edinho do Jardim Melinão, Decimar.
5: Fala, Edinho.
7: Assim, veja bem, eu acho que os ouvintes vão conseguir me entender. Se o Ancelotti não levar ele... e der algo errado, ele vai ser super criticado. Se ele levar e der errado também, ele vai ser criticado porque vão dizer que tinha jogador melhor, certo?
5: Tá.
7: Mas resumindo a história, eu, no meu ponto de vista, eu levaria, mas assim, colocaria um tempo, se eu visse que não estivesse desempenhando, eu já tirava, entendeu? Mas eu levaria, porque vai gerar muita burocracia se a Ancelotti não levar e der algo errado, vão todo mundo cair em cima desse Ancelotti.
5: Entendi, entendi.
7: Do meu ponto de vista. E se levar e der errado, vão falar que tinha jogador melhor. Então a burocracia... vai acontecer de tudo quanto é jeito.
5: Entendi.
7: Mas eu levaria, mas não deixava, eu colocava, se não tivesse desempenhando, eu tirava.
5: Tá bom.
7: Bom dia do Edinho do Jardim Melinão.
5: Bom dia, Edinho, muito obrigado. Você levaria ou não o Neymar? Você convocaria ou não o Neymar para a Copa do Mundo? Hoje sai a convocação, hein?
8: Decimar, bom dia, Vanderlei, respondendo a sua enquete. E antes pedindo a você para colocar meu nome, o Dalci na oração, e também eu quero participar do sorteio, tá? Muito bem, vamos lá. Com relação ao Neymar, veja só, nós tivemos há muito pouco tempo atrás um exemplo com o jogador da Argentina, né? O Messi. Ele ficou totalmente sem crédito por um bom tempo. E de repente foi convocado, o povo não queria que ele fosse convocado. Eu tenho alguns amigos aqui que vieram da Argentina e na época não queria que ele fosse convocado. De repente ele, sabe, se ressurgiu e fez a Argentina ganhar. Então, e hoje ainda é considerado um excelente jogador. Ficou numa situação lamentável. Como todas as coisas na vida, a gente sabe, precisa de um ídolo. Mesmo que o Neymar não seja um grande jogador, ele é grande jogador, é que ele foi muito quebrado, foi muito judiado, o pessoal derrubava muito ele, então ele tem algumas quebraduras ainda que a gente sabe que não é tão fácil assim de se recuperar. Porém, ele tem uma capacidade incrível de fazer da bola um brinquedo, né? Então, e outra coisa, ele inspira nos outros concorrentes, nos outros times, um ar de herói da bola, tá? Um ar de pessoa que entende realmente do que está fazendo. Então não pode se brincar com ele. E todo time precisa, como a Argentina precisa do Messi, como o Brasil precisava do Pelé, mesmo não fazendo grande coisa, mas desviando a atenção dos outros jogadores, ele já vai com certeza proporcionar a possibilidade do Brasil ter uma boa participação. Sinceramente, eu não acredito até que traga o título, embora eu queira muito, né? Porque o Hexa faz tempo que não vem, né? Mas eu vou torcer, quem aí aqui em casa, todo mundo vai torcer e tal. Mas eu acho que o Neymar deve ser convocado, sim, para representar no campo um ídolo. Todo mundo precisa, né? De um ídolo, de uma esperança maior, de alguém que sabe fazer alguma coisa, que fica ali camuflado, só esperando uma oportunidade. E se der oportunidade para ele, ele faz mesmo. Entendeu? Ele não tá morto, não. Tá complicado, ele tá debilitado em algumas coisas, mas é um gênio para jogar. Então faz muito bem convocar o Neymar, sim. Ok.
5: Ok, muito obrigado. E você, o que acha, hein? Nossa enquete do dia pergunta: Neymar deve ser convocado? Hoje, 17h, tem a convocação aqui na Rádio Central, dentro do programa Central Esportiva, com a equipe de Beto Quinária, a transmissão da convocação da seleção brasileira. Olha a hora, 7h1. Olha a, que 7h1, 9h1. 9h1 na Central.
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0: certa da central. Hora certa da central. Não perca a hora, não. Ih, olha, olha aí, ó. Ih, olha aí. Não perca o compromisso, não, gente. Agora são 9:03, 9:03. 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
0: Começa a partir de agora o debate da Rádio Central e eu estou recebendo uma especialista, Ana Romani Licarião. E você que está me ouvindo agora, você já está preparado para inteligência artificial no seu trabalho? Com o que, que você lida? Hã? Você trabalha no comércio? Trabalha no comércio? Trabalha, é? Você tem um comércio? Tem? Sabia que a inteligência artificial agora vai para tudo quanto é lugar, né? Você quer ver uma coisa? Outro dia, num salão aí, né? Eu conheci um salão onde a pessoa olha para uma câmera e a inteligência artificial mostra como ficará o corte de cabelo, como ficará a tintura. E a pessoa modifica, não gostei dessa cor, muda aqui, ou não gostei desse corte, muda aqui. E aí depois da inteligência artificial, da pessoa gostar do que viu na tela, ela manda o cabeleireiro cortar. É um exemplo. Inteligência artificial no trabalho. Muita gente vai perder o emprego também se não tiver ligada, viu? Mas muita gente mesmo. Quem que vai perder o emprego se não tiver ligada? A Ana Licarião vai nos ajudar, ela é especialista no assunto. Que prazer receber você aqui no Show da Manhã da Rádio Central. Muito bom dia!
2: Bom dia aos ouvintes, bom dia Decimar, obrigada pelo espaço. Vai ser um papo frutífero para nós começarmos essa semana, que mesmo friozinha pretende ser agitada.
0: Tá certo. Ô Ana, antes até da gente continuar falando, você é especialista no assunto, já você desde o começo você já começou a estudar sobre isso, Ana?
2: Sobre a comunicação em si?
0: Isso, comunicação e principalmente inteligência artificial.
2: A inteligência artificial é um advento recente, digamos assim. Nem sempre deu para estudar os dois ao mesmo tempo, digamos assim. Mas a comunicação está atrelada a todas e quaisquer formas de trabalho, de fala, de vestimenta, tudo comunica. Então, quando nós pensamos em inteligência artificial, nós pensamos também em comunicação. Então, as duas precisam estar interligadas e a comunicação, por óbvio, comecei a estudar bem antes sobre a inteligência artificial. É mais recente, mas nós não podemos utilizar a inteligência artificial sem ferramentas corretas de comunicação. Ela depende da comunicação.
0: Eu fui muito alarmista quando eu comecei aqui perguntando ou indagando aos nossos ouvintes se eles sabiam que sem conhecimento, é difícil hoje até conseguir emprego, conseguir trabalho. Vai chegar um momento em que muitas profissões serão substituídas pela inteligência artificial ou não, Ana?
2: Olha, Decimar, é totalmente leviano da minha parte dizer que muitas serão substituídas. Mas uma coisa que eu sempre falo para os meus alunos, sempre falo e afirmo com total convicção, é o seguinte: quem não sabe dar o comando perfeito ou chegando ao perfeccionismo para uma inteligência artificial, começará a perder o seu emprego, a sua vaga, o seu lugar para quem sabe dar esse comando. A inteligência artificial depende de mãos humanas ainda, depende de programadores, depende de cabeças pensantes antes das plataformas, que hoje são inúmeras, começarem a rodar e trazer resultados para a gente. Então, pode acontecer sim de nós perdermos para outras pessoas que sabem se comunicar melhor com a inteligência artificial, mas para a inteligência artificial em si, não. Então a gente não precisa ter esse medo, mas nós precisamos estar preparados para lidar melhor e de forma assertiva com a inteligência artificial, dando comandos eficientes. Isso a gente precisa pensar e estudar.
0: Ô Ana, antes de fazer mais perguntas e tal, você estará em Campinas nos próximos dias? Você vai ensinar isso? Você já ensina isso, Ana?
2: Sim. Eu sou mentora de comunicação e oratória. E comunicação, diferente do que algumas pessoas pensam, não é só o que você fala. Tudo comunica, como eu disse anteriormente. Neste sábado, dia 23 de maio, eu estarei em Campinas. Darei uma palestra, farei um evento presencial chamado Comunicação Soberana no Hotel Danin, em Anguera, em Campinas. E vai ser um prazer enorme, enorme receber todos vocês. E lá no meu Instagram, se me permite,
0: pois não,
2: um momento,
0: claro.
2: No meu Instagram, o meu usuário é Ana, com dois N's, R de rato, Licarião. Ana com dois N's, R, Licarião, L-I-C-A-R-I-A-O. Vocês verão que na minha bio do Instagram tem um link e neste link você consegue se inscrever e além dos dois ingressos que tem disponíveis, nós temos um gratuito, ingresso beneficente. O seu pagamento será 2 quilos de alimentos não perecíveis. Eu tenho certeza que vai ser um papo frutífero, assim como está sendo aqui, e eu vou levar muitos temas importantes, desmistificar muita coisa que a gente tem como crença limitante dentro da comunicação, para a gente galgar novos espaços. Então, no dia 23, nesse sábado, às 9 da manhã, nós estaremos lá no hotel.
0: Tá certo. Ô Ana, agora vamos pro seguinte aspecto, né? Imaginemos que uma pessoa usa muito a inteligência artificial. Eu costumo entrar aqui, eu não sou muito... eu uso as redes sociais profissionalmente para divulgar o meu trabalho, certo? Então, eu ainda não utilizei, assim, no caso, quando eu publico alguma coisa que eu vou fazer no meu trabalho, essas coisas todas. Mas, lendo algumas coisas, por exemplo, no LinkedIn, eu percebo que muitos textos do LinkedIn, eu acabo percebendo, fala, mas essa pessoa não tem esse estilo de escrita. Eu conheço essa pessoa. Eu conheço essa pessoa, ela não escreve desse jeito. E aí aparece lá um texto no LinkedIn, por exemplo. Você percebe que não foi a pessoa que escreveu, acaba percebendo que foi a inteligência artificial. E aí vem aquela coisa, a pessoa que usa demais, né? Exagera na inteligência artificial também não é legal, não, né? Acaba sendo uma pessoa taxada como preguiçosa, por exemplo.
2: Exatamente, e vai perdendo espaço de mercado também. Porque até para isso nós precisamos comunicar estrategicamente. Se você não conhece os seus limites, se você não sabe quais são as suas limitações na sua comunicação, você não consegue adaptar um molde, digamos assim, da inteligência artificial para o seu estilo de comunicação. Então você fica refém da inteligência artificial, por óbvio, ela vai te trazer um português mais erudito, rebuscado, pontuações corretas, coisas que nem todo mundo consegue desenvolver. Então fica evidente, resta evidente que você pensou de menos, abusou da inteligência artificial, então você vai virando sim um ponto de atenção para os seus líderes, para os seus possíveis contratantes, porque hoje nós precisamos pensar o seguinte: LinkedIn, principalmente, é uma vitrine. É uma vitrine. Então você mostra aquilo que você deseja, mas é o seu currículo digital. Então é o seu currículo ambulante. As pessoas estão ali te vendo, pensando se podem fazer uma proposta ou não. E nós que conhecemos algumas pessoas da nossa rede do LinkedIn pessoalmente, conhecemos a escrita, resta evidente que foi utilizada uma inteligência artificial. E não só no LinkedIn. Hoje, dentro do corporativo, é natural que as pessoas utilizem a inteligência artificial, porém, ultrapassam os limites e não usam de forma comedida. Elas não utilizam as ferramentas, as plataformas de inteligência artificial para trazer uma lapidação à sua própria comunicação, seja escrita, seja falada, suas fotos, enfim, elas usam e abusam. Então o cérebro começa a falar, poxa, não preciso mais atuar, né? Não preciso mais, vou desenvolvendo uma preguiça aqui, deixa o que ele faz, e a gente acaba se enferrujando, se complicando profissionalmente.
0: Há coisas muito positivas da inteligência artificial. Gente, eu estou conversando hoje aqui com a Ana Licarião. Ela é especialista, né? Ela ela trabalha com isso, com comunicação, né? Ela é especialista no mercado de trabalho, né, em comunicação, né? Como utilizar a inteligência artificial de forma inteligente, de forma, apesar da redundância, né? Usar a IA de forma inteligente. Agora, tem a coisa positiva. Aqui pra gente aqui que trabalha com comunicação, a TV Record, né? Os nossos colegas aqui da TV Record estão utilizando muito a inteligência artificial, por exemplo, para criar imagens do tipo, aconteceu um fato, não tem as imagens, então eles criam lá as imagens para ilustrar, né? Ilustrar como foi um fato, como foi uma notícia, né? Aí é bacana, mas eles colocam embaixo, imagens geradas por inteligência artificial.
2: Extremamente coerente, e é isso que nós precisamos pensar e fazer. Não há problema nenhum em usar. Vou te dar um exemplo. Eu fiz uma arte recentemente, e essa arte era para anunciar uma palestrante convidada para o evento em Campinas, o evento presencial em Campinas, nesse final de semana, dia 23, no Danin. E aí eu falei, poxa, tá faltando alguma coisa. Eu fiz o projeto, coloquei na inteligência artificial e pedi para fazer alguns moldes, acrescentar alguma coisa ou me dar dicas do que eu poderia melhorar. Aperfeiçoou o que já estava sendo feito. Então não há problema nenhum. Nós precisamos de fato utilizar de forma comedida e inteligente, mas ter responsabilidade com o uso também, assim como eles estão fazendo. Eu não estou aprimorando, aqui eu estou criando. Eu estou mostrando a narrativa da entrevista, da matéria em si, através de uma imagem, mas essa imagem é ilustrativa, não aconteceu. Então, o que eu preciso fazer? Indicar a fonte ou uma imagem real enviada através do espectador X ou uma imagem criada por inteligência artificial. Então, tem aspectos positivos, mas nós precisamos também indicar quando algo foi criado do zero e está ali, estava no plano imaginário, para a gente ter esse uso consciente.
0: Muito bem. Gente, ô Ana, eu vou pedir um minutinho só. Eu já volto a conversar com você, porque a conversa tá simplesmente maravilhosa, né, André Pereira, nosso sonoplasta aqui? Tá gostando bem, né, André? Não tá? Tá bom, não tá? Então, eu volto a conversar com a Ana em um minutinho só. 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
0: 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Eu estou recebendo nos debates da Rádio Central hoje a presença da Ana Licarião. A Ana, que é especialista em comunicação e está falando sobre a influência da inteligência artificial no trabalho, né? E ela vai estar aqui na cidade de Campinas. Vamos repetir, Ana, vai ser que dia que você vai estar aqui em Campinas para dar uma palestra sobre o assunto?
2: Claro, Decimar, neste sábado, dia 23 de maio, eu estarei em Campinas, no Hotel Daninha em Anguera, em Campinas. Das 9 da manhã ao meio-dia, terá o evento Comunicação Soberana e as inscrições são feitas através do link disponível no meu perfil do Instagram, @Ana, com dois N's, R de rato, Licarião, L-I-C-A-R-I-A-O. Eu espero vocês para esse papo.
0: Gente, o Decimar, mas onde é que fica esse hotel? Eu vou te explicar, ó. Fica pertinho, pertinho da a Igreja da Aparecidinha. Sabe a Aparecidinha ali na Anguera? É ali. Bem, na mesma, do mesmo lado da rodovia Anguera, viu? Então, por exemplo, você pega a Anguera, Você saiu da rodovia Dom Pedro, pegou a Anhanguera, é logo ali, na primeira saída. Na primeira saída, tá? Então, você saiu da Dom Pedro, pegou a Anhanguera, é logo na primeira saída ali, o hotel Danin, onde vai acontecer ali na rodovia Anhanguera essa maravilhosa palestra, viu, gente? Fica ali muito próximo mesmo da igreja de Nossa Senhora Aparecida, a conhecida Aparecidinha, viu? Fica ali muito fácil de você chegar, muito fácil de você ir. Nós estamos conversando com ela sobre a questão da inteligência artificial no trabalho, né? Agora, tem também o lado negativo, né? Ah, o lado ruim no trabalho e na vida da gente, do modo geral. Nós estamos num ano eleitoral, Ana. E eu já vi coisas assim coisas que quase me enganaram. Quase
2: Sim,
0: me enganaram.
2: É difícil. As plataformas estão cada vez melhores, né?
0: Inclusive com voz, né? Voz de um político. Sim. A voz é porque com alguns segundos de uma gravação, de uma entrevista, qualquer coisa, a inteligência artificial consegue reproduzir qualquer palavra e você acredita que é a pessoa. Ou a imagem da pessoa também falando, eu roubei mesmo.
2: Né? É isso mesmo.
0: E é possível fazer também, tem um lado positivo muito, mas tem um lado negativo que é muito, muito proeminente hoje e muito atual, né, Ana?
2: Sim, é isso mesmo, Decimar. O que nós precisamos pensar, como você disse, a inteligência artificial, como eu falei também, é um advento novo e como você disse, perdão, você falou que a gente pode usar e que isso é muito bom, mas que também é usado para umas coisas que não são tão legais, digamos assim. E o que eu quero dizer com isso? Por trás de cada inteligência artificial, existe alguém, existe uma pessoa, existe um ser humano fazendo um comando, fazendo um prompt que nós chamamos, que é esse comando para a inteligência artificial. E nós precisamos entender que as pessoas, que os seres humanos são munidos de emoções, caráter ou falta de. Então nós ficamos reféns de pessoas bem intencionadas ou mal intencionadas por trás daquela inteligência artificial. E o que eu recomendo, principalmente esse ano de eleição, a gente gosta de ter muitas informações em tempo rápido e recorde, mas a gente tem preguiça de pesquisar as fontes. Você viu alguma coisa? Poxa, eu gosto muito desse candidato, eu tenho esse viés político, mas eu achei um pouco estranho o que o outro lado falou. O que eu faço? Pesquise. Procure essa fonte, leia jornais, assista jornais, jornais com viés que é o mesmo que o seu e viés com um outro oposto, um outro extremo, se assim é melhor entender. É importante que nós façamos essa pesquisa, que nós pesquisemos as fontes mesmo para nós sabermos o que de fato é verdade e o que não é. Hoje eu recebi, por exemplo, pela manhã, um vídeo muito bacana, quase chorei, confesso para você, um vídeo muito bacana onde está tendo uma feira de adoção, soltam os cachorros e os cachorros escolhem os seus donos. Nós sabemos que isso acontece, eu tenho um cachorro que foi adotado, ele me escolheu, mas eu quase chorei e eu falei, acredito que seja inteligência artificial. Fui olhar os comentários, fui olhar o perfil que postou e de fato era inteligência artificial. Então, precisamos pensar que por trás de toda notícia, de toda imagem criada pela inteligência artificial, existe alguém programando esse conteúdo e nós precisamos buscar fontes incessantemente.
0: E isso também reflete no trabalho, viu, gente? Reflete no trabalho. Temos que tomar todo o cuidado do mundo com tudo que nos chega às mãos. Hoje esse aparelhinho que está na minha mão aqui, chamado celular, né? Ele é uma bênção, mas também é uma desgraça, porque vem aqui, principalmente no WhatsApp, né? Pessoas que te mandam uma mensagem do tipo, ó, fulano foi visto com fulana. Peraí, calma, né? Ó, fulano falou mal do chefe. Calma, gente, vamos ver. Então, tudo que você receber tem que olhar. E a Ana, que é especialista em comunicação, nós que somos da comunicação social, né, Ana, que trabalhamos com isso, eu vivo disso há 40 anos, é assim, ó, quando eu comecei, não existia internet, existia jornal, né? E diziam, sim, o seguinte, ó, quem lê um jornal só, não lê nenhum, é melhor ler, né?
2: Exatamente, Decimar, eu penso exatamente assim.
0: É, tem gente que, por exemplo, ah, eu não vejo a Globo de jeito nenhum, calma, veja a Globo, veja o SBT, veja a Bandeirantes, veja a Record, né? Porque senão a pessoa fica... Eu costumo dizer o seguinte, que a vida da gente é que nem um barco, né? Um barco que você tem dois remos, o remo esquerdo e o remo direito. Se você remar só para a esquerda, você vai dar voltas e voltas e não vai sair do lugar. Se você remar só para a direita, você vai dar voltas e voltas e não vai sair do lugar. Mas se você der uma remada para a esquerda, uma remada para a direita, uma remada para a esquerda, uma remada para a direita, você vai seguir em frente na vida, não é, Ana? Assim também é com a inteligência artificial. Nós temos que pesquisar se aquilo é verdadeiro.
2: É isso mesmo. Pesquisar se é verdadeiro, usar de forma inteligente e comedida, saber e estudar uma comunicação específica para fazer os prompts e os comandos da inteligência artificial, e aí sim nós lograremos êxito com essa ferramenta que é tão interessante.

0: não vai fazer o que nós precisamos fazer. A inteligência artificial te auxilia quando você precisa, por exemplo, criar uma narrativa. Você alimenta a inteligência artificial e cria uma narrativa. Você cria ali um diálogo pensando em perguntas que você ouvirá na entrevista, sem mentir, por óbvio, é muito importante. Quando você já está fora do mercado e pensa, poxa vida, eu preciso atualizar o meu currículo, você coloca todas as informações e pede um currículo pronto, aí sim nos auxilia e muito, viu, desse mundo.
1: Quem tem uma empresa, está nos ouvindo agora, né? Ô Ana, por exemplo, o empresário pode até te procurar agora no próximo sábado, ir até o seu evento, né, para acompanhar.
0: Exatamente.
1: Mas você acha que a empresa, independente do tamanho, se ela tem 10 funcionários, se ela tem 1000 funcionários, se ela tem, sei lá, essa empresa, ela deve treinar seus funcionários?
0: Sim. Sim, porque a inteligência artificial é o momento e é o futuro também. Então é importante que a empresa adote sim um treinamento prévio, uma estruturação, uma política de utilização da inteligência artificial para que exista uma cultura de policiamento, mas é necessário sim que exista uma plataforma para auxiliar alguns funcionários ou plataformas que possam auxiliar algum ou alguns braços diferentes dentro ali da empresa, mas é muito importante que tenha um treinamento sim e que tenha a instituição de uma inteligência artificial para o auxílio das demandas do dia a dia.
1: Eu gostaria de novamente pedir a Ana para nos informar como é que a gente faz para participar do evento, né, que ela está promovendo aqui na cidade de Campinas. Vai ser agora, sábado, não é? Lá no Hotel Danin, em Campinas. Como é que eu faço para o Hotel Danin, a Anhanguera? Porque tem dois, tem um aqui no Cambuí, mas tem na Anhanguera. Esse é o da Anhanguera, tá? É o Danin, a Anhanguera. Ali perto da passou a igreja de Nossa Senhora Aparecida, você vai seguir, né? Na marginal da Anhanguera, até o Hotel Danin. Hotel Danin, é fácil demais de você chegar, é um local onde tem muitas empresas, tem ali, é praticamente um parque empresarial que tem ali, certo? Então você pode participar. Então tem que primeiro entrar no, como é que a pessoa faz? É no Instagram que faz a inscrição? Conta pra gente.
0: Isso mesmo, você de Campinas que usa bastante Instagram, pode ser que você esteja me assistindo aí nos patrocinados, tenha atingido você, mas você ainda está se perguntando, vale a pena ou não vale? Vale a pena. Mas se você não viu nenhum patrocinado, nenhum anúncio sobre o evento, você pode entrar no meu perfil do Instagram, @AnaRLicarião, Ana R. Licarião, e você vai ver no link disponível lá na minha bio do Instagram, o link para a inscrição do evento. Se você olhar também o meu feed e os últimos posts, você verá que você, na legenda, lá no final da legenda, consegue clicar no link. Nós temos 3 ingressos disponíveis, sendo o primeiro um ingresso gratuito beneficente. Então, o pagamento, digamos assim, será a doação de 2 quilos de alimentos não perecíveis, ou você pode escolher também outras possibilidades de ingresso também.
1: Muito bem. Ana, eu quero te agradecer demais e desejar a você tudo de mais positivo nesse evento, tá? Vai ser muito importante para todos nós aprendermos, né, como utilizar isso não só nas nossas vidas pessoais, mas também, né, no lado profissional, que é mais importante. Quem tem uma empresa precisa participar, quem trabalha numa empresa precisa participar, quem quer melhorar precisa participar, melhorar de forma geral, melhorar a sua vida profissional, sua vida pessoal.
0: Isso aí, destravar a sua comunicação, entender que a comunicação nos salva no âmbito pessoal, no âmbito profissional, no âmbito emocional, porque até para impor os nossos limites, nós precisamos comunicar bem, senão nós chegaremos a uma estafa mental, adoeceremos. Então é muito importante que nós tenhamos ferramentas certas para uma comunicação assertiva. E será um momento transformador. Meio período, você vai passar amanhã comigo e você não vai sair o mesmo.

0: Alicarião, muitíssimo obrigado, bons negócios e boa palestra no próximo sábado, viu?
1: Muito, muito obrigada. Um abraço a todos vocês e obrigada mais uma vez, Decimar.
0: Valeu, um abraço, muito obrigado. Essa Ana Alicarião participando aqui do Show da Manhã da Rádio Central.
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0: E agora, giro de notícias, a reportagem da Rádio Central. E daqui a pouquinho o momento da oração, né? Voltamos às ruas, avenidas e estradas, a Rádio Central tomando conta da cidade.
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0: Vamos saber como é que tá a situação ali, né, ô André? Daquele poste que caiu no final da Glicério, o repórter Mário Gregório tem a informação ao vivo pra gente. Oi, Mário.
3: A MRV lançou no Parque Prado o Portal dos Buritis e Portal do Jatobás com dois dormitórios, varanda e lazer completo. Visite nossa loja na Avenida Brasil 228, Vila Itapura. E tem uma ocorrência na Rua da Abolição em Campinas, inclusive com interdição para acessar Barão de Jaguara. Utilize outras vias da região, dá para acessar o centro através da Washington Luiz, também utilizando a Via Expressa Valdemar Pascoal, ou então a Monte Castelo e depois a Princesa do Oeste, apesar do trânsito intenso na Monte Castelo. Ali pela região, a Rua Afonso Pena também é uma opção depois para acessar a região do Moisés Lucarelli. 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
0: Muito obrigado, tá aí, portanto, o Mário Gregório trazendo essa informação aí, né? E olha só, um criminoso levou uma caminhonete lá em Hortolândia, olha aí, ó.
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0: Olha aí, ó, um criminoso levou a caminhonete que estava estacionada em plena luz do dia. Chegou inclusive usando uma blusa com capuz, se aproximou da caminhonete, força a abertura da porta. Na sequência, dentro da caminhonete, ele dá a partida e foge. A ação durou menos de 2 minutos. O crime aconteceu na rua Miguel Jimenez Alves, em Hortolândia. Polícia com as imagens tentando encontrar o bandido e recuperar, portanto, agora essa caminhonete. Caminhonete roubada há pouco, né? Na cidade de Hortolândia. Caminhonete roubada há pouco lá na cidade de Hortolândia. Continuamos com o giro dos repórteres, porque na Central você fica sabendo de tudo.
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0: Agora o esporte, a melhor equipe esportiva do Brasil, a equipe comandada por Beto Quinalha.

0: E vamos com os repórteres mais bem informados do rádio. Vamos falar da ponte do Guarani. O Guarani jogou ontem. Guarani jogou ontem, Anderson Rodrigues narrou com comentários de Renato Leal, reportagem de Israel Moreira, Marcos Luiz comandou a jornada esportiva da Rádio Central e nós tivemos aí a derrota do Guarani. Mas o Israel conta a história do jogo pra gente, Israel.
1: Bom dia, Decimar Leite, um abraço a você e aos amigos ligados no Show da Manhã. O Guarani conheceu a sua primeira derrota na Série C do Campeonato Brasileiro, jogando no Brinco de Ouro na noite desse domingo. Foi derrotado para o Ituano por 3-1 em partida válida pela sétima rodada. Marcaram para a equipe de Itu, GW e Neto Berola ainda no primeiro tempo. Natan Melo descontou para o Bugre. Na segunda etapa, Alisson Carioca fez o terceiro e fechou o placar no Brinco de Ouro. O técnico Hélio Cizenando mandou a campo a seguinte equipe: Kaique França no gol, Ian na lateral direita, Rafael Rodrigues, que retornou à equipe na vaga do Jonathan Costa machucado, Maurício Antônio e Emerson Barbosa na lateral esquerda. O meio-campo de Natan Melo, Carlos Eduardo e Diego Torres. E no ataque, Herbert, Guilherme Cachoeira e Maranhão. O Bugre agora tem toda semana de trabalho para encarar o Barra no próximo sábado pela oitava rodada da Série C. Israel Moreira para a Rádio Central, a rádio do futebol de Campinas.
0: Valeu, muito obrigado. Vamos falar agora da equipe da Ponte Preta. Quem tem notícias da Ponte Preta pra gente é o repórter Fernando César. Hoje eu transmito o jogo da Macaca, hein? Hoje em Ponte Preta em campo, vou estar lá com o Beto Quinalha, com o repórter Fernando César, com o Marcos Luiz comandando tudo na central. Alô, Fernando.
2: Bom dia, Decimar, chegando aqui na Rádio Central com as informações da Ponte Preta. E a Ponte Preta enfrenta o Ituano nesta segunda-feira, 19 horas, no estádio Moisés Lucarelli. A Macaca, que precisa da reabilitação, vem de duas derrotas seguidas e está na zona do rebaixamento. A Ponte Preta tem 7 pontos, o Londrina 5. Confronto direto na briga contra a Degola. O André Lima, volante da Ponte Preta, fala aqui na Rádio Central. Ele projeta o jogo contra o Londrina, que será um jogo muito complicado, muito difícil, apesar da má campanha da equipe paranaense.
3: Foi como eu falei pro senhor, na Série B não existe jogo fácil, não existe, não, todo mundo que acompanha a Série B sabe que é uma competição extremamente difícil, porque é muito igual o nível dos elencos, né? Vamos pegar agora o Londrina, que é um clube tradicional, uma equipe difícil de jogar. É, claro, vamos contar com a torcida, vamos contar com o nosso campo, que é difícil jogar no nosso campo. Só que não é uma equipe qualquer, não podemos ir lá e chegar segunda achando que vamos pegar penúltima colocada, que vai ser um jogo fácil. Não tem jogo fácil na Série B. É, se a gente vacilar, eles vêm aqui e ganham da gente. Então a gente tem que ir com foco total, pensando somente na vitória, somente nos 3 pontos. Dentro de casa, a Ponte Preta não pode negociar com ninguém, não existe isso. Não existe. Botou a camisa da Ponte Preta, entrou dentro do Moisés, não existe negociar ponto com ninguém. 3 pontos para nós é importante e no mínimo um ponto é extremamente valioso. Então vamos segunda-feira para ganhar o jogo. Se não conseguimos, porque também tem 22 mais 11 entrando em campo do outro lado que são qualificados, se não conseguimos vencer o jogo, no mínimo sair da nossa casa com um ponto, mas claro, sempre buscando a vitória a todo momento.
2: Tá aí o André Lima falando aqui na Rádio Central. E a CBF escalou a arbitragem para o jogo Ponte Preta e Londrina, árbitro do estado do Amapá, Tailan Azevedo Gomes. Assistente 1, Luan Patrick Pereira da Silva. Assistente 2, Inácio Barreto da Câmara. O quarto árbitro, Murilo Tarrega Vitor, de São Paulo. No VAR, Rodrigo de Miranda, do estado do Rio de Janeiro. E a central transmite com toda a seleção do rádio Ponte Preta e Londrina nesta segunda-feira. Informações da Macaca aqui na Central, a rádio do futebol de Campinas.
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0: na Rádio Central agora, 9:42, 9:42. Vai começar o momento da oração, mas antes do momento da oração, deixa eu falar uma coisa aqui muito importante para você que nos acompanha, para você que nos ouve. Eu fico muito preocupado de ver que as pessoas ultimamente estão tendo muito problema de memória. Mas muito mesmo, né? As pessoas estão esquecendo nomes, esquecendo datas. Por exemplo, marcaram com um médico. Esqueceram a data do médico. Esqueceram a data do médico, esqueceram isso, esqueceram aquilo outro. 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
0: 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Vem aí o maravilhoso momento da oração.

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6: Olha, quem é ouvinte da Rádio Central agora são 9:50, presta atenção, ó, quero te fazer um convite, tá? Você que tá me ouvindo no rádio, você que tá me assistindo no canal do YouTube, você que tá me ouvindo no rádio, você que tá me assistindo no canal do YouTube, tá? 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Nós vamos transmitir, próxima sexta-feira, que horas? 7 horas da manhã, nós vamos transmitir o programa ao vivo. Nós vamos transmitir o programa ao vivo. Lá da Suassuna 169. Nós vamos transmitir o programa. Você vai tomar um café, café Moraes, comer um bolo, um salgadinho, um lanchinho. Ó, sábado agora. Sábado não, desse mês, sexta-feira. Sexta-feira, dia 22, ó. Sexta-feira, dia 22. Sexta-feira agora. Nessa sexta-feira agora, dia 22, a partir das 7 horas da manhã, programa ao vivo da Suassuna 69. Programa ao vivo da Suassuna número 169. Você é meu convidado, você é minha convidada especial. Participe do programa, viu? Nós vamos fazer um programa ao vivo. Ao vivaço, lá da Clínica Oral Sim, que fica na Suassuna 69. Viu, João? O João é o nosso engenheiro aqui, ó. Sexta-feira, nós vamos apresentar o programa ao vivo, lá da Clínica Oral Sim, que fica na Suassuna 169. Nós vamos sortear uns brindes, nós vamos tomar café Moraes, comer bolo, tudo ao vivo. Tudo aqui na programação da Rádio Central, comer bolo, comer salgadinho, né? Bom ou não é? Suquinho. 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Você é convidado aqui da Rádio Central, você é nosso convidado, tá? 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Quase que eu falei que era um tercinho que a gente ia dar de presente também, né? Quase que eu falei, não vou falar não. E tem outros brindes que nós vamos dar de presente. 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Repetindo, Avenida Suassuna 169, ali ó. 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Fica perto do Supermercado 7, não fica, não? Fica ali perto do Supermercado 7, ali na Suassuna 169, agora, sexta-feira, 7 da manhã, das 7 às 11 da manhã. Agora, na Central, o nosso momento da oração. Com a participação dos nossos ouvintes, você que está ouvindo pelo rádio, Bom e Velho Rádio, e você que está assistindo no canal do YouTube, Decimar Leite.
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6: através do rádio, através do nosso canal do YouTube, você que participa também através do WhatsApp da Rádio Central, através do telefone. Vamos agora ao maravilhoso momento da oração. Estamos reunidos em nome do Pai, em nome do Filho, em nome do Espírito Santo. E a oração do primeiro santo brasileiro, São Frei Gal.

0: você, meu irmão e irmã, devoto e devota do nosso primeiro santo brasileiro, Frei Galvão. Eu, Padre Armênio, capelão do Mosteiro da Luz, te desejo que nosso Senhor Jesus Cristo e Nossa Senhora, a Imaculada Conceição, e Santo Antônio de Santana Galvão estejam hoje e todos os dias de tua vida ao teu lado para te proteger, dentro de ti para te conservar, à tua frente para te guiar, ao teu lado para te guardar e acima de ti para te abençoar. Que desça sobre você, sua família e todo o nosso povo brasileiro, pela intercessão de Santo Antônio de Santana Galvão, as bênçãos de Deus Todo-Poderoso, o Pai, o Filho e o Espírito Santo. Amém.
1: Eu consagro a Nossa Senhora Aparecida, Rainha e Padroeira do Brasil, todos os ouvintes da Rádio Central.

0: Santíssima, que em vossa imagem milagrosa de Aparecida espalhais inúmeros benefícios sobre o Brasil. Eu, embora indigno de pertencer ao número dos vossos servos, mas desejando participar dos benefícios da vossa misericórdia, prostrado a vossos pés, consagro-vos o entendimento, para que sempre pense no amor que mereceis. Consagro-vos a língua, para que sempre vos louve e propague a vossa devoção. Consagro-vos o coração, para que depois de Deus vos ame sobre todas as coisas. Recebei-nos, ó Rainha incomparável, no ditoso número dos vossos servos. Acolhei-nos debaixo da vossa proteção. Socorrei-nos em nossas necessidades espirituais e temporais, e sobretudo na hora da nossa morte. Abençoai-nos, ó Mãe Celestial, e com vossa poderosa intercessão, fortalecei-nos em nossa fraqueza, a fim de que, servindo-vos fielmente nesta vida, possamos louvar-vos, amar-vos e render-vos graças no céu, por toda a eternidade, assim seja. Pela intercessão de Nossa Senhora Aparecida, Rainha e Padroeira do Brasil, a bênção de Deus Onipotente, Pai, Filho e Espírito Santo, desça sobre vós e permaneça sempre. Amém.
1: Na Rádio Central do nosso Momento da Oração, ouvimos o Padre Vitor Coelho de Almeida e a linda, maravilhosa consagração à Nossa Senhora Aparecida, Rainha e Padroeira do Brasil. Separa um copo com água aí, porque nós vamos agora à maravilhosa bênção da água. 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
1: 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Que espetáculo!
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1: A bênção da água. Na voz do Padre Antônio Maria.
5: Agora nós vamos pedir a Deus que abençoe a nossa água. A água que eu tenho aqui e a água que você tem aí. Senhor Deus Todo-Poderoso, fonte e origem de toda a vida, abençoai esta água que vamos usar com confiança para implorar o perdão dos nossos pecados e alcançar a proteção da vossa graça contra toda doença e cilada do inimigo. Em nome do Pai, do Filho e do Espírito Santo. Amém. Lavai-nos, Senhor, de todo mal. Amém.
1: Na Rádio Central, agora, 10:04. Gente, vamos ao vivo até a sede do VidaCap. Vamos ao vivo até a sede da VidaCap. A apresentadora do programa VidaCap, a Gisele, apresentadora do sorteio, que teve ontem aqui na TV Record, às 9 horas da manhã, fazendo o sorteio, ela tá com a gente ao vivo. Ô Gisele, hoje é dia de entregar os prêmios do VidaCap, que gostoso fazer isso, né? Bom dia, Gisele!
6: Bom dia, Decimar, que alegria falar com você mais uma segunda-feira e, claro, né, com pessoas felizes aqui ao meu lado. Vamos bater um papo com eles. Primeiro, R$10. para os ganhadores. O Jackson, da cidade de Santo Antônio de Posse, que já está chegando por aqui, mas você vai falar com o Domingos, da cidade de Jaguariúna, que está aqui, feliz da vida.
3: Ô, Domingos!
4: Bom dia!
3: Bom dia, ó, que felicidade, Domingos, ganhou um bom dinheiro, mas um bom dinheiro, e ainda ajudou o Boldrini, Domingos.
7: Isto, ganhamos e ainda estamos ajudando o Boldrini.
3: Tá bom, você mora em Jaguariúna, mora, é?
7: Jaguariúna.
3: Ai, que bom. E você já sabe o que vai fazer com esse dinheiro?
7: Pagar umas continhas.
3: Pagar umas contas. Nossa, mas como você tem conta, não?
7: Não, conta não para, conta todo dia tem.
3: Então tá bom, ó, parabéns, aproveite muito bem, faça muito bom proveito desse dinheiro, tá bom, meu irmão?
7: Opa, obrigado, hein?
3: Tá bom, um abraço pra você. Ele é de Jaguariúna, né, Gisele? Ô, cidade.
6: Isso mesmo.
3: Ou seja, sai mesmo aqui pra Campinas, sai mesmo aqui pra nossa região metropolitana, né, Gisele?
6: É, só pra nossa região muito mais fácil de ganhar um prêmio, né, desse mar.
3: 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Quem mais está com você, Gisele?
6: Segundo sorteio, R$20.000, o Marco de Campinas ganhou sozinho e tá por aqui.
3: É o Márcio?
8: Bom dia.
3: Bom dia.
8: Beleza.
3: E aí, como é que você ficou sabendo que ganhou esse dinheiro?
8: Ah, meu, tava presente na televisão lá, na TV lá, tava assistindo.
3: Olha, tava assistindo a TV Record, tava?
8: Sim.
3: Aí quando veio o segundo sorteio, quando falou que era você, você... Ah, ainda bem que você tava sentado, né?
8: Aí eu falei assim, acontece mesmo.
3: Acontece mesmo, né? Você mora onde, meu irmão?
8: Eu moro em Campinas, ali no Campos Elíseos.
3: Mora no Campos Elíseos, ó. Dinheiro, capricha com ele pra você fazer muito bom proveito, viu?
8: Ah, eu vou cuidar bem dos 20 mil, vou ver se eu duplico ele.
3: Ah, exatamente isso. E além de ajudar o Boldrini, muito obrigado por você ter ajudado, viu, Boldrini, viu?
8: Beleza.
3: Valeu, Márcio. Um abraço pra você, parabéns.
6: Agora quem vai falar com você é a Érica de Campinas, que ganhou o terceiro sorteio sozinha, também levou R$20.000, está por aqui.
3: Oi, Érica, parabéns, menina.
9: Oi, Decimar, obrigado.
3: Eu fico muito feliz. Ô, Érica, você mora onde, Érica?
9: Eu moro no Jardim Florence.
3: No Florence. E você sempre compra o VitaCap ou foi a primeira vez?
9: Sempre, eu acredito que há mais de 4 anos que eu compro, pra ajudar o Boldrini também, né?
3: E aí, quando você ficou sabendo que ganhou os 30 mil, pelo amor que alegria, não?
9: É, os 20 mil.
3: É 20 mil, 20 mil.
9: Eu fiquei muito contente, eu nem tava esperando, eu tava no faxinão. E nem tava assistindo, aí a produção me contatou.
3: Que maravilha, ó, que Deus abençoe esse dinheiro, é um dinheiro abençoado porque ajudou o Boldrini, entendeu? Ele vem para te ajudar, tomara que você faça muito bom proveito dele, viu, minha querida Érica?
9: Amém, muito obrigado.
3: E muito obrigado por você acreditar no Boldrini, por você ajudar o Boldrini. Um abraço, viu?
9: Um abraço.
3: Tchau, tchau. Que coisa boa falar com a Érica. É que eu falei 30 mil aqui, ato falho, porque daqui a pouco eu vou contar a notícia dos 30 mil, tá?
6: É por isso, do próximo domingo já. Agora, no quarto sorteio de ontem, R$300.000 foi dividido para 2 ganhadores, o Carlos de Valinhos e a Luciana de Jatuba. E os dois estão por aqui. Agora é o Carlos de Valinhos que vai falar com você.
3: Ê, Carlos, que beleza! Beleza, você ganhou. Rapaz, que coisa boa! Parabéns, viu?
10: Muito obrigado, obrigado mesmo.
3: E aí, Carlos, já sabe, já tem na cabeça o que você vai fazer com esse dinheiro?
10: Tenho sim. Primeiro vou acertar as contas, né? Pagar as contas, pagar umas dívidas. Aí depois vou ver se eu compro um carro. E fazer algum investimento, alguma coisa pra poder render o dinheiro também, né?
3: Isso, porque com o nome limpinho, né? Deixa o nome ali pra pagar as contas, tal, compra um carrinho mais novo, né? Pra economia, pra não gastar muito, né? E aí aplica o dinheiro, né?
10: Isso mesmo, esse é o pensamento.
3: Tá bom. É a primeira vez que você compra o VitaCap ou você tá sempre comprando?
10: Não, sempre comprando. Faz uns 4 anos já que eu compro. Quase você... toda semana.
3: E você falou, um dia eu vou ganhar.
10: Sim, esse sempre foi o pensamento. Além de ajudar o Boldrini, é o seu pensamento de um dia ser abençoado e ser contemplado.
3: Que bom, que bom. Ligaram pra você ou você tava assistindo a TV Record?
10: Não, me ligaram.
3: Aí você falou, não é possível? Que coisa boa?
10: Não foi, eu tava indo ver o jogo do Santos, ontem tava lá no estádio. Eu tava entrando no estádio, aí o pessoal me ligou.
1: Você tava na arena do Corinthians.
10: Você acredita que eu fui para lá ver o Santos perder?
1: Você tava na arena do Corinthians para ver a confusão da substituição do Neymar. Você tava lá, você viu tudo e ainda perdeu o time. Mas é o seguinte, quando te ligaram, você falou, não é possível, que maravilha!
10: Não, foi isso mesmo. Até comentei com o pessoal aqui, ainda bem que o... Que tive a notícia do Vida Cap, que senão meu domingo tá estragado.
1: O domingo não tá legal. Aí liga o Vida Cap, meu Deus, que maravilha, consertou tudo.
10: Ó, acertou o ano, viu?
1: Viu. Ô, Carlos, brincadeiras à parte, parabéns. Deus te abençoe, viu?
10: Amém, obrigado.
1: E que delícia falar com ele, viu, ô Gisele, bom demais, né, Gisele?
6: O Decimar, ele entrou ao vivo, foi aquela euforia, foi super legal ontem a ligação de vídeo com ele, viu?
1: E ele dentro do estádio falando com você na TV
6: Record? Falou com a gente, aqui é assim, ganhou no da capa, você fala da onde você estiver.
1: Ele foi assistir ao jogo, olha só, foi assistir ao jogo, o Santos perdeu pro Curitiba, né? O Neymar deu uma confusão danada lá e toca o telefone a Gisele. Ó, você ganhou aqui, você foi um dos sorteados dos 300 mil.
6: E agora a Luciana de Indaiatuba, que também dividiu esses 300 mil reais, tá por aqui.
1: Luciana?
6: Isso.
1: Indaiatuba, linda cidade de Indaiatuba. Ô, Luciana, então quer dizer que você ajudou o Boldrini e olha só o que aconteceu, ganhou um bom dinheiro. Que dinheirão, hein?
4: Ganhei, fiquei muito feliz mesmo.
1: É.
4: E consegui ganhar.
1: Então, quem tá me ouvindo agora, tá? Que nunca adquiriu o VidaCap, você dá o conselho pra pessoa adquirir o VidaCap, dá?
4: Ah, sim, lógico, com certeza. Eu já faz uns 5 anos que já vinha comprando, comprei pelo aplicativo, que é bem fácil também. Uhum. E vou continuar comprando também, com certeza. E tem que acreditar, uma hora chega, é isso que eu pensei.
1: Invista com muito, vamos dizer assim, invista com muito amor esse dinheiro, porque é um dinheiro valioso, porque você ajudou as crianças com câncer lá do Hospital Boldrini. Em compensação, esse dinheiro vai ajudar você, vai ajudar a sua família. Faça muito bom proveito dele, tá?
4: Ai, obrigado, com certeza.
1: Tá certo. E você mora em Indaiatuba mesmo, é?
4: Moro em Indaiatuba.
1: Então, tá bom.
4: Faz uns 9 anos.
1: E como é que você ficou sabendo? A Gisele, a produção ligou ou você estava assistindo a Record?
4: A produção ligou, eu não estava assistindo no momento. Dessa vez eu não estava assistindo. É sempre assim, quando você não assiste, aí deu certo.
1: Aí, ó. E aí levou. Aí você ficou feliz demais da conta, senhor?
4: Meu Deus, muito, muito. Muito feliz. Eu não estava na cidade, eu estava fora. Ah. Aí eu tive que viajar correndo. Eu falei assim, moça, é verdade isso, né? Porque se não for, tem que rodar 330 quilômetros para mim chegar aí.
1: Olha só.
4: Aí eu viajei ontem mesmo, até peguei a estrada onde cheguei.
1: Que bom, apressou a volta, né? Vamos voltar, deixa eu voltar pra casa.
4: Ai, mas foi a melhor volta que eu tive.
1: Aí. Deus te abençoe, viu? Obrigado, Luciana. Amém. Tchau, tchau. Obrigado você também. Ô, Gisele, eu tava falando aqui e a mais pura realidade, eu falo aqui a linguagem do povo, pro povo saber que é verdade. 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
1: 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Essa semana agora, domingo que vem, 9 horas da manhã, tem o sorteio, né? Vamos para os prêmios dessa semana.
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1: 40 de R$1.500.
6: Então, 40 pessoas da nossa região vai sair com R$1.500 no bolso.
1: Show.
6: Aí no primeiro sorteio vem R$10.000.
1: 10 mil.
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1: 20 mil.
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1: 30 mil reais e...
6: E o quarto sorteio, R$500.000 de uma só vez.
1: É R$500.000.
3: É meio milhão. É meio milhão. Ai, que beleza, meio milhão de reais. É isso. E a Gisele, segunda-feira, vai estar aqui comigo de novo para entrevistar, para conversar, para bater papo com quem ganhou. Gisele, muito obrigado a você. Domingo você apresenta o sorteio às 9 da manhã aqui na tela da Record. E segunda-feira, nesse horário, você aqui conversando com os ganhadores. Tá bom, Gisele?
11: Perfeito, combinado. Boa semana.
3: Valeu, muito obrigado. Tudo de bom para você. É meio milhão.
11: É meio milhão.
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0: a hora, gente. Agora são 10:18, 10 da manhã, mais 18 minutos. Chegou a hora da gente ir até a paróquia Bom Jesus, conversar com o querido Padre Rodrigo Oliveira. Padre Rodrigo, que bom poder te ouvir. Que bom poder ter a sua participação. Bom dia, bom dia, bom dia.
1: Bom dia, Decimar. Que Deus te abençoe. Bom dia também a todos os ouvintes da Rádio Central, que nesta manhã de segunda-feira, dia 18 de maio, nesta manhã chuvosa e fria, a paz do Bom Jesus, o amor de Nossa Senhora, se faça presente na vida e na família de todos. Daqui a pouquinho nós vamos formar uma grande corrente de fé. E eu quero que você chame a sua família, chame os seus amigos para rezarem junto com a gente nesta manhã de segunda-feira. E olha, nós estamos nos preparando para amanhã, terça-feira, dia 19 de maio, eu estarei na paróquia Bom Jesus, no Jardim Santa Lúcia, celebrando as missas com a novena de Santo Expedito. E olha, minha gente, serão missas carismáticas de cura, de libertação e de exorcismo. E eu quero dizer a você que tem passado por momentos difíceis na sua vida. Você, meu amigo, minha amiga, que tem vivido um tempo de sofrimento. Olha, deixe as suas esperanças e não as suas dores moldarem o seu futuro. Tenha fé no Bom Jesus. Eu sei que às vezes é difícil ter fé, ter esperança, quando tudo tem dado errado. Mas eu volto a dizer, deixe as suas esperanças e não as suas dores moldarem a sua vida, o seu futuro. Venha participar das missas amanhã, terça-feira. Você vai poder iniciar a novena de Santo Expedito. E o padre vai rezar a prece forte do exorcismo por você. O padre vai ungir você com o santo óleo. Inclusive, você vai levar para sua casa gratuitamente o óleo bento. E você vai ungir toda a sua família, quem estiver doente, quem estiver sofrendo, e Deus dará a graça, o Bom Jesus dará a vitória. Então venha participar, é amanhã, as missas comigo, Rodrigo Oliveira, às 9 da manhã, às 3 horas da tarde, às 7:30 da noite. 3 da tarde, 7:30 da noite. E eu quero lembrar que a Bom Jesus, a Igreja dos Católicos Carismáticos, fica ali na Avenida Carlos Lacerda, 226. Avenida Carlos Lacerda, 226, no Jardim Olha, essa é a mesma avenida do terminal de ônibus da Vila União e é um local de fácil acesso. A igreja tem um amplo estacionamento, ali passam várias linhas de ônibus. Venha ter um encontro com Deus. Você é o meu convidado, minha convidada especial. Amanhã, terça-feira, as missas de cura, libertação e exorcismo. 9 da manhã, 3 da tarde, 7:30 da noite. Jesus, Avenida Carlos Lacerda, 226, no Jardim Santa Lúcia. Vamos agora rezar, minha gente. Chegou o momento, vamos formar a grande preces do rádio. Meu bom Jesus, filho da bendita Virgem Maria, nesta manhã de segunda-feira, manhã fria e chuvosa, eu peço que o Senhor estenda as tuas mãos e abençoe desde a criancinha mais nova ao Senhor, a senhora de mais idade. Que todas as famílias sejam tocadas pelas tuas mãos e eu peço, conduz esta multidão de pessoas às missas de amanhã. Em nome do Pai, do Filho e do Espírito Santo. Amém. Gente, fiquem ligados aqui na Central, no Show da Manhã, com Decimar Leite. Fiquem com Deus e até amanhã, neste mesmo horário, e nas missas na Paróquia Bom Jesus. Até lá.
0: Até lá, muito obrigado, Padre Rodrigo Oliveira, que volta amanhã aqui na Rádio Central. Agora é hora da gente rezar a Ave Maria, na voz de Padre Geraldo Azevedo, fundador da Rádio Central.

A fé valoriza as nossas ações. Tudo que é feito com fé tem um mérito grande na vida da gente. Deus não olha o que fazer. Quantia para Deus não interessa, ele é infinito. O bastante para Deus não interessa, ele é infinito. Tudo que vem de fora não acrescenta e nem tira nada de Deus. Então, o que valoriza as nossas ações não são as grandes horas que fizemos, as grandes obras, mas como fizemos com fé.

0: e do Espírito Santo. Amém. Condenou em concentração.
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1: São Francisco, padroeiro da vida, padroeiro da natureza, padroeiro das pessoas mais simples e mais pobres, padroeiro dos animais e padroeiro da paz. Mais uma guerra chegando. Já temos a guerra da Rússia contra a Ucrânia. Já temos a guerra dos Estados Unidos contra o Irã. E agora a China se preparando para uma guerra contra Taiwan. A população de Taiwan já treinando, porque sabe que em breve vai ser, o país vai ser invadido. Mais uma guerra se aproxima. Mais uma guerra se aproxima. A China se prepara para invadir Taiwan. Mais uma guerra. São Francisco, padroeiro da paz, rogai por nós.
3: Senhor, fazei de mim um instrumento de vossa paz. Onde houver ódio, que eu leve o amor. Onde houver ofensa, que eu leve o perdão. Onde houver discórdia, que eu leve a união. Onde houver dúvida, que eu leve a fé. Onde houver erro, que eu leve a verdade. Onde houver desespero, que eu leve a esperança. Onde houver tristeza, que eu leve a alegria. Onde houver trevas, que eu leve a luz. Oh, Mestre, fazei com que eu procure mais consolar.

0: entender que ser compreendido, amar que ser amado, pois é dando que se recebe, é perdoando que se é perdoado, e é morrendo que se vive para a vida eterna.
1: Vem aí, direto de Curitiba, o padre Reginaldo Manzotti. Vem aí, o padre Donizete Tavares de Lima, o padre Donizete de Tambaú, o padre mais milagroso do Brasil.
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6: Virgem Maria, Mãe de Jesus, que nunca deixa de nos amparar e vir em nosso socorro, e a quem Deus encarregou de desatar os nós da vida de seus filhos aflitos, em suas mãos não há nó que não poderá ser desfeito. A Senhora conhece nosso desespero, nossa dor. Volte seu olhar sobre nós, veja o emaranhado que há em nossas vidas, o quanto estamos amargados por estes nós. Mãe, por sua graça intercessora junto a seu filho Jesus, ninguém, nem mesmo o maligno, poderá nos tirar do seu precioso amparo, porque confiamos à Senhora os nós de nossas vidas. E receba em suas mãos os nós que nos amarram, e humildemente pedimos: desata esses nós para a glória de Deus e para tudo sempre. Que todas as dificuldades sejam superadas, que todas as barreiras sejam derrubadas, que todos os caminhos sejam abertos e que surjam todas as oportunidades de bem a nós reservadas por Deus. Humildemente pedimos que ninguém tenha força e poder de nos prejudicar, que nada tenha força e o poder de interferir em nossa vida, em nosso trabalho e principalmente em nossa saúde. A Senhora é nossa esperança, consolação e força. Ouça a nossa súplica, nos guardando, nos guiando, nos protegendo, ó seguro refúgio. E à Senhora seremos profundamente gratos, a seu Filho Jesus Cristo eternamente gratos. Divino Pai eterno, obrigado por tantas e tantas e tantas graças, verdadeiros milagres que o Senhor nos concede aqui, nesse horário, todos os dias, pela intercessão de Nossa Senhora, desatadora dos nós. 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Na Rádio Central, direto de Curitiba, Padre Reginaldo Manzotti. Bom dia, Padre Reginaldo.
7: Bom dia, queridos irmãos e irmãs. Semana da Unidade dos Cristãos. Invocando o Espírito Santo e seus sete dons e todo amanhecer pedindo por intercessão de Santa Rita de Cássia. Vamos fazer nossa oração da manhã. Hoje e até sábado, em nome do Pai, do Filho e do Espírito Santo. Amém. Senhor Deus, no início deste dia queremos pedir, mandai-nos o Espírito Santo com os sete dons. Nesta manhã, Senhor, mandai-nos o Espírito de sabedoria, que procuremos unicamente a vós, que sois nosso fim e destino. Mandai o Espírito de inteligência, para que bem compreendamos a vossa santa palavra e vossa santa vontade. Mandai-nos nesta manhã o Espírito de conselho, para que não erremos nas dúvidas e sim trilhemos o bom caminho. Senhor, manda o Espírito de fortaleza, para que vos sejamos fiéis na felicidade e na desventura, e que diante das tentações e tribulações possamos resistir firmemente. Nesta manhã, Senhor, manda sobre nós o Espírito da ciência, para que saibamos distinguir o bem e o mal, e sejamos comprometidos com nossos deveres de cristão. Mandai, Senhor, o Espírito de piedade, para que, inflamados no santo amor, possamos levar ao mundo a paz. E, por fim, manda-nos, Senhor, o Espírito do temor de Deus, para que, sempre lembrados da vossa onipresença, vivamos de forma digna, confiando na vossa assistência. Espírito Santo, recaia sobre nós. Espírito Santo, no início deste dia, pedimos as graças necessárias do discernimento, da luz e da paz. Pai nosso, que estais no céu, santificado seja o vosso nome. Venha a nós o vosso reino. Seja feita a vossa vontade, assim na terra como no céu. O pão nosso de cada dia nos dai hoje. Perdoai-nos das nossas ofensas, assim como nós perdoamos a quem nos tem ofendido, e não nos deixeis cair em tentação, mas livrai-nos do mal. Amém. Ó Deus, por intercessão de Santa Rita de Cássia, a santa das causas impossíveis, advogada dos casos desesperados, auxiliadora na última hora, atenda-nos neste pedido que nesta manhã apresentamos com fé. Santa Rita de Cássia, junto ao Sagrado Coração de Jesus, interceda por nós. Amém. Bom dia a todos.
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7: Alô? Bom dia.
9: Massa de pastel.
10: Gravação retomada.
7: Alô, bom dia.
10: Aumentar foto.
7: A pessoa mandou a mensagem aqui, mas não tá saindo, né?
10: Quarta-feira.
11: Bom dia, Decimar Leite.
7: Bom dia.
11: Gostaria muito que você pusesse o nome da minha mãe, Irene, da mãe da minha cunhada também, que se chama Irene, e do meu irmão José Antônio em oração, da minha irmã também, que agora, semana que vem, ela vai fazer um procedimento, Rosângela.
7: Tá. Rosângela.
11: Muito obrigada.
7: Eu que agradeço, estou colocando na oração com certeza, viu? Alô?
12: Bom dia, querida Decimar,
7: bom
12: tudo
7: dia.
12: Bem?
7: Como vai você?
12: Decimar, por gentileza, você poderia me passar o telefone daquela farmácia que vende produtos naturais? eu perdi o contato que você tinha passado para mim. Eu queria fazer um pedido de um creme lá para manchas. Eu só esqueci o nome da farmácia.
8: Uhum.
12: Mas se você puder passar o contato para mim, eu agradeço.
8: Tá.
12: Uma boa semana carregada de muitas coisas boas. Que Deus te abençoe, que ilumine seus caminhos e a vida de todas aí da central. Um beijo, fica com Deus.
8: Já vou passar. Na sequência eu passo aí, tá? Pera um minutinho só que eu já vou passar.
13: Bom
8: viu?
13: Dia, Decimar. Aqui é a Erika de Santa Rosa. Eu queria colocar o nome de toda a minha família na oração, família Pereira. É, colocar o seu nome de todos que precisam na oração também e reclamar que o lixeiro está passando muito cedo aqui no Santa Rosa e não está dando tempo das turmas pôr o lixo na rua. Tem como você fazer aí na prefeitura para nós, fazendo favor? Obrigado, fica com Deus.
8: Tá bom, passando muito cedo, né? O lixeiro lá no Santa Rosa está passando muito cedo, não está dando tempo da turma botar o lixo lá fora, né?
14: Bom dia, Decimar, tudo bem?
8: Oi.
14: Maria Tereza.
8: Oi,
14: tudo bem? Tá tudo jóia? Decimar, quero que você coloque as pessoas na oração aí pra mim.
8: Tá.
14: É Rosângela, Edilson, Bruno, Memória, Henri, Rodolfo, vai sair pra trabalhar daqui a pouco, Ronaldo, Donizete, e eu, Maria Tereza, que hoje amanheci já...
8: Melhor, graças a Deus.
14: Doida hoje, Decimar, já rasguei o dedo hoje já.
8: Oh.
14: Levantar cedo, rasguei meu dedo no arame lá na janela.
8: Ai, menina.
14: E agora tá melhorando um pouquinho, mas segurou bastante. Tá vendo? Coloca meu nome na oração, tá, Decimar?
8: Tá, tá bom.
14: Beijo, filho, fica com Deus.
8: Oh.
14: Ai, Decimar, coloca o Roberto e Rochelle também, por
8: tá.
14: favor. Beijo, fica com Deus.
8: Beijo pra você também. É, obrigado, querida. O Zé Antônio está pedindo aqui o telefone da Associação dos Dentistas. Decimar, preciso extrair meus dentes. Você passa o telefone da Associação dos Dentistas? Passo. Vou passar aqui no seu celular, ó. Deixa eu só pegar aqui direitinho, né? 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Não, ele quer da Associação dos Dentistas, né? Opa, deixa eu passar aqui, ele quer tirar os dentes. 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
8: E a milagrosa bênção do Padre Donizete.
16: Rádio Tore Nostri, Nomine Domini, Nomine Quisaldi, Oraciona Melhão, Nomine Vodisco. Oremos, Deus, sobre o verso das nossas criaturas vistas, preste o legio, pede o vontade de um povo, que eu só pedi de ater Cristo sobre o nosso amém. Benedicto, Dini, potente, Pater, Filho e Espírito Santo, descende vós, morre-te sempre, amém.
8: Ó, escuta essa mensagem.
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8: Começa a partir de agora o Show da Manhã. Não, agora é agora. Soninha Amaro apresenta a partir de agora. A hora é agora. Fiquem todos com Deus. André Pereira, obrigado, irmão.
20: Obrigado.
8: Amanhã tamo de volta, hein?
21: Aham.
8: Beleza? Combinado? Então estaremos de volta, se Deus quiser, e Ele adquirir amanhã, a partir das 7 horas da manhã. Soninha Amaro, bom programa pra você. Tchau, gente!
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0: gente. Um bom dia, bom dia. Eu sou Sônia Mari e vou junto com vocês até a uma da tarde. E seja bem-vindo, seja bem-vinda na nossa programação especial aqui da Rádio Central. A mais querida, gente.
1: A mais querida.
0: Mensagem positiva do dia para deixar o seu dia muito mais animado, minha amiga, meu amigo. 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E mais, ô Sônia Mário, o que mais que tem? Tem oração do poder de Jesus, tem a sua participação, tem aniversariante do dia. A oração é meio-dia, viu, gente? Tem também, ó, não vai esquecer que tem hoje, tem a sua participação. E se fosse você? E se fosse você? Você vai participar? Ô, Sônia Mário, vou mostrar os telefones já para você começar a participar do nosso programa na segunda hora. E se fosse você? Hoje também. A participação é muito importante, viu? 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E o meu bom dia especial para ele, André Pereira, mas antes quero falar que tem o Padre Vieira no nosso programa também, dando aquele recadinho para quarta-feira, cuidado espiritual, saúde espiritual, viu, gente? Capelinha do Padre Vieira, às 9 da manhã e às 2 da tarde na quarta-feira, pertinho do Mercadão. Agora sim, meu bom dia especial, André Pereira.
2: Bom dia!
3: Esse cara sou eu.
0: Que seja uma semana abençoada para todos nós, para todos nós. Isso, e agora anote sim o telefone.

0: aguardando você. Eu vou com o André até meio-dia com Rony Viana até uma da tarde. E a nossa mensagem de hoje, Mactube Canal, fala de 9 verdades que você precisa saber, viu, minha amiga, meu amigo? Mesmo que não aceite, vale a reflexão. Uma delas fala que se importar com o que os outros pensam te faz prisioneiro, com certeza. Você sabia que sofremos mais com nossa preocupação do que com aquilo que realmente acontece? Preste atenção na nossa mensagem de hoje.
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2: 9 das frases mais inteligentes já ditas. 1. Se importar com o que os outros pensam fará de você um prisioneiro para sempre. 2. Nunca é tarde para ser o que você poderia ter sido. 3. Nossa vida é o que nossos pensamentos fazem dela. 4. Pensar é difícil, por isso a maioria das pessoas julga. 5. Sofremos mais em nossa imaginação do que na realidade. 6. Um tolo se faz conhecer pelas palavras e um sábio pelo silêncio. 7. Se você é a pessoa mais inteligente da sala, está na sala errada. 8. Quanto mais silencioso você se torna, mais consegue ouvir. 9. Você só vive uma vez, mas se viver direito, uma vez é suficiente.
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0: Linda mensagem, né, gente? Linda mensagem. Se quiser, é só pedir, Sônia, eu quero a mensagem. A gente tá aguardando aqui a sua mensagem também. Já vamos aqui colocá-la. Deixa eu ver que horas que ela mandou no comecinho do programa. Vamos lá.
3: Bom dia, Sônia Amaro. Tudo bem?
0: Tudo Nádia, bem, meu amor.
3: Cadê o sol, hein?
0: Deixa quieto.
3: Já que não tem sol, tudo bem, né? Vamos de música? Barão Vermelho, Bete Balanço, para todos que estão na sintonia da Rádio Central no programa. A hora é agora.
0: Bete Balanço, é isso mesmo, Valinhos.
3: E ela tá chegando, e ela já está se ajeitando. Nossa amiga, nossa loura Sônia Amaro para comandar o programa. A hora é agora.
0: Agora vamos, vamos de Bete Balanço. Então já a gente vai até a Natuclean, hein?
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0: 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Ô André, eu não quero interromper o meu... O que você trocou aqui? Por que você tinha pegado meu chocolate?
1: Não, era o seu chocolate, que quis brincar.
0: Você quis brincar comigo? E agora, na verdade, qual que ela deixou? Chocolate? Eu vou experimentar. O cara tá ficando esperto hoje. O que que é o seu? O que? Leite? Leitinho? Você é fogo, hein? Ó. Ah, Helenice falou, Sônia deixou um chocolate na sua mesa. Aí eu cheguei, eu vi o chocolate. Aí ele pegou, saiu de lá enquanto eu tô fazendo o comercial da Natuclean. Veio aqui e pôs outro, trouxe esse e pegou o outro. Falou, ué, mas qual que é o meu? Então o meu é esse chocolate. Você queria chocolate, né, cara? Roubou e a consciência pesou. Devolveu, brincadeira, viu?
2: É brincadeira, meu.
0: Brincadeira, é chocolate mesmo. Ficou com medo de mim, né? Quentinho.
3: Que delícia.
0: Obrigada, viu, Alexandra? Obrigada, Elenice. Agora sim eu vou falar. Pesou na consciência, bicho. Trocou meu chocolate pro leitinho. Bom, bota fora. Hiper, Memo e Ômega. Vamos lá, gente? Eu conto tudo pra vocês, né? Não deixo passar uma isca. Quando tiver ao vivo, vocês vão ver as brincadeiras aqui que acontecem no estúdio. Quando tiver no ar. Ao vivo tá, né? Mas não aparece. Eu, André, o Rony, tudo que a gente tá fazendo aqui. Mas tá ao vivo. Sônia Amaro Oficial. Sônia Amaro Oficial, tá bom? Vai lá na nossa página do Facebook, Sônia Amaro Oficial. Segunda da memória, isso é bom, né? A gente se preocupa tanto com a nossa idade ultimamente, eu ando me preocupando muito, viu, gente? É tanta coisa acontecendo, então a gente tem que tomar cuidado mesmo com a memória, o coração, né? Hoje o meu tava meio disparadinho, eu deitei de bruxo, que eu gosto de dormir de bruxo, né? Aí de brusco o rosto do ladinho. Aí eu percebi a batida dele. Eu falei, nossa, que isso? Tá tudo bem? Já fui no cardiologista, né? Que isso, André, essa cara aí? Não, mas não é nada, não. Em nome de Jesus, em nome de Jesus. Então eu tenho aqui, ainda bem que chegou o ômega 3, né? 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Meu Deus. Meu Deus, segura na cadeira, não acredito. 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Aí vai o radinho pra você pular pra cima. Você não tem um radinho portátil?
4: Vamos cair pra dentro.
0: É, a Júlia tá precisando de um também. Bom, acho que eu vou fazer um pedido grande pro radinho vir, né? 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Sônia Amaro, eu posso mandar uma mensagem e não ligar? Pode, adiciona aí. Coloque 19, senão não vai. Adiciona, pede ajuda para alguém da sua casa. 19-37-05-5400. 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
5: 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Sônia Amaro, por favor, que horas são?
0: 11 horas e 21 minutinhos, lógico que eu lembro do Cazuza, meu Deus do céu, lógico que eu lembro. Perguntaram aqui a Nádia, ô Sônia, você lembra do Cazuza? Lógico que eu lembro. Meu Deus do céu, é, tem várias músicas dele, né? Linda, linda, foi tema de novela, ô, oh, lembro perfeitamente. Bom, quem mais fala comigo aqui? É homem ou mulher?
6: Sônia Mari, bom dia, tudo bem? Gostaria de saber o endereço certinho do Padre Vieira lá, da capelinha.
0: Tá, Padre Vieira.
6: E você pode mandar pra mim?
0: Vieira.
6: Como que funciona, se tem que marcar alguma coisa?
0: Tá, eu vou mandar tudo
6: lá,
0: pra você.
6: Indo lá, já entendido?
0: Isso.
6: E se cobra alguma coisa, pode explicar pra mim, por gentileza?
0: Sim, eu vou mandar pra você.
6: Então, Francisco Marcondes aqui de Montemor, tá bom?
0: Ok, Francisco.
6: Pode passar pra mim, por gentileza? Peraí.
0: Francisco Marcondes.
6: Passa por escrito pra mim.
0: Tá bom. Marcondes, marquei o seu telefone
6: já
0: aqui. Obrigada, meu amor. Final do telefone 7557. Mas deixa eu marcar inteiro. Tá, deixa eu marcar aqui rapidinho. Eu vou mandar tudo pra você, viu? E, ó, não paga não, consulta espiritual. Quarta-feira, às 9 da manhã, você pode levar sua data de nascimento, de quem você quiser, para ver o futuro e o presente. Futuro e presente, tá bom? Vou mandar para você tudo bonitinho. Rua Jorge Miranda, número 40, pertinho do Mercadão, viu, Francisco? Vou mandar já para você, anotei aqui. Obrigada, obrigada, Rony. Tá tudo certinho lá? Tá tudo certinho? Ok. Bom, vamos que vamos aqui, André.
4: Obrigado!
0: Deixa eu ver quem mais fala comigo. Oi, oi, obrigada. Rosângela também que está junto com a gente. Bom dia, Sônia Amaro. Por favor, se der, manda essa mensagem para mim. Mando sim, Jandira. Só que eu tenho que marcar, gente. Desculpa, porque senão não acho depois. 9257. Mensagem, mensagem. Pronto, bonitinha, Jandira também quer. E hoje é terça-feira. É dia marcado dele aqui com a gente. Sônia Amaro, deixa eu ver antes dele, deixa eu ver aqui que tá. Sônia, bom dia, o rádio está roncando muito hoje. Ana Maria está roncando um pouco. Está roncando, ele está com sono, lá em casa também está. O Juju está roncando, né? É, está roncando. André, manda o aplicativo aqui para mim, que eu vou mandar. A Júlia já tem no celular. Se ronca lá, ele está com sono. É o tempo, gente, é o tempo. Então o rádio sente, né? Então não exagera, André, não exagera. Você tá engraçadinho uma segunda, né? Chocolate delicioso, André. Você não devia ter trocado, filho. Tá bom demais, a cara dele. Bom, hoje tá bom. Exuberante hoje. Não, tem dia que não tá bom, tá aguado. Hoje tá bom.
4: Ai, gostoso.
0: Tem um restinho, você quer, André? Não? Eu sou limpinha.
4: Obrigado.
0: Tem um problema. Que você pode descobrir o meu segredo. Lembra, gente, desse ditado? A pessoa não queria. Dá, né? Ó, se você toma do meu, você vai descobrir o meu segredo. Lembra disso na escola? Acabou, nunca mais ninguém falou nada, né? Bom, André, o aplicativo, por favor, daqui a pouquinho. Enquanto isso, eu vou ouvir o meu amigo que é de terça-feira. Terça-feira? Eu tenho um aplicativo aqui, acho. Vou procurar. Ele, terça-feira, ele ouve a Rádio Central, porque ele... Que isso, Sônia Amara? Hoje é segunda. Hoje é segunda. Adalberto, quando eu vejo você aqui, eu já imagino terça, porque terça é a sua folga. Hoje...
4: Ai, que vergonha.
0: Que vergonha, o quê? Ô, Adalberto, hoje é segunda. Você tá de folga também?
4: Olá, Sônia Amaro, bom dia, bom dia, bom dia.
0: Dia.
4: Com muita alegria. Ei. Tudo bem contigo?
0: Tô feliz.
4: Bom dia, André Pereira.
0: Também
4: bom
0: feliz.
4: Dia, ouvinte do A Hora é Agora. E bom dia, Rony Viana.
0: Bom
4: hoje
0: dia.
4: Estou de folga, o meu chefe pediu para eu trocar, eu aceitei, tá bom? Então
0: bem.
4: Estou aqui na sintonia da nossa Central AM. Gratidão sempre, Adalberto Carlos Gomes, Vila União.
0: Vila União, gente, ele me pegou. Porque quando eu vejo o recadinho dele, eu penso que é terça, só que o chefe dele trocou, né? Então o que que acontece? Caí na armadilha. Pensei que era terça, mas não é terça, é a segunda abençoada para todos nós, viu? Para todos nós. Que bom, né? Que bom. Gostoso demais. Sônia, tô mandando pra você aí, mandando a mensagem, tá, meu amor? Não se preocupa, não. Dona Luzia, um abraço especial pra senhora, uma ótima semana pro senhor Jane, pra todos, Rosângela, todos da família. E a Gabriele, como é que tá? Como é que tá? Bom dia, paz de Jesus e o amor de Maria. O amor de Maria é muito grande, né, gente? Conta pra mim aqui, como é que tá a sua segunda-feira? Você tá animada? Tá animado? Fala, Sônia, tô animada. Tô animada porque a gente, na segunda, a gente tem esperança de muita coisa boa acontecer. Então, já vai lá. Vai lá. 19 97 97 1 483 497. Tá certinho, André? Toca aí aquela cantadinha que a gente gosta do começo do programa, o jingle. Esse jingle ficou bárbaro. O que vocês acharam?

0: gostaram, gente? Eu amei, amei. Vocês podem ir com, aqui compartilhar com a gente, né? Que a voz de vocês é importante pra gente. Mas agora eu quero ir até Vinhedo, André. Eu quero ir até Vinhedo. Sônia, manda parabéns para cliente e ouvinte. Maria Roberta de Vinhedo, abraço pra ela. Oh, yeah. Dois abraços. Felicidade. Que delícia! Maria Roberta, eu agradeço muito, viu? A audiência, a preferência pela Natuclean, que a gente assina embaixo, né? Eu, particularmente, tô mais feliz porque chegou o ômega 3. Eu tô mais feliz. Você também, André? Chegou, calma, calma, vamos encomendar pro ômega 3, tá bom? Então, olha, Maria Roberta de Vinhedo, parabéns, tudo de bom, muita saúde, muita paz, muitos anos de vida, mas com saúde e muito dinheiro no bolso, porque dinheiro não faz mal pra ninguém. Dizem que dinheiro faz mal. Não, não, não, faz mal pra você?
1: Não, não, não, não, não.
0: Então, vou passar um pix pra você, passar pra mim o seu. Comercial, André. Vamos faturar então. Fatura.

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3: 11 horas e 32 e você tá ligando na Natuclean, minha amiga. 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E vai o radinho de presente, minha amiga. A MFM não deixa. Eu tô doidinha para dar um radinho desse para Juju, né? Para ela ir pra sala, levar pra sala, para ela ir pro quarto, levar pro quarto. Viu, Juju? Ô, Juju, que é fã aqui da Rádio Central, né? Da mamãe também, né? Principalmente do papai. Então tá aí. Vamos, André. 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Bom demais, bom demais. Vamos lá, André.
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3: Bom, festa junina já tá começando, né? E eu fui na Santa Rita sábado, gente. Já começou adiantado, viu? Santa Rita, é, agora dia 22, vai ter 23, que é o dia dela, 24, né? Vou pegar certinho os dias. E nós fomos no sábado. Tava muito gostoso, mas tava assim, bem mais família. Tinha pouca gente, sabe? A barraca tava cover da Rita Lee no palco. Tava muito gostoso, comia um pastel bom. Faltou uma pimentinha, que não tinha pimentinha lá. Então, gente, festa junina já começou. Depois eu e o Rony e a Júlia demos uma voltinha até o Santo Roque. Aí, no Taquaral ali, era uma igreja, mas tava bombando, que tava até proibido de passar, gente, tá? É, vou lembrar o nome da igreja, Nossa Senhora de Fátima, gente, é ali perto do, fala pra mim a igreja ali, gente, é do, como que fala ali?

0: Falei pra minha amiga, falou assim, eu acho que é Nossa Senhora de Fátima, pertinho do supermercado Taquaral. Você passa em frente ao Taquaral, faz o contorno, aí volta, ali tem uma igreja. Qual é aquela igreja lá, gente? Tava bombando. A gente não parou, né? Só vi que tava proibido ali pra entrar. Porque bombou mesmo. E hoje eu vou fazer pra bombar o doce de leite de corte com nata. 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
0: 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Minha tia que tá no céu, Anice, toda festa junina, minha mãe, ela lá no sítio, era, morava todo mundo, cada um na sua casa, mas todo mundo lá. Uma colônia, né, vamos dizer, lá do sítio do meu avô. Aí o que acontece? É, todo mundo entrava pra fazer aquela festa que não tem mais, viu? Esqueça, não tem mais aquelas festas. Pau de sebo, doce de leite no cartucho, põe um prêmio pra você subir no pau de sebo, né? Pipoca, pula fogueira, vê se você não tem pecado, não queima, né? E tudo, aquelas flores, o mastro, né? Tudo com Santo Antônio, tudo com São Pedro, né? Com São João, cada um de um lado. Era bom demais, as flores enfeitadas, todo mundo conversando e a música, festa junina, jorrando alegria ali, né? Não tem mais, gente, acabou. O pau de sebo era tão gostoso, eu nunca tentei subir no pau de sebo porque eu sabia que eu ia escorregar. Aí o pessoal tentava subir, era muito gostoso ver isso, né? É coisa boa que não volta mais. O que mais que tinha, André? Tinha cartucho, tinha pipoca, tinha pé de moleque, lembra de alguma coisa, André? Pescaria, lá não tinha não, pescaria porque era particular lá no sítio, tinha só comidas, do bom e do melhor, viu? Tinha até café. Tinha até café servindo, café. Ah, vinho quente tinha. Quentão tinha, gente. Pipoca, meu Deus. E o que eu lembro era doce de leite maravilhoso. 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Ei, que saudade no copo, hein? Isso. Agora, você vai ocupar 1 xícara e meia de nata. 6 xícaras de chá de açúcar, senão não dá ponto. 1 colher de chá de bicarbonato de sódio. Margarina para untar a assadeira. O preparo em uma panela em fogo médio. Cozinhe o leite, a nata e o açúcar, mexendo sempre até que ele levante fervura. Porque depois que ele levanta a fervura, dificilmente ele vai subir. Mas sempre em fogo baixo. Abaixe o fogo e cozinhe, mexendo de vez em quando. Fica de olho nele. Por 1 hora e 30 minutos. Ou até que obtenha uma cor marrom escura. Retire do fogo, a hora que você vê que está no ponto, marrom escuro. Passa a colher de pau, a que você tiver, vê que está no ponto. Aí você retire do fogo, misture vigorosamente com 1 colher, até que engrosse e esfrie. Vai misturando, até que engrosse e esfrie. Misture o bicarbonato de sódio e despeje em uma assadeira de 35 centímetros por 25 centímetros, untada com uma margarina. É importante untada, viu, gente? Deixe esfriar. E depois você já pode cortar em quadradinho e já pode servir. Olha que bonito, tem a foto, né, André? Esses doces caseiros é bom, né? Quadradinhos.
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0: Pegou a receita? Não pegou? pega aqui comigo. 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
0: E agora nós vamos tocar pro Adalberto, que tá tranquilo hoje. Sônia, se possível, eu gostaria de escutar Brincar de Viver com Maria Bethânia. Tá no ar.

Brincar de viver, eu ia falar brincar de ser feliz, né? Linda, linda Maria Bethânia, sabe qual música que eu lembro muito de 1979? Eu lembro muito da música da Maria Bethânia, Negue. Negue o seu amor, o seu carinho, diga que você já me esqueceu. Agora eu não consigo lembrar mais. Tem aí, André? Negue. Tem aqui na pasta da rádio, tem Negue Maria Bethânia. Muito bonita essa música. Vocês conhecem, gente? Oh, coisa boa, né? Passado é bom demais. Passado é bom demais que a gente recorda, Negue, seu amor e seu carinho. Diga que você já me esqueceu.

Maria Bethânia do céu. Eu mostro.

0: meu Deus, é a segunda romântica aqui. Meu Deus do céu, coisa boa, né, gente? Recordação. Quem fala comigo agora antes de eu ir pra Natuclean?
1: Oi, Soninha, bom dia. Soninha, coloca o nome de Geni dos Santos Souza, Maria Zilma Pereira Vianas, em oração, tá? Tá, Soninha? A Geni é pra recuperação dela, tá bom? Muito obrigada, um bom dia para vocês, tá?
0: Obrigada, querida. Maria Zilma, deixa eu anotar aqui, Zilma. Obrigada, viu, linda? Pereira, né? Beijo para você, já tá na oração. Quem mais aqui? Acho que é recordação de festa junina.
2: Bom dia, Sônia, bom dia, Rui, bom dia, ouvintes. Sônia, o mês mais gostoso que eu gosto é o mês de junho e julho. É época de eu recordar boas lembranças de quando a minha tia morava no sítio, que a gente fazia novena para os santos, e no final da novena era as festas juninas. Ai, como era gostoso! Tinha quentão, tinha pé de moleque, tinha milho assado, tinha pamonha, tinha até pau de sebo para subir lá em cima e pegar uma prenda. Era muito gostoso. Hoje já não tem mais isso. E se possível, toca Inesita Barroso, quadrilha. Hoje a gente não pode nem falar em quadrilha, mas porque é ladrão, né? Mas antigamente era quadrilha que se chamava.
0: Quadrilha.
2: A gente ensaiava passos para dançar. Era muito gostoso. A gente dançava no terreirão de café. Muito bom.
0: Legal,
2: não pode falar quadrilha, gente. Fica com Deus, colocando meu nome na oração, Regina Bueira.
0: Daí, daqui a pouquinho vocês vão ser presas. É, gente, a gente ensaiava, tinha lá na esportiva, a gente mandava fazer vestidos de quadrilha lindo, né? Aí a gente dançava lá no clube, né? Muito bom, muito bom. Oh, coisa boa. Olha a cobra! É mentira! Olha a chuva! É mentira, lembra, gente, como era bom demais? E aí a nossa quadrilha.

0: daí, gente, 11 horas e 51 minutinhos. Quem mais fala comigo aqui? O Carrijo, você tá bem? 11h51, tá tudo certinho?
1: Pausa.
2: Sempre um pouco baixo.
0: Ele gravou.
3: Bom dia. Sônia, não consegui
0: gravar?
3: Grava tudo, por favor, se for possível.
0: Carrijo, eu mando.
3: Eu muito agradecido a você.
0: Tá bom.
3: Bom dia.
0: Receita, pode deixar, Carrijo.
3: Agradecimento.
0: Obrigada, você recebeu todas as receitas da semana passada que eu mandei lá no meu particular, mandei pra você. Você pegou lá? Vera Herculino, ligadinho, São Marcos Valinhos. E aqui a gente não pode parar, hein? Eu vou até a Natucrim saber o que tá rolando lá já, hein?
4: Bom dia, Sônia. Bom dia a todos os ouvintes. Uma ótima segunda-feira, uma ótima semana para todos vocês. Que seja uma semana abençoada, com sua saúde, com bastante paz.
0: Amém.
4: Minha Sônia, manda a receita e coloca meu nome e família em oração. Que Deus abençoe todos vocês. Fica com Deus. Um abraço.
0: Amém, Maria Aparecida. Beijo para você. Tá todo mundo ligadinho. Obrigada. Dona Luzia não resistiu.
5: Resistiu, a gente foi lá fazer vestidos de quatro.
6: Sônia, você tá muito feliz, então vou fazer uma poesia para você. Ele é um canto, eu fiz em poesia.
0: Então faz.
6: Bom?
0: Tá.
6: Eu canto de alegria, a pérola preciosa achei, por isso eu preciso cantar. Meu Cristo eu encontrei, ele vive. Eu sei que o meu Cristo vive em mim, eu sei que vive. Ele vive em meu ser. Ai, que lindo, Soninha, lindo, né?
0: Lindo, meu amor.
6: Vou mandar pra você, tá bom?
0: Manda, obrigada.
6: Você tá feliz, né?
0: Tô.
6: Quem tem Jesus é assim mesmo, tá? Beijo.
0: Tá,
6: quem bom tem... dia, que você tem uma ótima semana aí, tá? Beijo,
0: obrigada.
6: Dona Luzia e o seu José Jânio.
0: Obrigada pro casal aí, viu? Ô, oh, coisa boa, você viu, André? Não tem coisa igual, né? Esse carinho, poesia, demais.
7: Obrigado.
0: Sônia Amaro. É pra oração? Deixa eu copiar aqui, deixa eu ver ele.
8: Bom dia, Sônia Amaro.
9: Oi.
8: Manda um abraço pro Renato.
0: Oi, Renato.
8: Pros alunos, tá bom? E colocando assim na oração, pegado, tchau.
0: Eu peguei aqui. Deixa eu pegar todo mundo aqui, porque depois eu vou esquecer. É Vilmar, Nicolini, Leda Oieda, né? Leda Oieda Morato. Tele, com dois L, Ana Olivia, bonitinha, tá aqui, Marlene, que mais? Osni, acho que cabe tudo aqui, Osni, Danúbia, nome bonito, né? Danúbia, diferente, Olivia e Leonardo. Leonardo, coube tudo aqui, apertadinho, mas coube. Leonardo, obrigada, viu? Toda a família ligadinha. Quem mais aqui fala comigo? Ele conta. Vocês são da família mesmo. Sônia, a música Neg é muito linda na voz de Betânia, mas você se lembra dela na voz de Nelson Gonçalves? Lembro. Sônia do Céu, essa canção lembra muito a minha mãe. Ela vivia cantando. E minha mãe tem a voz muito bonita. A Dona Zumira, na voz do Nelson. Aliás, tudo que cai, né? Tudo que é do Nelson Gonçalves vai bem. Né? Negue um pedacinho.
10: Naquela.
0: Essa é naquela mesa. Naquela mesa tá faltando o N, né? Eu não cantei bem, não, né, gente? Essa daí, vamos ouvir um pedacinho só, tá, gente? Que dá tempo.

0: também ficou muito bem, né? Mas é da Maria Bethânia, né? Mas na voz dele também ficou bom. Linda, linda. Depois vocês falam pra mim qual que você prefere, que voz você prefere, Maria Bethânia ou Nelson Gonçalves? Corridinha agora, André? Vamos dar uma corridinha antes da Natuclin tem aqui.
1: Oi, Soninha, bom dia, Soninha. Como é que tá as coisas aí na rádio?
0: Tá bem.
1: Tudo bem, galera? Aqui é Maria Lopes de Ponsorama. Coloca o nosso nome na oração, Soninha.
0: Tá.
1: Que Deus abençoe nós, tá? Um bom dia, tchau, tchau.
0: Ipaussurama, beijo para o bairro Ipaussurama. Obrigada pela sintonia. Todo mundo ligadinho hoje, tá frio, mas o pessoal tá esperto aí no WhatsApp, né?
2: Bom dia, Sônia Mari. Tudo bem com vocês?
0: Sim, meu amor.
2: Sônia Mari, queria colocar hoje a minha filha Mariana Cristina, que hoje está completando mais um ano de vida, e também minha netinha Valentina, que também está completando mais um ano de vida também. Ponha elas na oração para mim, tá bom? Alô, Soninha, um abraço pra vocês, que Deus abençoe todos vocês aí. Tá bom?
0: Tá bom,
2: abraço,
0: meu amor.
2: Abraço, Sônia, fica com Deus. E toda a família, viu, Sônia?
0: Tá
2: toda
0: bom.
2: A família Salvione.
0: Tá Salvione, bom? Já anotei. Parabéns, Valentina. Parabéns, Mariana, Cristina. Tudo de bom, muitas felicidades, muitos anos de vida. Gente, se você quiser ouvir a Sônia Amaro no Facebook, eu tô lá, viu? Tô lá, tudo que vocês estão ouvindo no rádio tá no Facebook. Então você vai poder ouvir Sônia Amaro Oficial, arroba Sônia Amaro Oficial. Vai lá, você pega o celular, sintoniza lá no Facebook, só clicar lá. Aí você já vai ver a Sônia e aí o que que acontece? Ah, você vai para um lugar, você leva o celular. Você vai pro outro, você leva o celular e não perde o programa, tá bom, meus amores? Sônia Amaro Oficial. Sônia Amaro Oficial. Voz autêntica, né? Bonita, né? Ela gostou dos dois. Quem mais aqui que eu já vou pra Natuclin correndo, hein, gente?
3: Sônia, bom dia, bom dia.
0: Ô, Lolita, bom dia, não gravou o resto, por quê, Lolita? Vou pôr o seu nome na oração. Grava de novo aí, Lolita. Lolita e família na nossa oração do poder de Jesus, coisa boa. Vamos até a Natuclin, porque saúde é o que interessa. 11:58.

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0: 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Bom, Osvaldo, muito obrigada pelo depoimento, você viu, gente? 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
1: Tá, boa tarde.
2: Melhor impossível, viu, Rony? Só correndo também, né, Rony?
1: Segunda-feira.

0: 99714-8347. Tá correria aí, todo mundo quer mensagem, todo mundo quer receita, e ela tá no corre, vai pra lá, vai pra cá, manda mensagem, manda receita. Ela está no ar com você aqui pela Rádio Central. Sônia Amaro e você.
1: Que não é Sônia Abrão.
0: Não é Sônia Abrão, hein? Não confunda Sônia Amaro com Sônia Abrão. Sônia Amaro é muito mais famosa, muito mais linda.
1: Ah, é?
0: Muito mais bonita, muito mais rica, muito mais rica.
1: A rica de como saúde. Fala? De saúde, de alegria, né? Isso de amizade, né?
0: Muito bem, e aí, Sônia, boa tarde, ouvinte da Rádio Central. Daqui a pouquinho tem Almanac hoje falando nos segredos de cozinha, como fazer um bom macarrão, hein? É isso aí, já já o próprio macarrão da IA vai estar falando como é que tem que fazer ele, tá bom? E também os fatos marcantes do dia, os aniversariantes famosos, a hashtag do dia e muito mais. Mas até lá, vamos seguindo com a Hora Agora na Tucrim, que apresenta neste momento a nossa Hora de Reflexão.
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0: Oração do meio-dia, Soninha, vamos lá.
1: Na nossa oração do poder de Jesus, vamos colocar a Nádia e família, tá? O Francisco Marcondes e família, já mandei para você o endereço que você pediu, viu? Vai aí no seu WhatsApp. A Jandira também e família, a Jane de Souza, recuperação, Maria Zilma Pereira e família. Na nossa oração do poder de Jesus, Maria Aparecida e família, Vilmar, Nicolim, também Leda Moratelli, Ana Oliveira, Osni, Olívia, Leonardo, Danúbia, Marlene, Ana Olívia também, né? Maria Lopes de Palsurama e família, Cida Salvione, a Mariana, a Cristina, que está fazendo aniversário hoje, que Jesus dê muita paz, muita saúde para você, viu, amor? A Valentina também, né? A Valentina, toda a família da Cida Salvione, a Lolita e todas as pessoas que estão comigo, a Adalberto, da Vila União e família, a mãe dele, a dona Zumira, a Marisa também. Todas as pessoas que estão neste momento comigo, reze a oração do poder de Jesus. Senhor Jesus, estou diante de ti para agradecer as graças que eu tenho alcançado. Em teu santificado nome, eu peço perdão para aqueles que me ofenderam e que porventura eu tenha magoado. Peço também amparo para minha saúde, de minha família, dos meus ouvintes. Peço que interceda junto ao seu Pai Todo-Poderoso para que proteja a mim e todas as pessoas que eu mais amo, nos livrando de todo mal. Tenho certeza que vou superar a dificuldade em que me encontro, graças à fé que eu tenho em ti, Senhor. Fecho os olhos a todo espírito do mal e abro meu coração apenas para aquilo que me ensinou, para as obras de teu Pai. E nesta oração, do seu poder, eu venho pedir tua bênção. Que Deus, vosso Pai, com toda a sua força e misericórdia, me dê esperança e proteção nas horas mais difíceis de minha vida. Afaste o medo e a dúvida de minhas decisões. Fortaleça minha fé a cada dia. Em nome do seu poder, Senhor Jesus, que assim seja. Amém, Pai Celestial.
0: Reforçando a nossa fé a cada dia, a cada amanhecer, a cada nova semana, a oração do meio-dia com Sônia Amaro aqui no A Hora é Agora. Soninha, aproveitando também a capela do Anjo São Miguel Arcanjo, vamos
1: com o padre, isso.
0: Muita gente pedindo endereço, né? Querendo
1: isso.
0: Vou dar o número do telefone,
1: sim,
0: pra
1: tudo
0: agendar,
1: tá aqui.
0: Agendar uma consulta, vamos lá.
1: Tá aí para você que pediu alguma dúvida, a capelinha do Padre Vieira atende você 2 dias na semana, de quarta-feira às 9 da manhã e às 2 da tarde, e domingo também às 9 e às 2, consulta espiritual, viu gente? Não paga não. Se você quiser ajudar a capelinha, que é uma capelinha simples, mas poderosa como Jesus, né? Então lá você vai passar para uma consulta espiritual, vai lavar sua alma, porque muitas vezes pesa, né? Você sente o corpo pesado? Você sente? Às vezes aqui no ombro, um peso danado, você fala, nossa, eu tenho tanta coisa para fazer, parece que está amarrado, parece que as coisas não estão dando certo, muita coisa acontecendo. Como diz os antigos, a casa está de pernas para o ar, sabe? E você quer melhorar aquilo, você quer melhorar. Então a capelinha, o Padre Vieira, ele tira um pouco desses nós que está na sua vida, para poder andar. Porque com nó ninguém anda, vai andando como? Né? Pedras no caminho. E às vezes é o espiritual, gente. São tantas coisas nesse mundo é maravilhoso, mas tem tanta coisa que faz você brecar, não deixa você ir para frente, né? Inveja é uma delas. Dizem que inveja, tem inveja branca, mas não existe não, a inveja é uma só. É uma só. Né, que perturba, ela breca você das coisas que você quer fazer. Às vezes você quer vender alguma coisa, mas não consegue, está amarrado, tem que desamarrar isso. Então, na capelinha. E por saúde, então, minha amiga. Sabe, você escuta falar que tem doença que é espiritual. Tem doença que é espiritual. Lógico, você tem fé em Deus, eu tenho, mas tem coisa que precisa visitar o Padre Vieira, para ele dar uma olhadinha. Você que está abrindo a boca direto, sente um peso. Você também sofre com traição, com coisas horríveis que está acontecendo na sua família. Está em depressão, precisa lavar isso, deixar embora e seguir a sua vida. Então a capelinha do Padre Vieira, quarta-feira, viu? Quarta-feira, vai, gente. É importante. Tenha consulta espiritual com a data de nascimento, presente e futuro, tá? O padre é muito bom. Ele já provou para Sônia Amaro, sabe? Com Deus abençoando, ele já ajudou muita gente. E, aliás, já me ajudou também, tá? Abrir os caminhos, aquele que se acha que está fechado. Está fechado. Ele abre, ele tem uma reza forte. E essa reza serve até para você que está no trabalho, de repente está sofrendo aí alguma coisa. Você vai e pede para ele rezar. Tá? Já mandou currículo, já foi, fez entrevista, mas não sai seu emprego. Vai, vai que ele vai falar o que está acontecendo e vai limpar o caminho. Limpar, sabe? Fazer uma limpeza. Tem exorcismo também, que às vezes é preciso, viu? E se você quiser ajudar, tem a vela em cruz, que é muito importante acender, viu gente? A vela em cruz. Então, pode fazer novena de quarta-feira e no domingo você sabe que tem também, tá? Onde fica? Pertinho do Mercadão. Para quem vem da maternidade, tá? Entra na Jorge Miranda, número 40. 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

0: 98347 é o número da Rádio Central para você participar. A Soninha, Soninha, não para de chegar a ligação aí, hein?
1: Não, é mensagem, Rony.
0: Audiência, hein, rapaz?
1: Audiência, eu agradeço, viu, gente?
0: Eu gostei hoje da mensagem também. 9 coisas, né, que a gente tem que pensar sempre para, antes de fazer, seguir no caminho do bem. É isso, é importante. Agora vamos lá. Olha, tá na hora de você ajudar a esse nosso amigo que participa do quadro.
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0: Enquanto a Soninha continua atendendo você aqui no WhatsApp, tá recebendo mensagens e te colocando no ar, eu quero avisar que você tá também no Facebook, né, Sônia?
1: Isso, Sônia Amaro Oficial. Já deu um toque pro pessoal aqui.
0: Seu rádio não tá chegando bem o som da rádio aí? Tá chiando, tá longe de Campinas? Então vai pro Facebook, vai pro seu celular e entra no Facebook. Gratuitamente você vai ouvir o A Hora é Agora, o Almanac no Facebook da Soninha, lá tem o áudio para você acompanhar pelo celular. O rádio vai virar, o seu celular vai virar rádio, tá bom? Sônia Amaro Oficial. Coloca o arroba na frente, vai na lupinha do Facebook, faz a busca, tá bom? Olha, eu nunca achei que fosse passar por isso, Sônia. Ou melhor, eu nunca tinha parado para pensar que um dia poderia acontecer comigo. O meu nome não importa. O que importa é que eu sou o pai. Pai de um menino de 15 anos. Meu parceiro de videogame, de futebol, no sofá, de piada sem graça, daquele almoço no domingo. Só que de os últimos meses pra cá, Sônia, eu comecei a perceber algumas coisas diferentes no comportamento desse meu menino. Um jeito de falar diferente. Quando ele fala sobre um amigo na escola, uns trejeitos meio exagerados, o cuidado exagerado para esconder o celular quando eu chego perto, pequenos detalhes, tá bom? Aí, de repente, o jeito de falar começou a entrar na minha cabeça, não saiu mais. E com esse tipo de comportamento, não falando de meninas, falando só de amigos e de homens, enfim, veio aquela bagunça e a pergunta na minha cabeça: será que o meu filho é gay? Esse menino que eu jogava videogame, que eu levei tanto no futebol comigo, que torce pelo mesmo time, e junto com isso, Sônia, com essa indecisão, com essa dúvida, veio uma bagunça aqui dentro, porque eu amo meu filho, Sônia, apesar de qualquer coisa, acima de qualquer coisa, mas ao mesmo tempo eu fui criado num mundo diferente, um mundo onde o homem tinha que ser durão, onde o homem tinha que ser homem, onde ninguém falava sobre sentimento, ficava chorando, não ficava assim, de maneira espalhafatosa, conversando, muito menos sobre isso. Teve um dia, Sônia, que eu quase perguntei pra ele diretamente. Eu tava sentado no quarto ouvindo música, parei, na porta olhei, mas não consegui. Na minha cabeça vinha uma voz: e se eu perguntar errado? E se ele achar que eu rejeito ele? E se eu perder a confiança nele? Já conversei com a minha esposa também e a gente não sabe o que fazer, Sônia. E se ele... Aí vem outra voz também. E se ele estiver sofrendo sozinho?
1: Sim.
0: E se ele estiver exatamente querendo que o pai fale com ele? Esses dias ele me perguntou: pai, você continuaria me amando como um filho, mesmo se eu fosse diferente do que o senhor me imaginou? Aquela pergunta me congelou, Sônia. Dentro de mim estava aquela dificuldade. Eu tô perdido agora, eu não quero machucar o meu filho, mas também tô tentando entender os próprios sentimentos dele e com a minha criação. Eu pergunto para você, Sônia Amaro, pergunta aos seus ouvintes: já aconteceu com vocês? Já aconteceu com algum pai? Ele pergunta, Soninha: e se fosse?
1: Você.
0: Você. Olha, eu não lembro de ter passado por nenhuma dessas cartas aqui, dessas narrativas tão diretamente assim. E você que está ouvindo agora...
1: Eu acho que filho não deixa de ser filho nunca. Nunca. Eu acho que a maneira, um filho, Rony, que você não perdoa, aquele filho que de repente bate na mãe, bate
0: é, isso
1: no
0: é pior,
1: pai.
0: Né? Isso é pior. Né?
1: Aí sim é uma coisa assim, mas isso daí, hoje em dia, não, nós somos todos, deixa pra Deus, Deus sabe. E a gente tem que amar todas as diferenças.
0: Esse pai tá perdido.
1: Tudo. Eu acho que se eu tivesse um filho e de repente ele gostasse de homem.
0: Gay, né?
1: Eu ia só querer respeito.
0: Ele não quer
1: o
0: machucar
1: resto,
0: o filho dele.
1: Cada um tem a sua vida, não ia deixar de ser meu filho. Vamos ao telefone, alô, bom dia, boa tarde.
0: Oi, quem fala?
4: Boa tarde.
0: Ah, pode falar, se não quiser falar o seu nome, não tem problema. O que que você faria no lugar desse pai?
4: Que é a Irene que tá falando.
0: Oi, Irene. Tava ouvindo aqui, acompanhando aqui o relato?
4: Oi, você tá no beco sem saída, hein? Eu vou até conversar com ele, né? Já ir direto pedir pra ele, assim, conversar, jogar os verdes pra ele ver, né? O que ele vai falar, né?
0: E com cuidado, então, e falando com ele.
4: É, com cuidado, porque fazer o quê, né? Não vai ser fim, né? Fazer o quê, né?
0: Então tá
4: e
0: bom.
4: E vai nas mãos de Deus, né?
0: Na mão de Deus,
1: sim.
0: Né? Tá bom, Irene.
1: Obrigada, Irene.
0: Obrigado, viu, querida?
4: Obrigada. Você também.
0: Obrigado por ligar. Boa.
1: É, filho...
0: O que ela falou? Falar com jeito.
1: É.
0: Ele não sabe, ele não tem a noção.
1: Vamos ouvir mais uma aqui, Rony, Viana?
5: Boa tarde, Soninha.
1: Boa tarde, meu bem.
5: Rony. Tudo bem com vocês? Tudo bem, graças a Deus. Semana linda. Falar pra esse amigo aí, que é difícil, eu sei que é difícil, cada criação que a gente teve, mas ele é seu filho, não vai deixar de ser teu filho. E não deixe o preconceito afastar seu filho de você. O meu cunhado também, é dois, não é um, hein? Meu cunhado foi dois.
0: Olha aí.
5: Chegou pra ele e falou, foi muito difícil pra ele.
0: Uhum.
5: E além de tudo, ele é pastor da Assembleia de Deus. Aí você imagina a cabeça dele, como é que ficou. Hoje já conversa, já sabe. Ele pediu orientação a Deus. É uma família linda, maravilhosa. E ele não discrimina os filhos dele. Não mora com ele. Cada um tem seu canto de morar. Mas final de ano, festa, tudo, toda a família se une. E é lindo, maravilhoso. Conversa com teu filho. Não deixa o preconceito afastar você do seu filho, não. Que ele vai precisar muito de você. Preconceito já tem do mundo. Não da família, não precisa.
1: Tá certo, querida. Olha, você viu, Rodinho?
0: Compartilhando. Se você também já passou por uma situação parecida, compartilhe com a gente. Vamos ajudar esse amigo. Alô?
6: Boa tarde.
0: Boa tarde, querida. O que esse pai vai fazer? Tá desconfiado que o filho é gay.
6: Uma boa, aceitar ele do jeito que ele é, porque eu conheço, não tenho na minha família, mas conheço aqui uns caras que são legal pra caramba. Agora não pode deixar, porque às vezes entra no outro caminho também,
1: sim,
6: né? Mas
1: entendi.
6: Se ele seguir o caminho de gostar de homem, o problema é dele.
0: É,
6: pelo amor de Deus.
0: Ele tem que se manter no caminho do bem, né?
1: Isso.
6: É do bem.
0: Isso é que é
6: agora,
0: bom. O importante é isso.
6: Fala pra ele, conversa bem com ele, mas ensina ele como ele fosse o filho homem dele.
0: Exatamente. Dá os conselhos que ele achar que merece. Obrigado, querido.
1: Obrigado. Rony, eu tenho aqui escrito, minha neta gosta de menina. Amo do mesmo jeito. Fiquei chocada, mas aceitei. O primeiro é um choque.
0: E tem, então,
1: e depois como que eu falo? Aí aceita. Boa tarde a todos. Aqui, deixa eu pegar aqui, Rony, que eu apertei outro. Sônia, o importante é esse pai acolher o filho, porque ser gay ou ser lésbica não é defeito nenhum. E até parece que o filho está querendo contar. O importante é o amor pelo filho. Abraços, Adalberto.
0: O que vale é o amor, cara.
1: Isso, e ele está querendo abrir o coração.
0: É o amor, a conversa, é o que é mais importante, é isso. Eu fico até tocado com isso, viu, Sônia?
1: Sim, sim.
0: Mais opiniões? E se fosse você, hein, gente?
7: Oi, Sônia. Oi, Rony. Tudo bem com vocês?
0: Tudo bem.
7: Oi, Sônia, coloca o nome do Henrique na oração que ele vai passar pelo médico hoje.
8: Tá bom.
7: Sônia, minha opinião, eu acho assim, que hoje é muito comum isso daí, né, Sônia? É muito comum.
1: Muito.
7: Porque eu acho que ele tem que aceitar, do jeito que o filho dele é, ele vai ter que aceitar, porque pior se ele tivesse uma notícia, Sônia, que o filho dele fosse um drogado, um bandido, pior. Aí é motivo dele se preocupar.
8: Pior, sim.
7: Mas assim não, isso hoje é comum. Hoje é comum.
8: Uhum.
7: É, ele tem que aceitar o filho dele do jeito que é. Se ele ama o filho dele, vai ter que aceitar do jeito que é.
1: Sim.
7: Sônia Maria Tereza.
1: Tá. Gente, a oração já foi, viu? A oração já foi meio-dia agora em ponto. Tá certinho? Vamos ouvir mais uma opinião, não é? Se fosse você.
9: Boa tarde, Sônia. Boa tarde. O preconceito aí tá no pai neles. No pai e na mãe. Não sabe o que fazer. Aceita o menino do jeito que ele é, que duro é uma mãe que tá chorando lágrima de sangue, não sabendo onde que o filho tá, o que aconteceu. Aceita que ele chegou numa boa. Aceita o que ele é, que a gente não tem que mudar o destino de ninguém. Deus é que sabe de todas as coisas. Aqui é a Cleide.
1: Obrigada, Cleide.
8: Obrigado.
1: Tem opinião também, mas aí o telefone está liberado, gente. Você pode também dar sua opinião.
10: Boa tarde, Rony. Boa tarde, Soninha.
8: Boa tarde, querida.
10: O que eu tenho que falar para esse pai é que ele é muito preconceituoso.
8: É.
10: O filho não vai deixar de ser filho.
8: Uhum.
10: Tem que aceitar, conversar com ele, aceitar. Porque eles são tão carinhosos. Eles são muito carinhosos.
1: E felizes.
10: E é filho do mesmo jeito. E para que esse preconceito besta? Se ele tá bem assim, deixa ele. Olha a bola. Deixa ele viver a vida dele. Se ele tá feliz assim, deixa ele.
1: Só aconselha, né?
10: Entrega ele nas mãos de Deus, que Deus sabe o que faz, tá? E bora pra frente. Não vai deixar de gostar dele por causa disso.
8: Muito bem.
10: É preconceito besta. Pra mim, é.
8: Tá certo.
10: Beijo, Soninha. Beijo, Rony.
1: Beijo, meu amor.
10: Beijo pra toda a família central. Beijo, beijo.
8: Obrigado.
10: Fica com Deus. Tchau, tchau.
8: A grande maioria dizendo pra conversar. Pra aceitar. Pra não ser tão tradicional, tão militarista assim. Então tá aí o pai. A gente espera.
1: Tem mais
8: ajudado,
1: uma
8: Soninha.
1: Rapidinha aqui, Rony.
11: Sônia Mara, na minha opinião, eu acho que a mãe e o pai tem que sentar com ele, conversar, abrir o jogo, né? E falar que eles vão entender da melhor maneira possível, né? E que, seja lá o que for, que eles preferem, né? Que ele abra o jogo definitivamente, para que eles não fiquem na dúvida, ele também não fica se correndo sozinho, né? Sem que fale para a mãe e para o pai, sendo que mais tarde ele pode causar pior danos ainda na vida dele, né? De pensar que a mãe não vai aceitar, que o pai também não vai aceitar. Ele pode até tirar a própria vida, mas isso não vai acontecer, está repreendido em nome de Jesus, né? Porque tem gente que faz isso, né, Mara? Que descobre que é depois tira a própria vida, sabe? Já vi casos assim, sabia? Porque de medo que a mãe. Demanda que a mãe e o pai não aceite, né? E fica nesse jogo, né? Acaba se matando. Então, aceitar que dói menos, né?
1: Isso, aceitar que dói menos.
8: Muito bem, Soninha. 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
1: 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Amanhã às 11 você volta.
0: Lembrando que é o WhatsApp fixo, viu? Amanhã eu volto às 11 horas.
1: Da manhã com mais uma edição.
0: Mas não vou embora, não, tô aqui.
1: É, continue no Almanac depois de um intervalo rapidão. 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
1: Dia 32 está na hora. 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Eu sou o Rony Viana.
0: E eu sou a Sônia Amaro.

0: almanaque, é um almanaque mesmo, né? É a sua revista no rádio. A partir de agora comigo, Rony Viana, e com ela, Sônia Amaro.
1: É, os ouvintes estão falando, que gostoso o almanaque, porque a gente recorda de coisa que a gente tinha esquecido.
0: É, nossa viagem aqui ao dia da história, também aos aniversariantes famosos do dia.
1: E aí, descobriu a minha música? Descobriu a música do ouvinte?
0: Tá aí.
1: O quê?
0: Tá aí o lalalá dela?
1: O lalalá? Depois. O lalalá não dá pra pegar agora, Rony.
0: Não.
1: Lalalá não dá agora.
0: Acha isso?
1: Tô correndo. Não, vai falando. Deixa eu ver se eu acho aqui o lalalá. Olha como ele fala, o lalalá do ouvinte.
0: Acha aí o lalalá,
1: Ô, Rony, você tá longe aí.
0: Eu peguei correndo o lalalá aí, mano.
1: Tem que achar,
0: porque eu consegui achar o lalalá.
1: Conseguiu, né, Rony?
0: O que você acha aí?
1: É de 1979 o lalalá, né, Rony?
0: Ó, na verdade, a segunda-feira.
1: Achei aqui, Rony.
0: Segunda-feira teve um desafio.
1: Não, sábado teve um
0: sábado
1: desafio
0: teve
1: pra
0: um
1: você.
0: Desafio. Você tem ela aí?
1: Tenho sim.
0: Ah, e aí eu
1: não, não. Aqui, a cantoria da ouvinte.
0: Ah, desafio.
1: Vê se é isso daqui, ó.
0: Vamos ver.
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0: Horror. Ficou até com o cabelo branco procurando.
1: Aqui, ó, a música é essa. Aí.
0: Ela passou perto, ouvinte, hein?
1: Quase acertou.
0: Gente do céu, 1979, Chattanooga.
1: Se você tiver uma canção, nós vamos lançar um quadro no Almanac chamado Impromation. Aí você canta de qualquer jeito, o inglês que vier na tua cabeça, você canta. Aí os nossos programadores vai ter um grande desafio, você vai desafiar nossos programadores a conseguir acertar o nome da música. Põe de novo junto com o refrão, ó.
0: Oh, meu Deus.
1: Vai de novo, quero de novo.
0: Nossa.
1: Mas não tá aí no computador?
0: Não, aqui, tá aqui sim.
1: Aí, ó, essa parte que ela cantou, ó.

0: ela chegou perto, viu, Rony?
1: Spacer.
0: Spacer.
1: Da
0: é o homem...
1: É o homem do espaço.
0: Do espaço. É linda a tradução.
1: Sheila B. Devotion, olha aí, ó.
0: Viu? Mas deu trabalho, hein, Rony?
1: Ah, foi difícil achar, levei um dia pra conseguir achar.
0: É.
1: Muito bem, Soninha, vamos voltar aqui ao programa, ao roteiro, então? Então,
0: vamos lá, Rony.
1: Se você tiver alguma música em inglês que você saiba mais ou menos o lá, manda aqui pra gente que nós vamos no almanaque descobrir que música que é, tá bom? É o desafio ao programador.
0: Mas não fica com vergonha, não, pode ser igual essa, Rony, aí ó.

0: Aí,
1: tá certinho.
0: Hello, baby, vou ver canção.
1: Aí, ó. Ah, é só ter. Olha lá, olha lá. É só dar o refresh, é só dar o ritmo.
0: Hello, baby, man.
2: Você pode cantar assim, valendo, viu, gente? Tá bom?
1: Então manda sua música em inglês que você ouviu em algum lugar, algum filme, né? Às vezes acaba o filme, tem aquela música no final do filme que você não sabe, você ouviu, tá ouvindo uma rádio FM, de repente você toca uma música e você não sabe qual que é. Você manda em inglês pra gente que os nossos programadores vão se virar pra descobrir aqui, ó. Essa música tem a cara da Sônia Amaro, ela adora esse tipo de música.
2: Eu vivi muita coisa boa lá na Chattanooga, né? É, Tarcísio. 1979, Rony Viana. Prontinho, prontinho, vamos entrar já, Rony.
1: Vamos lá então, no roteiro, seguimos com o nosso...
2: Cadê o Rony Viana aqui, meu Deus do céu?
1: Muito bem.
2: Aqui achei. Achou. O Rony.
1: Aniversariantes famosos do dia.
2: Vamos abrir tudo aqui, Rony. Começando muito bem, né? Rony Viana, Sônia Amaro aqui abre, mas não quer abrir nada. Vamos lá. Segue, Rony.
1: Foi daí, não foi daí? Não abriu, abriu, não abriu? Abriu, não abriu?
2: Tá abrindo a internet aqui, você sabe como é
1: então,
2: que
1: ó,
2: é.
1: Então, ó,
2: abriu,
1: fazer,
2: hoje
1: fazer
2: dia 18.
1: Aqui, 18 de maio de 2026, aniversariantes famosos, conta aí.
2: Aniversariantes famosos, Rony, eu tô preparando aqui, vamos lá, ele faz 72 anos hoje, 72?
1: 72 já?
2: É compositor, gente, é pra adivinhar, Rony,
1: não,
2: compositor, cantor, ator... Tá? Não atuante, mas que fez muito sucesso nos anos 80 com uma música polêmica em que mandava você trocar o seu cachorro por uma criança pobre.
1: Quem é ele? Quem é ele? Aí, ó. Ele canta no banheiro também, ó.
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2: Quem é? Eduardo Dozek. Eduardo Dozek, gente, que coisa boa, né? Lembra dessa? Troque o seu cachorro por uma criança pobre. É, mas não dá pra trocar o cachorro. Deu polêmica isso, né?
1: Na época deu, né?
2: Ô, gente, hoje também dá, hein?
1: Mas, ó, Eduardo, 72 anos, ele tá novinho ainda.
2: Tá novinho.
1: Não. Tá novinho ainda aí, mas ele sempre foi irreverente, foi polêmico.
2: Polêmico, né, Rony?
1: Olha aí a música, ó. Daqui a pouquinho o Flávio Lamas liga pra gente, ó, para de tocar essa música aí. Nosso amigo Flávio Lamas, né, que é protetor dos animais, aí. Olha lá, escuta, isso aí na época, né, lançou na época e tal, até hoje é. Olha lá. É um chachado essa música, não sei, é um...
2: Chachado, Rony?
1: É um ritmo meio antigo dos anos 50, você dança puxadinho assim, ó. O que você acha dessa história aí, ó?
2: Ele gosta de um cachorro.

0: ele tem esse argumento de troca seu cachorro por uma criança. Lembra aí do Flavinho agora? Qualquer dia, vamos chamá-lo ele, vou chamá-lo para uma entrevista.
1: Isso, isso mesmo.
0: Essa semana aí, se tiver uma, tivermos uma pauta para que ele possa falar.
1: Exatamente, Rony.
0: Dos gatinhos aí, dos maus tratos com os cachorrinhos.
1: Sim, inclusive. Não pode cachorrinho, nossa,
0: né?
1: Pet.
0: Mas você viu lá o negócio da orelha, Sônia? Que acusaram as crianças de terem batido nele, depois do laudo, dizendo que os meninos não tinham nada a ver, diz que ele morreu por causas naturais, por uma doença que ele tinha.
1: Mas a câmera aí, não pegou?
0: E aí, não, a câmera, os meninos estavam em outro lugar, a câmera que pegou, você vê como é que é, isso aí abre um outro debate que eu quero falar depois com mais calma, que é essa questão da opinião pública que já condena a partir de fake news, a partir de boatos, né? O laudo da polícia, que não quis comentar o fato, saiu na televisão aí tudo, dizendo que os meninos que foram acusados de ter batido no cachorro, na perícia, não tinha nenhum indício de que ele tinha sido maltratado, que ele morreu por consequência.
1: Eles estavam só próximo, perto
0: estavam
1: do
0: próximo
1: cachorro?
0: Estavam próximo ali, mas...
1: Estava ali no meio com o cachorrinho.
0: Em horários diferentes... Né, na cama em horários diferentes do
1: nossa,
0: cachorrinho
1: gente,
0: morreu.
1: É grave isso, hein?
0: Mas de qualquer forma tá aí. É um outro assunto, uma outra pauta. Mas aí, música que causou polêmica na época. Agora tem uma outra também, Sônia, que eu gosto muito do Eduardo Duzek, que chama Doméstica.
1: Ah, eu lembro.

0: aí segue a história, porque a patroa humilhava a doméstica e ela acabou ficando rica.
1: Isso.
0: Né? No final da história, ela fica rica e volta
1: pra... O mundo dá muita volta, precisa tomar muito cuidado, né, Rony? Pra humilhar as pessoas.
0: É o finalzinho.

0: Enfim, tá aí então Eduardo Luzek, 72 anos. Parabéns ao nosso querido Eduardo Luzek. Sônia.
1: É hoje na história, Rony.
0: Hoje na história, no dia 18.
1: Em 18 de maio de 1920 nascia o Papa João Paulo II. Ele que nasceu na Polônia e se tornou o Papa mais pop das décadas de 1980 e 90. Tem até uma música, né, Rony Viana?
0: Olha aí, ó. É a música do Engenheiros do Havaí, feita especialmente para o

trechinho então de O Papa é Pop dos Engenheiros do Havaí, em homenagem ao nascimento do Papa João Paulo II, que nasceu no dia 18 de maio de 1920. Ele que lançou o Papa Móvel, né? O Papa Móvel ficou conhecido com o Papa João Paulo II. Também na música e também no rock progressivo de uma maneira geral, no dia 18 de maio de 1973, a banda Yes lançava um álbum ao vivo do grupo que embalou muitos jovens e fãs na época. Olha aqui, ó, essa música que linda. Essa se chama Sun.

0: linda canção, né, Soninha?
1: Linda.
0: Sim, agora mais.
1: Ela traz uma melancolia
0: saudável, gostosa,
1: lá no fundo,
0: bem,
1: né?
0: É aquela melancolia gostosa de
1: sim,
0: sentir,
1: sim,
0: né?
1: Sim, sim, sim.
0: Uma tristeza saudável, não é isso, Soninha?
1: Isso, isso.
0: Muito bem. Ó, essa mais conhecida, ó.

0: esse é o Honor of Alana Le Hurt do Yes. Então tá aqui, fãs do Progressivo, mandar aqui um abraço pro Denis e Asi, nosso amigo Denis, que é progressista de primeira, progressista na questão de rock, né? Não politicamente, rock, né? Ele gosta de rock progressivo. Então tá aqui, Yes, lançava o seu álbum ao vivo em 18 de maio de 73, ok? Então está dado o recado. Almanac pela Rádio Central, agora Soninha.
1: Oi, Rony Viana, eu tô aqui.
0: Me diz aí.
1: As nossas receitas, tô disparando, todo mundo recebendo aí o nosso doce de leite. Daqui a pouquinho eu continuo. Vamos lá, Rony Viana.
0: A letra do dia. A hashtag do dia
1: é fogão.
0: Fogão, a letra F, então.
1: É.
0: Letra F.
1: Eu já falei fogão aqui, gente. Fogão pra ficar
0: fogão,
1: mais.
0: Fogão tem
1: fogo.
0: Fogo também.
1: Qual música que você acha que tem fogo? Fogão.
0: Fogão, eu já lembrei de uma aqui, ó.

0: pode participar, né, Soninha?
1: Pode, lógico.
0: 971-483-497, diga aí qual é a letra, com uma música que como é que tem uma no título, a letra F, que é o que nós estamos procurando hoje aqui. Fogão de lenha do Chitão Chororó. Você lembrou de alguma, Sônia?
1: Lembrei, Rony, lógico, essa é comigo. Fogo e Paixão.
0: Vando! Vando!
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0: É, mulher fogosa essa aí.

0: a gente fica até amanhã se for só na letra. Tinha que ser uma palavra só.
1: É, isso. Tem muitas, Rony, que fala. Não dá tempo.
0: Na letra F tem muita, né? Ah, o Luiz Odaí lembrou aqui. Rony, tem aí, ó. Se for com F, é filho adotivo do Sérgio Reis aí, ó. Então, boa.
2: Com quase um mês.
0: Olha bem,

0: toca só um trechinho para registrar, né, Sônia? Só um documental mesmo. Isso. Pro Facebook não derrubar a gente também, né?
1: Isso.
0: Mas a outra pessoa que lembrou aqui. Aí, Sônia, quem é ele?
1: Felicidade, Fábio Júnior. Nem precisei olhar aqui, hein? Feliz.

0: Adalberto tá de folga hoje, falou férias na Índia, né?
1: Férias, ah, boa!
0: Boa!
1: Bem lembrado, Adalberto, bem lembrado.
0: Bem lembrado. Férias na Índia, lembra, Roninho?
1: Nós tocamos recentemente essa música, né?
0: É bonita, a gente vai passar pra esse dar tempo, viu, Adalberto?
1: É um trechinho de cada música. Agora, Sônia, você sabe, você é da cozinha, os segredos de cozinha hoje, buscou aqui no, na produção... uma IA, onde você já viu essa IA que, por exemplo, pega um microfone e faz ele falar, pega objetos assim e faz ele falar. Tem uma que tá viralizando, tá hypada, tá, é trend na internet, de um macarrão dizendo brabão, assim, bem brabo, como a gente deve cozinhar o macarrão. Eu quero que você ouça, você não ouviu ainda, você vai ouvir no ar direto. E depois você me diz se tá certa essas dicas aqui.
0: Você vai soltar aí,
1: vou
0: Rony?
1: Soltar daqui.
0: Solta.
1: Segredos de cozinha.
0: Eu sei o macarrão soltinho.
1: O macarrão dizendo o jeito certo de fazê-lo. Vamos ver como é que se faz o macarrão. O macarrão que vai falar agora, com a palavra o macarrão.
2: Primeiro erro, colocar óleo na água. Pra quê? O óleo flutua. Ele nunca toca na massa enquanto eu cozinho, ô cabra. O óleo só serve pra fazer o molho escorregar de mim depois, sem grudar. Aí você me tira quente da panela e me dá um banho de água fria? Você tá maluca, é? Isso tira todo o meu amido, só! Para esse amido que faria seu molho ralo se agarrar em mim. Agora eu tô aqui, pelado, frio e sem sabor, por culpa sua. Quer aprender a fazer direito? Presta atenção, cabra. Água fervendo. E eu disse fervendo de verdade. E muito sal. E presta atenção no tempo, meu guri. Me tire da água exatos 2 minutos antes do que diz na embalagem, mano. Eu preciso ter resistência na mordida, brother. Se eu ficar mole, você passou do ponto e isso não tem conserto, vacilão.
3: Antes de me escorrer, faça isso. Guarde uma xícara da minha água. Olha pra isso. Isso é ouro líquido. Esse é meu amido que ficou na panela, sou. É o segredo de todo restaurante italiano, que você paga caro pra comer, meu guri. Me escorre e me jogue direto na panela com um molho quente, meu garoto. Sem me deixar esfriar na peneira, filha. É aqui que a mágica acontece, rapaziada. Eu preciso terminar de cozinhar, absorvendo a alma do tomate. Cê é louco, mano. Agora, jogue um pouco daquela água que você guardou, meu garoto. O amido da água vai se unir com a gordura do molho, moro. Essa água cria uma emulsão, uma textura aveludada, cremosa e absurdamente perfeita. É bom demais da conta, só. Misture sem parar. Deixe o fogo terminar de me cozinhar nos 2 últimos minutos, rapaziada. Viu só como o molho grudou em mim, meu guri? Não tem poça d'água no fundo da panela, esse é o ponto perfeito. Isso é macarrão de verdade, só. Al dente, cremoso, perfeito. Agora seja honesto comigo. Há quantos anos você coloca óleo na água achando que estava correto?
0: Que isso, cara? Ele tá bravo. Pelo amor de Deus, o único jeito é tacar pimenta nele.
1: Eu não sabia, Sônia, dessa questão de pegar um líquido do amido que fica no final e misturar pra ficar mais
0: A Bruna fica de olho no macarrão, que ela quer al dente, mais durinho. Então ela conta os minutos. Ele falou que é antes da embalagem. O que manda é pegar 2 minutos antes.
1: Antes da embalagem, do que
0: e não lavar ele. Não lavar ele que ele fica pelado sem. Fica
1: então,
0: com frio.
1: É verdade.
0: E não por óleo.
1: Eu fazia isso.
0: Coloca uma gotinha de vinagre de maçã. É bom, Rony.
1: Então, quer dizer, segundo o macarrão, o próprio macarrão, que a gente usou aqui um áudio da internet, logicamente que é uma IA dizendo, né? O macarrão falando, meio brabão, aprende a me cozinhar direito e tal. Ele fala que não, tem gente que tira da panela e joga água fria. E isso perde um pouco o amido dele, né? Da água que vai fazer. E confere então esse segredo.
0: Sim,
1: faz sentido,
0: Sônia? Sim, faz sentido. E umas gotinhas, ele não falou do vinagre, né? Umas gotinhas de água na hora do cozimento, na água, vai ajudar também, viu? Ele grudar o molho, né? E reserva aí, conforme falou aí o macarrão bravo. Reserve uma xícara, né? Do cozimento dele para fazer o molho.
1: Uma xícara da água que ele cozinhou.
0: E não lave o macarrão.
1: Normalmente joga fora, né, gente? Normalmente joga fora.
0: A nossa mãe sempre lavou, né? Lá no passado, né? Mas ele fica melhor, assim, com as gotinhas de vinagre. Ele gruda mais um molho, viu? E não lava. Porque quando a gente vai fazer aquele parasiense, isso, não me lembro agora, aquele macarrão que joga o ovo batido dentro com bacon, torrado, tudo,
1: queijo. Eu gosto do carbonara.
0: É, carbonara, isso, obrigada, amor, é esse mesmo.
1: Esse
0: então,
1: você
0: não pode
1: é
0: lavar,
1: delícia,
0: porque você tem que tirar ele quente, no máximo, já escorre e já joga o ovo.
1: Sério,
0: batido, Tamir? Com queijo, muito queijo, ralado com qualidade.
1: Muito bem, então.
0: Vamos ver aqui, Rony, rapidinho.
4: Oi, Tônia, tem Bruno e Marrone. Feriado nacional.
0: É, boa. Tem também. Muito
1: feriado
0: bom.
1: Feriado nacional. Ó, tem bastante. Hoje a produção errou, porque a produção deu a letra F, é a palavra que tem que ser. Porque senão a gente fica até amanhã aqui.
0: É, errou a produção.
1: Um monte de
0: tem
1: música.
0: Muita coisa aqui.
1: Um monte de música com a letra F, né? Agradecer a seu ouvinte aí que participou.
0: É, isso mesmo. Deixa eu ver aqui.
5: Oi, Sônia, boa tarde. Feiticeira.
1: Feiticeira.
0: Feiticeira.
1: Ah, vai ficar pra essa semana, então, vamos fazer.
0: Feiticeira.
1: Vamos fazer a semana da letra F?
0: Essa mulher que por ela gamei.
1: Boa. Vai ficar, então, amanhã a gente vai voltar com essa letra.
0: É, mas tem muito.
1: Então,
0: mano,
1: ouvintes, vocês vão falando aí, amanhã, quando começar o almanac, vocês já comecem a mandar músicas que tenham a letra F pra ajudar aqui na nossa parte musical. Certo, Sonita?
0: Vambora! Vambora, Rony!
1: Sabe com quem que eu vambora?
0: Com quem, Rony?
1: Que tá esperando
0: franguinho
1: em casa?
0: Franguinho na panela?
1: Com o meu franguinho.
0: Hoje é linguiça calabresa, cebolada e salada de batata, Rony.
1: Letra F de franguinho.
0: Beijo, gente. Até amanhã. Vem aí, Jornal de Esportes.

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0: Campinas, alô Brasil, abraço, boa tarde, 13h01.
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0: Mais uma semana começando nesta segunda-feira, hoje 18 do mês 5 de 2026. Você que está no AM 870 estava até agora na companhia gostosa da Sônia Amaro e também do Rony Viana. Agora a seleção entra em campo para te fazer companhia, para te falar de ontem, o jogo do Guarani. Guarani ontem em casa foi mal. Hoje a Ponte entra em campo. Fernando César com todas as informações do futebol de Campinas. Também estamos ao vivo no nosso canal no YouTube, no youtube.com/Rádio Central Esportes. 13h02, em nome de Família Diani, o melhor da culinária italiana, o melhor italiano de Campinas. Vamos com os destaques do JE de hoje.
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0: É daqui a pouco, hein? Daqui a pouco tem a convocação da seleção brasileira. Vai acabar o mistério, os 26 convocados. Também se Neymar vai ou não vai para a Copa do Mundo. 17h, pelo horário de Brasília, Carlo Ancelotti vai divulgar a lista dos 26 selecionáveis que vão disputar a Copa do Mundo, vestindo a camisa da seleção brasileira. A Central Esportiva vai acompanhar de perto todas essas informações e, claro, a lista dos convocados da nossa seleção. 13h03, a bola rolou no final de semana pela Série A do Campeonato Brasileiro. No sábado, o Palmeiras ficou no empate em casa com o Cruzeiro. Porém, ontem, Flamengo não aproveitou a deixa que deu o Palmeiras e também ficou no empate. Com isso, mantém-se 4 pontos a diferença do Palmeiras, líder, para o Flamengo, segundo colocado. 35-31. O São Paulo perde mais uma no sábado no Maracanã, deu Fluminense 2-1. O Mirassol foi derrotado pelo Atlético Mineiro 3-1 para o Galo. Ontem na Neoquímica Arena, o Santos perdeu do Coritiba, tomou um passeio, hein? No último jogo antes da convocação, Neymar não conseguiu levar o peixe à vitória e ainda tivemos aquela polêmica na arbitragem, na alteração que tirou erradamente o camisa 10 da partida. Ontem também o Corinthians passou vergonha novamente e voltou para a zona do rebaixamento. Jogando no Rio, foi derrotado pelo Botafogo 3-1. Agora 13h04. Vamos colocar em campo a seleção do rádio com os destaques do futebol de Campinas. Guarani que jogou ontem, a Ponte que joga na noite de hoje com transmissão central. Desmar Leite transmite às 19h, Ponte Preta e Londrina. Mas ontem foi a vez do Guarani. Alô, Fernando, pois não, boa tarde.
3: Alô, Anderson, grande abraço, boa tarde, ótima semana a todos. Guarani foi mal, muitas falhas individuais, até o goleiro Kaique França não foi bem e o Guarani conheceu a sua primeira derrota na Série C, 3-1 pro Ituano. Todos os primeiros colocados ali, os 4 primeiros colocados da Série C foram derrotados. Guarani perdeu a chance de terminar a rodada na liderança. Agora, semana cheia pela frente de preparação para pegar o Barra lá em Santa Catarina no próximo sábado. Daqui a pouco vamos ouvir aqui o Cizenando, técnico do Bugre, tentando explicar a derrota de ontem.
0: Tá certo, Fernando César. Ontem eu entendi, viu, por que que o Hélio improvisa o Rafael na direita. Tá explicado ontem. Ontem ficou tudo explicado claramente para o torcedor do Guarani, para a imprensa, para todo mundo, viu? Agora o Fernando César, ele volta para destacar a Ponte Preta, que joga daqui a pouco, Fernando.
3: Às 19h, né? Ponte Preta e Londrina, jogo importante. Com os resultados da rodada de ontem, se a Ponte vencer, sai da zona do rebaixamento. E um detalhe, hein? Novamente, jogadores da Ponte não foram para a concentração ontem à noite. Se reapresentaram agora no horário do almoço para depois irem para o majestoso no jogo contra o Londrina. De novo, protesto contra os salários atrasados que ainda não foram pagos. Em campo hoje, a Ponte poderá ter algumas novidades na escalação. Daqui a pouco, tudo de Ponte Preta em Londrina, aqui no JR. É,
0: agora não concentram, daqui a pouco em protesto também, aí não vão treinar. Só vão na hora do jogo para a partida. É o que vai acontecer em breve se a Ponte não resolver toda essa situação. 13:07, destaque da Opinião Central, no microfone da mais ouvida, Beto Quinalha. Boa semana, Beto, boa tarde.
4: Opa, muito obrigado para você também, Anderson, a galera toda que tá ligadinha aqui no nosso jornal. A rodada não começou bem para as nossas equipes. Ontem o Guarani jogando no seu estádio, né, com duas falhas logo de cara no primeiro tempo, tomou dois gols. Kaique, que normalmente não falha, falhou, e o time, acho que se tivesse jogando até agora, né, Anderson, se você estava lá, a bola não ia entrar, né?
0: Nossa, sofrível, não.
4: Não ia entrar. Era aquela noite que nada dava certo, né? E a equipe do Ituano foi muito mais efetiva do que o Guarani. O Guarani teve muito mais oportunidade do que o adversário, mas não venceu. A gente sabe que isso, futebol é estatística, serve só para depois do jogo, para fazer levantamento, enfim, para mostrar para jogador o que tem que fazer, o que não tem que fazer no outro jogo. E o Guarani perde o jogo, mas pelo menos ainda não saiu da zona de classificação.
0: Se vence, viraria
4: líder da competição. Olha aí, tudo deu certo, como o Fernando disse, você também. Mas aconteceu a derrota e o Guarani tem que seguir sua vida. Acho que não tem que se abater, não é terra arrasada por isso, mas muita coisa precisa ser ajustada, principalmente ali nas falhas defensivas, né?
0: E algumas peças tem que colocar num cantão, bater um papo sério, né?
4: Precisa encarar diferente, né? Mas enfim, e hoje veremos o que vai ser da Macaca, né? A Macaca, mais uma vez, seus jogadores em protesto, não concentraram, mas já estão prontos para o jogo, treinaram durante toda a semana, e a Macaca entra em campo hoje, precisa do resultado. Resultado importante porque pega um confronto, é um confronto direto. Como já disse aí o Fernando, a Ponte vencendo, ela sai da zona de rebaixamento, né? Porque ela vai a 10 pontos, né? 7-10, passa e provavelmente vai alcançar uma posição melhor dentro da competição, porque vai a 3 vitórias, a 10 pontos, passa o Avaí e também passa o Cuiabá, né? Os dois, o Avaí tem 2 vitórias e o Cuiabá tem apenas 1. Então, é confronto que a Ponte não pode, independente de todos os problemas, não pode desperdiçar essa oportunidade.
0: Tá certo, 13:09, a apresentação do JE comigo, o comando técnico é de Edmo Aleixo, a direção de esportes da Rádio Central há 45 anos, a rádio do futebol de Campinas, é Beto Quinalha. 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
4: Agora, 13 horas 11 minutos. Rapidamente, Fernando César, Beto Quinalha. Agora é 1:11. Daqui a pouco, 17 horas. Carlo Ancelotti vai acabar com o mistério, vai convocar a seleção, os 26 que estarão no Mundial do mês que vem, e aí vai também se desfazer o mistério se Neymar vai ser convocado ou não vai. Por tudo que anda acontecendo, eu acho que o Neymar estará convocado logo mais, Beto.
5: Quer dizer que antigamente a gente estava assistindo filme e tal, a última epílogo, é isso, termina, né? É, termina agora, hoje às 5 da tarde, termina, acaba o filme, acaba a novela, enfim, né? Para saber se vai ou se não vai o Neymar. É lógico que ele fez um esforço aí agora para ter uma sequência de jogos, saiu sentindo no jogo ontem, já tinha sentido no jogo anterior, mas pelo jeito acho que não é nada grave, não. É lógico que se a gente for analisar pela história, por tudo aquilo que representa, o Neymar, gente, bom, primeiro que ele é o nosso único diferente, acho que dos últimos, né, da seleção de 2002, 2006, não, 2006 também tinha, né, o quarteto lá, que eram os caras que eram diferentes,
4: tinha os Ronaldos,
5: não foram campeões, né, e tinha o Adriano e tinha o Kaká, né. E outros tantos, né? Se a gente for analisar, o último diferente que a gente tem, ele tem história, ele tem 3 Copas do Mundo, ele deu azar, naquele estava melhor o Brasil, acabou sendo eliminado, né, pela Croácia, que chegou inclusive à final. Ali eu acho que era o momento melhor dele. As outras ele deu azar por contusão, né? Ele é o nosso maior artilheiro da história, gente. Ele é o maior artilheiro da história da seleção brasileira. Isso tudo tem que ser colocado, né? Também. E que acho que o adversário, por exemplo, se for enfrentar o Brasil e ver o Neymar, é uma situação diferente. Entendo que a maioria dos que estão lá são, né, tem o Neymar como grande ídolo. Então, cara, eu acho que por isso tudo, e sem contar o seguinte, ele deve convocar 9, né? 9 atacantes. Cara, não é possível, gente.
4: A relação de alguns que serão convocados, não dá para levar alguns e não levar o Neymar.
5: Exatamente. Eu também penso assim.
4: Não dá para pensar que ele vai levar o Paquetá em vez de levar o Neymar.
5: Não, mas é que aí o Paquetá ele vai levar como meia, né?
4: Entendeu?
5: Vamos fazer aqui rapidinho uma... Eu tenho uma lista aqui de 26.
4: Mas essa lista aí
5: não,
4: é
5: minha.
4: A sua lista
5: a
4: ou o que você acha que ele vai convocar?
5: Que ele vai convocar?
4: Ah, tá. Vamos lá então.
5: Que eu acho que ele vai convocar. Certo. Acho que ele vai convocar o Alisson, o Ederson e o Bento, os goleiros.
4: Meu Deus.
5: É.
4: Começa a rezar, gente. Reza, ora.
5: Posso colocar aí, entre aspas, aí talvez o Everton no lugar do Bento. Acho os laterais o Alexandre, o Danilo, Wesley e Douglas Santos. Bem provável.
4: Vai levar o Danilo.
5: Vai levar o Danilo. Não, o Danilo ele já convocou lá atrás, né? É porque o Danilo pode fazer um misto de lateral, de back, né? Se for preciso. Acho que vai levar o Gabriel Magalhães, o Marquinhos, que acho que deve ser os titulares, se não de nada acontecer. O Bremer e o Léo Pereira. No meio, acho que ele vai levar o Andrei Santos, Casemiro e Bruno Guimarães, que devem ser os titulares. Danilo, do Botafogo, Danilo Santos. Acho que vai levar o Fabinho ainda, experiente. E acho que vai levar o Paquetá.
4: Meu Deus.
5: E na frente acho que ele vai levar o Martinelli, o João Pedro, o Matheus Cunha, o Luiz Henrique, o Vinícius Júnior, o Rafinha, o Endrick, talvez o Rayan e o Neymar. São 9.
4: Ah, eu acho que tirando eu tiraria Paquetá, Danilo e tiraria Martinelli aí também. Matheus Cunha também tiraria também.
5: É, mas o Matheus Cunha foi o que ele, o Matheus, me ajuda aí, Fernando, acho que o Matheus Cunha e o Marquinhos, não, né? Matheus Cunha tem mais um que ele convocou em todas. Ele veio em todas as convocações do
4: Ancelotti. João Pedro não fez um gol com a camisa da seleção brasileira. Não dá pra levar esse rapaz e não levar o Pedro pra Copa do Mundo.
5: Eu levaria o Pedro. Eu levaria o Pedro no lugar de um desses aí.
4: Eu ainda acho que teremos surpresas aí. Não é possível que o Ancelotti vai convocar.
5: Ele foi assistir o Pedro ontem, né?
4: Foi. E aí, se foi ver o Pedro, se arrependeu de pensar no Danilo. Pô, já convoquei o Danilo, agora não vou poder voltar.
6: Mas o Danilo é de confiança dele e joga em várias posições. Tudo bem que no Flamengo hoje ele é reserva, né? Não tá jogando nada. Mas, e no ataque aí, ele perdeu, né? O Estevão, perdeu o Rodrigo. Então, vai sobrar uma pouquinha pro Neymar, porque senão acho que o Neymar não iria.
4: É, não, se o Estevão e o Rodrigo não estão machucados, Neymar estava fora, sem chance. Ele só vai levar pelas ausências. Bem, aliás, se levar, né? Ele levando é só pelas ausências.
5: Aliás, boa. O Rafinha e o Vini podiam jogar o que eles jogam lá no Real e no Barcelona, né, gente? É o que o Rafinha fez ontem. É, mas podia, né? Podia jogar só um pouquinho mais, né? Com a camisa da seleção brasileira.
4: Seria bom, né? Mas vejamos então, 5 horas teremos essa convocação tão esperada aí, e a Central Esportiva acompanha ao vivo para você aqui ao longo da tarde de hoje. 1:17.
5: Aliás, que festa lá, hein? Você viu? Festa para mais de 1000 convidados, tem não sei quantos, quase 1000 jornalistas. É, virou
6: show de pagode, virou um evento, né?
5: Virou um evento impressionante, né?
4: Barca boa.
5: É.
4: É barca boa. Agora só resta saber, né? Em que posição a seleção vai chegar, né?
6: E aí, se o Neymar for convocado, que deve ser, a gente vai ficar falando aqui durante toda a Copa. Ele deve ser titular ou deve ser reserva?
4: Não, chega dessa história, Fernando.
6: Vai acontecer depois, você me fala. Ninguém aguenta mais, né?
4: Mas, olha.
5: Aí se não convocar, a gente vai ficar falando assim, né? Aí acontece um desastre, aí deveria ter convocado.
4: E aí eu falo pra vocês, hein? Eu acho, pelo vento que está soprando nos últimos dias, eu acho que o Neymar vai está nessa lista de hoje, vai para a Copa do Mundo. E escrevem aí, anotem aí no seu notebook, Fernando, aí no seu caderninho de anotações. Neymar disputou a Copa de 14, teve aquele acidente com aquele jogador colombiano, aquele bandido que fez.
5: Nossa,
4: porque
5: que
4: o que ele fez, aquele coisa de bandido, foi um crime o que aquele jogador fez.
5: Zuniaga,
4: né? Algo assim, exatamente. O que ele fez com o Neymar, tirou o Neymar da Copa. Aí, 18, Neymar não foi bem. 22, Neymar carregou a seleção, mas aí jogou sozinho, né? Jogou sozinho. Escrevem aí, gente, Neymar vai fazer a melhor Copa dele com a camisa da seleção.
5: Que bom.
4: Vocês vão ver. O cara tá inspirado, tá afim. Ele sabe que é a última dele. Eu acho que ele vai fazer, se não machucar, né? Se ele não sentir nada, se realmente ele conseguir jogar a Copa do Mundo, acho que ele vai contribuir muito com a seleção brasileira. Agora 1:19, na sequência, todas as informações do pós-jogo de ontem do Guarani e, claro, as informações da Macaca que joga hoje. Esse, leio aqui já, Richarlison Pombo é muito fraco, Paquetá só será convidado porque joga no Flamengo. Só falta convocar esse Richarlison, esse bagre. Neymar é craque, tem que ser convidado. O Alex de Ponta Grossa. Já o Laércio aqui, ó, foi bem sucinto. Neymar, não. O ouvinte interage com a gente no 971483497. Olha, hoje é segunda-feira. 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
4: Agora é hora de falar do Guarani. 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E aí ninguém jogou nada, hein? 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
3: Fernando César.
4: Para falar de ontem, uma noite que nada deu certo para o Guarani, Fernando.
6: É isso aí, Anderson, ao contrário do último jogo lá anterior, né, contra o Maringá, onde tudo deu certo para o Guarani chutava e marcava. Ontem foi diferente, né? A sorte não ajudou, o Guarani com muitos erros individuais e coletivos, principalmente na parte defensiva, que era o ponto alto do time. O Guarani tinha a melhor defesa do campeonato até ontem, tinha sofrido apenas 4 gols em 6 jogos, e agora, em apenas um jogo, tomou 3, e aí perdeu, né? Perdeu a invencibilidade. Aliás, foi a rodada da queda de todos os invictos da Série C. O Paysandu estava invicto, perdeu lá em Caxias. O Brusque era invicto, perdeu para a Ferroviária. E o Guarani também invicto, perdeu ontem para o Ituano. Além do Amazonas, que estava na terceira colocação, também perdeu. Então, os 4 primeiros colocados antes da rodada, todos perderam. E o Guarani, se tivesse vencido com esses resultados dos concorrentes aí, Guarani terminaria a rodada na liderança. Neste momento, o Guarani é o 6º colocado, com 12 pontos, só que a rodada ainda tem um jogo hoje à noite, lá em Aracaju, Confiança e Maranhão. Maranhão, que o Guarani apenas empatou na primeira rodada, mas se esse time vencer o Confiança fora de casa, vai a 13, já que tem 10 passos o Guarani, e o Guarani vai terminar a rodada na 7ª colocação, ainda dentro do G8, que é o primeiro objetivo aí, se classificar para a fase final desta Série C. Para o jogo de ontem, a gente falou a semana inteira passada, né? Quem vai para o lugar do João Paulo? Diego Torres é o cara. Diego Torres é o primeiro candidato. E ele foi. Só que só foi, né, Anderson? Não demonstrou um grande futebol, foi até sacado no segundo tempo, e até o Israel Moreira, nosso repórter, foi muito feliz na pergunta ontem pro Cizenando, na coletiva, que a gente já vai mostrar aqui.
4: Mas perguntou, ele respondeu, né?
6: Da saída do Torres, né? Aí ele quis tirar o Torres e empilhou um monte de 9, só que a bola não chega nos 9 lá, né?
4: Então, mas aí é o seguinte, ele não respondeu corretamente como era para responder, né? Deu uma esquivada, disse que queria mais um 9. Mas também, gente, com o Torres em campo ou não, não adianta nada. A gente ficou aqui, ó, falando a semana inteira, ou até anteriormente, pô, Diego Torres tem que jogar, pô, cara, não sei o que, isso, aquilo, o cara tem potencial, o que que acontece? Aí entrou a semana, João Paulo tá fora. Ah, tem que colocar o cara que é da posição, tem que colocar o Diego Torres. Pô, o Hélio colocou o cara não rendeu nada, Beto. Uma lezeira em campo. Pelo amor de Deus, pode chamar pra conversar, tá pagando alto salário pra esse atleta, Beto, que não consegue jogar no Guarani. Eu não sei se não se adaptou, se é esquema de jogo, se é o ar da cidade que não pegou bem pra ele. Ah, Beto, pô, cara, ontem não produziu nada. Ah, mas aí sacou, colocou o Luca. Não mudou nada, mas também o cara em campo não acrescentava em nada também, Beto.
5: É, o Luca é outro também, né? É, acho que ontem faltou muito também. É, entendo até que o Guarani teve as melhores oportunidades dentro do jogo, se a gente for ver. Estava melhor quando tomou gol. É, aí falhas individuais acabaram concorrendo para isso. É, diferente do jogo lá do Maringá. E aí a bola batia aqui, batia na trave, batia ali, passava perto. Quando não, o goleiro meio estabanadão lá querendo tomar gol, né? Porque vou chamar
4: o tal do Wesley. O tal do Wesley.
5: Senhora. Hã? E o gol que tomou?
4: Não aproveitou.
5: É, não aproveitou. Acho que teve. A bola não foi no alvo, né? E entendo também que era uma grande oportunidade, né, pro Torres mostrar.
4: Colocar uma dúvida no Hélio, né?
5: Exatamente, buscar uma vaguinha no time, né? E aí ficou, né? Pra cá e pra lá, lance lateral, bola parada. Né? Mas também não contribuiu, né?
4: E ontem não a contribuiu. Coisa foi tão ruim ontem que até o Kaique França falhou ontem.
5: É. Mas foi tão ruim, mas eu acho que o Guarani poderia ter tido uma melhor sorte. Ele teve oportunidades, Anderson, se a gente for analisar.
4: Teve três bolas na trave.
5: Por exemplo, aquele gol que foi anulado, eu acho que foi anulado erradamente.
4: Então, na hora eu até perguntei aqui pro Renato, que estava com a imagem, mas na hora não tinha uma câmera conclusiva para eles terem uma opinião mais.
5: Ah, mas tinha, a hora que quem que foi que deu a bicicleta? Acho que foi o Rafael.
6: Né?
5: Foi o Rafael. Tem imagem que dá para perceber que tem um jogador saindo do Ituano.
6: Tinha um jogador do Guarani pedido, né, Beto, que não participou.
5: Tava lá do outro lado.
6: Mas o Weber, que veio de trás, fez o gol legal.
5: Eu também acho que ele não estava impedido.
4: Aliás, o Weber
5: também não tem VAR, né?
4: E aí o Herbert também, né, ontem eu até botei nele como pandiango do jogo. Já tem algumas rodadas que o Herbert não vem bem. Agora ontem, para mim, foi a pior partida dele com a camisa do Guarani. Ontem a bola judiou dele. Ontem a bola maltratou ele. 1:28. O Fernando vai trazer o Hélio Cizenando para falar, claro. Agora, Beto, claro, ontem as peças não funcionaram, muita gente ontem não esteve bem. Mas ontem, sabe, eu compreendi que nenhum ouvinte aqui, eu entendo até o ouvinte, ó, no caso aqui, ó, o Alex de Ponta Grossa, ó. Esse treineiro do Hélio Cizenando nunca me enganou, ele é muito fraco e dá respostas vazias nas entrevistas. Com relação a essas respostas, concordo com você plenamente, viu, Alex? Ele realmente, raramente ele responde. Quem mais aqui? Essa aqui eu leio daqui a pouco. Roberto, mas ontem eu entendi o Hélio Cizenando, né? A gente que pegou tanto no pé, pô, por que o Rafael é improvisado? Tá explicado. O Ian não está preparado. Não tem equilíbrio emocional ainda para vestir a camisa profissional do Guarani. Precisa, realmente o que o Hélio falou, que precisa lapidar, o Ian tem que ser lapidado, não dá. Ontem ficou provado isso.
6: Três jogos, três amarelos.
4: E aí a torcida pegou no pé, um pouquinho que pegou no pé, ele desconcertou mais ainda, aí estrambelhou de vez. E aí o que faz o Hélio? Saca o Ian, coloca o Inayan.
5: Ah, mas se não saca, eu acho que ele seria expulso, né?
4: Não, sim, eu falo assim, claro, não, o Hélio fez corretamente a alteração.
5: Dificilmente ele, acho que ele terminaria.
4: Sim, o Hélio foi inteligente. Eu falo assim, só que aí, Beto, ele sacou, o Ian colocou aí na Ian. Ou seja, tá provado porque que ele, o Rafael improvisado.
5: Eu acho até que ele participou mais do jogo, você quer saber?
4: O Inayan?
5: É. Eu que sei.
6: É ele que deve ir pro jogo sábado, né? Porque o Ian tá suspenso.
4: É, eu não sei não se o Hélio não vai improvisar o Rafael. Se.
5: É preciso ver se o Jonathan. Se o Jonathan, vai voltar, né?
4: Se o Jonathan tiver
5: condições. Falta, né?
4: Tipo, opa! Se tiver condições de jogo, Beto, acho que ele vai pensar seriamente em voltar com o Rafael improvisado na direita. Pra dar mais consistência ali.
6: Aí ele vai falar: vocês da imprensa que estão pedindo o Rafael.
4: É. Então, mas. Né? Temos que ser justos, né? Temos que ser justos. A gente pega no pé, fala, cobra. Temos aqui, cada um tem a sua opinião, a sua visão, mas tem que. A hora que é pra reconhecer, tem que reconhecer, pô.
5: Não, mas eu acho que em relação às outras partidas do Inayan, eu achei que ele até. Eu achei até que ele jogou melhor. Participou um pouco mais do jogo. Fez alguns.
4: O Inayan, você fala?
5: É, não, o Inayan, que entrou no segundo.
4: Ah, tá.
5: É, não, é o menino Ian, Ian,
4: né?
5: E tem o Rian ainda, se quiser mais um.
4: Uma maravilha.
5: Que ainda não foi, né? Não teve oportunidade ainda. É.

0: É improvisando, eu acho que essa, a improvisação ela vale quando é uma necessidade, só. É, agora você improvisar para começar o jogo, eu sinceramente não consigo entender não. A não ser que você improvise um cara, como por exemplo o Valber que o Tele Santana improvisava, né? Mas aí o Valber jogava, né? Em qualquer uma das posições que colocasse o Valber, ele jogava, né? Então aí é diferente. Agora, se improvisar desde o começo, não soa legal.
1: E aí, né, Beto? Até o ouvinte aqui, né? O nosso ouvinte sempre fala isso, né? Ah, o que? Tem que descobrir o que acontece no Guarani. E realmente tem que descobrir o que acontece. Por quê? Comentamos com relação ao Diego Torres. E aí, Beto, você vê, analisa como comentarista, Beto, a situação que estava o jogo ontem. O Diego Torres não estava bem, não conseguia produzir, colocar a bola na frente com qualidade para os nove, como disse o Hélio Cizenando. Não era para tentar do Isaac? Não colocou o Isaac por quê? Não teve confiança.
0: Exatamente. Então.
1: Ou seja, aí pega.
0: Talvez não vai mudar nada, né?
1: Pegamos no pé do Hélio, mas, pô, ontem o correto era o quê? Ó, vou colocar o Isaac para poder.
0: Exato.
1: Essa bola chegar lá na frente. O que, ó, tem Kevin, tem Luca, mas a bola não chega lá. Pô, vou colocar o Isaac. Mas aí o quê? Faltou confiança pro Hélio, ó. Vou pôr o cara, não vai resolver. Então, eu vou dessa forma aqui. Vamos ouvir aí o Hélio Cizenando, Fernando?
2: Vamos sim, aí ele colocou quatro atacantes, né? Colocou o Luca, colocou o Parede, colocou o Kevin, colocou o Mirandinha. Tudo de uma pancada só e não tinha ninguém para conduzir essa bola para fazer chegar lá na área, né? Para a conclusão ao gol. Mas então, justamente o Israel Moreira, na primeira questão, perguntou para ele, primeiro para ele falar do jogo e por que que ele tirou o Diego Torres. Vamos acompanhar o Hélio Cizenando.
3: Acho que tivemos um volume bom de jogo, criamos algumas oportunidades, né? Tivemos erros individuais ali que faz parte, quando o coletivo não funciona, sobra para o individual, mas temos que corrigir isso. Mas um jogo onde nós criamos bastante, tivemos chances claras, né? Em relação ao Diego, precisava mexer, né? Precisava botar mais um 9 ali, que ele estava com três jogadores ali, a gente sempre espera o melhor, né? E era mais isso, colocar dois 9s ali, pensei até antes botar o Luca e o Kevin para ter 3 9, mas tem que pensar bem. Mas acho que em termos de jogar assim, né? Acho que nós jogamos, tivemos grande chance, ganhamos bastante coisa boa ali também. Tem que tirar o proveito de coisas boas e corrigir os erros que tivemos ali, coisas que não vinham acontecendo, alguns erros que não vinham acontecendo, aconteceu. Agora é trabalhar, corrigir. E sempre quando chegar na frente, acho que tem que matar, né? Hoje, a bola na trave do Rafael, do Maranhão, Cachoeira. Eu acho que teve bastante oportunidade ali que com o Maringá entrou e hoje acabou não dando certo.
2: E o Jonathan Costa não foi pro jogo. Ele foi questionado quando que ele ficou sabendo da contusão do Jonathan Costa.
3: Nós ficamos na expectativa, né? Na quinta-feira, na quarta-feira soubemos, esperávamos ele na sexta, né? E na sexta ficamos sabendo que não teria condições, né? Mas aí tem outro atleta ali, tem que trabalhar outro atleta, dar oportunidade para ele. O Rafael já fez grandes jogos aqui, então eu acho que fez um bom jogo, mas não é determinante para os gols que nós tomamos falar que foi uma falha da zaga ali. Ali foi uma falha de posicionamento, só quem tá no dia a dia ali sabe o que aconteceu naquele, principalmente no primeiro gol.
2: E ele tentou explicar o esquema tático que ele tentou colocar no jogo e também falou novamente dos erros do Guarani.
3: Que estava entrando esse passe direto para os nove. Nós trabalhamos isso, né, para eles virem fazer um pivô. Como o Torres não é aquele meia que fica muito ali, fica mais lado para receber, então estava tendo essas oportunidades de nove e meia, né, de nove para o outro extremo. Então teve muitas oportunidades. E eles gostam de sair também, né? Mas tinha bastante passe, condições de fazer esse passe ali. Mas é uma coisa que eles trabalham, a gente trabalha com eles, aí tem que controlar bem a bola. Às vezes não estava controlando, campo muito molhado, às vezes estava perdendo a bola. Mas a maioria foi nós pedimos mesmo, dar esse passe, às vezes lateral para o nove, o volante para o nove, porque o pivô funcionar ali, acaba dando certo. Estava muito aberto o retorno ali por dentro. Então às vezes esse passe entrava direto para eles ali. Erramos, né? Assim, se você falar o jogo. O jogo em si teve um contra-ataque, nós tomamos, mas porque nós estávamos lá em cima, e os dois jogos e as duas bolas paradas é um erro coletivo ali. Posso falar, foi erro do Kaique, foi erro daqui. Para mim é coletivo e é um erro do Hélio. Para mim é um erro do Hélio, o Hélio que errou ali.
2: E agora ele fala do Natan Melo e do Carlos

0: Eduardo, que não repetiram o grande jogo, a exemplo de todo o time. Por que que ele não tirou do time os dois jogadores?
1: Ele estava com três homens no meio campo, acabou tirando o Guilherme Xavier, trazendo o Martão ali, ficaram com três volantes. É, e eu botei mais um 9 para ganhar ali. E eu não precisava. O Natan e o Carlos estavam bem. E o Carlos não tem uma bola parada muito boa. Então, por isso que eu acabei não mexendo. O Carlos treina em alta, direto. O jogo passado correu quase 12 quilômetros, estava bem. O Natan também, apesar de às vezes não sprintar, estava bem, estava ganhando as primeiras bolas. Então, não achei necessidade de trocar, não.
0: Tá certo. Um pouco no que disse o Hélio Cisenando, né? Ele não tem muita facilidade para se explicar, né? Então fica algumas respostas meio que confusas, né, Anderson? Mas ele tentou explicar aí o esquema tático, por que que ele não tirou o Natan, por que que ele não tirou o Carlos Eduardo, e o time não rendeu ontem e sofreu a primeira derrota.
2: É, bom, tentou explicar aí, mas a gente tem também que reconhecer o trabalho que fez também o Ituano com o Mazola, né? Porque com isso, né, a gente fala aqui que o Guarani não foi bem, errou, não produziu, mas, pô, mas ontem também, a gente tem que entender que
3: o time dele competiu muito, né?
2: Competiu, estava com mais vontade ontem, sim, isso é claro, pegada, foi bem, né? Claro, estava com pegada e fez uma leitura melhor do jogo ontem.
3: É, mas você vê como que é o futebol, né? É, da mesma maneira como aconteceu com o Guarani, lá contra a equipe do Maringá, diferente porque fez o gol logo de cara, né? Mas, por exemplo, até o Ituano fazer o gol, o que que tinha acontecido no jogo pro Ituano? Nada.
2: Nada.
3: Não tinha acontecido nada, gente. E a primeira bola que veio dentro da área, tudo bem que depois ele explicou, inclusive, que via a deficiência do Guarani nessa bola no primeiro pau e que treinou isso aí, porque os dois gols foram assim, né, os dois primeiros gols. Porque aí depois, o time em casa, perdendo de dois, o adversário... Ele fica com mais espaço para contra-ataque. E aí, o Guarani batendo, fez o gol.
2: Pensa melhor.
3: O Guarani não estava pronto para fazer o segundo gol? Quando fez o primeiro? Tava, cara.
2: Eu achei que levaria um empate pro intervalo.
3: Tava pronto para fazer isso. Ou mesmo depois. Só que aí o que acontece? Um erro de saída de bola do Natan. E aí também uma falha que não costuma falhar do Kaique. Naquela bola. E deu azar ainda, porque ele rebateu, a bola bateu no pé da trave, né? Quer dizer, mais um pouquinho a bola sai para escanteio. Então, são alguns lances que acontecem dentro de um jogo de futebol que acabam mudando a história, cara. Aí, pô, bola na trave lá, duas bolas. Aí, se ele viu o defeito do Guarani no primeiro pau, o defeito do time dele era no segundo, porque duas bolas no segundo pau lá e que os dois jogadores do Guarani cabecearam a bola na trave. Né? E outras chances que também foram criadas e que não foram concluídas por parte do Guarani.
2: Bom, fechar aqui com o Guarani.
3: Mas não pode ficar chorando também, não, porque deu espaço para o adversário. Né? Não estou aqui menosprezando o resultado do Ituano, não.
2: Vamos encerrar aqui, porque hoje tem a Ponte também. Na Central Esportiva a gente fala mais desse pós-jogo de ontem do Guarani. Boa tarde, Maurício. Vocês estão sabendo da lei que tramita? Ah, não, esse aqui não é para esportes a pergunta, não. Undergol, as entrevistas desse treineiro são pífias. Ele fica todo nervoso, não tem preparo. Alex de Ponta Grossa, realmente ele fica meio que desconfortável, me parece, nas entrevistas, né? Boa tarde, aqui. Ah, não, esse aqui é para marcar, que eu leio daqui a pouco. Alguém achou a bola que o Emerson chutou no placar eletrônico aos 11 minutos? Maurício Grigol. Eu não vou falar mais do Emerson, porque parece que, pô, esse cara pega no pé do Emerson, pô, fica até, parece que cruel, né? O cara não pode me se defender, a gente fica, eu não falo mais, mas, meu, eu não entendo qual que é o encanto que eles têm com o Emerson, mas ridículo ontem, ele foi ridículo ontem, me desculpa, não dá pra falar outra coisa. O carrossel holandês não funcionou ontem, não, ontem não deu certo, Renato. Aqui o Plínio, boa tarde, profissionais da Mais Ouvida, enquete, Neymar vezes seleção CBF, segue na minha opinião antes da convocação, se convocado vai ter até por obrigação e hombridade que dar tudo que tem nessa derradeira convocação, se não for, que não seja por uma mera explícita conotação política. Uma ótima e abençoada tarde. Ô, Plínio, com o Ancelotti não tem nada de político, não, entendeu? Lá do meu, eu, nesse ponto, não vejo nada que pese, ele só pensa no futebol, viu? Se fosse, de repente, algum outro técnico, poderia ser, mas o Carlo Ancelotti, é bola mesmo. O posto de saúde da Vila Rica está só com um médico. Queria pedir para vocês para nos ajudar. É, a dona que é aqui, Maria Helena. É lamentável, né? A saúde pública em Campinas, ó. Atenção, prefeito Dário Saad, ó. Vila Rica, o postinho de lá só tá com um médico. Vamos colocar mais médico lá, prefeito. É, bom, fechar com o Guarani aqui, já tem a Ponte Preta que joga hoje, hein, Fernando César? Tá
0: é
2: certo?
0: É isso aí, hoje, daqui a pouco, né? 7 da noite, horário mais cedo, às 7 da noite, contra o Londrina, jogo para sair da zona do rebaixamento. Daqui a pouco eu volto falando da Ponte. Para fechar do Guarani, o Ian tomou terceiro cartão amarelo, não vai lá para Balneário Camboriú pegar o Barra, só que o João Paulo volta a ser titular desse time porque cumpriu a suspensão. No departamento médico, Jonathan Costa e William Farias passaram por exames, por testes durante a semana para saber se terão condições de jogo ou não para pegar o Barra, né? O caçula da Série C aí, primeiro jogo na história entre as duas equipes, Anderson.
2: Tá certo, até já, Fernando César, com as informações da Ponte que entra em campo às 7 horas no estádio Moisés Lucarelli, jogo que a Central transmite, claro, com o comando de Decimar Leite. 1:42, aroma das ervas, linha completa de especiarias, temperos harmoniosos, equilibrados, que oferece mais praticidade e o máximo de sabor às suas receitas. 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
2: 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Macacada, hoje é dia, hein? É dia de apoiar esse time, marcar a presença no Majestoso, a Ponte vencendo, ela deixa a zona do rebaixamento. 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
2: Agora é hora da Macaca que joga, em Fernando? Já já você, desse Marleite, Beto Quinalha, estarão ao vivo já do Majestoso na nossa Central Esportiva.
4: Isso mesmo, desde as 17h na Central Esportiva, já ao vivo, para tudo de Ponte Preta e Londrina. Como você disse, é a Ponte vencendo, sai da zona do rebaixamento, chegará a 10 pontos e deixa para trás aí o Cuiabá, o Avaí e o Botafogo. Três concorrentes diretos aí, aliás, Cuiabá e Botafogo, que jogarão no Majestoso daqui duas rodadas, né? Porque hoje a Ponte pega o Londrina. Domingo, pega o CRB. Olha só o CRB, hein? A Ponte perdeu para o Sport aqui. O CRB foi na Ilha do Retiro, dentro da zona do rebaixamento, e ganhou do CRB. Aliás, ganhou do Sport. O CRB ganhou do Sport e deu uma subida na tabela aí, saiu da zona do rebaixamento. CRB que tem duas vitórias seguidas, e depois, domingo, será o próximo adversário da Ponte. Mas antes, a Ponte tem que pensar nesse Londrina, logo mais 19h no Majestoso. Vencendo, a Ponte chega a 10 pontos e 3 vitórias e vai ficar na 15ª posição dessa tabela do Campeonato Brasileiro da Série B. O técnico Rodrigo Santana não vai ter o Brian Borges, né? Suspenso com o terceiro cartão amarelo, e ainda tem muitas dúvidas aí para montar esse time. A tendência é que ele mude o time tanto na defesa, no meio-campo e no ataque. William Potker se recuperou, treinou e vai para o jogo. Então a tendência é que a Ponte tenha a seguinte escalação, ainda com muitas dúvidas. No gol, Diogo Silva, esse é certo. Na lateral direita, pode ter a presença do menino Júlio, que renovou o contrato até 2028. Pode ser que ele ganhe uma oportunidade, já que Thales e Justin não têm mostrado bom futebol. Então tem essa dúvida aí entre Júlio, Thales ou ainda o Lucas Justin. Acredito que o Júlio possa ir para o jogo. Na zaga, no último jogo, o Everton foi titular, mas o David Braz retornou de contusão, ficou no banco contra a equipe do Sport. Acredito que o Braz também possa voltar a esse time aí, e tem também a opção do Lucas Cunha, né? Que era titular até duas rodadas atrás. O Márcio Silva deve ser mantido, é titular absoluto, só que está pendurado com dois cartões amarelos. E na lateral esquerda, o Kevson é o titular. Mas o Danilo Barcelos também pode entrar nesse time aí, porque o Barcelos, ele faz várias funções ali dentro do próprio jogo, né? Joga de terceiro zagueiro, joga no meio campo, joga de lateral, e no último jogo ainda jogou de centroavante, né? Fez o gol da Ponte contra o Sport. No meio campo, Rodrigo Souza, André Lima e Elvis, pode ser essa aí a escalação dele, né? E no ataque, Tavares, Potker voltando, Luiz Felipe volta de suspensão também pode começar, mas o David da Hora foi titular também no último jogo. Pode ser que o David da Hora seja mantido aí para ter uma sequência melhor de jogo para ganhar ritmo. Então ainda muitas dúvidas aí nesse time da Ponte para pegar o Tubarão, revivendo a final do ano passado da Série C. Tudo bem que os times agora totalmente, né, praticamente quase 100% diferentes aí do que foi aquela decisão do ano passado, Anderson.
2: Tá certo, muitas dúvidas, tem o técnico Rodrigo Santana, Mas tomara que nesse jogo aí, né, esse reencontro de Ponte e Preto Londrina, que a Ponte seja feliz novamente, né, Beto? E até porque, claro que o Rodrigo trabalha isso com o elenco, ó, rapaziada, o jogo é importantíssimo, a gente ganha aqui, a gente deixa essa zona do rebaixamento.
3: Sem dúvida, e é o momento, né, é a chance da Ponte, de virar essa chave. Porque campeonato de pontos corridos acontece de você ter uma sequência aí que não é muito legal, mas você não pode deixar essa sequência ser muito grande, né? A Ponte já tem duas derrotas, teve duas vitórias, foi lá em cima na tabela, né? Pelo menos quase encostou na primeira página, e agora se tiver uma sequência também é a mesma coisa. E outra, né? Com concorrente direto, os resultados da rodada, a Ponte encerra a rodada e com o resultado pode sair da zona de rebaixamento. Então não tem ânimo maior do que esse, né? E o Londrina, que não vem legal, vem com mudança de treinador, a gente sabe que tem aquele ânimo diferente por vezes, mas a Ponte não pode pensar nisso, não. A Ponte tem que pensar nela, tem que pensar em corrigir os erros que foram cometidos nos dois últimos jogos. Não só nos dois últimos jogos, eu tinha falado inclusive aqui, mesmo na vitória com o Avaí, mesmo na vitória com o América, a Ponte teve, principalmente contra o América aqui, a Ponte deu possibilidades ao América de fazer resultado. Que deu sorte e acabou segurando a onda. O Diego pegou várias bolas, né, o goleiro, o Diogo Silva, e agora tem que pensar que o Londrina tem a mesma necessidade que a Ponte de recuperação. Está mal dentro da competição, vem numa sequência muito ruim de resultados, e agora é a chance, né? Agora é o momento. Agora é o momento da Ponte. Né? Agora que a bola rolar, esquecer tudo isso, né? O Londrina, por exemplo, vem dos últimos 5 jogos, são 4 derrotas e apenas um empate. Olha como que é a campanha ruim dessa equipe do Londrina. E a Ponte dos últimos 5 foram 2 vitórias, pelo menos. Então agora é momento. É momento de aproveitar, é momento de entrar focado dentro do campo, né? Esquecer na hora que a bola rola, tentar esquecer tudo isso que acontece fora do campo. Novamente o time não foi para a concentração. Eu só espero que mantenha pelo menos a concentração daquilo que foi preparado, daquilo que foi treinado.
2: Problema, né?
3: Então, é isso que precisa acontecer, né? Que tenha o mesmo fora de... Porque a concentração, na realidade, o que serve? Serve que é para o jogador descansar, para o jogador se alimentar bem. Essa é a intenção de deixar os caras confinados lá para não ter problema. Então, que mesmo sem ter dormido no hotel, né? Todo mundo foi para casa, que tenham se alimentado direito, que tenham descansado acima de tudo, né? Com sono, um sono que tenha sido um sono para ser reparador. Então, isso tudo, lógico, que vale. E aí a gente vai ver o que vai acontecer dentro do campo. E os jogadores mostrarem mais uma vez, né? A gente sempre fica falando isso, né? Aí o jogador precisa, dentro do campo, fazer para ver se o extra-campo melhora, né? Pô, mas vai melhorar quando, né? Até quando vai isso, né? Então, que as coisas aconteçam, né? E aí, mais uma vez, né? Outro discurso que a gente tem que repetir aqui. Que o torcedor tem que apoiar. Tem muita gente já abandonando, né? Muitos amigos. A gente recebe um monte de mensagem aqui, né? Tem gente até que fica dizendo, né? Fomentando para não ir. Mas tem que ir, cara. Tem que ir. Acho que tem que apoiar aqueles que puderem estar lá no estádio. O horário é aquele horário que, para quem, por exemplo, sai 6 horas, é difícil de chegar, né? Porque o jogo é 7 da noite. Mas aquele que puder, que vá e vá com, né, com um espírito desarmado e, acima de tudo, né, com a confiança de levar uma energia positiva para os jogadores.
2: Agora 1h54, Fernando já tenta escalar essa Ponte Preta, mas são dúvidas que tem o técnico Rodrigo Santana. Fazer um intervalo aqui, 1h54, você sabe, né, que a seleção do rádio transmite o jogo. Já na Central Esportiva, a equipe já Decimar, Beto Fernando, lá no Majestoso, já nesse pré-jogo, e aí 6h30 a gente abre a nossa jornada esportiva, porque às 7 horas a bola rola no Moisés Lucarelli. 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
2: Fernando, dá pra escalar aí com aquele ou de lá ou de cá tentar escalar essa ponte pro jogo de daqui a pouco, Fernando?
3: Sim, vamos arriscar um provável time da ponte aqui, ó, Diogo Silva. Eu vou no time que eu acredito que poderia ser esse time aqui, ó. Diogo Silva, Júlio, David Braz, Márcio Silva e Kevson. André Lima, Danilo Barcelos e Elvis, Tavares, Potker e David da hora. Aí tem o ou, né? Na lateral direita pode entrar o Thales ou o Justin. Na zaga tem o Everton, tem o Lucas Cunha. No meio campo ali tem também a presença do Tarek, que entrou no último jogo. No ataque tem o David da hora. Então, muitas dúvidas ainda do técnico Rodrigo Santana. Um provável Londrina com Kozlinski, o Everton, aquele que passou pela ponte, Caio, Gabriel Lacerda e Rafael Monteiro, André Luiz também já jogou na ponte, Lucas Marques e Thales, Vitinho, Bruno Santos e Iago Teles. É um time mais definido aí pelo estreante Rogério Micali, que estreia hoje no time do Tubarão, Anderson.
2: Que ele estreia com o pé esquerdo, né? Ô Beto, será que o Rodrigo Santana, será que de repente ele vai deixar o Justin e o Thales e aí apostar no garoto Júlio? Eu torço para que sim, mas eu não sei, pensando assim, ó, na cabeça do Rodrigo, se ele vai fazer isso.
4: É difícil. Uma situação difícil, mas que ele vai ter que tomar atitude, né? Vai ter que tomar atitude. O Thales não conseguiu render. O Justin também não conseguiu render. Então, que dê uma oportunidade para o menino, né? É uma oportunidade para o menino para tentar de alguma maneira melhorar ali o rendimento daquele lado direito. O garoto deve estar ansioso, inclusive, né? Para que o time, para que ele possa entrar e o time possa render. Enfim, acho até que o torcedor tem uma paciência um pouco maior pelo fato de ser garoto, pelo fato de ser, né, jogador da base.
2: Tem que apoiar, né?
4: E necessita de apoio, né? Se ele for escolhido, a torcida tem que apoiar e acreditar no garoto.
2: Fernando, 2 horas pontualmente para fechar a arbitragem no Majestoso na noite de hoje.
3: A arbitragem vem lá do norte do Brasil, lá do Amapá. Apita Tailan Azevedo Gomes. Assistente 1, Luan Patrick Pereira. Assistente 2, Inácio Barreto, também do Amapá. Quarto árbitro, Murilo Tarrega Vitor, São Paulo. E no VAR do Rio de Janeiro, Rodrigo Carvalhais de Miranda. É a arbitragem para o jogo da Ponte Preta contra Londrina. Ingressos à venda nas bilheterias, R$ 60 e R$ 30. E também pelo Ponte ID aí, tá liberado para fazer o check-in, Anderson.
2: Tá certo, Fernando. Obrigado. Você volta logo mais 5 da tarde, já ao vivo do Majestoso. Combinado?
3: Combinado. Até lá.
2: Até lá, forte abraço. Beto, 14 horas, 1 minuto, só para fechar, estou vendo aqui, né, no nosso telão aqui na TV, falando sobre os goleiros da seleção, e aí eu lembrei que eu vi no final de semana uma entrevista do Taffarel. Eu fiquei chateado. Pô, não é possível que o Taffarel, um cara que disputou 4 Copas do Mundo, ele disse que o Hugo Souza e o Carlos Miguel, que eles não estão prontos para disputar uma Copa do Mundo. Ô, Lazarento, então Bento tá pronto para isso, né? Ah, tá de brincadeira, Beto?
4: Nossa, assustei agora.
2: Desculpa. Ah, mas o Beto, ele fala que esses caras não estão prontos, e aí o Bento está pronto? Um cara com a experiência do Taffarel? Pô, ouvi isso de um cara como eu? Se eu falo isso, tudo bem, quem sou eu, pô? Quem sou eu? Agora ouvi do Taffarel que esses caras não estão prontos, que aí...
4: Ah, eu também acho que o Bento também não tá pronto, não.
2: O Bento tá pronto? Ah, o Alisson tudo bem. O Alisson bem ou mal.
4: Mas acho que vai ser, né? Eu levaria o Everton.
2: Ah,
4: o Everton.
2: Eu levaria Carlos Miguel ou Hugo. Eu levaria um desses dois.
4: É, talvez um dos dois, né? Eles são prováveis futuros aí, né? Para a seleção brasileira, né? Porque o ciclo do Alisson e do Ederson.
2: Ah, depende.
4: É que aí tem o Bento, né? Não sei como vai ser.
2: Não vai, Beto, por quê? Se o Ancelotti renovou até 30, Taffarel vai ficar na comissão técnica, esses caras não vão ter chance, como o Ceni não teve chance, como o Fábio não teve chance.
4: É, o Ceni foi, mas.
2: Como o Cássio, né? Não teve chance.
4: Sim.
2: Você entendeu?
4: Sem dúvida.
2: Você acha que o Cássio, com o que ele fez no futebol, não disputou uma Copa do Mundo?
4: O Fábio?
2: Pô, pelo amor de Deus, então, o Taffarel ficando com essa visão dele? Por quê? O Alisson levou ele...
4: Mas ele pode ter essa visão hoje, né?
2: Ah, Beto.
4: Ele pode ter essa visão hoje.
2: Desde 2018 que ele está na seleção.
4: Não, eu digo assim, ele pode ter essa visão em relação a esses dois jogadores hoje, mas daqui a pouco pode ser diferente.
2: Só se o Alisson parar de jogar. Porque ele ama o Alisson, né? Ele tem uma paixão.
4: Ah, mas é a última incrível. Copa, né?
2: Ele tem uma paixão pelo Alisson. 2 e 3, Beto, desculpem pelo palavreado, mas eu fico nervoso. A Copa é de 4 em 4 anos, não é assim, tem todo ano. Ou seja, esse cara brinca com a seleção brasileira. Por isso que uma grande porcentagem da população se desmotivou, não se interessa por ver jogos da seleção. Pra você ver, pô, gente, eu lembro nas... Copa o quê? Acho que até 2002, sabe? Acho que até 2006. Era uma mobilização, todo mundo, o comércio já se vestia de verde e amarelo, sabe? Todo mundo já com a sua camisa, já preparava.
4: É, temos menos de 30 dias, né?
2: E aí não temos clima nenhum de Copa.
4: Dia 11, né?
2: Nem
4: hoje
2: parece
4: é
2: que vai
4: dia 18.
2: Ter. Então, nem parece que vai ter Copa do Mundo. É, Beto, vamos pegar aquele almoço agora que tá na hora, né?
4: É isso aí, abraço pro doutor Hélio Calado, sempre tá nos acompanhando.
2: Grande doutor Hélio Calado. E eu tinha que ficar calado também, mas deu.
4: Depois, doutor, se depois o senhor defende ele qualquer coisa aqui.
2: É. O que você pesquisa aí? Não sei. Mas tá bom. Pois eu vejo. Obrigado, Edmo, Fernando César, obrigado, ouvintes, pelo carinho. Tenha uma ótima semana, tá? Com muitas bênçãos aí pra vocês. Lembrando que daqui a pouco, Jura Júnior te faz companhia aqui na Central, e aí depois do Jura, o Marquinhos já abre a Central Esportiva, já com o pré-jogo de Ponte Preta e Londrina, e 6:30, o Decimar abre a jornada, porque 7 horas é dia de macaco em campo, e você, claro, vai ouvir aqui na Central, no AM e no nosso canal no YouTube, hein? Inscreva-se aí e acompanhe hoje, youtube.com/Rádio Central Esportes. Abraço e até amanhã.
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7: Boa tarde, Campinas. Boa tarde, região. Mais uma vez o Jura Júnior agradece a Deus por mais um programa aqui na Central. Por estar aqui na mais querida do seu rádio.
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7: Hoje, segunda-feira, dia 18 de maio. Mais um programa do Jura na Central. Já começou. Até as 5 da tarde, o programa sertanejo mais diferente do rádio. O programa chique e bacanizado.
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7: heróis, vão pra cima, tirando o pé do chão.
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7: Ela quer, velho.
3: Vai fazer então, tá?
7: Ela fez. Você quer me seduzir? Hein? Até às 5 da tarde, o programa do Jura na Central.
9: Glória a Deus!
7: Sonoplastia dele, do meu amigo Edmo Aleixo. Estou no ar. Até às 5 da tarde. Até às 5 da tarde, o Jura Júnior.
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7: É, Jura Júnior, Edmo, Venta e Paratina.
3: Amei!

0: Jairo Veda, boa tarde pra você também.
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0: Até às 5 da tarde.

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2: Olha, daqui a pouquinho tem eles. 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

0: emoção.
1: Isso!
0: Isso! Ô, Vento, ô, Vento, foi com emoção.

0: Rei Roberto Carlos da Central.
1: Mas agora eu sei.
0: E daqui a pouquinho também, para todas as famílias, a hora do louvor no programa do Júlio. Isso é verdade. Obrigado, Deus, por mais um programa aqui na Central, por estar aqui na Central. Deus abençoe todos vocês.
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0: A sua família, o seu local de trabalho. Obrigado, Deus, por mais um programa na Central.
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0: É a hora do louvor, um momento de fé no programa do Jura na Central.
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0: E daqui a pouquinho na Central tem. Ó. Ó, Parajura.
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0: A Parajura eu vou dançar.
5: Vá.
0: Ô, Parajura. Gruda aqui, fia. Olha, ela.
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5: para.
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0: Ô, Parajura.
5: Eu sei.
0: Olha, é forró. Eu vou grudar nela, velho. Roberta, sem seduzir, viu, velho? Ó.
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0: Ô, meu bem, o programa do Jura, o forró do Venta. Alô, mulherada apaixonada.
4: Esse programa,
0: deixa comigo, velho.
1: Você foi.
0: Um abraço pra toda a mulherada apaixonada.

0: olha, nós daqui a pouquinho a festa da militada que tem elegância. O Brasil tem campeão do mundo no rodeio. O John Kimber, campeão mundial do rodeio 2026. 20 anos. O campeão mais jovem de toda a história. Tô no meio. O Brasil tem rodeio. Campinas também vai ter.
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0: 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Ô, trem.
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0: O Brasil tem rodeio. Tá tudo ligado. O rodeio em Campinas também vai ter. Alô, moçada do chapéu grande, da bota do cano comprido. 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
0: Deixa que nós. Gineteada do rodeio no rádio.
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0: É nóis. Estamos chegando a Butuano Corações Apaixonados.

0: Cidadania, Adriano Moraes e vários outros campeões do mundo, Kaique Pacheco, e agora vem ele, John Kimber, campeão do mundo do rodeio. É nóis, é o rodeio no mundo, é o rodeio no Brasil, e vai ter rodeio em Campinas.
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0: Só música sertaneja de qualidade, agora na Central. Ó. Sim, dia não.
2: Ai, gostou.
0: Um abraço pro João Carlos Silva do Padre Anchieta, José Gilmar também ligadinho no programa do Jura. Forte abraço pra toda a galera. Ai, ó. Ei, modão, velho, ó.
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4: hoje tem.
0: Hoje.
3: Oh.

0: programa do Jura.
1: É, não, mas não.
0: Abraço pra Dina Reis também ligadinha no programa do Jura na Central.
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0: Ô, modão apaixonado, Mirosmar.
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0: Aqui canta Mirosmar no programa do Jura.

0: Eu tomei aquele cafezinho, velho, sabe? É, velho, ó.
1: Sábado à noite eu saí pra dançar.
0: Eu tava. É.
1: Resolvi colocar.
0: Sábado à noite, velho, eu cheguei lá, né, velho?
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1: Esse cabra gosta de forró, hein?
0: Gosta mesmo. Gosta mesmo.
2: Ai, gostoso.
0: Vem. Cadê a vinhetinha, filha? A musiquinha que não rolou?
1: Meu filho,
0: eu pedi.

abraço pra você, meu irmão. Curtindo o programa do Jura. Devanir Caldeirão, um abraço pra você, meu irmão, também. Campinas e Religião, direto lá de Novo Horizonte, Estado de São Paulo. O Devanir curtindo o programa do Jura.

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0: Prego batido, ponta virada. Leva essa música lá pro Gustavo Lima e pro Leonardo.
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0: Os Eternos, Gargantas de Ouro do Brasil. 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
1: E um abraço do Zé Rico para todos vocês.
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0: subindo.
1: Olha, Júlio!
2: Intriga que causou toda.
0: Olha, eu quero mandar um alô aqui pra Alzira.
3: Para!
0: Alzira!
3: Para!
0: Um abraço também pra Claudete.
3: Para!
0: Também tá ligadinha. Para. Um abraço pro Arnaldo de novo, tá ligado?
1: Descuido agora.
0: Para, filho.
3: Para!
0: Tá bom.
1: Para, Jura!
0: Comenta, desse jeito ela quer me seduzir.
1: Arrepia aí, é de uma mecha.
0: Eu preciso. Ô, meu bem!
4: Quero. Sai daqui, ó.
0: Um abraço para todos os motoristas de ônibus, também os motoristas, os taxistas.
1: Você tá demais!
0: A galera dos aplicativos, forte abraço. Do Jura Júnior da Rádio Central, forte abraço para toda a galera aí curtindo o programa do Jura. Quero mandar um abraço para um grande amigo meu. Ele era amigo do meu pai, rapaz. Ele tá ouvindo o meu programa agora. Quero mandar um abraço pro meu amigo Ricardo. O ex-Marques da Ponta também tá me ouvindo agora aqui no programa do Jura. Falou, Jura, não perca o seu programa, eu gosto demais.
1: Tô dentro.
0: O homem do Agros Negócios. É, grande meu amigo Ricardo. E o Mirão, rapaz, o Mirão, torcedor da Ponte Preta. O Mirão é um dos, eles são os youtubers que falam na ponte, grava, fala. Ele, eu hoje conversando muito com o Mirão, né? Eu, o Ricardo passou meu contato pra ele. Falou, Jura, vamos marcar pra nós tomar um chope, eu e o seu Ricardo bater um papo e tal. E papo vai, e papo vem. Ele falou, pô, você é filho do Jura, sim. Seu pai comprou um Fusca, assim, assim. E contamos uma história, eu lembrei do Fusca, claro. Eu, esse Fusca ainda ficou pra mim ainda, depois eu vendi. Ele, é. Aqui próximo da rádio tinha uma funaria, e o cara que pintou o Fusca dele inteiro pra mim. Ficou da hora o Fusquinha. É o Mirão. Hoje a gineteada vai ser pro Mirão. O Mirão, torcedor da Ponte Preta. Ele vai estar lá no Majestoso hoje, no, vai ter jogo da Ponte contra o Londrina. Olha, a final de Ponte e Londrina eu acertei, hein? Você lembra, né, Edmo? 2-0 com gol de Toró e de Alves de pênalti, foi assim. E eu ganhei duas camisas que ainda o André lá na... eu vou cobrar o André Carelli, lá. Cadê minhas duas camisas, viu, André? Um abraço pra toda a galera aí da Ponte Preta também. Olha, um abraço pra toda a galera aí, pra toda a nação pontepretana aí. Hoje tem jogo da Ponte e eu vou acertar o resultado.
1: Tá bom?
0: É 2-0 Ponte. Anota aí, de novo. 2-0 pra Ponte.
5: Quer perder de novo pra mim, menino?
0: 2-0 pra Ponte.
5: Tá bom?
0: Tá ótimo.
5: Tá certo.
0: Tá certo. Eu não sei a escalação. O Potker joga? Se o Potker jogar, ele vai fazer um gol.
5: Tá certo.
0: É. 2-0 Ponte.
5: Tá bom.
0: Olha, quem mais tá ligadinho aqui no programa do Jura? É, boa tarde pra Lolita, também ligadinha no programa do Jura, forte abraço. A Ruth, nutricionista, minha amiga, esposa do Arnaldo Salvetti.
1: Um abraço,
0: não, do Arnaldo DJ. Um abraço pro Arnaldo Salvetti também, tá? O Arnaldo Salvetti, velho. Um abraço pra ele. E que mais? Um abraço também pra Luciana Nardes da Vila Mimosa, curtindo o programa do Jura. Forte abraço pra toda a galera aí curtindo o programa do Jura.
1: Ô, Vento,
0: um abraço hoje, um abraço. Não, um abraço lá pra galera. Hoje tá tudo misturado lá, viu,
1: tá bom?
0: Lá no Beira Rio.
1: Tá certo.
0: A bocha mais raiz do Brasil.
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0: Tá lá a turma do Okinawa misturado lá também. Um abraço lá pro Landinho, Coronhão. O Marcelinho, Vento.
1: Tá certo.
0: É o Tarzan e o Martelinho. Não sei tá por que os caras falou Martelinho, Marcelinho. O Marcelinho, Martelinho, o Tarzan, velho.
1: Ah, Marcelinho.
0: Ô, filho. Vai buzinando, velho. Olha, tá lá o Landinho, o Colonhão. O Landinho corre no Colonhão, viu, Vento? É. Um abraço pro Landinho, o Tião, o Pedrão, o Pelado, o Rubinho, o Beto, o Brizola, o Magrão, o Furlão, o Tatá tá lá ligadinho no programa do Jura, o João Lita, o Antônio Fácio, que é amigo do Marcelinho aí também. Um abraço pro Marcelinho de Jalminho, o Zequinha da Salada, o João Cabrito, o Branco.
1: Pega essa, Jura!
0: É, esse é o Marcelinho, Martelinho. Ô, Marcelinho, que negócio é esse, filho? Marcelinho, Martelinho. Ó. É.
3: Olha, quero.
0: Tá bom. E um abraço pra turma do Clube do Quinal que tá lá misturado. Hoje tem almoço lá. 0800. Lá no Landinho. Tá lá o Honda pastelzinho de flango. O Honda pastel de flango. O Luizinho. Ô, Fran. Olha o Honda.
1: Ventaninha.
0: É. Tá o Mirão. Mirim lá, o Mirim, forte abraço. O Landinho, o Dedé, o Luiz Sal, que é o Beto Lima, o Kleber, o Nenê, o Serginho, o Ezequiel, o ex-Corinthians também. Toda a galera lá, lá na bocha mais raiz do Brasil, rapaz. Olha, eu tenho que ajeitar pra mim almoçar uma segunda-feira lá no Landinho, viu, velho? Tá o Honda lá. O Honda. E o Marcelinho, agora é Marcelinho, Tarzan e Martelinho.
1: Esse Juninho é conhecido.
0: O que tá acontecendo com o Marcelinho? Falar nisso, falando, eu tava falando da ponte, o Guarani, onde jogou mal, hein? A hora que a gente fez o Guarani também, o Guarani vai lá, eu falei que o Guarani ia ganhar 2-0. Olha os times de Campinas, eu vou falar pra você, hein? Tá bravo. E o Brasileirão, Palmeiras, ó, domingo tá inventa, sábado, Palmeiras e Flamengo.
1: Tá certo.
0: Já colocaram aquele juizinho pra apitar lá, você viu, né? Vamos ficar de olho, viu? Aquele cara, ele, todo jogo ele rouba o Palmeiras. Não vai, filho, vai pro Roberto.
1: Você é o cara, viu?
0: Vai, meu filho, vai.
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0: do louvor agora na central, para todas as famílias. E para falar de Deus agora na central, Bispo Fábio. Boa tarde.
1: Olá, Jura, uma ótima tarde, que bom poder estar aqui na programação mais uma vez. Olha, eu tenho um texto bíblico aqui que eu estava meditando. Que texto maravilhoso. Ele diz assim, é o Salmo 53:5. Olha como esse salmo nos instrui. Eis que se acharam em grande temor, onde temor não havia. Interessante, né? Eu estava vendo uma matéria de um homem, um lavador de vagões. Olha só, esse lavador de vagões, ele trabalhava numa empresa ferroviária e por descuido ou por negligência, esse homem foi lavar um vagão frigorífico e acabou ficando preso dentro do vagão frigorífico. E depois de uma curta viagem de aproximadamente 30 quilômetros, ele foi encontrado morto. Só que pouco antes dele morrer, ele escreveu um bilhete que ele dizia assim, estou com frio. O frio aumenta a cada momento. Temo que ninguém virá em meu socorro. Estou me congelando lentamente e os meus membros estão adormecendo. Sinto que não terei mais força para escrever. E quando foi feito a autópsia naquele moço, foi constatado que ele não havia morrido de frio. Então foram verificar o vagão e descobriram que o refrigerador não estava funcionando. Aquele homem havia sofrido um infarto. É uma tragédia muito grande, né? Mas essa história, ela ilustra muitas vezes o medo que nós passamos aonde não existe. Às vezes sofremos antecipadamente por algo que não existe, que não está acontecendo ou nem vai acontecer. Por isso que esse texto bíblico, ele diz assim: eis que acharam em grande temor, onde não havia temor. Tem muita gente sofrendo de medo, de pânico, de desespero, aonde não há o que temer. Por isso que a palavra de Deus, ela diz assim: não temas,

0: eu sou contigo. Não te assombres, porque eu sou o teu Deus. Eu te esforço e te ajudo e te sustento com a destra da minha justiça. A nossa fé, o nosso cuidado está depositado em Deus. Confia nele. Ele tem cuidado de você. Manda esse medo embora agora. Repreende esse medo agora, nesse momento, e não aceita esse medo dominar a sua mente. Não aceita de forma nenhuma esse medo dominar o seu coração. Eu quero orar por você nesse momento. Papai querido, em nome de Jesus, nós entramos na tua presença e colocamos agora, meu Deus, cada ouvinte desta programação nas tuas mãos. Visita, Senhor, aquele que sofre de medo, aquele que está desesperado, angustiado, amargurado, aqueles que sofrem de depressão, aqueles que enfrentam o terrível desespero da síndrome do pânico. Cubra com o teu manto sagrado, fortalece essa pessoa, dá força para ela viver, dá vontade para ela desbaratar exércitos e saltar pelas muralhas. Que assim seja, meu Deus. Em nome do nosso Senhor Jesus Cristo. Amém. Ô Jura, olha, é muito bom poder estar aqui no seu programa sempre, falando com esses ouvintes abençoadíssimos. E olha, eu me coloco à disposição, caso alguém precise de uma oração, de um atendimento, de um aconselhamento. O meu WhatsApp é o 19 99163-9943 ou 999-601-655. Você pode me chamar, eu estou aqui à disposição e quero falar com você. Você que precisa de ajuda, estamos aqui. Se você quiser nos achar nas redes sociais, coloca aí Bispo Fábio, Comunidade da Família de Deus. Procure que você vai nos achar, ou no nosso site, familiadedeus.org.br. Estamos aqui sempre à disposição. Jura, segue por aí com aquela canção bonita e abençoada.
1: Amém, Bispo Fábio, por mais um A Hora do Louvor na Central, para todas as famílias ligadas na Central.

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0: agora são 3:47 da Central.
1: Vai, abelha!
0: A mala.
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0: Ô Beto, quero mandar um abraço aqui pros meus amigos aqui na Vila João Jorge, que tá ligadinho no programa do Jura. O meu amigo Doni, o Léo, a dona Vânia, ela banca do Doni, banca da linguiça. O lanche mais gostoso de Campinas, de linguiça. É na banca do Doni, chique e bacanizado. Um abraço pra ele lá, pro Léo, pra dona Vânia. Os taxistas aí da João Jorge também curtindo o programa do Jura na Central. Opa! Aquela festa da piscina, Beto.
3: Ô, Jura, você tá de brincadeira, né?
0: Não, não, olha, vai ter o samba do bem, viu? A feijoada do bem no Vidotinho, no Cambuí, dia 23 agora, viu, Beto? A partir da meio-dia estaremos lá com a galera do Rotary Clube de Barão Geraldo. E olha, e lembrando, hein? Lembrando que quinta-feira a gente vai bater um bate-papo aqui com a turma do Rotary de Barão Geraldo. É, que estaremos no Vidotinho sábado. Feijoada do bem. Um abraço pra toda a rapaziada do Vidotinho, no Cambuí também. Forte abraço do Jura Júnior da Rádio Central pra toda a galera aí. Vai ter feijoada boa lá no Vidotinho da turma do clube do Rotary Barão Geraldo. Estaremos lá, eu, Anísio Chilene, presidente do Rotary Clube, o meu amigo Beto Mais vai estar lá também. Forte abraço pra ele também, pra Astrid e toda a galera aí do Rotary Clube de Barão Geraldo. Um forte abraço do Jura Júnior da Rádio Central. Vai ter uma feijoada chique e bacanizada.
4: Arroz com feijão.
0: É, vai ter aquela feijoada da roda. Fala aí, brasileiro, daqui a pouco tem a convocação da seleção brasileira pra Copa do Mundo daqui um mês. Copa do Mundo, olha, Venta, eu só vou falar uma coisa pra todo mundo que tá falando, o Neymar vai, não vai, não vai, vai.
3: Tá certo.
0: Olha, eu tenho a minha opinião, é o Neymar e o resto.
3: Tá certo.
0: Ele vai.
3: Ah,
0: e eu quero que o Neymar vai, porque olha, já vai ser difícil com o Neymar, sem Neymar ainda. O Neymar meia boca é melhor que todos os jogadores que estão aí.
5: Ah,
0: é verdade.
3: Tá certo.
0: Vini Júnior.
1: Vai,
0: jogador pra mim nota 5. Nota 5. Olha, eu acho que o Ender tem que estar.
3: Tá certo.
0: O Estevão, não sei se vai porque tava machucado.
3: Tá certo.
0: É. Agora os goleiros aí, não sei quem vai. Um é o menino lá, o goleiro do Liverpool lá, né? O Alisson. O Alisson vai. O Brasil aqui, quem podia levar? O goleiro do Corinthians tomou 2 peru em final de semana também. Tá bravo. É. Vamos ver quem que vai ser os laterais do Brasil.
3: Certo.
0: Marcão foi campeão do mundo, meu amigo. Fala só um abraço pro Marcão, goleiro do Palmeiras.
3: Tá certo.
0: Olha, essa seleção pra mim, na minha opinião, é o Neymar e o resto. Neymar é o craque do Brasil, infelizmente não tá numa fase tão boa, mas ele meia boca, ele é melhor que tudo isso que vai jogar lá. É. Você entendeu? Quero mandar um abraço aqui pra galera da Ponte News. O meu amigo Marco Cerone tá ouvindo o programa do Jura e falou: Jura, será que hoje eu... Hoje é. Anota aí, ô Marco Cerone. Você sabe que na final eu acertei, hein? E olha, hoje é 2-0 Macaquinha. E a Central. Link, você que tá ouvindo o programa do Jura, os pontipetanos, né? Hoje tem jogo da Ponte. Então. É ligada na Central, que hoje tem Ponte Preta e Londrina no Majestoso.
3: Tá certo.
0: Vamos comer aquele minduim lá, velho?
1: Vai,
0: eu acho que eu vou ligar pro Paulinho. Vamos pro Paulinho,
1: tá
0: vamos pro Majestoso hoje.
1: E aí, cabra?
0: Rapaz, eu ia no campo do Guarani hoje, mas a chuva tava brava, hein?
1: Pega essa, Jura.
0: É, Venta. Olha, 2-0, pode anotar aí, viu, Serrano, pra Ponte. Um gol é do Potter. O outro eu não sei, eu tô pensando. Também? Então eu vou no resultado do Vento aqui. O Vento fala que é 2 gols do Pó. Eu falo que é 2-0, um gol do Porto vai ser.
3: Você é o cara, viu?
6: Tudo de mim.
0: Hoje, Majestoso, 7 da noite. Rádio Central. A galera da Central Esportiva já. Tudo da Ponte Preta aí, viu? Tem que melhorar aí, Ponte Preta. Preta, eu gosto da Ponte Preta do Guarani, mas tem que melhorar, viu? Tanto a diretoria do Guarani como a diretoria da Ponte Preta tem que dar uma chacoalhada aí, gente.
1: Esse Juninho conhece.
0: Vamos chacoalhar a Roseira, rapaziada. E essa semana eu vi o presidente da Ponte falou que esse mês vai liquidar. Muito bem, muito bem. Os jogadores merecem. Parabéns a todos os jogadores da Ponte Preta aí. Vamos pagar todo mundo certinho aí pra todo mundo jogar a bola. Já tá jogando, mas a galera tem que trabalhar com a cabeça mais tranquila. É isso aí.
1: Pra cima, jura!
0: Esse mês diz que paga tudo.
4: Tudo isso pensando.
0: É, isso é bom.
1: É complicado.
0: Pagar também, lógico, os funcionários que trabalham no Majestoso, toda a galera lá. É, o que eles vão falar, Venda?
1: Entre nós tá tudo certo.
0: Um abraço pro Pelé. O Pelé lá no campo da Ponte, ele que dá um trato no gramado do Majestoso.
1: Tá bom.
0: Venda, então hoje Ponte Londrina 2-0 Ponte.
1: Tá bom.
0: É, tá ótimo.
1: Tá certo.
0: E vamos de música. Né? João Mineiro e Marciano.
1: Vem.
0: Ô, Fia. É assim, viu, menino? Oi, Fia.
1: Para, ô.
0: Já não. Deixa cair.
1: Que conversinha é essa?
0: Eu quero tomar um café.

bonitinha.

0: tem que praticar o karatê, viu?
1: A burra! O karatê rolé.
2: Repete de novo pra mim, menino.
1: O karatê
2: tatame. Repete de novo pra mim, menino.
0: Você faz. Ô, Vento, tem que praticar, viu, Vento?

0: só você vai estar preso.
1: Olha, um abraço para toda a galera dos botecos, um abraço também para a galera dos bares, dos restaurantes, sempre curtindo o programa do Jura na Central.
2: Olha lá, um abraço.
1: Olha lá, gente, olha lá.
0: Eu quero é dar risada.
1: Ah, Bencinha. Ô Bencinha, ô Bencinha, ô Fia, ajuda nós, viu? Ô, ô Bencinha. A Bencinha tá com 16 pedaços de bolo lá, velho. Vê lá pra nós. Viu? É.
0: O negócio
1: é a turma do Chega Junto.
2: Chega Junto!
1: Você conhece a turma do Chega Junto? É? Fala que tem bolo, Pedro.
0: É. Não, não, não, não.
1: É, não, não, não.
2: Você não vai me levar não, nessa não. Fita, não, homem.
1: Não, não, não. Turma do Chega Junto. É a turma do como fala? É do... Como chama lá? Do volume? É a turma do volume, é o Edson que manja isso.
3: Júlia Júnior, vamos dar os rolê hoje!
1: Chama o Edson, você vê. É 16 pessoas. E 3,60. É, de entrada. É, o Edson, o negócio é fazer volume. E, vamos falar a verdade, hein? Tem uma galera aí que convida os amigos pra ir na casa. Eu vou lá no churrasco, lá. Você convida a pessoa, né? Aí o cara chega lá com o tio, com a mãe, com o cachorro. A comitiva. Olha, é uma coisa de louco. Eu vou falar, quando eu convidar alguém pra minha casa, só vai um, viu? Não vai parar um micro-ondas na porta, não, viu? Família dele, né? Familiagem? Não vai fazer essas coisas, é feio, viu, Beto? Olha, um abraço pro Valdir, tá ligadinho na Central, a Neuza, também lá do Vida Nova, curtindo o programa do Júlia. Forte abraço pra todos aí. Alô, Joaquim Gide, alô, Souza, alô, Pedro, subprefeito Souza. Aí a galera da Paiossa, boa tarde do Júlia, da Rádio Central. Tô de moda, Beto, aquela moda bonita. É, Ronaldo Viola e João Carvalho. Curtindo o programa, um abraço pro Dinho, velho, todinho, cara. O Marcelo Norato, ô cabra!
2: Vem em mim!
1: Modão do Ronaldo Viola e João Carvalho.

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3: Esse é o programa do Jura na Central, ó.
5: Inimigo.
3: É, esse

0: teu chinelo.
1: O Vento assim seduzir, viu, Vento?
2: Para, jura.
3: Ele toma banho quente.
2: Jura, Júnior, cadê o Arnaldo, hein?
1: É, tá ligado.
3: Se sente
1: mal. Ô, Vento, cuidado com o pijama amarelo, viu, filha?
4: Ô, Jura.
1: Um abraço pra você.
4: Que tô com você.
1: Tá bom. Ô, para, Jura. Parajura. Deixa ela, velho.
2: Vai, abelha!
1: Ela é Parajura.
5: Cuidado!
1: É. Ela tá ligada.
5: Para.
1: Ô, Fia.
5: Eu quero.
1: Olha, sem sedução, viu,
5: Fia? Para. Eu não aguento.

0: para a Jura.
1: Quero.
0: Ó, esse mato aí sai coelho, Venta. Viu, Venta? Olha, um abraço pra galera do Unifalco Burgues, o alto lanche mais chique e bacanizado em Campinas.
2: Jura Júnior, você vai pra noite? Hoje tem romance, hein? Vai
0: só. Venta, eu cheguei tarde essa noite.
2: Minha, você tá fungando.
0: Venta, eu cheguei tarde.
1: Eu não aguento.
0: Olha, era 3 da manhã, tava encostando, Venta. Que isso, Venta? Que isso, Venta? Você tá aprontando? Ô, Venta, um abraço pra toda a galera, todos os sapateiros.
3: Você é o cara,
0: viu? A galera do sapateria do Beirinha, lá em Barão Geral, do Luiz, a Jéssica, o Luiz Antônio Beirinha e também o Fábio, também da Sapataria Star, o Zé Bebebé, lá no Flamengo, a sapataria do Zé, o Ulisses e o Gil também ligadinho no programa do Jura. Um abraço também pra galera da sapataria do Bob, o Cabeça de Mortandela. Forte abraço, pro Bob. É o Venta, eu tô de tocaia, viu? Ela tá de tocaia, viu, velho? Olha, um abraço pra dona Cida. Ô, Venta, hoje tá frio, hein? O que tava bom hoje, hein, Venta? Ô, Venta, você tá meio desorganizado hoje, meu filho. Que é, Venta? Fala nisso, um abraço pra Panificadora Moreira. Eu vou falar pro meu amigo, o Rony, quarta-feira trazer pão com mortandela pra nós, né? O Zanetti come 8 quilos. De... Não, olha, vou contar só. Ô, Zanetti!
2: Feliz Natal do Venta pra todos os
0: olha aí, tá bom, Venta. Ó, Venta, o Zanetti é o manico da mortandela. É, cada pão é 300 gramas. É. Olha, eu vou falar pro Rony trazer pão com mortandela quarta-feira aqui, viu? Aquele pãozinho crocantinho. Mortadela Cerati. Lá da Panificadora Moreiras. É. Lá o pão não é congelado. Olha, um abraço pro Paulinho do Coronete, viu? Ô, Paulinho, cobrinho, velho. Um abraço pro Paulinho, que tá ouvindo o programa do Jura. Forte abraço pra ele. Quero mandar um abraço pra todos os feirantes, viu, Venta? A galera da Banca do Careca, pastel chique e bacanizado, viu? Ó,
4: o meu filho.
0: Ô, fia.
4: Vamos relembrar.
0: Vamos relembrar para a Júlia.
4: Lembra dela?
2: Lembra. Júlio, para de gracinha, viu?
0: É a para a Júlia, velho.
4: É. Sabe quem ela é?
0: Quem que ela é? Ô, para a Júlia. Ô, fia.
4: Quem não conhece, Severina X.
0: Um abraço pra Severina, lá perto de Barretos.
4: Para a vida melhorar.
0: É. Um abraço pro prefeito Guilherme Siqueira, meu amigo lá, da juventude.
3: Tá bom?
0: É, esse menino é bom.

0: falo pra todo mundo, não conta segredo que eu não sou cofre.
1: Ô, oh, para!
0: Eu não guardo segredo, viu?
2: Coração duro.
1: Ah, para!
0: Deixa o coração pra lá, velho.
1: Você não entendi, foi
0: agora, Venta, agora. O cara fala, olha os olhos. Os olhos fundos, viu, Venta? Grandes e fundos. Ela é boutique, ó.
1: Segura a grança.
0: Eu vou dançar agora com a Parajura, velho. Ô, Parajura, vem cá, vamos dançar agarrado, tá frio, viu, Via?
1: É muito pra minha cabeça.
0: O forró do Venta na central.
3: Para,
0: ô, Via.
3: Para.
0: Vou dançar.
1: Você tá apaixonado, Júlio?
0: Eu vou dançar pra esquentar, velho. É. Aquela a dançada embaixo do dredom, velho.
1: Parajura tá demais, Juninho.
0: Então vai. Eu sei. Vai, meu. Vai, meu.
4: Você conhece o Maranhão?
0: Eu conheço.
1: Aqui tá tudo é mais ou menos.
0: Depois eu te falo.
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1: Ô
0: Venda, lembrando que daqui a pouco tem a convocação para a seleção, hein, ó. E é verdade. Se toda a Copa do Mundo que teve jogador convocado e foi do Palmeiras, o Brasil foi campeão, sabia?
8: Tá certo.
0: Se não for, já sabe.
8: Tá certo.
0: É.
1: O que é que você.
0: Forró do Venda. Vou agarrar a Parajura aqui. Vem cá. Vamos dançar.
1: Você tá apaixonado.
0: Deixa eu dançar com ela aqui, velho.
3: Para.
0: Deixa.
3: Para.
0: Vem.
3: Para.
0: Tá bom.
3: Para.
0: Tá bom.
3: Para.
0: Não, ô, Venta, não atrapalha ela ainda.
1: Essa Parajura tá demais.
3: Para, Venta.
1: Parajura.
3: Para,
1: Parajura.
4: Bonde do forró.
0: É o bonde.
4: É paixão.
0: Forró do Venta na central. Parajura, vem aqui.
1: Essa Parajura tá demais, Juninho.
0: Deixa ela pra mim.
3: Eu quero.

0: hoje?
1: Eu quero.
0: Para, Júlia.
1: Para, Venta.
0: Para, Júlia.
1: Para, Venta.

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0: mandar um abraço para todos os frentistas dos postos de gasolina também, que sempre curtindo o programa do Jura. Forte abraço para toda a galera dos postos de gasolina. Quero mandar um abraço pro seu Chico, do Sindicato dos Frentistas de Campinas. Forte abraço pro Jura da Rádio Central. Agora, até agora. 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
4: Ô galera, um grande abraço, seu amado Eugênio.
5: Um abração mencionado, seu Eugênio.
4: Nós estamos no programa do amigo Jura Júnior, que é muito mais emoção com você.
3: Jura,
4: oi, Jura Júnior, um abraço.
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0: Um abraço
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0: pro Gino e Gero.
3: Jura, né? Júnior.
0: Um abraço pro Paulinho, viu, Beto? O Paulinho tá mandando um abraço pra todo mundo que tá ligado no programa do Jura. O Paulinho do Coronete. Alô, Jardim Garcia. Boa tarde do Jura Jura da Rádio Central.
4: Um abraço pra ele.
0: E vamos de moda. Daqui a pouco tem o Momento Country no programa do Jura. Aqui da Central. Teodoro Sampaio cochichando.

0: central, aqui quem fala é o Teodoro.
1: Aqui o Sampa.
0: Jura Júnior, esse grande amigo, esse irmão que trabalha tanto a música sertaneja. Nós estamos com você aqui no seu programa. Um abraço do Teodoro. Um
1: abraço do Sampa.
0: Sensacional. Jura é com você, meu irmão.
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0: daqui a pouco tem convocação da seleção brasileira, tá todo mundo falando aqui. Eu falei, o Neymar mais o resto, acabou. É o Neymar mais o resto que vai, né? Essa é boa.
1: É. Repete de novo, menino. De novo pra mim.
2: Esse programa,
0: olha, tá
2: chique, bacanizado demais.
0: Em Campinas, aí eu quero mandar um abraço pra toda a galera da Prefeitura de Campinas. O prefeito Dário Saad, o vice Vandão também. E olha, Campinas tá sabendo desse supercomputador que Campinas que pode, tá concorrendo, né? 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É muito importante. A todos os ouvintes que estão ouvindo o programa do Júlio aí, ó. Entra nas redes aí, ó. 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Vamos votar lá, porque será muito importante para toda Campinas. E parabéns ao Vanderlei de Almeida, o Vandão, que assinou esse projeto aí. Forte abraço pro vice-prefeito chique bacanizado de Campinas, Vandão, tirando o pé do chão.

0: aguenta, a fera já tá embretada. Certo? Daqui a pouco? Oh, agora 4:28 da Central, no programa do Jura.
1: Júnior, para de gracinha, viu?

0: Quem é você? Oi, ô Fia.
1: Quem é você?
2: Jura, Zuni.
1: Me escreve cartas de amor.
2: Jura, jura.
0: Oi.
1: Simplesmente me
0: é. Quem é você?
2: Para, jura.
1: Mas nunca
0: Fia.
1: Se identificar.
0: Quem é você?
1: Quem é você?
0: Olha, um abraço
1: jura.
0: Pra dona Alice, o seu Ciziro lá no Jardim Conceição. Um abraço pra Amélia, minha tia Amélia, o Eloy também, forte abraço. A dona Cida também tá ligadinha no programa do Jura. Tá lá em casa, lá curtindo o programa do Jura. Ela e o Bob, viu, Venta? Ela e o Bobinho. Um abraço pra quem, Venta? Pro Bob. Um abraço pro Bob, meu cachorro. Ele é o cachorro.

0: A festa da mirada tem elegância. Está chegando na central. A fera já está enfrentada. O prego batido da central agora vai ter a gineteada, velho.
1: Caladinho que eu vou dizer.
0: Olha o Bobinho aí, ó.
2: Júnior, pude
0: aonde? Olha o Bobinho, velho.

0: abraço. Olha, daqui a pouquinho vai sair a convocação, hein, Ed? O Neymar vai ou não vai? Vai. O Neymar vai?
1: Eu?
0: Não, vem para a Jura. Você acha que o Neymar vai?
1: Para, Jura.
0: Tá bom. Olha, venta, venta, venta. Daqui a pouquinho tem a convocação da Seleção Brasileira de Futebol. É. Turma dos camarotes. A fera já tá embretada. O ginete também já tá. E o radialista do Rodrigo e Campinas. O prego batido, ponta virada. Tá chegando na

internet é meu amigo Mirão. Alô, Mirão, torcedor da Ponte Preta, amigo de Jura. Também amigo do meu finado, meu pai, Juraci. Alô, Mirão, mandando a gineteada dele pra toda a nação Ponte Pretana, curtindo o programa do Jura na Central. Alô, alô, moçada do chapéu grande, da bota do cano comprido. Mais um momento caute na Central. Alô, Robertinho, presidente dos Cavaleiros.

Samba do Jura. Alô, as comitivas. Nós somos os cabeceiras. É. Cowboy chique bacanizado da Rádio Central. É os cabeceiros. A festa da amizade de elegância agora na Central, no programa do Jura. Ginete é meu amigo Mirão, porteira número 3 pra ele, venta. O povão da Central ligado no programa do Jura. O Brasil tem rodeio, Campinas também vai ter. Segura, fião! Dá um pedaço desse bolo pra nós aí, ajuda. Vamos, meu amigo Mirão, porteira número 3, alô, Edmo, Aleixo, alô, venta. O Ginete é o Mirão, amigo de Jura, torcedor da Ponta.

0: letra. É o prego batido, ponta virada. O radialista do rodeio de Campinas. O radialista apaixonado do seu rádio.
1: O rodeio de Campinas, eu tô trem.
0: Vamos, Mirão, meu amigo Mirão, torcedor da Ponte Preta, Chico.

Corinthians, meu amigo Mirão, torcedor da Ponte Preta de Campinas. Alô, Mirão, um abraço do Jura pra você, meu irmão. Põe pressão aí, Edmar Aleixo. Ele manda a gineteada pra todo o povo complicado da Central. A toda a torcida da São Ponte Pretana também. Vamos, Mirão. Vamos, meu filho, tira o pé do chão. O povão da Central esperando a sua gineteada. Ele já segura firme na corda. Já ajeitou o chapéu na cabeça. Com a camisa da Ponte Preta vai medir a autorização. Autoriza, Mirão. Aí não é casamento de mulheres que tá lá, não, meu irmão. Autoriza com o povão da Central. Quer ouvir a sua gineteada. O povo de Campinas também quer rodeio. Eu também quero. O Brasil tem em Campinas também. Abriu a porteira, viajou, decolou, foi embora, Mirão. Torcedor da

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0: Esse é o programa do Jura da Central, mais uma vez. Obrigado pela audiência, preferência do rádio ligado na Central. Deixa comigo, Venta. É nóis. 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
1: Vamos falar das plataformas digital, mano.
0: Agora, Vesta, agora eu vou falar, sabe do quê? Do joalheiro da Joia do Bem, velho. O meu amigo Rodrigo Gaspar, joalheiro da Joia do Bem, agora na Central. Alô, Rodrigo Gaspar, como sempre digo, e ele também sempre fala pra mim, Jura Júnior, aquele gigantesco abraço e boa tarde, meu amigo Rodrigo Gaspar, joalheiro da Joia do Bem.
2: Boa tarde, Jura Júnior, e a todos os ouvintes da Rádio Central. 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
0: É isso daí, o joalheiro do bem, meu amigo Rodrigo Gaspar, um gigantesco abraço.
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0: 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É nóis.
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1: Cerveja, cachaça e cobrir. Vai com tudo, Jura Júnior. Hoje é dia, ó.
2: Ela que bebo tranquilo e cutuco a mulherada.
3: Ô, coisa boa.
1: Cerveja, cachaça e cobrir. Vai com tudo,
3: Jura Júnior. Vamos de moda, velho. Um abraço pro Ancelotti, da seleção. O homem tá chegando lá pra convocação.
2: Ficando na calçada, cachaça de Rubens.
3: Todo mundo em moda, né? Zezé de Camargo e Luciano.
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3: salva
4: cara.
3: Salva o meu coração.

0: Bem, chegamos mais no final do programa do Juraju na Central. Agradecer primeiramente a Deus por mais um programa na Central. Obrigado, Edmo. Obrigado, Venta, para a Jura. Obrigado, ouvintes da Rádio Central. Daqui a pouquinho na Central, da Central Esportiva, tudo falando de Ponte Preta e Guarani. Hoje tem Ponte Londrina. Eu falei 2-0 pra Ponte, um gol do Pocker ainda.
1: Tá certo.
0: Vai jogar 2-0 Ponte hoje.
1: Tá certo.
0: E daqui a pouco tem a convocação. Eu tava falando com o Marcos Luiz. Falou, Marcos, e aí, você acha que vai, não vai, não vai, vai, não vai? O homem lá, o Neymar, você acha que vai ou não?
2: Eu gostaria que fosse. Sincero e honestamente, gostaria que fosse.
1: Tá.
2: Agora,
1: certo.
2: Tenho minhas dúvidas.
0: Eu vou te dar uma resposta. Olha, Neymar e o resto.
2: Tá bom.
0: Neymar é convocado, rapaz. Tá tudo certo.
2: Não, assim, eu queria. Mas vamos aguardar.
0: É o melhor que tem daí com tudo isso aí. Vini Júnior, jogador nota 5,
1: velho. Juraju, cadê as mulheres?
2: Depois que a Virgínia deu um pontapé no Sundini, será que ele joga bola?
1: Ah, para!
0: É, mas jogador nota 5, ah, né?
1: Como?
0: O Neymar, desse jeito, é melhor que tudo que tá na seleção. Né?
1: Juro!
0: É Neymar não... e o resto. Tchau.
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1: 17 horas, 1 minuto. Temperatura na casa dos 20 graus.
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1: Alô, galera. Cheguei. Está no ar mais uma edição da Central Esportiva. Hoje é segunda-feira, dia 18 de maio de 2026. Dia de convocação da seleção brasileira para a Copa do Mundo. Muito obrigado você que está nos dando carona aqui no AM870 da e o nosso canal do YouTube, Rádio Central Esportes. Se inscreva no nosso canal, compartilhe a nossa transmissão, dê o seu like também na página do Facebook e mande a sua mensagem para os nossos comentaristas. Comigo na Central Esportiva de hoje, Beto Quinalha e Renato Leal. Girando a seleção do rádio com os principais destaques do programa. O primeiro destaque é do Bugre. Alô, Fernando César.
3: Alô, Marcos Luiz, grande abraço. Boa tarde. Guarani entrou em campo ontem no Brinco e perdeu para o Ituano. Perdeu a invencibilidade e a chance de ser líder da Série C. 3-1 para o Ituano. E agora o Bugre tem semana cheia pela frente. Preparação para pegar o Barra no próximo sábado, lá em Santa Catarina. João Paulo cumpriu a automática, deve voltar ao time. O garoto Ian tomou terceiro amarelo, fica fora. Daqui a pouco vamos ouvir um pouco mais do que falou o técnico Hélio Cizenando logo após o jogo do Bugre.
1: É isso aí, Fernando, aproveita o microfone central e o destaque da macaca, Fernando.
3: É, já aqui ao vivo no estádio Moisés Lucarelli, 19 graus, tempo encoberto, equipe de arbitragem já no gramado, fazendo fotos, olhando o gramado, que olhando aqui de cima tá legal, mas daqui a pouco pode chover mais e a Ponte Preta entra em campo para buscar a reabilitação. Duas derrotas seguidas. Se vencer daqui a pouco, sai da zona do rebaixamento. O time ainda tem várias dúvidas. Daqui a pouco eu volto falando tudo de Ponte Preta e Londrina aqui na Central Esportiva.
1: Valeu, Fernando César, a voz do gol, e você volta já já. Carlo Ancelotti convoca daqui a pouquinho a seleção brasileira para a disputa da Copa do Mundo. A expectativa é se Neymar estará presente na lista do treinador. A seleção do rádio está acompanhando passo a passo. Em casa, Palmeiras fica no empate com o Cruzeiro e o Flamengo não aproveita a chance para encostar no líder e também empatou fora de casa. Aliás, também fora de casa, o time carioca ficou no empate por 1-1 com o Atlético. Corinthians é dominado pelo Botafogo em tarde inspirada de Arthur Cabral. Fogão venceu por 3-1 e colocou o timão novamente na zona do rebaixamento. Com polêmica de arbitragem na Arena Neoquímica, Curitiba vence o Santos por 3-0. Já o RB Bragantino em casa venceu Vitória e o Mirassol foi derrotado em Minas pelo Atlético. 17-4. Eu sigo no destaque, o destaque da opinião, já no palco da partida. Hoje o bicho vai pegar. Alô, Beto Quinalha, é o seu destaque. Tá tudo bem aí, Beto?
4: Opa, tudo ótimo. Boa tarde pra você, Marquinhos, a galera toda aqui está nos acompanhando. Ótima semana. Semana que já começa com o jogo. Jogaço aqui é no Majestoso. A Macaca e o Londrina, duas equipes que estão lá na parte de baixo da tabela. A Ponte precisa de recuperação, assim como o Londrina também. Jogo complicado. Veremos qual será a escalação que o Rodrigo Santana vai colocar em campo, como vai ser o comportamento dos jogadores. Os dois times com a mesma necessidade. A gente, por enquanto, né, fica aqui na expectativa de que se Neymar vai ou não, mas o foco todo é aqui no Majestoso, viu, Marquinho?
1: É isso aí, gostei da boina, Beto Quinalha. Essa aí veio de Portugal, Beto?
4: É, presentinho do nosso Jota Santos aqui, homenagem ao Jota Santos aqui.
1: Você tá bonitinho, Beto Quinalha.
4: Fugiu um pouquinho do frio, né?
1: Você imagina como é que tá a orelha do Decimalente, então, hein? Meu senhor! Eu sigo girando a seleção do rádio, aquele que nunca me abandona, o nosso comentarista. Oi, Renato Leal, boa tarde, Renato. Cadê o Renato Leal? Boa tarde, Renato.
5: Posso?
1: Oi, Renato.
5: Opa.
1: Opa, beleza.
5: Opa.
1: Maravilha.
5: Agora sim.
1: Aí.
5: Abração a você, aos amigos que estão acompanhando essa nossa Central Esportiva de segunda-feira, de jogo, que o Beto, Decimar e o nosso Fernando César estarão juntamente com você acompanhando a Ponte Preta nessa partida importantíssima. Ontem foi a vez do Guarani, que não conseguiu corresponder à expectativa que tinha o seu torcedor. A partida frente ao Maringá foi encarada por muitos como um divisor de águas que daria ao Guarani a força, a confiança, a disposição de ir além daquilo que se via anteriormente. Só que não. Ontem o que se viu foi um Guarani sem entrosamento, um Guarani com muitas falhas, um Guarani que não teve competência para botar no fundo das redes as oportunidades que criou e, infelizmente, para o seu torcedor, acabou amargando a primeira derrota e a quebra de invencibilidade. O que poderia ser alcançar aí a liderança da competição deu um retrocesso, mas ainda dentro do G8, e o Guarani precisa melhorar para encontrar a regularidade que é fundamental buscando seu principal objetivo, acesso à Série B do Campeonato Brasileiro.
1: Eu sigo girando a seleção do rádio, voltando pro palco da partida. Eu brinquei com ele agora há pouco, falei, nossa, essa orelhinha deve estar fria. Ô, Decima Leite, o melhor mineirinho do rádio campineiro, já aquecendo a garganta aí, Decima.
4: É isso. Grande abraço para você, Marquinhos, para todos os colegas. Daqui a pouquinho, jogo mais cedo, hein? Torcedor, não fique esperando o jogo lá para as 8, 8:30, 7:30, não. O jogo será às 7 da noite e a Rádio Central já por aqui, céu nublado, não é? Choveu durante a tarde, o gramado tá bem molhado, não é? Tem uma pequena poça ali no Círculo Central, mas só isso. No mais, tá tudo bem. A arbitragem já chegou por aqui, não é? Já tá observando tudo. Daqui a pouquinho os portões serão abertos. Nesse momento a gente tá vendo ali os responsáveis pelo gramado, que são profissionais que merecem todo o nosso respeito, né? Terminando a marcação, porque depois que chove, né, Marquinhos? Geralmente o pessoal vem para fazer novamente a marcação e eles estão fazendo ali com aquela tinta especial, com aquela tinta látex, né? Fazendo ali a marcação do gramado, o policiamento já tá aqui fazendo ali a varredura, lá onde ficam as torcidas organizadas, as ambulâncias já estão por aqui, enfim, o palco tá pronto para o espetáculo, para o jogo, e a Ponte Preta precisa mostrar a que veio, precisa mostrar serviço daqui a pouquinho na Rádio Central, e a gente tá por aqui para empurrar a macaca diante de um adversário complicado, viu, Marquinhos?
1: É, Desse Valente, o Beto Desse Mar falou aí da tinta látex. Na minha época era cal e queimava a bunda, viu, Beto Quinalha? Você saía tudo ralado, cara.
4: É, agora é tudo diferente, viu, Marquinhos?
1: É verdade.
4: Agora é tudo Nutella, mano.
1: É mesmo, tá louco. Quantas vezes você ralou a perna no carro,
4: Nossa
1: Beto?
4: Nossa senhora.
1: Tá louco. E queimava, Beto?
4: Vixe. Inflamava aquilo,
1: tá,
4: né?
1: Tá louco.
4: Infecção, dava até infecção.
1: Meu Deus.
4: É, apesar que eu não era muito de ficar com a bunda no chão, não, viu, Marquinhos? Meu negócio era mais de pé.
1: Então
4: eu
1: vou
4: não,
1: falar o seguinte, ralava muito, a canela de vez em quando
4: muito pra carinho, melhorar?
1: É. É isso aí, galera. 17:08.

0: As primeiras do trânsito, hein, Mário Gregório?
1: 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Situação complicada pela rodovia Anhanguera entre Campinas e Sumaré. Mais cedo aconteceram dois acidentes no quilômetro 107 e a lentidão começa já na altura do quilômetro 100. Dá para seguir também pela ala de Nucelme, pela Emílio Bosco ou direto pela rodovia dos Bandeirantes. 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

0: Central Esportiva comigo. Hoje, dia 18 de maio de 2026, dia de convocação da seleção brasileira. Aí, Neymar, hein? Trabalhos técnicos é dele, do Edmar Aleixo. Produção do Anderson Rodrigues. Direção de esportes da Central é de Beto Quinalha.
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0: Central Esportiva comigo e toda a seleção do rádio. Nós estamos acompanhando aqui a festa, né? Lá no Rio de Janeiro, sobre a convocação para a próxima Copa do Mundo. É, o Tino Marcos está ali apresentando. Deixa eu pegar um áudio aqui. Está comigo aqui, viu, Edmundo? Deixa eu pegar um áudio aqui só para ver o que está acontecendo ali lá no Rio de Janeiro.
1: Esse é um dia histórico e ninguém sabe fazer como nós, brasileiros, uma cerimônia como essa, Érica.
2: A maior vencedora do mundo, né, Tino?
1: Vamos que vamos!
2: Tudo muda, gente, menos o nosso amor pela seleção.
0: É verdade, tudo muda, menos o nosso amor pela seleção brasileira. Então já estamos aqui com o áudio direto do Rio de Janeiro para que possamos também acompanhar aí a convocação da seleção para a próxima Copa do Mundo. Tô aqui com os comentaristas, com o Beto e com o Renato, não poderia ser diferente, inclusive com o Decimar também, não poderia ser diferente a gente iniciar o programa de hoje falando sobre o que poderá acontecer daqui a pouco no Rio de Janeiro. Ontem, aliás, na Arena Neoquímica, né, na derrota do Santos para a equipe do Curitiba, o Neymar se emocionou quando o hino nacional acabou sendo executado. E aí, Beto Quinalha, vai ou não vai o homem, Beto?
3: Ai, cara, eu espero que sim. Uhum. Agradecendo nosso Giba já.
0: Ei, Giba, esse eu conheço.
3: Esse sempre. O novo visual agora, Giba, ah. Coisa linda. Pronto, sei que vai falar. O Neymar vai ou não vai, Giba?
4: Vai.
0: Olha só,
4: vai ser convocado.
3: Coisa linda. Eu também espero que sim.
0: Eu também.
3: É, eu espero que sim. Ele é o único jogador nosso diferente. Mesmo porque ele, provavelmente a tendência é que ele convoque 9. Atacantes, 9 atacantes, se o Neymar não tiver entre os 9, eu vou te contar, né? Aí, para tudo, vamos descer e vamos sentar na calçada e vamos chorar, né?
0: Não,
3: porque não é possível, né?
0: Uhum.
3: Enfim, mas eu espero que sim. Eu acho que ele já deu mostra disso, já teve uma sequência. Informações dão conta de que a CBF, inclusive, consultou o Santos sobre a possível lesão de ontem do jogo. Uhum. Ele saiu sentindo, já fez exames e não constatou nada. Então, acho que é um suspense todo, né? Até agora, tanto que é um evento que, pô, a gente nunca viu um evento desse para
0: um show, mano, né?
3: Um evento desse para uma convocação de seleção brasileira. Tudo bem que é Copa do Mundo, a gente sabe muito bem que tem essa expectativa, tudo. Pô, mas são mais de 1.000 convidados, acho que mais de 800 jornalistas foram credenciados para cobertura, enfim, um mega evento para a convocação da seleção brasileira. Vamos ver o que o Carlo Ancelotti pode ou não. Não sei se teremos muitas novidades.
0: Vamos pegar a falinha do Sami Chaldi ao vivo, Beto?
3: Opa, vamos lá. Prioridade é para agora, para isso. Daqui a pouquinho a gente volta para cá.
5: Na CBF. E a grande prova disso é esse evento. O maior evento de convocação de todos os tempos. Nesses últimos meses, né, à frente da CBF, essa nova gestão, fizemos mudanças estruturais no futebol brasileiro, modernizamos e profissionalizamos a arbitragem, trabalhamos nosso fair play financeiro, estamos trabalhando a nossa base, com a criação do GT da base. Então, tudo isso para profissionalizar ainda mais o futebol brasileiro. Então, é com muito orgulho que estou aqui hoje, ansioso, muito esperançoso, mas que é um novo momento do futebol brasileiro.
0: Tá aí o Samir Chaldi, né, concedendo lá a sua entrevista, né, porque como o Beto falou, né, são centenas de jornalistas lá no Rio de Janeiro. Depois da declaração aí do Samir Chaldi, o Ancelotti acabou aplaudindo. O Renato Leal, eu queria ser, assim, ó, um percevejo para estar no meio daquelas folhas, daquela pastinha que o Ancelotti está segurando ali, momentos que antecedem a divulgação da convocação, hein, Renato?
6: Mas, Marquinhos, pelo clamor, né, do futebol brasileiro, que eu digo dos jogadores, né, de quem estará na Copa com total segurança, pelo movimento que foi criado, inclusive em torno à imprensa, de um modo geral, pode marcar aí que Neymar Júnior estará na relação dos 26.
0: Olha aí,
6: então, pode marcar. Ele estará na relação dos 26, como o Thiago Silva também estará na relação dos 26. Ah? Então, é aquela história, né? É um jogador diferente, embora não tenha sido, mas vai muito daquilo que ele produziu, daquilo que ele representa para uma geração. Então, esse clamor, esse movimento no sentido de que vale a pena, até porque é a última Copa dele, a gente não sabe se vai ser a última do Robozão, mas seguramente a do Neymar vai ser. Né? Então, e o Robozão é mais velho, né? Tá com 40. Então, mas é isso, é a expectativa. Houve, né, uma grande movimentação, é um grande show, é um momento em que os holofotes, o Beto estava falando aí de 700, 800 jornalistas de todo mundo, né, se credenciando para acompanhar. Então, que o futebol do Brasil na Copa do Mundo tenha exatamente o tamanho e a representatividade da convocação. Se isso ocorrer dentro de campo, nós vamos ser hexa, Marquinhos.
0: Eu também acho. Renato Leal, nosso comentarista, estou aqui com o Beto Quinalha, mas eu gostaria também de pegar a palavra do Decimal Leite, né? Que, pô, o Decimal conhece futebol tanto quanto eu, Beto, Renato, milita no futebol há tanto tempo. Esse clamor popular, como disse o Renato, pode mexer com o emocional do técnico Ancelotti, hein, Decimal Leite?
4: Não só pode, como deve estar mexendo. O grande problema é que ele deve estar dizendo o seguinte, ó. Pô, eu fui contratado, ganho um baita de um salário, tive uma renovação de contrato, então eu tenho que fazer aquilo que está na minha cabeça. Afinal de contas, eu ganhei por parte da CBF uma carta branca para fazer tudo o que é necessário fazer. Não só pelo salário que ele ganha, mas pelo status dele, pelo tamanho dele, técnico que foi do Real tanto tempo, técnico que foi tão importante para outras equipes mundiais, renomado, homem importante do futebol mundial. Então, mexe, claro que mexe. Mas aí a decisão vai ter de ser tomada por ele. E a decisão vai ser da seguinte forma: o que vai ser melhor para mim? Se eu trouxer o Neymar, ele não vai poder jogar tudo que sabe, e ele não está jogando tudo que sabe. Se eu colocá-lo, eu vou queimar o Neymar, eu vou trazer um problema sério. Se eu não colocá-lo, ele não vai ficar no banco, eu preciso utilizar esse jogador. Se eu trouxer, ele tem que jogar, não tem jeito, se eu convocar, eu tenho que jogar. Se eu não trouxer, só se eu ganhar a Copa do Mundo, para eu ter, digamos assim, um certo perdão. Se eu perder a Copa do Mundo, a culpa vai ser de eu não ter colocado o Neymar. Então, tudo isso envolve, claro, um sentimento, claro, tudo que está na cabeça dele. Se eu fizer, eu posso fazer o que eu quiser, porque eu sou pago para isso. Porém, o que é certo, o que é errado? Veja que situação que ele está. Se ele fizer algo, ele vai estar certo, mas ele vai estar errado. Se ele fizer algo, uma outra coisa, ele vai estar errado, mas vai estar certo também. E agora, o que fazer, hein, Marquinhos? Veja, a sua pergunta foi primorosa nesse sentido. Se ele está mexido com o emocional, evidente que está. É lógico que ele está emocionalmente mexido com tudo isso. E a decisão dele, eu acho que não vai ser sozinha. Eu acho que vai ter muito também dos auxiliares e do presidente da CBF, Marquinhos.
0: Esse é Decimal Leite, o melhor mineirinho do Rádio Campineiro. Ele está comigo aqui na Central Esportiva. Esse assunto de seleção brasileira, de convocação do técnico Neymar, mas me deu uma fome, Edmar Leite. Rapaz do céu, a sucuri está roncando. 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
0: 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A voz do gol e o Guarani, hein, Fernando César?
10: É, Marquinhos, o Guarani ontem decepcionou seu torcedor, né? Todo mundo esperando uma vitória. A rodada foi muito boa pro Guarani. Os primeiros colocados perderam, deixaram o Guarani sonhar com a liderança, mas o próprio Guarani também perdeu. E aí, os quatro primeiros que estavam antes da rodada na classificação foram derrotados. É o caso do Paysandu, que perdeu para o Caxias, o Brusque perdeu para a Ferroviária e o Amazonas tinha perdido também o seu jogo. E aí era só o Guarani vencer o Ituano que ele passaria todos esses times, chegaria a 15 pontos. Paysandu e Brusque tem 14. Mas o Guarani também tropeçou em casa e neste momento ocupa a sexta colocação da Série C. Pode ainda perder uma posição daqui a pouco, porque tem um jogo que fecha a rodada lá em Aracaju, Confiança contra o Maranhão. Maranhão tem 10 pontos, se vencer o Confiança, o Maranhão vai a 13, passa o Guarani fecha essa rodada na sétima colocação. Ontem o time do Guarani não teve o João Paulo, suspenso pelo terceiro cartão amarelo, e durante toda a semana passada aqui na programação da Rádio Central a gente falava que o Diego Torres deveria ser o seu substituto, e foi isso que aconteceu. O Torres entrou como titular, mas não conseguiu desenvolver um bom futebol. O Guarani que começou o jogo ontem com Kaique França, Ian, depois saiu para entrar o Inayan, o Maurício Antônio, Rafael e Emerson Barbosa, Natan Melo, Carlos Eduardo e Diego Torres, depois entrou o Luca, o Cachoeira saiu para entrar o Parede, o Maranhão saiu no segundo tempo para entrar o Kevin, e o Ebert também foi substituído pelo Mirandinha. Então, no final do jogo, já na base do desespero, o técnico Hélio Cizenando empilhou um monte de atacante lá, como ele mesmo disse, e vai falar daqui a pouco aqui na entrevista coletiva. Ele pensou em colocar vários camisas 9, né? E ele colocou lá o Luca, colocou o Kevin, o Parede, o Mirandinha, só que tirou o Diego Torres. E aí não tinha aquele jogador para fazer a ligação para o ataque, ficou tudo na base do desespero. E aí o Guarani não conseguiu nem marcar o gol para chegar ao empate. Muitas falhas individuais, principalmente na zaga do Bugre, tomando gols de bola parada no primeiro tempo. Kaique França falhou no segundo gol, falhou também principalmente no terceiro gol do Ituano, e o goleirão do Ituano também tomou um frango homérico lá, ficou ali pegando a bola, passou debaixo das pernas dele, uma bola bem fraquinha. O momento que o Guarani buscava o empate, né? Até começou bem o segundo tempo, colocou bola na trave, mas aí num erro de saída de bola do Natan Melo no segundo tempo ali, o Ituano pegou a bola no meio campo, armou o contra-ataque. Os dois jogadores que tinham acabado de entrar no jogo, né? O camisa 19 e o camisa 17, o 17, o Alasson, fez o gol, e aí o Guarani, praticamente depois que tomou o terceiro gol, não conseguiu produzir mais nada, apenas tentou ali passes e chuveirinhos, nada de produtivo, e o Ituano catimbou bastante, segurava a bola, fazia falta, ficava caído no gramado, a arbitragem também fraca, e o Ituano fez 3-1 em cima do Bugre, e o Bugre conheceu a sua primeira derrota. Aliás, nesta rodada, todos os invictos da Série C caíram: o Paysandu, o Brusque e o Guarani, que não tinham perdido até aqui nesta Série C. Então o Bugre tomou 3-1 do Ituano, pode perder mais uma posição na tabela daqui a pouco, mas vai fechar a rodada no que é o principal objetivo nesse primeiro momento, que é ficar no G8. E tem a semana cheia de trabalho para pegar o Brusque, jogo difícil lá em Santa Catarina no próximo sábado, 17 horas com transmissão central. Então o Guarani pisou na bola, Marquinhos. O torcedor, depois daquela goleada onde deu tudo certo, 5-0 contra o Maringá, o Guarani chutava no gol, fazia gol. Ontem tudo errado, nada deu certo, muitas falhas, e agora o Guarani vai buscar a recuperação na próxima rodada.
0: Bom, assim, o Renato estava comigo na jornada, o Beto com certeza também assistiu o jogo do Guarani. Não dá para dizer que foi tudo errado, né, Renato? Claro, o resultado tá louco, ninguém esperava. Mas também não dá para dizer que o time foi um arremedo, um horror. Alguma coisa de positivo deu para ver, Renato. Deixa eu, é comigo, Renato, desculpa. É que eu tô monitorando aqui. Hoje é assim, Renato.
6: Não, mas tá tudo tranquilo, sossegado. É, eu já deixei ligado aqui, e aí a hora que tiver que interromper, tá de boa. Maravilha. É isso. Mas é assim, né? O Guarani ontem teve um primeiro tempo, até os 15 minutos, quando acabou tomando gol, de imposição, de indo para cima, de tentando criar algumas oportunidades, de algumas finalizações. Mas, primeiro detalhe, né? Quem se adaptou melhor ao campo, que estava muito pesado e muita chuva, foi a equipe do Ituano. E a partir do momento em que o Ituano conseguiu o seu primeiro gol, e foi exatamente numa bola parada, em cima de um erro de posicionamento, né, do Guarani, e aí inclui-se aí o Maurício Antônio, o sistema defensivo de um modo geral, era uma bola que poderia, inclusive, pelo menos ele tentou num segundo momento o Kaique França sair, e o Guarani tomou o segundo gol também de escanteio. Então, houve um apagão generalizado. E aí, você toma de 2-0 em casa, com campo e gramado bastante pesado. O Guarani teve muita dificuldade. Teve uma ajuda enorme do Wesley, que tomou um frango, né? Que, sabe aquele frango que é bem recheado, né? Bem temperado, ele tomou esse frango. E aí o Guarani, no finalzinho do primeiro tempo, isso foi a 45 minutos. No finalzinho do primeiro tempo, o Guarani foi pro abafa, tentou alcançar a igualdade. Qual foi a reação do torcedor do Guarani, a expectativa para o segundo tempo? Um time de imposição, marcando a saída de bola, não dando espaços ao adversário e, claro, para alcançar a igualdade. O Guarani tentou muito mais, mas muito mais mesmo, nos cruzamentos, na bola aérea, no choque, na luta dos seus atacantes contra o sistema defensivo da equipe do Ituano, do que propriamente dito em termos de organização, de aproximação, de triangulação para chegar ao gol. E aí, mais uma vez, passe errado, saída de bola equivocada, foi mal nesse lance também o Natan, né? O Natan Melo. E aí, 3-1, poxa, acabou. O Guarani realmente arriou no sentido de não ter energia, não ter ânimo, embora, na minha concepção, eu disse isso ontem durante a bola rolando, faltou um posicionamento mais definitivo do técnico Hélio Sigelando de mudar o time, de alterar o time. O Guarani chegou aí a 10 minutos do segundo tempo, precisava ter algo de diferente para buscar a igualdade no placar. Ainda estava 2-1 para a equipe do Ituano, até porque o Ituano chegou ao seu terceiro gol exatamente aos 29 minutos. Né? Então, o Guarani realmente, a partir daí, acabou caindo de produção. Não faltou disposição, não faltou vontade, ninguém colocou a mão na cintura, longe disso. Mas o Guarani, quando joga em casa, numa situação como a de ontem, a gente já viu esse filme em situações anteriores, não pode deixar passar. E novamente o Guarani deixou passar para a frustração do seu torcedor.
0: Roberto Quinalha, é muito importante sua opinião também, né? Até falei, Alberto não estava na jornada, mas acompanhou, como muitos, né? O jogo do Guarani. Claro que o placar arrebentou com o time, até na questão emocional, porque o Anderson, quando começou a jornada, eu fiz os cálculos aqui com o Renato, eu falei, gente, bom, aliás, Beto Quinário, o senhor precisa me dar assim o seu bilhete da Mega Sena, da próxima Mega Sena, porque sexta-feira eu antecipei todos os resultados pro Guarani. Só o Guarani que não me ajudou, Beto Quinário.
3: Coisa, né? É. Ia dar tudo certo, né? Então, no caso de vitória, ia ser líder da competição, olha só. Tudo bem que ainda não saiu, né, do G8, tá todo mundo embolado por ali, uma hora a derrota iria acontecer, a gente sabe muito bem disso. Nós não esperávamos que fosse dessa vez. A verdade, também concordo quando você diz, não tá tudo errado mesmo, porque bola na trave daqui, bola na trave dali, chance perdida, gol mal anulado, né? O gol foi mal anulado, achei que o Herbert tinha condições quando foi anulado, mas aí aquela coisa, né? Não tem VAR, mas aí não tem VAR para todo mundo, né? Vai dar problema para todos. Mas enfim, e erros pontuais, né? Goleiro não costuma falhar, acabou falhando, o time desperdiçando algumas oportunidades, coisa que não aconteceu no último jogo, aí você vê como que é o futebol. O Maringá perdeu de 5 pro Guarani, aí ganhou de 4. Então, é um campeonato de muito pé de ganho. Então, acho que isso vai acontecer muito ainda. Mas, independente de qualquer coisa, o Cizenando vai ter que conversar muito com o seu elenco, muito com alguns jogadores pontuais, muito com alguns jogadores importantes e que foram contratados para trazer o Guarani de volta à Série B. O Guarani fez um esforço, está fazendo um esforço, trouxe jogadores que poderiam, inclusive, estar jogando em Série B, só que aí tem que dar choque de realidade nesses caras. Eles não estão conseguindo. Ah, poderia jogar a Série B? Poderia.
0: Sim.
3: Talvez uma Série A, um periférico. Mas, pô, não tá jogando na Série C, pô. E aí? Você entendeu? Eu acho que aí que precisa, né? Chamar a responsabilidade de alguns jogadores que foram contratados para serem expoentes, foram contratados para serem protagonistas. E isso não está acontecendo. A gente viu ontem um Ituano muito mais disposto, um Ituano muito mais bem distribuído, e aproveitando as oportunidades, coisa que o Guarani não fez e por isso mesmo amarga a derrota.
0: Aliás, né, Beto Quinalha, mais uma vez ontem, né?

0: Abrir a janela aí, eu não sei não o que pode acontecer. Agora só resta saber o seguinte, né? Vai ter alguém interessado no Diego Torres? Alguém interessado em que vai pagar o mesmo que ele ganha no Guarani?
1: Ah, acho difícil. Então, infelizmente é isso.
2: Beto Quinalha e Renato Leal, os comentaristas comigo aqui na Central Esportiva. Estamos aqui acompanhando o que está acontecendo lá no Rio de Janeiro. Daqui a pouco a convocação do técnico Ancelotti para a disputa da próxima Copa do Mundo. E aí, Neymar vai ou não vai? 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
1: 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Mais do Bugre, hein, Fernando César?
2: Beleza, Marquinhos. Repercutindo um pouco mais ainda o jogo de ontem, na derrota por 3-1 para o Ituano, vamos acompanhar um pouco do que falou o técnico Hélio Cezenando na entrevista coletiva logo após a partida na sala de imprensa do Brinco de Ouro da Princesa. E o Israel Moreira começou perguntando para ele a respeito do jogo.

0: e também por que que ele tirou o Diego Torres do time no segundo tempo. Vamos acompanhar o que falou o Hélio Cizenando.
1: Tivemos um volume bom de jogo, criamos algumas oportunidades, né? Tivemos erros individuais ali que faz parte, quando o coletivo não funciona, sobra pro individual, mas temos que corrigir isso. Mas um jogo onde nós criamos bastante, tivemos chances claras, né? Em relação ao Diego, precisava mexer, né? Precisava botar mais um 9 ali, que ele estava com três jogadores ali, a gente sempre espera o melhor, né? E era mais isso, colocar dois 9s ali. Pensei até antes botar o Luca e o Kevin para ter 3 9, mas tem que pensar bem. Mas acho que em termos de jogar assim, né? Acho que nós jogamos, tivemos grande chance, ganhamos bastante coisa boa ali também. Tem que tirar o proveito de coisas boas e corrigir os erros que tivemos ali, coisas que não vinha acontecendo, alguns erros que não vinha acontecendo, aconteceu. Agora é trabalhar, corrigir. E sempre quando chegar na frente, a gente tem que matar, né? Hoje, a bola na trave do Rafael, do Maranhão, Cachoeira. Eu acho que teve bastante oportunidade ali que com o Maringá entrou e hoje acabou não dando certo.
0: O Jonathan Costa foi vetado pelo departamento médico e o Cizenando foi perguntado quando que ele ficou sabendo da contusão do zagueiro do Guarani.
1: Nós ficamos na expectativa, né? Na quinta-feira, na quarta-feira soubemos, esperávamos ele na sexta, né? E na sexta ficamos sabendo que não teria condições, né? Mas aí tem outro atleta ali, tem que trabalhar outro atleta, dar oportunidade para ele. O Rafael já fez grandes jogos aqui, então eu acho que fez um bom jogo, mas não é determinante para os gols que nós tomamos falar que foi uma falha da zaga ali. Ali foi uma falha de posicionamento, só quem está no dia a dia ali sabe o que aconteceu naquele, principalmente no primeiro gol.
0: E ele fala do esquema tático do jogo entre Guarani e Ituano e também dos erros do Guarani.
1: Que estava entrando esse passe direto para os 9. Trabalhamos isso, né, para eles virem fazer um pivô. Como o Torres não é aquele meia que fica muito ali, fica mais lado para receber, então estava tendo essas oportunidades de 9 e meia. Né, de 9 para o outro extremo. Então teve muitas oportunidades. E eles gostam de sair também, né? Mas tinha bastante passe, condições de fazer esse passe ali. Mas é uma coisa que eles trabalham, a gente trabalha com eles, aí tem que controlar bem a bola. Às vezes não estava controlando, campo muito molhado, às vezes estava perdendo a bola. Mas a maioria foi nós pedimos mesmo para dar esse passe, às vezes lateral para o 9, o volante para o 9, porque o pivô funcionar ali, acaba dando certo. Estava muito aberto o retorno ali por dentro. Então às vezes esse passe entrava direto para eles ali. Erramos, né? Assim, se você falar o jogo em si, teve um contra-ataque que nós tomamos, mas porque nós estávamos lá em cima, e os dois jogos, e as duas bolas paradas, é um erro coletivo ali. Posso falar, foi erro do Kaique, foi erro daqui. Pra mim é coletivo e é um erro do Hélio, pra mim é um erro do Hélio, o Hélio que errou ali.
0: Natan Camargo e Carlos Eduardo, Natan Melo, né, e Carlos Eduardo não repetiram a boa atuação que tiveram lá em Maringá. E ele foi questionado por que não foram substituídos.
1: Ele estava com 3 homens no meio campo. Acabou tirando o Guilherme Xavier, trazendo o Martin ali, ficaram com 3 volantes. É, e eu botei mais um 9 para ganhar ali. E eu não precisava. O Natan e o Carlos estavam bem. O Carlos não tem uma bola parada muito boa. Então, por isso que eu acabei não mexendo. O Carlos treina em alta, direto. O jogo passado correu quase 12 quilômetros, estava bem. O Natan também, apesar de às vezes não sprintar, estava bem, estava ganhando todas as primeiras bolas. Então, não achei necessidade de trocar, não.
0: E ele fala que o Guarani está tomando muito gol de bola parada.
1: O erro da bola parada é esse erro coletivo, nós precisamos melhorar muito, porque muitas equipes usam a bola parada, hoje 2 bolas paradas e matam o jogo. Então, se nós não tivéssemos tomado errado nas bolas paradas, né, o coletivo nosso, acho que nós teríamos, o jogo seria uma outra história.
0: Tá aí um pouco do que disse o Hélio Cizenando logo após o jogo de ontem contra o Ituano, vitória do Galo por 3-1, Marquinhos.
2: Tô aqui com o Renato Léo e com o Beto Quinalha. O Renato tava comigo na jornada esportiva de ontem, derrota para a equipe do Guarani, agora tem que colar os cacos, hein, Renato Léo?
3: É, tem que colar, mas é assim, né, a interpretação do Cizenando, ela convence em determinados pontos e eu não concordo com outros pontos. O meio de campo do Guarani ontem foi dominado pelo meio campo da equipe do Ituano. Quando teve que marcar, teve dificuldade. Quando teve que sair, errou muitos passes. Então, o meio de campo do Ituano foi preponderante para alcançar esse resultado positivo, não só na finalização, porque quem abriu o placar foi um dos volantes, né, da equipe do Ituano, um jogador com muito bom potencial, que é exatamente o GW, e foi indicado para nós, por nós aqui como o capa branca no dia de ontem, jogador de boa postura, de bom posicionamento, e o meio de campo foi definitivo e decisivo para não só, né, alcançar o gol de abertura com o GW, mas principalmente para segurar o Guarani a partir daí, porque o Guarani teve dificuldades. Teve duas bolas na trave, é verdade, mas é para brigar. Não teve lances bem trabalhados, não teve lances em que houve muito espaço da parte do adversário. O Guarani finalizou algumas bolas de fora da área, aí a gente pode colocar com o próprio Diego Torres, em duas oportunidades ele acertou o alvo, e alguns outros não, com bloqueio do sistema defensivo, do meio de campo, ou então a bola foi mal direcionada, foi mal executada a finalização, como por exemplo do Emerson, em três ou quatro oportunidades. Então, claro que o Guarani precisa trabalhar, o Guarani precisa se reestruturar nesse sentido, para que possa voltar a ajustar, acertar e principalmente confiar naquilo que é a ideia de jogo. O Guarani ontem, a partir do terceiro gol que tomou, mesmo desorganizado, pressionou até os 29 minutos. A partir dos 29 minutos, com as alterações, com as mudanças, o Guarani pouco conseguiu produzir. Então, é bem dentro dessa linha que o Beto estava falando aí. Jogador de Série B, jogando Série C, mas produzindo Série D. Aí fica difícil.
2: Ô Beto, em determinado trecho aí da coletiva do Cizenando, ele falou o seguinte: olha, pensei até em colocar três noves ali, mas aí pensei e tal. Pô, colocar, enfiar um monte de atacante não significa dizer que vai furar a zaga do adversário, hein, Beto?
4: Não, muito pelo contrário, né? Você precisa ter estratégia para isso, você precisa ter jogadores que façam trabalho pelo lado do campo, principalmente, trabalho de organização. Oi.
0: E ele colocou quatro atacantes no desespero aqui no final. O Luca, o Guilherme Parede, o Kevin e o Mirandinha. Trocou o ataque inteiro.
4: É, e aí ele colocou dois nove, né? Ele tinha pensado em colocar três, né? Aí, mas aí põe três, aí mas que jeito que chega a bola, né? Todo mundo só jogador de definição, né? Não tem jogador de organização. O Luca também é outro que não consegue, né, desempenhar, não consegue se encontrar, né? Arrumar um posicionamento ali, né? Às vezes vem querer buscar o jogo, aí não sabe se organiza ou se finaliza. E aí essa é uma questão, inclusive, que ele vai precisar ajustar durante a semana toda para o próximo jogo contra o Barra e pensar na hora que tiver de dificuldade, pensar qual que é a estratégia que tem que ser utilizada. De repente, tudo bem, ele tem tentado usar o Mirandinha, tem tentado usar o Parede, né? Quase sempre. Mas precisa entender, né, cara? Esses jogadores também precisam entender. A hora que entram, precisam desempenhar um futebol digno, né? Um futebol que possa mudar aquilo que não está legal desde o começo. E aí, mudando, é a expectativa de você buscar o lugar no time como titular no próximo jogo. Né? Então, muita coisa vai precisar ser repensada. Assim como não estava tudo certo, né, quando ganhou de 5, também não está tudo errado agora também, né, porque perdeu o jogo. O campeonato ele é assim, vai ser um pé de ganha danado e precisa entender que não dá para se abater. Já tem que pensar agora para o jogo contra o Barra, não será nada fácil. O Barra tinha-se uma expectativa diferente, inclusive desse Barra dentro da competição, não tem acontecido tanto, mas independente de qualquer coisa, é um time que está em ascensão e o Guarani precisa ir lá com toda vontade, sabe? Acho que está faltando isso um pouquinho mais ao Guarani, sabe? Um pouquinho mais de pegada, por exemplo, como a gente viu ontem por parte do Ituano, como a gente tem visto com outras equipes. O Guarani precisa colocar em prática isso também. Não é só com a qualidade técnica que vai ganhar o jogo em Série C.
3: Você precisa ganhar. O Ituano competiu mais, né?
4: Exatamente. É verdade. E aí o Guarani precisa entender isso para vários jogos. Porque o que aconteceu ontem, né, Renato? Eu entendo que vai ser uma constante nos jogos no Brinco de Ouro. Os caras vão vir com essa mesma pegada aí. Da equipe do Ituano nos próximos jogos.
2: Renato Leal e Beto Quinalha, os comentaristas comigo aqui na Central Esportiva. Fernando César, você volta daqui a pouco e pra falar da macaca, combinado, Fernando?
0: Combinado, aguardando aqui daqui a pouco a escalação oficial da Ponte. Daqui 12 minutos deve sair o time que vai pro jogo. Rogério Micali já veio aqui dar entrevista pra emissora de televisão. Daqui a pouco deve ser o Gabriel Remédio, porque o Rodrigo Santana continua suspenso.
2: E o Rodrigo Caetano, coordenador da CBF, tá falando e a gente tá aqui acompanhando. Daqui a pouco, expectativa para o Ancelotti subir lá e anunciar os convocados para a Copa do Mundo. Edmalejo, você viu como tem chovido à noite, cara? E os trovões, então? Você fala relâmpago ou você fala trovão ou trovoada? Trovoada, então tá bom. E olha, isso realmente causa um perigo danado, cara, para a rede elétrica da sua casa. 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
2: 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Ô Fernando César, tô com um olho aqui e outro lá. Tô com um olho aqui em você na tela e com outro lá na CBF, hein, Fernando César?
3: Vamos começar a falar aí, manda pro Armer aqui.
2: É isso aí, Fernando César.
3: Aqui agora é o Gabriel Remédio, dando aquela gravação, né?
2: Sim.
3: Pra televisão que vai passar o jogo. Então, o Rodrigo Santana segue sem comandar a equipe no banco, cumpre o segundo jogo de suspensão e aí no próximo domingo contra o CRB lá em Maceió, o Rodrigo volta a comandar a Ponte à beira do gramado, mas a gente sabe que durante toda a semana quem comandou, quem escalou o time foi o Rodrigo Santana, ele trabalhou, a Ponte teve desde a semana passada, o jogo foi no sábado lá contra o Sport, semana cheia de trabalho e hoje segunda-feira volta a campo novamente contra a equipe do Sport. A rodada foi boa para a Ponte, né? Os concorrentes tropeçaram. O time do Cuiabá não venceu, o Avaí não venceu, Botafogo também não. Então a Ponte vencendo hoje, 1-0. Vitória por 1-0, tira a Ponte Preta da zona do rebaixamento, vai levar a Ponte à 15ª colocação. Vai chegar a 10 pontos, vai passar o Botafogo que tem 9, o Cuiabá tem 10, mas apenas uma vitória.
2: Ô Fernando.
3: Oi.
2: O homem tá subindo lá no palco, hein, Fernando?
3: Então vamos ouvir o homem?
2: Vamos tentar aqui, Fernando.
3: Vai lá.
2: Vamos pegar o áudio aqui da CBF para já a gente viver essa expectativa aí em relação à convocação da seleção brasileira. Deixa eu liberar o áudio aqui. Pronto, Edmalê, só aumentar, só dar gás aí que o homem tá subindo lá. Ai, senhor. Vamos ver.
4: Boa tarde, mister. Obrigado. Por favor, vocês se sentem aí e satisfaçam a nossa curiosidade.
5: Chegou a nossa hora.
2: Estamos acompanhando, sambinha e tudo rolando lá. E aí? Vai, Ancelotti? Não judia?
6: Boa tarde a todos. Bem-vindo a este evento, que é um evento importante, muito importante, muita curiosidade, muita expectativa. E antes de todo quiero agradecer a CBF porque para a renovação do meu contrato, agradecer a presidente Samir, a toda a diretoria, a todos os funcionários da CBF, a minha comissão técnica para dar-me a oportunidade de seguir trabalhando aqui nesse país, maravilhoso país, maravilhoso país, outro 4 anos. Então, muito obrigado por isto. Eu acho que morar aqui, viver a experiência paisão do futebol brasileiro, do torcedor brasileiro, e obviamente agradecer a todos os torcedores que me receberam muito bem até o primeiro dia. Aqui agradecer a todos porque morar aqui, viver aqui é muito, muito bonito. Foi muito difícil escolher esses 26 jogadores. Por quê? Porque a concorrência neste país é muito, muito alta. Falei na primeira coletiva de prensa que havia muita concorrência e é a verdade. Sei perfeitamente que alguns jogadores que estiveram com nós neste ano não estarão contente de esta lista. Siento mucho esto, quiero agradecer a todos los que estuvieron con nosotros en este año, también los que no estuvieron y que hicieron un trabajo fantástico, un esfuerzo fantástico para estar en esta lista. Creemos que es una lista que puede desenvolver un fútbol de calidad para selección, feito con lo que siempre creemos, con un espíritu colectivo extraordinario, con buena actitud, con concentración y con disciplina. Es la lista perfecta, no es la lista perfecta, estoy cierto de esto, pero tengo que decir que no va a ganar la Copa del Mundo o equipo perfecto. O equipo perfecto no existe. Acho que puede ganar la Copa del Mundo el equipo más resiliente. Queremos ser el equipo más resiliente del mundo para intentar de ganar la Copa del Mundo. Yo no tengo miedo de decir que podemos ganar la Copa del Mundo, porque sé perfectamente que es una expectativa muy alta, pero una expectativa alta te mete más motivación. Y la motivación es un aspecto muy importante para preparar esa Copa del Mundo. Recibí muchos consejos. Mucho. Sí. Periodistas, opinionistas, influencers, cantantes, jugadores, exjugadores, en todas partes del mundo, porque iba a Europa con el avión y el piloto me decía: ¿quién va a convocar? Entonces, agradezco a todos, pero tengo sinceramente que decir que el trabajo feito para la comisión técnica durante un año fue un trabajo muy, muy bueno. Feito con competencia primero, con seriedad, con profesionalidad y con paisao también. Y yo acho que yo tengo todas las informaciones posibles para hacer una lista con menos errores. Y no quiero ser arrogante y decir que soy la persona más indicada para tomar esa decisión, pero, como dice, agradezco a todo el mundo por los consejos. ¿Otra? Nada más, empezamos con la lista porque estamos. Alisson, Liverpool. Ederson, Fenerbahce. Everton, Gremio. Defensores: Alexandro, Flamengo. Bremer, Juventus. Danilo, Flamengo. Douglas Santos, Zenit. Gabriel Magalhães, Arsenal. Ibáñez, Al Ahly. Leo Pereira, Flamengo. Marquinhos, PSG. Wesley, Roma. Mediocampista. Bruno Guimarães, Newcastle. Casemiro, Manchester United. Danilo, Botafogo. Fabinho, Al Ittihad. Lucas Paquetá, Flamengo. Ahora viene lo bonito. Atacantes. Hendrik León. Gabriel Martinelli, Arsenal. Igor Thiago, Brentford. Luis Enrique, Zenit. Mateus Cunha, Manchester United. Neymar Junior, Santos.
5: Comemoração como se fosse de um gol aqui no Museu da Manhã. Vai para a disputa de sua quarta Copa do Mundo pelo Brasil, Neymar Júnior.
2: Aí, portanto, a convocação da seleção brasileira, os nomes que foram divulgados aí pelo técnico Ancelotti, né? Eita, nós! Haja emoção, hein, seu Beto Quinalha? Pelo amor de Deus, Beto!
7: É, aliviado agora, viu?
2: Gente,
7: continua aí, porque tem mais gente.
2: Tem mais gente ainda que o locutor acabou intervindo lá, a gente já continua acompanhando aqui.
6: Momento. Rafinha, Barcelona. Ryan, Bournemouth. Vinícius Júnior, Real Madrid. Obrigado.
2: Eita, nós, agora sim, Beto Quinalha. Rapaz do céu.
7: Que beleza, hein?
2: Pô, eu juro por Nossa Senhora, como falou desse Mário Leite? Minha Nossa Senhora da Aparecida do Norte. Rapaz, eu suei frio aqui, viu, Beto?
7: É, cara, que legal, que legal, né? Começou bem. E aí a gente viu, né, as preferências, né? Martinelli, Matheus Cunha.
2: Então,
7: E aí o pessoal, a galera lá do Rio, quando falava jogador do Flamengo. Pô,
2: você viu quando falou Paquetá?
7: Paquetá.
2: Pelo amor, hein?
7: E era grande expectativa em cima do Neymar. Então não tá desfeito o mistério. É, Renatinho, como eu disse hoje no Jornal de Esportes, epílogo, né, Renatinho? A última parte dessa história, agora começa outra, né?
8: Não, então.
7: A série continua.
8: Sem dúvida.
7: É, e agora veremos. Agora é a seguinte, né? O questionamento: vai ser titular ou não, né? Esse é o questionamento a partir de agora.
8: É, mas aí vai depender muito do trabalho, né? Assim, a gente percebe que a maturidade, né, do Carlo Ancelotti, ela é enorme, além, né, do próprio carisma, né? Que há uma respeitabilidade pelo histórico, por tudo que ele representa no futebol mundial e agora experimentando pela primeira vez comandar uma seleção com o peso da camisa de uma heptacampeã mundial, a que mais venceu competições, e tentando, sem dúvida nenhuma, chegar ao Hexa. Então, deu para perceber que ele já está bem, né, adaptado ao país e com raízes cariocas, né? Porque tem muita gente que estava esperando a convocação de alguns jogadores e esses jogadores vieram e, mais do que isso, né, ele ouviu muita gente. Ouviu do piloto de avião até os ex-jogadores. que falavam de Neymar, que sugeriam Neymar, os antigos jogadores, os atuais jogadores que queriam Neymar, e claro, evidentemente, não iria contra a maré. Ele não iria começar o trabalho dele para a Copa do Mundo de uma forma negativa, negando um nome que tinha, se não a maioria total, absoluta, unanimidade, mas com potencial para ajudar e desenvolver a seleção brasileira. E ele, claro, acabou reconhecendo e fazendo exatamente isso. Eu tinha dito aqui que o Thiago Silva iria, não foi, então foi o Léo Pereira, que é do Flamengo.
7: E o Ibanez.
8: E o Ibanez também.
7: Ele tirou o Andrei Santos, na realidade, ele tirou um volante, né, um meio campista, para colocar mais um defensor, né, porque eu imaginei, Renato, que ele fosse convocar quatro laterais, né, e quatro backs, ele convocou cinco backs, né, ele tirou um volante.
8: Aí tem um Danilo, né, Beto, que é um meio de coringa, né, ele interpreta dessa forma
7: bem
8: também,
7: provável,
8: né?
7: Como lateral, como meia. E tirou o João Pedro da seleção, né?
8: João Pedro da seleção, colocou o Juan.
7: O atacante. O Ryan.
8: O Ryan, Pedro.
7: E o Igor Thiago também, eu não tinha essa expectativa do Igor Thiago. E ele acabou convocando
8: o
7: restante.
8: Jogador da força, né, Beto? Jogador da complexão física, enfim. Ele está tentando, e eu acho que aí é um grande mérito que ele tem, é de ter diversidade de características para poder encarar alguns adversários que o Brasil provavelmente terá pela frente e vai precisar de força em determinados momentos, vai precisar de um pouco mais de técnica em outros, enfim, é uma convocação bastante diversa e isso traz um alento, traz uma expectativa. E o Everton, né, que para poucos era considerado...
7: Então, surpresa, ali, né?
8: Praticamente fora do baralho, né? O nome, o Hugo ficou e ele levou aí...
7: E ficou o Bento.
8: Só meio, né?
7: E ficou o Bento também, né? Acho que aquele gol que ele tomou agora de lateral aí. Ô, Netinho, outra coisa, hein? Vamos ter que rasgar o álbum, né? Porque o homem não tava no álbum, né? Os caras da Panini vão te contar aí que furo, hein? Põe o cara, se não
2: a
7: levar.
2: Fonte dos caras, hein, Beto?
7: Põe o cara, hein? Põe o Neymar, pô. Né? Se não levar, problema é dos outros, né? Mas pô,
8: Beto,
7: né?
8: E no original tinha a seleção italiana.
7: Ah, é?
8: Também. Então você imagina o tamanho do preju. Pô. Preju não, né? Os caras, pô, tá louco. É o mundo inteiro. É que você perde um pouco de credibilidade. Aliás, a Panini
7: é a última
8: até
7: vez.
8: 2030. Depois.
7: É a penúltima Copa, né?
8: É uma outra empresa que vai comandar essa história aí dos álbuns.
2: A gente vai repercutir muito mais a convocação da seleção brasileira, inclusive na programação central. Nós vamos repetir aqui a fala do técnico Ancelotti, que convocou os jogadores que estarão na próxima Copa do Mundo. 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E Neymar tá na seleção brasileira, hein, Mário Gregório?
9: 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Tem atendimento de um acidente na Avenida Camucim, região do Jardim Marajó. Para quem vai em direção do Vida Nova, atenção, tem uma interdição parcial. Pouco antes, na Rui Rodrigues, tem uma ocorrência na altura do Jardim Eda. Para seguir em direção do Ouro Verde, pouco antes também da Rodovia dos Bandeirantes. Falando ainda da Rua Piracicaba, movimentação maior no Campos Elíseos para acessar a Rui Rodrigues. 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
2: Voltando com Fernando César, então, lá no palco da partida, daqui a pouco a Ponte enfrentará o Londrina. Ô, Fernando, valeu a torcida, hein? O homem tá na seleção, Fernando.
3: O homem tá na seleção, né? Saiu a convocação da seleção e saiu a escalação da Ponte Preta.
2: Manda aí.
3: Enquanto o Ancelotti falava lá, a escalação da Ponte saía aqui. E a escalação com novidades, Marquinhos, a gente falava. Olha só, goleiro Diogo Silva, Júlio, menino, primeira vez como titular, lateral, David Braz volta ao time e Márcio Silva na zaga. E outra novidade, Diego Porfírio é titular na lateral esquerda. No meio campo, Danilo Barcelos, André Lima e Tarik. Hoje o Tarik titular desse time. Diego Tavares, David da Hora mantido como titular e a volta do William Potker. É a Ponte que cada jogo tem surpresas, né? Jogadores que eram titulares antes, hoje nem aparecem no banco. E jogadores que faziam tempo que não estavam relacionados, às vezes vêm como titular. Todo jogo tem surpresas na Ponte Preta. No banco, Vinícius goleiro, Lucas Cunha, Rodrigo Souza, Elvis está no banco, Luiz Felipe, o Everton foi titular semana passada, hoje vai para o banco. Miguel, Cafu, olha aí, Palácios, voltando para ser relacionado. Kevson, que foi titular, hoje é banco. Menino Gustavo Teles e o Rodriguinho, as opções do técnico Gabriel Remédio, porque o Santana, Rodrigo Santana, cumpre mais um jogo de suspensão daqui a pouco contra o Londrina. E o Londrina, na hora que você pedir aí, também tá escalado, Marquinhos.
2: Deixa eu pegar a opinião rápida aqui do Beto e também do Renato sobre esse time da Macaca que está lá em campo daqui a pouco aí no estádio Moisés Lucarelli. O menino vai pra lateral direita, hein, Beto Quinalha?
7: É, e a gente já vinha falando isso desde o começo da semana, desde que o Thales não foi bem, também lá pelo lado, jogadores que não conseguiram, Lucas não conseguiu também, né, ter desempenho pelo lado direito do campo, e dá chance pro menino, né? Dá chance pro menino para que ele possa desenvolver o seu futebol, pois não.
3: E o detalhe que no banco não tá nem o Justo e nem o Thales, né? Aí ele vai ter que, se o menino precisar ser trocado, vai ter que improvisar, né?
7: Mas aí dá um jeito, né? Eu acho que o Justo tem, talvez pela contusão, né? Porque ele saiu machucado. O Thales talvez esteja sendo preservado, é um jogador que tinha até, ou tem ainda, né, a confiança do Rodrigo Santana, mas ainda não conseguiu desempenhar. E aí, é aquela coisa, né, nós estamos chegando na nona rodada, o Rodrigo Santana dizendo que pela quinta rodada ele teria o time, mas não tem ainda, né, porque toda hora ele muda, tá toda hora mudando. Acho que o Danilo Barcelos deve continuar fazendo essa função de um terceiro no meio, por vezes, mas fazendo na saída de bola um terceiro zagueiro pelo lado. O Porfírio é pelo lado esquerdo do campo, para tentar ter profundidade por aquele lado. E também é o menino Júlio, né? Que vai ser o jogador pelo lado do campo, pelo lado direito, tentando fazer uma dobradinha com o Tavares. Veremos lá, acho que com a entrada do Pottker, acho que o da hora que jogou mais centralizado, deve ir provavelmente pelo lado esquerdo. E o Pottker, né? Talvez revezando com esses jogadores. Então, vamos ver, né? Vamos ver qual que vai ser o desempenho da Macaca com a entrada desses novos jogadores. Se a gente for ver aqui em relação ao jogo passado, ó, o Júlio é cara nova, o David é cara nova, o Porfírio é cara nova, o Tarek é cara nova, e o Pottker, né? Que também não jogou no último jogo. Então já falamos aí de 5, né?
2: Uhum.
7: 5 jogadores, ou seja, metade do time sendo mudado em relação ao time passado.
2: E em todos os setores, né, Renato Leão?
8: E o que chama atenção também, né, Marquinhos, você falando em cada setor, são os pilares que foram...
2: Cadê o Renato?
8: Para que houvesse aí a escalação desses jogadores experientes. Por exemplo, você terá a presença no sistema defensivo, além, né, do Diego Silva, o próprio David Braz, que volta para dar essa consistência. Aí o meio de campo com importantíssimo que ele tem essa condição, e ainda o próprio Pottker, que retorna no ataque para ser uma das referências da equipe pontipretana. Então, são jogadores que gozam de prestígio e da confiança do treinador para ajudar a equipe a alcançar o objetivo, que é exatamente vencer o time do Londrina daqui a pouquinho, a partir de 7 da noite, aí no Moisés Lucarelli.
2: 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Mais informações do trânsito, Mário Gregório.
9: 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Lembrando que já começou a operação de trânsito na região do estádio Moisés Lucarelli por conta da partida entre Ponte Preta e Londrina pela Série B do Campeonato Brasileiro. Tem bloqueios em trechos de vias como a Casper Líbero, a Salvador Caruso e também a Fernando Costa. Essa operação de trânsito deve seguir até às 10 da noite. 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
2: Central Esportiva comigo e toda a seleção do rádio. Ô Renato Leal, eu vou liberar um pouco mais cedo, mas com uma incumbência.
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2: 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O Fernando César então e o Londrina, tá definido aí também, Fernando?
3: Tá definido, tá fazendo o trabalho de aquecimento aqui no gramado do estádio Moisés Lucarelli. Londrina que tem a estreia do técnico Rogério Micali, campeão olímpico com a seleção brasileira, o primeiro ouro olímpico conquistado em 2016 no Maracanã. O técnico Micali manda a campo experiente goleiro Kozlinski, camisa 30, André Dominique, 13, Caio, 22, Gabriel Lacerda, 15, Rafael Monteiro, meia dúzia. André Luiz, que já jogou na ponte, 5, Lucas Marques, 8, Thales, 96, Vitinho, 7, Iago Teles, 11 e Bruno Santos, 9. No banco, Luan Ribeiro, goleiro que começou aqui na ponte, o Everton também passou na ponte, André Cardoso, Paulinho Mocelin, Fabiano, Cauê Leonardo, João Tavares, Caio Rafael, Juninho e João Vitor. É o Tubarão, o Leque, que tá escalado, também tá na zona do rebaixamento, vem de duas derrotas consecutivas, campanha ruim, trocou o treinador e tá aqui prontinho já no gramado do Majestoso, Marquinhos.
2: Bom, Gafinalha sem mistério, Ponte e Londrina estão definidos aí, hein, Beto?
7: É, o Londrina também com algumas mudanças, principalmente no seu sistema defensivo, né? Entrada do André Dominique e do Caio, no sistema defensivo, né? O Everton, aquele Everton mesmo que passou aqui pela Ponte em 2023, jogador já até certo ponto rodado, o Gabriel Lacerda continua e entra o Caio no lugar do João Vitor, né? Que era o outro back. Micali mudando um pouco, Kozlinski tem falhado, inclusive em alguns lances lá no Londrina, permanece, e o ataque, que é um ataque perigoso, hein? Precisa tomar cuidado com o Iago Teles, a gente conhece, Bruno Santos, né? Que é um atacante também muito perigoso, o Vitinho, que é menino da casa, já deu muito trabalho ano passado, inclusive ele estava nesse time, na Série C, o Vitinho. Então, o Londrina vem com as suas necessidades, né, Marquinhos? As mesmas necessidades que a Ponte tem, ou seja, de tentar sair de zona de rebaixamento, por isso mesmo já mudou de treinador, e veremos o comportamento da Ponte agora também com pelo menos 5 mudanças em relação ao time passado. A Macaca jogando ao lado do seu torcedor, eu entendo que se tiver a mesma imposição que teve no jogo contra o Sport e principalmente não bobear tanto, né? Não dar tanta oportunidade ao adversário, eu acho que a Ponte tem boas possibilidades de conquistar o resultado, lógico, sempre respeitando muito o Londrina.
2: Ô Decima Leite, me dá um panorama, como é que tá o Majestoso aí, Decima Leite?
18: Ainda vazio pro jogo que começa daqui a pouquinho, restando aí 33, 34 minutos pro começo do jogo, teremos um público muito pequeno na partida de hoje, Ponte Preta contra a equipe do Londrina por aqui, viu, Marcos Luiz? As duas equipes no aquecimento, conforme já mencionou aqui o Fernando César, a Ponte Preta que vem com um uniforme realmente muito bonito. Eu sempre repito isso, a Ponte tem caprichado nos seus uniformes para treinamento, para o aquecimento, né? É aquele uniforme camisas pretas e tem assim alguns riscos, né? É bonito o uniforme, não dá nem para explicar direito, é um uniforme assim, umas manchas brancas. parece que jogaram uma tinta,
7: uma textura,
18: assim,
7: né?
18: Uma textura, né? Parece que, né? Mas é muito bonito,
7: é bonito,
18: né, Beto? É diferente, é muito bonito, né? Não é aquela coisa monocromática, aquela coisa simples, não. É uma camisa muito bonita, a camisa de aquecimento da Ponte Preta. E vamos lá, você se lembra de um grande comentarista, ele era italiano, trabalhou muitos anos, hoje deve estar com uns quase 100 anos de idade, está parado aí, não está comentando mais, é o Cláudio Karsug, você se lembra dele, né, Marquinhos?
2: Claro, fala muito e muito e muito de Fórmula 1.
18: É, fala muito bem e eu gostava muito de ouvi-lo, né? Ele conversando com a gente era normal, né? Aí ele entrava no ar, ele dava uma carregada no italiano. Mas por que o senhor faz isso, né, seu Cláudio? Tem que ter charme, né? E ele dizia uma coisa, né? Aí escalavam o time do Corinthians, ou do São Paulo, do Palmeiras, ele falava... Aí ele jogava água fria em todo mundo, né? Ele falava... E quem marca? É uma coisa que eu tô perguntando hoje aqui, né, Beto? E todo mundo. Aqui na Ponte Preta. E quem arma? Né? É hoje na Ponte Preta aqui. E quem arma? Tá bom, Marquinhos?
2: Esse é Decimalente, o melhor mineirinho do Rádio Campineiro, 18:28.
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2: Ô Fernando César, me dá mais um destaque da Macaca, Fernando.
3: A Macaca então que tem 5 novidades em relação ao último jogo contra o Sport. Na lateral direita, Júlio, na zaga, David Braz, na lateral esquerda, Diego Porfírio, no meio campo, Tarek, que começa como titular, e no ataque, a volta do William Potker, que estava vetado, hoje vai pro jogo, ele que é o artilheiro da Ponte nesta Série B com 2 gols.
2: Fernando César, a voz do gol. Beto Quinalha, expectativa para o jogo. É Macaca e Londrina, Beto.
7: É, Macaca e Londrina, duas equipes que estão na parte de baixo da tabela, mas entendo que é um confronto equilibrado. A Ponte pode fazer a diferença pelo fato de jogar em casa e principalmente, né, com algumas opções. Alguns jogadores não estão mais no elenco, quer dizer, não estão nem relacionados, mas se precisar, tem o Elvis, né, no banco, que é um jogador que pode fazer a diferença. Entendo que o Miguel, né, outro também menino que pode, Toró, e a Macaca, né? Macaca em busca da reabilitação. Acho que chegou o momento.
2: E como jogam esses meninos, hein? Fernando César e Beto Quinalha, que tabelinha perfeita. Lançamento aqui pro Matos Luiz, matou no peito, o meu artilheiro levantou a mão. É Mineirinho, é pra você o lançamento, vai pro gol. Decimalente, eu volto daqui a pouco. Intervalo dinâmico e no giro do placar.

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0: noite, ouvintes do Brasil. Boa noite, ouvintes da equipe de Beto Quinalha, a melhor equipe esportiva do rádio brasileiro. Tá no ar a partir de agora, Ponte Preta e Londrina pela nona rodada do Campeonato Brasileiro.
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0: pensando intensamente as emoções do esporte, com a equipe de Beto Quinalha. Futebol da seleção do rádio para Ponte Preta e Londrina. 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É só acessar o nosso canal do YouTube com som e imagem aqui da cabine do estádio Moisés Lucarelli, com as informações do repórter Fernando César, com o Beto Quinalha e toda a melhor equipe esportiva do rádio. Com Marcos Luiz. 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Começa a partir de agora o maior giro de notícias do Brasil. Com a Ponte Preta, o repórter que melhor informa as coisas da macaca, Fernando César. Alô, Fernando.
1: Alô, Decimar, grande abraço, boa noite. Ponte Preta em trabalho final de aquecimento aqui no gramado do estádio Moisés Lucarelli, ainda com o comando hoje no banco do técnico auxiliar, o Gabriel Remédio, já que o Rodrigo Santana cumpre o segundo jogo de suspensão. A macaca está definida com várias alterações

0: jogo daqui a pouco contra o Londrina. Ponte Escalada, Diogo Silva, Júlio, David Braz, Márcio Silva e Diego Porfírio, Danilo Barcelos, André Lima e Tarik, Diego Tavares, David da Hora e William Potker.
1: O adversário da Ponte Preta para o jogo de daqui a pouquinho, Londrina, Fernando.
0: Que também faz uma péssima campanha até aqui nesta Série B, está na zona do rebaixamento com apenas 5 pontos. Já trocou de treinador, hoje a estreia no banco do Rogério Micali. O Micali que acompanhou o último jogo do Londrina do camarote lá no estádio VGD, já que ele ainda não estava regularizado. O time do Londrina tem alguns desfalques, jogadores que estão fora, o volante experiente, o Wallace, o Heron e o Kevin, lateral esquerdo que estava na Ponte, todos no departamento médico. Iago Linco, zagueiro suspenso com 3 amarelos, também fica fora. A equipe do Tubarão está escalada com Kozlinski, André Dominique, Caio, Gabriel Lacerda e Rafael Monteiro, André Luiz, Lucas Marques e Thales, Vitinho, Iago Teles e Bruno Santos.
1: Ponte Preta contra a equipe do Londrina, melhor transmissão do Rádio do Brasil. Agora, Beto Quinalha. A opinião firme e segura da central. Beto, hoje é a 9ª rodada. É jogo em casa, é contra a equipe do Londrina. Boa noite, Beto.
2: Opa, boa noite pra você também, Decimar. Boa noite a galera toda que está nos acompanhando. É isso aí, a Macaca com algumas mudanças. A principal delas é a entrada do menino Júlio. Vamos ver, né, como vai reagir esse garoto, principalmente no sentido emocional, fazendo a sua estreia aqui como titular com a camisa da Macaca dentro do Majestoso. A Ponte que estava com dificuldade com os seus laterais e a gente tem uma esperança de que ele possa assumir essa posição. Quem sabe, né? Tá aí, Edson Abobrão, tô vendo o Edson Abobrão aqui, meu grande amigo, inclusive ali ajudando no treinamento, é um dos auxiliares e que foi um dos maiores laterais direitos, se não o maior do lateral direito que a Ponte já produziu. É bom, que a Ponte produziu sim, né? Ele briga ali com o Pissene, com alguns, mas enfim, a gente espera que o Júlio tenha a tranquilidade para atuar. Assim também no meio, né? A volta do Tarik como titular, o Barcelos permanecendo no time, tem a volta do Pote, que também que é um jogador importante, fez falta inclusive no último jogo. Então essa é a Macaca, né? Torcedor tá chegando, a equipe do Londrina também, né? Com algumas mudanças, né? Principalmente no sistema defensivo e tem a estreia do Micali como treinador oficial agora. As duas equipes estão em zona do rebaixamento, as duas equipes precisam de resultado, por isso mesmo a tendência desse Mar e amigos que nos acompanham é que a gente tem um jogo, acima de tudo, equilibrado e muito disputado. Acho que vai vencer aquele que tiver mais força, mais disposição. E quem sabe não é a Ponte.
1: Beto Quinalha, opinião firme e segura da Central para Ponte Preta e Londrina. Ele comandou mais uma edição da Central Esportiva. Vai estar no intervalo dinâmico e no banho de bola da Central. Ele é... Boa noite, Marcos Luiz.
3: Boa noite pra você, Décima Leite, o melhor mineirinho do Rádio Campineiro. Na Série B, apenas esta partida que você estará comandando, né? Ponte Preta e Londrina, mas na Série C, 2 jogos importantes. Daqui a pouco, lá no Batistão, Confiança enfrentará o Maranhão às 8 da noite. E no Almeidão, o Botafogo da Paraíba enfrentará a Inter de Limeira. E Neymar foi convocado pelo técnico Ancelotti.
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4: Central Ponte Preta contra a equipe do Londrina. A bola rola daqui a pouquinho. Beto Quinalha. A Ponte Preta com um time diferente mais uma vez. Né? Isso não é bom, né, Beto? É bom repetir time. Só que não está tendo jeito, né?
5: Se pudesse repetir, seria muito melhor, né? Mas, enfim. Isso é em função da necessidade que a Ponte tem, né? Porque alguns jogadores não estão correspondendo, e isso acaba fazendo com que o treinador mude, né? O time, né? Mas fica sempre aquela expectativa, né? De encontrar o time ideal, de encontrar. Principalmente ali, né, com o menino, com o Júlio, né, um jogador que possa fazer, né, a função pelo lado do campo, para que o time não tenha tantas dificuldades quanto teve. Também tem a volta do Pottker, né, que é um jogador importante, um jogador experiente, foi contratado exatamente para isso, né, ou seja, a macaca ali, buscando, né, muito mais, acho que na tentativa e erro. Na tentativa e erro para encontrar um time.
4: Beto Quinalha, o time do Rogério Micali, o time do Londrina, qual é a principal preocupação que o Gabriel Remédio terá de ter no jogo de hoje?
5: Precisa tomar cuidado com a armação do Thales, né, que é um jogador experiente, um jogador que jogou muito tempo fora do país, jogador já com uma certa rodagem, né? Então, é um jogador ali que jogou em Portugal, jogou na Bulgária, jogador já de 30 anos, e acho que ali na frente, né? Bruno Santos é um centroavante perigoso, já fez 9 gols na temporada. O Iago Teles, ele oscila um pouco, mas também é um jogador perigoso. Acho que precisa tomar cuidado com quando ele puxa a bola por dentro para fazer aquela batida chapada. É uma característica dele, então, tendo que apontar. E a velocidade do Vitinho, né? Que é um garoto, um jovem, teve formação no Red Bull Bragantino e já está lá há um bom tempo, né? Já, inclusive, estava no acesso da equipe do Londrina no ano passado. Então, são jogadores ali, acho que desse meio para frente, a Ponte precisa tomar muito cuidado. É lógico, tomar cuidado, mas não temer também, né, gente? A Ponte, acho que tem que fazer a marcação um pouco mais alta. Veremos qual vai ser o comportamento do Danilo, provavelmente como um terceiro zagueiro e aparecendo como elemento surpresa, como fez contra o Sport, inclusive fazendo gol. Acho que é uma função que ele consegue fazer ali nesse meio campo. O Tarek, a gente sabe que é um jogador de pegada, não é jogador de armação, ele pouco pisa dentro da área. A mesma coisa com o André Lima. Então, são jogadores ali que pouco pisam na área. Aquilo que você falou no começo, né? Quem que vai armar o time? Não dá pra gente ver muito ali. O Tavares é jogador de beirada, o David da hora é atacante, né? Hora beirada, hora centralizado, talvez mude um pouquinho com o Pottker ali, mas acho que vai precisar de disposição desse mar.
4: Disposição.
5: Disposição, a Ponte.
4: Essa é a palavra.
5: Essa é a
4: disposição.
5: Palavra pro jogo.
4: Marcos Luiz, estamos transmitindo o programa, estamos transmitindo a jornada esportiva da Rádio Central através do bom e velho rádio, radinho de pilha AM870, rádio do carro, enfim, estamos transmitindo também no nosso canal do YouTube, que é o Rádio Central Esportes. Você pode nos acompanhar pela televisão, né, Beto Quinalha? Hoje, a todas as TVs tem o YouTube, né? Vai lá no YouTube e coloca Rádio Central Esportes. Você pode nos acompanhar também através do celular. Vai lá no YouTube e coloca Rádio Central Esportes. E a galera pode interagir com você, não pode não?
6: Pode sim, Decimalete. É só mandar a sua mensagem aqui no nosso canal do YouTube, Rádio Central Esportes. Aí você aproveita, dá aquele like gostoso, participa com a gente também aqui da Central e pode mandar também no 971-483-497, o WhatsApp da seleção do rádio. A galera pode participar, mandar o seu placar, fala da onde você está ouvindo aqui a Rádio Central, fala o seguinte: ô Marquinhos, a Ponte vai ganhar 2-0, a Ponte vai ganhar 2-1, enfim, pode mandar o seu recado para nós aqui. Faça como, por exemplo, o Jorge Ian. Ele falou que a Ponte vai vencer por 2-0. O Lázaro Silva, boa noite. Ele está em Limeira, também está nos acompanhando aqui no nosso canal do YouTube. O Teodoro César está falando o seguinte, que o jogo é equilibrado, hein? Aí o Helder José falou o seguinte, ó, Neymar na Copa, boa! Agora é torcer por uma vitória da Macaquinha. Quem tá com a gente também, o Juliano Ponte. Vamos, Ponte! Hoje precisamos ganhar de qualquer jeito, por favor. Juliano de Indaiatuba, tá curtindo aqui a Central. Luiz Antônio Fernandes, boa noite, rapaziada da Central, um abraço para todos vocês e ótimo trabalho. E as mensagens que, também estão aqui, ó, no nosso WhatsApp, hein? 971-483-497, o WhatsApp da Seleção do Rádio. E o trânsito tá chegando. Alô, Mário Gregório, informações do trânsito.
7: 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Na Avenida Mackenzie, em Campinas, tem uma operação de trânsito por conta de um acidente que aconteceu ainda durante a manhã. Atenção perto da rodovia Dom Pedro para seguir em direção da região do Iguatemi. Na Dom Pedro, lentidão na passagem pela Mackenzie para seguir em direção de Jacareí e no sentido contrário para acessar a rodovia Anhanguera na região dos Amarais. 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
4: Mário Gregório volta amanhã aqui na programação da Rádio Central, não é? A partir das 7 horas da manhã, com tudo que está acontecendo na cidade. Amanhã, 7 da manhã, a reportagem da Rádio Central acompanhando. Fernando César, a voz do gol. Mais uma notícia, mais uma informação da gloriosa Macaquinha, Fernando.
8: A macaca desse Marquês vem para o jogo contra o Londrina com 2 jogadores pendurados com 2 cartões amarelos. Para o jogo de hoje, o desfalque é o Brian Borges. Ele tomou o amarelo contra o Sport, estava pendurado, cumpre automático. Luiz Felipe, volta de suspensão, é opção no banco. E agora, 2 jogadores pendurados. Se tomarem hoje amarelo, não jogam domingo contra o CRB, jogo que será lá em Maceió, 16h30. Um é titular e o outro está no banco. E são 2 zagueiros, o Márcio Silva e o Lucas Cunha. 2 jogadores com 2 amarelos. Tem que tomar cuidado hoje para não ficar suspenso, Decimar.
4: Muito bem, Fernando César, pelo que se observa, não teremos lá um grande público na partida de hoje não, né, Fernando César?
8: É, eu acho que vai ser o menor público da Ponte até aqui nesta Série B, né? Público muito pequeno, a temperatura tá caindo, tá um pouco frio, também possibilidades de chuva durante o transcorrer da partida, isso afasta o torcedor. Mas o que mais afasta o torcedor, né, Decimar? É a campanha ruim da Ponte Preta, Macaca que não vem bem no campeonato, muito problema extra-campo, jogadores não foram para a concentração no hotel, mais uma vez em forma de protesto, porque semana passada o vice-presidente Marco Antônio Berlim falou aqui na Rádio Central que estaria acertando pelo menos uma folha salarial durante a última semana, isso não aconteceu e os jogadores então não participaram da concentração no hotel durante a noite, se reapresentaram hoje no horário do almoço no hotel e agora vieram para o jogo aqui para o estádio Moisés Lucarelli e provavelmente também não concederão entrevistas após a partida. Mais um protesto devido a essa situação caótica na parte financeira da Macaca.
4: É compreensível, né, Beto Quinalha, que o público não compareça, que o público fica acompanhando pelo rádio.
9: A situação, o momento é muito complicado, né? E aí tem a reação das pessoas, cada um tem uma reação, tem muita gente descontente com tudo que está acontecendo, mas o Fernando, você faz jogo aqui do Majestoso, todo jogo já há vários anos, né, Fernando? Cara.
8: Ah, faz tempo.
9: É porque você como repórter tá sempre aqui, né? A gente em função de escala, uma hora aqui, uma hora não, né? Mas há muito tempo eu não vejo, nós estamos com 18h47, quase 13 minutos isso, né?
4: 13 para o começo do jogo.
9: Há muito tempo eu não via um estádio tão vazio, né, Fernando? Caramba.
8: Ah, bem pouco. E a movimentação no portão também pequena, é, né, baixa, cara? É pequena. É tudo bem que o horário, para quem trabalha até as 18 horas, né, Beto? Com o trânsito, chuva, fica difícil chegar no estádio. Eu acredito que por volta de 15 minutos do jogo ainda teremos gente chegando no Majestoso, mas a expectativa no máximo de 2.500 a 3 mil pessoas e tem alguns torcedores do Londrina ali, cerca de 10 pessoas ali no setor de visitantes do Majestoso.
4: Ô Beto, digamos que seja, por exemplo, não saber o horário do jogo. Mas dificilmente o torcedor não sabe porque ele se informa, sabe que o jogo.
9: Sem dúvida. Né?
10: É que eu acho que já tivemos jogo 7 horas esse ano. Não lembro. Não lembro, 7 da noite. Então,
9: o horário também é complicado.
8: E numa segunda-feira, não.
10: Numa segunda-feira, 7 da noite. Então, tem essa questão. Uma questão. Segunda questão, Beto. Transporte público em Campinas é uma calamidade pública. É o pior transporte público, é um dos piores transportes públicos do Brasil, com cidade desse tamanho aqui, que você sabe que foi deixado de lado. Então, o torcedor sofre para vir, né? O trabalhador já tem complicação para chegar no trabalho, para ir embora. Agora, imagina para um estádio de futebol. Então, tem isso. Choveu, né, a tarde de hoje, o torcedor pensa, será que eu vou, será que não vou? Frio não vai fazer, vai, né, para quem vai para arquibancada, evidentemente que aqui no Moisés do Carelli,
9: cidadão. Trás, já pode.
10: Mas não é aquele frio. O problema é o problema é político, né, Beto? Assim, político também. Do futebol. O torcedor está desgostoso.
9: Acho que engloba tudo, né?
10: Tudo, vai juntando tudo.
9: Juntando tudo, cara, pô, segunda-feira, 7 da noite, frio, pode ser que chova, né? Ah, o time já não tá lá essas coisas.
10: O time fazendo greve.
9: O estado, né, anímico do jogador e também do torcedor, ele é muito abalado, né, cara? E aí o torcedor, né, aquele que é mais ácido e tal, né, mais extremista, né, não quero saber mais, sabe aquela coisa toda, né? Mas dá tempo ainda, galera, dá tempo, quem tiver chegando, né? Entendo que, provavelmente, como disse o Fernando, né, pode ser que a hora que a bola rolar, muita gente ainda vai estar chegando para apoiar a ponte.
10: Muito bem. O Fernando César já está ali, ó, colocando a mochila nas costas, já está bem agasalhado, né, Beto?
9: Também precisa.
10: Tem que se agasalhar, trouxe aquele gorro. O Beto Quinalha também está super bem agasalhado. Nós estamos aqui na cabine, né, Beto, com agasalho, porque tá frio.
9: Tá suportável, né?
10: Tá suportável.
8: Tá bom, viu, Decimar? Tá agradável, não tá aquele frio cortante. Eu acho que ontem com a chuva
9: era pior,
8: tava,
9: né,
8: pior que hoje. Se não chover, tá sob controle e tá tranquilo.
10: Nós já passamos mais frio aqui, né, gente?
9: É bom
10: aqui.
9: Que não tem vento, né?
10: É, tá sem vento. Bom, as equipes estão definidas, as equipes estão escaladas e Fernando César vem aí para definir a Ponte Preta e Londrina no oferecimento de Brasitone. 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

0: Ponte Preta escalada e definida pelo técnico, hoje o interino mais uma vez, Gabriel Remédio, já que está cobrindo a suspensão do técnico titular, o Rodrigo Santana. A Macaca com Diogo Silva 12, Júlio 2, David Braz 33, Márcio Silva 44, Diego Porfírio 13, Danilo Barcelos 14, André Lima 8, Tarik 38, Diego Tavares 7, David da Hora 18, William Potker 9, Repeteco da Ponte, Diogo Silva, Júlio, David Braz, Márcio Silva e Porfírio, Danilo Barcelos que é o capitão, André Lima, Tarik, Diego Tavares, David da Hora e Potker. No banco, Vinícius 30, Lucas Cunha 3, Rodrigo Souza 5, Elvis 10, Luiz Felipe 11, o Everton 15, Miguel 17, Cafu 19, Palácios 23, Kevson 32, Gustavo Teles 35 e Rodriguinho 90.
1: 18º lugar no campeonato com 7 pontos conquistados em 8 jogos, 2 vitórias, 1 empate, 5 derrotas, marcou 6, sofreu 12, 30% de aproveitamento.
0: O Tubarão, escalado por Rogério Micali, Koslinski 30, André Dominique 13, Caio 22, Gabriel Lacerda 15, Rafael Monteiro 6, André Luiz 5, Lucas Marques o capitão 8, Thales 96, Vitinho 7, Iago Teles 11, Bruno Santos 9, Repeteco do Londrina, Koslinski, Dominique, Caio, Gabriel Lacerda, Rafael Monteiro, André Luiz, Lucas Marques e Thales, Vitinho, Iago Teles e Bruno Santos. No banco, Luan 1, o Everton 2, André Cardoso 17, Paulinho Mocelin 18, Fabiano 20, Cauê Leonardo 21, João Tavares 32, Caio Rafael 55, Juninho 77, João Vitor 99.
1: Logo abaixo da Ponte Preta, a equipe do Londrina tem aí 5 pontos em 8 jogos realizados, com 1 vitória, 2 empates, 5 derrotas, marcou 8, sofreu 14, menos 6, 20% de aproveitamento.
0: Arbitragem vem lá de longe, do Amapá. Apita o jogo, Tailan Azevedo Gomes. Assistente 1, Luan Patrick Pereira da Silva. Assistente 2, Inácio Barreto da Câmara. O quarto árbitro, Murilo Vitor de São Paulo. E no VAR do Rio de Janeiro, Rodrigo Carvalhais.

0: Canária. A opinião firme e segura da Central. O que podemos esperar de Ponte Preta e Londrina? A vontade, Beto.
1: Ah, muito obrigado. Obrigado, Decimar. É, bom, a gente tem que esperar a disposição, né? Acho que é isso que a Ponte precisa. É... na noite de hoje, é lógico que não faltou disposição nos últimos jogos, principalmente no jogo do Sport aqui na última partida, mas faltou um pouquinho mais de atenção, achei, sabe, um pouquinho mais de concentração, né, no momento em de segurar a onda, né? A Ponte, a partir do momento em que tomou o gol, saiu na frente ainda, tomou o gol, aí o time meio que se perdeu um pouco e no final das contas cedeu o espaço. É lógico que eu entendo que o jogo de hoje é diferente. Diferente porque não consigo enxergar, com todo respeito, né? Mas é isso, é uma convicção e uma análise. Eu não consigo enxergar a qualidade do Sport nessa equipe do Londrina. É lógico que precisa respeitar, precisa saber, né, como vai estar a noite, se vai estar inspirado ou não. A gente tem visto muito isso, né? As divisões de acesso são bem assim, né? Jogos, por vezes, que acabam acontecendo de uma maneira diferente daquilo que se espera. Então, eu acho que a Ponte tem que entrar com a mesma disposição, com algumas mudanças. O Porfírio entra, o Porfírio é um jogador de muita luta, de muita entrega, disposição ali pelo lado do campo. Entra o menino Júlio, né? Vamos ver aqui, né? Toda sorte para ele, que o torcedor também consiga entender isso, mesmo não estando em grande número. Tem a volta do David, que é uma segurança, juntamente com o Márcio Silva, no sistema defensivo. Marcelo, jogador experiente. A volta do Potker, né? Que é um cara que arrasta, que é um cara que puxa o time para frente. A mesma coisa com o Tavares e o David, da hora que participou bem até enquanto teve fôlego do último jogo. Provavelmente numa função um pouco diferente, né? Ele deve fazer essa função pelo lado esquerdo do campo, lado direito com o Tavares, e o Pote, que é aquele cara que vai flutuar e que vai se mexer. É duro que a gente não vê quem vai amar esse time. Acho que vai ficar muito pro Porfírio, vai ficar muito pro Danilo, mesmo sendo o terceiro zagueiro, mas vai ter que aparecer. E a mesma coisa com os dois volantes. Enquanto essa equipe do Londrina é perigosa, né? Principalmente essa bola aérea com o Bruno, essa bola aérea com os zagueiros que são altos, também velocidade do Vitinho, velocidade do Iago Teles, são jogadores de boa qualidade técnica, e o Thales, né? Que é o cara, o jogador da armação. Mas enfim, entendo desse mar e amigos que estão nos acompanhando, que a gente vai ver um jogo bem disputado, bem equilibrado, mas que pode fazer a diferença do fator campo para a Ponte.
0: Beto Quinaglia, opinião firme e segura da Central, tá tudo pronto, posse de bola pertence à equipe do Londrina, que vai atacar aqui pro gol da linha do trem, consequentemente a equipe da Ponte Preta vai atacar pro gol do placar eletrônico, gol do portão monumental, tombado pelo patrimônio histórico. A macaca veio de noiva, veio linda, veio de noiva, toda de branco, com a faixa preta no peito. A equipe do Londrina, de azul e branco, com a camisa listrada na vertical. Vai começar o jogo. Atenção, torcedor. É hora de acreditar, de empurrar a macaca aí. Você que está acompanhando pelo rádio, bom e velho rádio, no AM870, meu muito obrigado. E principalmente você que está no nosso canal do YouTube, com som e imagem aqui da cabine. Nosso canal do YouTube é a Rádio Central Esportes. Você interagindo conosco, você conversando com o comentarista Beto Quinaglia, que está aqui com o YouTube aberto, também com o nosso Marcos Luiz, lá na Rádio Central. Vai começar o jogo. O árbitro da partida, o Tailan Azevedo Gomes, árbitro do Amapá, está aguardando aí da 19 horas, porque restando aí alguns segundos para as 7 da noite, torcedor em pequeno número comparecendo aqui no estádio Moisés Lucarelli. Faz um pouco de barulho, o torcedor veio para cá, tem alguns torcedores também da equipe do Londrina, o árbitro está fazendo ali o seu aquecimento, o seu alongamento, os jogadores da Ponte Preta também, ele vai autorizar o começo do jogo. Atenção, torcedor Ponte Pretano, é para acreditar, é para empurrar, é para jogar junto, é para estar no gramado, e a Rádio Central quer te colocar aqui no gramado do estádio Moisés Lucarelli. A Rádio Central está aqui ao lado do futebol. Futebol de Campinas, ao lado da Ponte Preta, como sempre esteve e como sempre estará. Apita o árbitro, pra cima deles, macaquinha.
2: Esta é
0: a... E toda a seleção do rádio comandada por Beto Quinaglia. Domina, capitão Macerda, pelo lado esquerdo no campo de retaguarda, ligando para Rafael Monteiro, lado esquerdo no campo de defesa, lançou para a ponta direita, Júlio de cabeça corta, empurrou a jogada para a equipe da Macaca, pela meia esquerda no campo de ataque, é falta, apontou o árbitro. Já na intermediária no campo de ataque, é falta para cima do da hora, Fernando César. É falta lá pelo lado esquerdo, lá pelo lado esquerdo no campo de ataque. Falta para cima do jogador da hora, falta para a equipe da Macaca. Aqui no posição de intermediária, prepara-se para bater. É de longa distância, mas prepara-se por lá o jogador Barcelos para fazer o levantamento. Vem todo mundo para a risca da grande área. Barcelos vai para a bola, atenção, autorizado. Vai com a perna canhota direto na trave. Explodiu no travessão, o goleirão dá um tapinha nela, senão seria gol. Fernando César foi defesa e foi trave, foi Kozlinski, foi trave, Fernando.
2: Que paulada desse Mar, o primeiro chute, né? O Kozlinski tem falhado muito em gols de longa distância. Barcelos tá aqui na bola, na cobrança.
0: Prepara-se para fazer o levantamento, Barcelos, perna canhota na boca do gol, subiu o zagueiro. Fez o corte, tirou, voltou para a equipe da Macaca. Júlio lançou no tumulto, cortou o zagueiro, afastou, vem contra-golpe. Dominou Bruno Santos no setor intermediário. Joga o campo de ataque na velocidade de Vitinho. Meteu para Bruno Santos, corta de novo o zagueiro. Afastou, estava lá na cobertura o menino da Ponte Preta tirando. A bola volta para a equipe da Macaca com o Júlio aqui pelo setor direito, ainda no campo de defesa. A Macaca chegou e chegou firme. Beto tá balançando o travessão até agora, Beto.
1: Que paulada, que cobrança do Barcelos, né? É, essa é a especialidade da casa, né? Já mostrou no cardápio, ó. Quiser tem mais, hein?
0: Fernando César, você tava lá perto do pau de escanteio, você viu de pertinho, Fernando, que pancada. E terceiros caras aqui pelo setor direito no campo de ataque, bola lançada, é pro Bruno Santos, perna direita, bateu a bola, explode, defendeu o goleiro, defendeu o Diego Silva, põe a bola para escanteio, Fernando César, olha o Diogão fazendo a defesa.
2: É, tá certo desse mais lance, lá lance cal, Kozlinski fez a defesa no chute do Barcelos, agora a vez do Diogo Silva, escanteio Londrina no ataque.
0: É. Aqui na ponta direita no campo de ataque, vai fazer o levantamento o jogador que é o Thales, o homem das bolas paradas. Thales, perna direita, levantou na primeira trave, na casquinha, chega lá atrás para fazer o corte, tirou Barcelos, voltou, brigou pela posse de bola, Júlio tirou o rebote da equipe do Londrina com Rafael Monteiro ali pelo setor esquerdo no campo de ataque, perna direita, levantou na área, para ninguém, liga de fundo, é tiro de meta, vai sair o jogando da Ponte Preta aqui no seu campo de defesa. 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Posso de bola com a equipe da Macaca. Diego Tavares tentou de cabeça pro câmera ataque. Ela sobrou. Da hora. Dominou, adiantou demais e perdeu aqui atrás. Corta. Tira o jogador que é o Caio. Dá um bico, mete a bola pro câmera ataque. Ela vai sobrando aqui com o Barcelos. Barcelos lançou pra da hora pela meia esquerda. Ganhou, pintou, clareou para bater pro gol, ajeitou para Tavares pela meia direita no campo de ataque, abriu na ponta direita, adiantou muito o Potker, abriu com um passo e na sequência escanteio, Fernando, o jogador do Londrina saiu com bola e tudo, Fernando.
2: Rafael Monteiro não viu que acabou o campo, saiu na frente do bandeira, mais pro escanteio, vai o Barcelos pra bola.
0: Lá na ponta direita no campo de ataque, Barcelos tá querendo o jogo, hein? Barcelos tá querendo o jogo, já meteu uma bola no travessão, agora pouco ele conseguiu também outro lançamento primoroso, agora é ele que vem na ponta direita com a perna esquerda para bater fechadinho, Kozlinski no gol, perna esquerda levantou na boca do gol, Kozlinski deu um soco na bola, não agarrou não, ela vai sobrando ainda para a equipe do Londrina cortar, Dominique tirou, meteu a bola lá pro câmera até que ela vai sobrando para a equipe da Macaca, veio buscar aqui no campo de defesa, vamos lá Ponte Preta para cima deles, Macaca, vamos lá Ponte Preta, posse de bola ali pelo setor direito com o jogador que é o Barcelos, adiantou pela meia direita no câmera ataque, recuperou lá atrás, domina a equipe do Londrina para sair para o jogo com o Lucas Marques na velocidade, lançou na ponta direita no câmera ataque, esse aqui é perigoso, é o Vitinho, é no bico da grande área, puxou a marcação, ligou lá no comando, corta o zagueiro na primeira, não cortou na segunda, liga de fundo, tiro de meta. O Beto, ficaram discutindo ali, o goleiro da Ponte Preta, o Diogo Silva, discutindo com o Danilo Barcelos, quem é que tira, quem é que não tira.
1: É, mas ainda bem que o Barcelos veio na cobertura, porque é, o Bruno, muito perigoso, como você disse, e também o Vitinho, né? Dá pra perceber aqui, é o canhotinho que tem velocidade, joga pelo lado direito, já fez ultrapassagem, enfim, e aí, no cruzamento, quase de novo o Bruno, né? Aliás, duas boas oportunidades, se o Barcelos não faz a cobertura ali, ia ficar complicada a situação.
0: A Central marca com Edmar Luz. Estamos com 5 minutos jogados no primeiro tempo. Placar do Campeonato Brasileiro no Moisés Lucarelli. 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Desceu o pote, que engajantou, perna direita, cruzou na boca do gol. Passou na cara do gol. E foi pela linha de lado em arremesso aqui do outro lado, eu confirmo. 0 para a equipe da Ponte Preta, 0 para o Londrina. 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
3: O Edson Aparecido está dizendo que a Macaca vai vencer o jogo por 2-1.
0: 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Arremesso para André Dominique aqui pela direita no campo de defesa. Ninguém se apresenta na equipe do Londrina. O juiz deu reversão. É, Fernando, ensina o menino aí, Fernando César.
2: Já tá querendo fazer cera agora no início do jogo, tá muito cedo. Bola com a Ponte que vai pro ataque 0-0 no Majestoso.
0: Vamos lá, Macaca, pra cima deles, dominou aqui atrás o David Braz no ciclo central, empurra a jogada pra Tarek, Tarek recolheu, voltou pelo setor esquerdo. Vamos, Macaca, é preciso partir pra cima, empurrar, lançamento feito.
3: Vencer o jogo por 2-1.
0: 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Arremesso para André Dominique aqui pela direita no campo de defesa. Ninguém se apresenta na equipe do Londrina. O juiz deu reversão. É, Fernando, ensina o menino aí, Fernando César.
2: Já tá querendo fazer cera agora no início do jogo, tá muito cedo. Bola com a Ponte que vai pro ataque 0-0 no Majestoso.
0: Vamos lá, Macaca, pra cima deles, dominou aqui atrás o David Braz no ciclo central, empurra a jogada pra Tarek, Tarek recolheu, voltou pelo setor esquerdo. Vamos, Macaca, é preciso partir pra cima, empurrar, lançamento feito, não tem direito. A equipe da Ponte Preta tem pressa com Júlio. Júlio arremessa, volta a jogada com David Braz, meteu pra Júlio de novo pela meia direita, de novo pra David Braz, marcação para cima dele, entregou a capa dura o David Braz, e lá vem contra-golpe, dominou por lá o Bruno Santos, falta no Bruno Santos, aponta o árbitro no meio de campo, bateu de forma rápida, domina ali no meio de campo, a equipe do Londrina tem Thales, tem pedindo aqui pelo setor direito, aparece Caio, dominou pelo setor direito, é no campo de retaguarda, empurrando para Gabriel Lacerda, Lacerda domina no ciclo central, empurrou na ponta esquerda, ninguém na marcação por aquele setor, chegou o Júlio, agora a bola com Thales, fintou, clareou, ligou para Monteiro, vai fazer o cruzamento na boca do gol, fintou, livrou trouxe do Júlio, ligou no meio, corta com tranquilidade aqui atrás a zaga Ponte Pretana, apareceu o Lucas para fazer o corte André Lima, e na sequência houve a falta na saída da equipe da Ponte Preta lá com Danilo Barcelos. Beto Quinari, estamos com 7 minutos, 0-0 Londrina.
1: Bom, a Ponte vem com aquele esquema, né, que utilizou contra o Sport, com 3 zagueiros, o Porfírio é praticamente um ponta aqui, né, juntamente aqui com o David da Hora, o Pote, que é aquele cara que se movimenta um pouquinho mais, o Tavares lá do lado direito, a presença também do Júlio, o Júlio mais um pouquinho como lateral, né? Fica mais como um ponto aqui o Porfírio. É uma Ponte, só que aí fica um buracão no meio-campo para fazer essa transição, né? Para fazer essa armação de jogada. Mas de toda maneira, a Ponte começou com muita disposição, assim como Londrina. Londrina no futebol mais reativo, mas já teve pelo menos 2 bons contra-ataques. Ó, Macaca.
0: Vem o Macaca pro ataque, lançamento é para ele fazer, dominou, pode que ele fintou, clareou, ligou a jogada, vai fazer, perdeu o gol. Inacreditável! O da hora perdeu o gol, inacreditável, da hora perdeu, voltou a jogada aqui, recolheu perna esquerda, cruzamento na boca do gol, Marcelo subiu, Kozlinski, Fernando César, ele perdeu o gol, Fernando.
2: A bola não entrou, camisa 22, Caio, de cabeça, tirou em cima da linha, grande chance da Ponte para marcar o primeiro gol no Majestoso, segue 0-0, o Pote que perdeu a chance de arrematar e chutar forte pro gol, ele optou pelo cruzamento e não saiu o gol da Ponte.
0: O Beck tirou em cima da linha, Fernando. Que coisa impressionante. E vem a equipe da Ponte Preta pressionando na saída de bola. Brigou, ganhou boa bola ali com o Barcelos. Ligou a jogada no meio de campo. Tarek Costas virou-se de frente. André Lima. Espera um pouquinho ainda o André. Liga a jogada perto dele para Tarek, que abriu na ponta esquerda no contra-ataque na velocidade. Porfírio tá pedindo cruzamento na boca do gol. Cortou o zagueiro, voltou aqui atrás para da hora. Ajeita para quem vinha. Bateu o André. Bateu em cima da zaga. Voltou o André. Bateu em cima do próprio companheiro, que é o da hora. Voltou. Chutou pro gol, para fora do gol. Diego Tavares. Luiz Fernando César.
2: Um bom bardeio da Ponte Preta, chuta daqui, chuta dali, a bola rebate, mas o bandeira marcou impedimento no lance final do Tavares, que errou o alvo, chutou para fora, a bola explodiu na placa de propaganda atrás do gol, mas a Ponte pressiona, leva perigo e agora o Kozlinski dá aquele migué, né? Para dar aquela esfriada no jogo, fala que tá esticando a perna, 0-0 no Majestoso.
3: Beto, não saiu o gol por quê? Nossa. Beto Quinalha?
4: Porque faltou competência, porque faltou ousadia pro Pottker, saiu na cara do goleiro, bate no gol, foi tentado tocar para trás e aí a defesa acabou tirando, o menino tirou depois em cima da linha também, não pode perder esse tipo de oportunidade. É por quê? Porque ficou sozinho de frente pro gol, dá o tapa no canto, chuta forte e agora também, né? Duas possibilidades com o André chutando, a bola bateu no David da hora, voltou, o Tavares também sozinho numa boa colocação, bateu, tudo bem com o Kozlinski, nem foi na bola, né? Mas não pode, né? A Ponte deveria ter feito o gol.
3: A central marca com Edmar Leite, 10 minutos jogados, estamos no primeiro tempo, placar do Campeonato Brasileiro no Moisés Lucarelli.
0: Ponte Preta e Londrina, ô Marcos Luiz, aqui tá 0-0 ainda, Marquinhos.
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0: 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Vai seguindo jogando a equipe da Ponte Preta aqui atrás com o goleiro Diogo Silva. Ele trabalha a jogada perto dele, para David Braz, perto da direita, lançou pro câmera ataque, pro Tavares, vai tentar de cabeça com ele, o zagueiro cortou, sobrou ainda para a equipe da Macaca, com Pottker, faz a finta, liga para Tavares, Tavares voltou mal a jogada, perde a posse de bola, a equipe do Londrina recupera ali pelo setor esquerdo, recolhe o Tavares, faz a finta, ligando a jogada aqui no ciclo central para começar tudo de novo, tem André Luiz abrindo aqui pelo setor direito, trabalha André Dominique, pinza um pouquinho na bola, prende, volta com Caio domina pela zaga central, pela quarta zaga, tá pedindo Gabriel Lacerda faz o domínio ainda pelo setor esquerdo da sua defesa, a bola ficou na poça d'água, brigou Tales, recupera ali perto do ciclo central, foi pro chão, o árbitro diz que ele foi empurrado pelo André Lima, é falta, ele vai lá, André pede desculpas, o jogador da equipe do Londrina não aceita, vai sair jogando a equipe do Londrina. 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Dominou o jogador Caio da equipe do Londrina, ligando aqui pelo setor direito para Lucas Marques, o capitão do time, abre a jogada pelo setor esquerdo, veio buscar Rafael Monteiro, já tá no campo de ataque, Gabriel Lacerda liga para Monteiro fez o domínio do lado esquerdo no campo de ataque, tem pedindo o Iago Teles, ele prefere voltar aqui perto do círculo central, virando o jogo da esquerda para direita, Lucas, aberto aqui pelo setor direito, tem André Dominique, dominou, dá o tapinha nela na ponta direita para Vitinho, voltou com André perto esquerda, lançou na ponta, forte demais, linha de fundo, não deu para chegar o Lucas Marques e apenas tiro de meta para a equipe da Macaca. 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Beto Quinari, o jogo, Beto, e o jogo 0-0.
4: Jogo de domínio da Ponte, de pressão, a Ponte fazendo pressão, já teve pelo menos 3 ou 4 boas oportunidades, bola no travessão, tudo bem que o Diogo já foi obrigado a trabalhar na defesa do chute do Bruno Santos, mas a Ponte domina o jogo, a Ponte tem todas as possibilidades. O Tavares.
3: Diego Tavares lançado na velocidade, pé da direita, cruzou na boca do gol pro Daora, cortou o zagueiro, na hora em que o Daora fechava, Caio cortou o Fernando César.
2: E a bola tinha endereço.
3: Tinha? Ou se tinha, né, Fernando? Tinha o endereço era o gol, né, Fernando? Tá lá na ponta direita no campo de ataque, prepara-se a equipe da Macaca para fazer o cruzamento, ajeitando a bola, Danilo Barcelos, ele tá perigoso no jogo de hoje, hein? Vem com a perna canhota para fazer o levantamento aqui, ó, é da direita para a esquerda, é no gol do placar eletrônico, perna esquerda, levantou, saiu Kozlinski, mal Kozlinski, Fernando, liga de fundo, escanteio.
2: Ele tá sendo muito criticado pela torcida do Londrina, tem falhado em vários gols nos últimos jogos. Tem gente que fala que ele tem problema de visão, porque à noite não enxerga direito. Mais uma falha, mais um escanteio. Barcelos de pé trocado na bola de novo.
3: Eu tava ouvindo aí até o Kozlinski gritando com os seus zagueiros. Prepara-se lá, Barcelos. Da esquerda para a direita, perto da esquerda. Tirou do zagueiro, bola de cabeça, defendeu o goleiro. O juiz parou.
0: Me pareceu que o Márcio Silva subiu para cabecear e o juiz parou o jogo, Fernando.
2: Parou antes que a bola chegasse ao gol, né? O Lucas Marques teve um confronto com o Márcio Silva, o árbitro entendeu como falta, tá caído o jogador do Londrina, então mesmo que acontecesse o gol, o lance seria invalidado, falta de ataque em cima da defesa.
4: Viu falta lá, Beto?
1: Ah, teve uma carga, sim, teve, ele saiu atropelando o Márcio Silva, né? Saiu atropelando o jogador. É, o Kozlinski tá esquisitão, você vê essa bola aqui, pô, tinham três jogadores, não tinha ninguém da ponte, nenhum jogador da ponte, ele trombou com o próprio parceiro.
4: Acho que é melhor chutar nele, hein?
3: Olha o que o Beto tá falando, tem que chutar no Kozlinski, hein?
2: No jogo contra o São Bernardo, dois gols de longa distância que ele falhou.
3: Então vamos lá, galera da Macaca, tem que ouvir o Beto Quinalha aqui, eu tenho que chutar pro gol. Bola no Barcelos, né? Barcelos encosta lá pra chutar essas bolas. E vem descendo a equipe da Ponte Preta, bola lançada no comando pra Potker. Perna esquerda cruzou, passou na boca do gol de novo. Na frente do Kozlinski, que não pegou. A bola sobrou na ponta direita pra Tavares, fez a finta, ainda Tavares tentou o drible na vaca, ficou difícil pra ele, briga lá no comando, corta o zagueiro. Era o Lucas Marques quem tava ajudando aqui a sua própria defesa. Ligou lá pelo setor direito pra equipe da Macaca, boa, menino Júlio, fez linda a finta, levou na linha de fundo, perna direita cruzou na boca do gol, subiu o zagueiro, tentou tirar de lá, meteu pra escanteio, o juiz tá dando tiro de meta, Fernando, escanteio, Fernando.
2: Ah, foi escanteio, tem aqui à minha frente, último toque do Caio, 22, o Bandeira marcou escanteio, o árbitro confirma, mais uma vez o Danilo Barcelos, hein, que tá correndo muito de um lado pro outro, corre mais pra ir pro escanteio do que durante o jogo, olha lá, acaricia a bola, ajeita com carinho e vai pra mais um cruzamento, quem sabe a ponte na bola parada abre o placar.
3: Danilo Barcelos, tá todo mundo de tiro da grande área, é agora, hein? É da direita pra esquerda, pé da esquerda, bateu fechado na boca do gol, Silvio, o zagueiro cortou na primeira, voltou, sobrou ainda pra equipe da Macaca, aqui pela meia esquerda no câmbio de ataque com Tavares, perto da esquerda pro gol, defendeu Kozlinski! Kozlinski, Fernando César, o Tavares estava aqui no rebote.
2: É, mas agora o chute fraco ficou fácil pro goleiro do Londrina, que fez a defesa, mas a ponte, a bola parou na poça d'água de novo e ficou com a Macaca.
3: E a ponte fica com ela, recolheu Tarek, a torcida reclama porque a ponte não foi pro ataque, esperou um pouquinho, bola solta com André Lima para Júlio, Júlio domina pelo setor direito, se quiser tem o André Lima de novo, André Lima fez o domínio na frente dele, a marcação é do jogador Bruno Santos, ele se livra do Bruno, pra Tarek, lançou no comando, atenção, recolheu Potker, Potker voltou a jogada pra da hora, pra Potker, no bico da grande área pelo lado esquerdo, ele vem carregando aqui pelo setor intermediário pra Tarek, pediu falta, o juiz não deu, briga a equipe da Ponte Preta pela posse de bola, vai sobrando aqui no campo de retaguarda, não deu a falta, o árbitro pra cima do Tarek.
2: Não foi nada, lance normal.
3: E o Tarek continua lá como centroavante, tem um jogador caindo pedindo pro juiz parar o jogo, o juiz não para o jogo, a Macaca desce aqui com Porfírio, perna esquerda, Porfírio levantou na boca no gol pro da hora, cortou o zagueiro, voltou o Tarek, tava na pressão, tentou roubar e cometeu a falta. Falta dele pra cima do jogador Thales, falta favorável à equipe do Londrina pela direita no campo de defesa. A central marca com Edmar Leixo, 17 minutos jogados no primeiro tempo, placar na Rádio Central e no nosso canal do YouTube, Rádio Central Esportes. Obrigado a você que está interagindo, que está participando. 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Obrigado, viu? 0 Ponte Preta, 0 Londrina. Marcos Luiz.
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3: 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Muito obrigado a você que acompanha de qualquer lugar do mundo. Você que está torcendo para Macaca ou que está torcendo para Londrina. Você que está ligado na Rádio Central, meu muito, muito, muito obrigado. Eu é que vou dar like pra você. Eu é que tô dando joinha pra você. Valeu, muito obrigado. Posse de bola com a equipe do Londrina, o capitão Lucas Marques liga a jogada no meio de campo, carrega a bola por lá, o André tentou adiantar um pouco mais à frente para Lucas, Lucas volta para André em cima da linha aqui do meio de campo, se quiser tem o Rafael lá pelo setor esquerdo, tem o zagueiro, pede, recebe, domina, Gabriel Lacerda. Lacerda agora sim soltou para Monteiro, Monteiro faz o domínio já para o campo de ataque, corta o zagueiro, tá bem o Júlio, mete a bola pela liga de lado e a Bebe Sujar, já Beto Quinalha analisando, é aqui pelo setor esquerdo a equipe do Londrina tenta partir, é Rafael Monteiro para cobrança do arremesso, ele prefere voltar a jogada, começando tudo de novo com Lacerda, Lacerda domina pela quarta zaga, na zaga central agora com Caio aqui do ciclo central, adiantou pela ponta direita pra Vitinho, na velocidade ligou a jogada pra Marques, tentou bater a bola, explode no zagueiro Ponte Preta, Márcio Silva que tirou a bola, volta no meio de campo com André Luiz, fintou André, ajeitou pra bater, ficou difícil, voltou a jogada com Monteiro, tá lá pela meia esquerda no campo de ataque, pisa na bola Monteiro, se quiser tem o Iago Teles aberto lá pelo setor esquerdo, ele prefere o passe no meio pra Bruno Santos, espera a passagem de alguém, deixa a bola Lucas, empurrando a jogada na ponta esquerda, Teles
0: Pérez, cruzou na boca do gol, corta, David Braz afastou e vem contra a golpe da equipe da Macaca. André Lima ligou lá no comando, recolheu Potker com enorme dificuldade para dominar a bola, perdeu a posse de bola para André Luiz, que domina, liga jogada pela meia direita para Lucas Marques, aberto na ponta direita, tem Vitinho, Vitinho pediu, recebeu, dominou no bico na grande área, puxou pela ponta, ajeitou no meio de novo com André, André espera para fazer o passe, o Lucas Marques ligou pela meia esquerda, o apto da falta. Chegou o menino agora, o Júlio, né? O Beto tá aqui na linha, bem aqui na linha, né, Beto? Um pouquinho afobado ali, uma falta, falta não podia ter acontecido, Beto.
1: Não, tá foito, né, nesse sentido. Já deu duas chegadas, o juiz já, inclusive, pediu para dar uma acalmada, né? E agora, né, uma falta em cima do Teles que já tava encaixotado, né? Só seca, encaixota, seca, corta, né? Seca o bate. E não, aí ele foi, fez uma entrada por trás, um carrinho, e é uma bola perigosa agora, né? Bola perigosa da entrada da área, né? Bola molhada, criou um lance desnecessário. Só mandar um grande abraço aqui, Adriano Rondon, grande Rondon, né? Nosso Batman tá lá em Valinhos, e também tem o Gustavo, tá em Bruxelas.
0: Na Bélgica?
1: Na Bélgica.
0: Opa, valeu.
1: Bruxelas, nos acompanhando aqui pelo canal do YouTube.
0: Show de bola, muito obrigado. Olha o Lucas Marques lá, será que é ele que vai bater? Ajeitando a bola, tem também o Teles, né, para bater. Quem tá lá ajeitando a bola para a equipe do Londrina. 20 minutos, 0-0. Tem um jogador da Ponte Preta, que é o Tavares, fica deitado lá embaixo da barreira, né? Atenção, falta de real perigo. Atenção, vem lá o Teles para batida, na jogada ensaiada, o time da Ponte Preta fechado, liga de fundo, tiro de meta central, marca como é de Valencio. 21 minutos jogados, estamos no primeiro tempo, placar do Campeonato Brasileiro no Moisés Lucarelli, Ponte Preta e Londrina 0-0, para quem tá no rádio, Marquinhos, e para quem tá no canal do YouTube, Rádio Central Esporte.
3: É, Décima Leite, pelo Campeonato Brasileiro da Série C, daqui a pouco às 8 da noite, tem Confiança e Maranhão.
0: Muito obrigado a você ligado na Rádio Central. A Ponte Preta descia, chegar atrás, André Luiz para fazer o corte, domina para a equipe do Londrina no setor intermediário, tentou tabelar lá na meia esquerda no câmera ataque, Bruno tá pedindo, veio o chute pro gol. Defendeu Diogo Silva, Thales bateu, o goleirão faz uma brilhante defesa, Fernando César.
2: Que defesa do Diogo Silva, bola tinha endereço, fez uma curva, um chute muito forte, Diogo Silva voou, espalmou para escanteio, segue a pressão do time paranaense em busca do primeiro gol.
0: Que defesa espetacular do Diogo Silva, e atenção, vem de novo o levantamento do Thales aqui na boca do gol, sumiu o goleiro, dá um soco na cara da bola para a equipe da Ponte Preta, bote volta aqui, ajeitada a bola, lado direito no câmera ataque para Bruno Santos, esperou na ponta, cruzamento aqui para o zagueiro Ponte Preta no cortar, Júlio tira lá de trás, a bola vai se perdendo pela linha de lado, vem arremesso para a equipe do Londrina, tem pressa Vitinho, Vitinho arremessou, voltou aqui para André, Dominique dominou, Dominique, adianta a jogada no setor intermediário para o jogador que é o Lucas Marques, espera a passagem de alguém, volta na zaga, com Gabriel Lacerda no ciclo central, com Caio, Caio faz o domínio, tem uma poça d'água ali no ciclo central, quase atrapalhou. Dominique fez o domínio, se livrou do primeiro, dá um tapa perto dele para André Luiz. André Luiz tentou tabelar pela meia direita no campo de ataque, colhe de volta lá. O Iago tá pedindo, lado esquerdo no campo de ataque, vai pintar o cruzamento aqui. Vem todo mundo para o interior da grande área. Ponte Preta se defende, proteção feita pelo Júlio. Agora se perde linha de fundo, mas já viu impedimento. Marco Bandeira confirma o árbitro Beto Quinalha. 23 minutos, metade do primeiro tempo já se foi. 0-0, Beto.
1: É, a Ponte já não tem mais aquela, não, já não consegue mais fazer mais aquela pressão que fez até 10, 15 minutos, quando teve pelo menos 3, 4 boas oportunidades para abrir o placar. A equipe do Londrina agora já se acomoda um pouquinho. Há um buraco muito grande ali no meio-campo da Ponte, entre os volantes e os atacantes. Isso, lógico, né? Porque só tem dois volantes, não tem um armador. Ó, Londrina.
0: Londrina desceu pelo lado esquerdo perigosamente pro gol. Iago Teles teve liberdade, carregou a bola pelo lado esquerdo. David Braz, ele estava de costas para a bola. David Braz estava olhando para o gol. O Márcio Silva estava de costas para a bola, estava olhando para o gol. E aí, ó, veio o passe nas costas dos dois zagueiros pontepretanos. Sobrou para o Iago Teles, que com a perna esquerda mandou a bola para o fundo do gol. Não teve chance nenhuma o Diogo Silva. Zero chance. O goleirão Diogo Silva pega a bola, joga a bola, bota a bola pra rolar. Olha lá no placar do Moisés Zuccarelli. Londrina 1, Iago Teles número 11, Ponte Preta 0. 24 minutos jogados desse primeiro tempo, Fernando César.
2: É, quem não faz toma, Decimar. A Ponte perdeu vários gols aqui. O Pottker teve a chance, não chutou, cruzou, tirou em cima da linha o Caio. E agora o Londrina, no seu melhor momento no jogo, chegou com o Bruno Santos, tocou para o Iago, que bateu cruzado. Não deu chances para o Diogo Silva, que já tinha feito um milagre. A Ponte sai perdendo e fica na zona do rebaixamento, sendo ultrapassada pelo próprio Londrina com esse resultado. 1-0 Londrina. A Ponte agora vai atrás do lucro, né? Porque correr do prejuízo não dá, não.
0: Beto Quinalha, sai na frente Londrina 1-0. Que bobeira, hein, Beto?
1: Ah, que bobeira, né? Eu falava aqui, né, que a equipe do Londrina já tinha crescido, já tinha, inclusive, equilibrado as ações, com boas oportunidades. O Diogo tinha sido obrigado a fazer uma grande defesa com o Teles. E aí agora, né, com a jogada do Bruno, né, só deu um tapa pro Iago, vai lá, faz e me abraça. Foi exatamente isso que aconteceu. E agora veremos qual vai ser o comportamento da Ponte agora. Ó o Barcelos de novo lá, hein? Quantos escanteios já teve, hein?
0: Nossa, e é sempre ele. Barcelos perto da canhota, levantou na segunda trave. Coslins, que deu um soco nela, voltou, tentou direto de primeira. Diego Tavares, linha de fundo, Fernando César.
2: O Coslins que tirou com o soco, ele viu o Coslins que caído, Tavares bateu direto pro gol. Tinha muita gente na frente do gol, a bola saiu pela linha de fundo, apenas tiro de meta. Segue 1-0. E agora com o Londrina ganhando o jogo, já começa a cera, né? Jogador do Londrina caído no gramado.
0: 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A central marca com Edmar Leite, 26 minutos jogados no primeiro tempo. Placar do Campeonato Brasileiro. No Moisés Zuccarelli, Londrina 1. Gol do Iago Teles, Ponte Preta 0, Marcos Luiz.
3: 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Alô, Osmar Dantas, também ligado no AM870.
0: Vai lá no canal do YouTube da Rádio Central, Rádio Central Esportes, interaja, participe com a gente, canal do YouTube, Rádio Central Esportes. Muito obrigado a você. Eu vou dar like pra você agora. Olha aqui, ó. Dá uma olhada lá no canal do YouTube, ó. Tô dando aquele like pra você. Tá certo? Muito obrigado, canal do YouTube, Rádio Central Esportes. Ô, meu, muito obrigado pela enorme audiência. Pro ataque dessa equipe do Londrina com Vitinho. Vitinho deixa a bola até o André Dominique. Dominique toca no meio de campo, empurrando para a participação do André Luiz. André Luiz para Lucas. Dominou Lucas Marques. Thales dominou no ciclo central. Ele parte lá pela ponta esquerda. Tá partindo Iago Teles, pedindo a bola. Pede, recebe, domina. Tenta no pé de ferro, perde. A equipe da Ponte Preta briga pela posse de bola. Vem ajudar o David da hora para roubar a bola. Liga a jogada no comando de ataque para Pottker. Partiu aberto lá pela ponta direita agora. Ele vem, aposta a corrida. Leva na linha de fundo. Ele é forte. Ele parte, ele rompe, ele domina, ainda espera a chegada de alguém, agora ele vai recuando. Tudo que ele ganhou de campo, ele volta, recua, começa tudo de novo com Júlio. Júlio pra Tarek, Tarek pra Júlio. Capricha no cruzamento, menino, perna direita na boca do gol, passou na cabeça do jogador, que é o Porfírio. Ela vai sobrando na zaga da equipe do Londrina com Dominique, que lança a jogada pra correr na ponta direita pro autor do gol. Iago Teles dominou, deu de três dedos lá no comando, o goleirão saiu, deu um tapa, Diogo Silva.
2: Fernando de Deus tirou do pé do atacante do Londrina, Diogo Silva, e evitou o segundo gol. A torcida já começa a pupos aqui no Majestoso, e a Ponte tenta, toda desorganizada, ir pro ataque.
0: Obrigado a você que tá no canal do YouTube, Rádio Central Esportes. Valeu, tô dando like pra você. E no final do jogo, Beto Quinalha vai eleger, nós vamos votar também no Capa Branca. 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Posse de bola pela esquerda com Porfírio para a equipe da Macaca, na velocidade de parte, se livrou por ali no jogador que é o Vitinho, toca no meio, empurrando para Daora. Daora volta para Barcelos, Barcelos faz o domínio, volta aqui no ciclo central, empurrando para Tarek. Tarek. Tarek ergue a cabeça perto dele, tá pedindo, domina por lá o David Braz. David Braz espera a passagem do Tarek. Tarek dá um tapa nela na ponta direita para Júlio, no pé de ferro. Perdeu a posse de bola. Foi do jogador Monteiro que põe ela pela linha de lado em arremesso. É para a equipe da Macaca, tem pressa o Júlio. Arremessou, soltou na ponta direita para Tavares. Ele partiu na garra, na vontade para ganhar o escanteio. Ô Fernando, é mais um, hein?
2: Mais um, agora o camisa 15, Gabriel Lacerda, travou o Diego Tavares, escanteio Barcelos, mais uma vez na cobrança, e toda a zagueirada da ponte está na grande área.
0: Prepara-se para fazer o levantamento, Barcelos. É com você, Barcelos. O Kozlinski tá doidão, é com você. Perna esquerda levantou, na boca do gol, passa por todo mundo. Chegou o zagueiro da equipe do Londrina, dá uma casca nela, põe a bola pela linha de fundo em escanteio. Não, é lateral. Não saiu escanteio, não. É lateral pela ponta esquerda, é para a equipe da Macaca. Prepara-se por Filho para fazer o levantamento. Perto dele tem o Potker. O Potker mandou esperar que vai para a área. Ele disse que vai jogar na área também. Por Filho vai para a bola. Perto dele tem a participação do jogador, que é o da hora. Ele arremessou lá dentro da grande área. O zagueiro tirou, afastou, tirou lá de trás o Caio. Rebote é da Ponte Preta. Roubou a bola. O Porfírio ligou um pouco mais à frente. Mata no peito o Tavares, coloca no terreno. Abre a jogada na ponta direita para o Júlio cruzar. Fez a finta linda. Ajeitou de novo para Tavares. Perna direita, puxou para a esquerda. Ficou difícil. O zagueiro cortou na primeira. Briga ainda pela posse de bola. O Tavares tenta roubar, roubou de novo. Perto no pau do escanteio, tenta ganhar o arremesso manual. É aquela briga de foice no escuro. Ele ganhou o arremesso pela direita. Já foi para o arremesso. Ligou um pouco mais à frente, briga pela posse de bola, o Tarek. Tarek voltou, pegaram o menino lá, pegaram o Tavares fora do lance de bola, Fernando César.
2: A cara do Bandeira, né? O Iago Teles, olha lá, agora ele vai lá, discute com o Bandeira, o árbitro chega ali para tirar o Iago Teles, os jogadores do Londrina também, mas ele pegou o Tavares sem bola, mereceria até um cartãozinho amarelo. Falta perigosa, um mini escanteio, Tavares ainda fica ali caído e o Barcelos já pega a bola para fazer a cobrança. O clima ficou quente aqui no Majestoso.
4: O juizão, Beto, não deu amarelo lá não, ó. Deixou rolar o negócio lá. Ah, muita conversa, né? Já não é a primeira vez, né? É, inclusive com jogadores da ponte também. O menino Júlio já fez pelo menos 3 ou 4 faltas ali que já poderia ter sido amarelado. E agora, né? Falta fora do lance de jogo. O Bandeira, inclusive, levantou a sua bandeirinha. O correto seria dar o cartão.
0: Prepara-se, Barcelos. É agora, hein? Hora boa pro gol. 31 minutos. Hora boa pra empatar. Vamos empatar, Macaca. Vamos lá, vamos empatar o jogo. O Londrina tá ganhando por 1-0 com gol de Iago Teles. Prepara-se por lá o Barcelos pela esquerda da linha de fundo, é apenas tiro de meta, aponta o árbitro. Edmar Leixo apontou. 31 minutos, a central marca 31 jogados no primeiro tempo. O placar do Campeonato Brasileiro: Londrina 1, Ponte Preta 0. Marquinhos.
3: A galera está participando com a gente da Jornada Esportiva Central em Indaiatuba. Está o Adriano e também o Ferreira, que curte a central.
0: Beto Quinalha analisando. 1-0, Ponte Preta, Beto.
4: A Macaca tenta sair um pouquinho mais.
0: Londrina,
4: a Macaca tenta sair um pouquinho mais agora, depois que tomou o gol, principalmente lá com o lado direito, com o Tavares e também, às vezes, aparecendo até o Potker por lá, né? Ele não é um jogador, ele tenta tirar um dos backs, né? Tá faltando mais o da hora entrar pro jogo, né? Participou muito pouquinho até agora da partida, precisa ser mais efetivo, mais atuante. E a ponte pressionar, né? Não vai ter outro jeito, vai ter que pressionar agora para tentar sair pro jogo.
0: Ih, rapaz, olha lá o jogador da Ponte Preta, Porfírio, perdeu a bola de forma estúpida, e com isso a equipe do Londrina partiu no contragolpe pelo lado esquerdo no campo de ataque. Recorre, domina, coloca no terreno, tem Lucas Marques, tem o Thales, volta a jogada aqui no meio de campo. Lucas tenta, empurrando para Thales ali pelo setor esquerdo no campo de ataque, voltou com André Luiz. André Luiz recuando, começando tudo de novo com Gabriel Lacerda. Gabriel Lacerda abre lá pelo setor esquerdo de novo com Lucas Marques, o capitão desse time. Volta com André Luiz, que abre pela direita com Caio. Caio já tá no campo de ataque, pela meia direita no campo de ataque, abre na ponta para André Dominique. Dominique entre dois jogadores, a equipe na Ponte Preta, tentou passe na frente, recolheu, dominou Lucas Marques, voltou, tentou tabelar no comando de ataque, cruzamento veio, Dominique cruzou, cortou o zagueiro da Ponte Preta na primeira, sobrou ainda na ponta esquerda para Iago Teles, o autor do gol do jogo. Ele tá no bico da grande área, espera a chegada de alguém, liga a jogada no meio de campo para Lucas, que abre aqui pelo setor direito para Dominique. Dominique dominou, ergue a cabeça, tenta tabelar, recebe de volta do Vitinho para Dominique, para Vitinho. Vitinho dominou, Dominique tá livre na ponta direita, pediu, recebeu, perna direita, cruzou para ganhar o escanteio. Chega para cortar, afastando o Porfírio. Escanteio.
4: Decimar. Tá de brincadeira a ponte pelo esse lado aqui, né? Pô, estão entrando com uma facilidade impressionante. Sabe, precisa definir um pouquinho mais. Acho que o Marcelo sai muito e aí o Porfírio não consegue voltar para fazer recomposição. Pô, estão deitando e rolando aqui com muita facilidade. Olha lá, o Edson Abobrão tá hoje no banco, olha lá. Já

0: lado, em contra-golpe com Rafael Monteiro, dominou pelo setor esquerdo no campo de ataque, ele tenta o passe no comando, era o capitão que estava por lá, viu? Era o Lucas Marques que tentava o passe, chega para fazer o corte, David Braz pedindo calma ao time. E tem um jogador lá caindo.
1: André Luiz, camisa 5, está sentindo ali.
0: A central informando que o jogador André Luiz está sentindo contundido ali no campo de defesa. 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
1: Amarelo.
0: Para quem?
1: O Tarek, né? Dessa pegada aí no André Luiz, o Tarek já foi amarelado, camisa 38 da Ponte.
0: A central marca com Edmar Denso, 35 minutos jogados do primeiro tempo, placar do Campeonato Brasileiro no rádio e no canal do YouTube Rádio Central Esporte. Eu tô dando like para você que tá no canal de esportes. 1 para a equipe do Londrina, 0 para a Ponte Preta, Marquinhos.
2: O Antônio disse, Urso também tá bravo, ele mora ali no Jardim Boa Esperança, tá curtindo a central. Que coisa, parece tão fácil o jogo para nós, para cima deles, macaquinha. É o que tá falando o Laércio Francisco.
0: Rádio Central Esportes é o nosso canal do YouTube, muito obrigado. Parte pela ponta direita, o Tavares, falta nele. O uniforme do Tavares está sujo, de tanto que ele já caiu para lá e cai para cá. É lá na ponta direita. Vamos, macaca, para cima deles, macaquinha. O próprio Tavares vai para a cobrança do arremesso. Ele nem deixou o Júlio arremessar. Ligou a jogada pro menino, ele cai, pede falta, vai pintar o cruzamento na boca do gol. Subiu o zagueiro, cortou, voltou, ainda brigou. Era o Tarek quem estava lá para fazer o cruzamento. Sobrou o David Braz, ajeitou da hora. Explica, Fernando César.
1: Ah, mandou lá na estátua do Moisés Lucarelli, quase, né? Errou tudo, muito mal na bola o David da hora. O Beto já falou, tem que aparecer mais no jogo, mas não dessa maneira, né? Isolou o tiro de meta, não tem pressa o Kozlinski, 1-0 Londrina.
0: 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Isso para a equipe da Macaca, aqui pelo lado esquerdo. Vai para a bola, o Barcelos. Ele deixou o Porfírio de atacante. Arremessou do peito, ajeitou o Potker para quem vinha. Entregou o ouro e na sequência a bola se perde pela linha de lado. O último a tocar foi o Porfírio e arremessou para a equipe do Londrina. Beto, 37 minutos. Beto Quinari, 1-0 Londrina, Beto.
3: É, e agora o Londrina está muito mais à vontade no jogo. A Ponte fez aquela pressão toda, teve várias oportunidades, não fez. E aí, pagou por isso, a equipe do Londrina é mais efetiva, quando tem a posse de bola, os jogadores parece que estão muito mais tranquilos com a bola agora, não tá queimando no pé, o time tá melhor distribuído, e a Ponte, lutando, né? Olha lá a Ponte.
0: Potker ligou a jogada perto dele, recolheu o David da hora, ligou pra Potker, perdeu a posse de bola, Potker recuperou, ligou pro Porfírio, perto da esquerda, cruzou na boca do gol pro Tavares, cortou o zagueiro, sobrou da hora, vai fazer um golaço, fez um chapéuzinho, entregou ouro. Ô, Fernando, ele fez tudo certo, fez até um chapéuzinho, mas entregou o ouro.
1: A Ponte não chuta no gol, né? Fica com toque pra aqui, pra lá, toque pra cá, e aí o zagueiro chega, alivia, mais uma chance desperdiçada pra Ponte, e o Londrina faz o jogo dele, 1-0 tá ganhando.
0: Beto Quinalha, não pode, Beto, chuta pro gol.
3: É, mas ele tava mal posicionado, não dava, a bola tava muito no alto, ele tentou dominar, e aí tentou, né, fazer um balãozinho ali, mas acabou desperdiçando. Então você vê, o menino Júlio tá meio nervoso. Agora, por exemplo, estava sozinho lá do outro lado, era para ter virado a bola para lá, veio de novo aqui no Barcelos para fazer o passe errado em cima do Porfírio. Tá faltando confiança para jogar essa bola para ele. Então, e tá faltando um pouquinho mais de confiança para a Ponte na hora da definição da jogada. Mesmo sem ter um armador, a Ponte ainda tá conseguindo, na base dessa bola mais alongada, né, do que propriamente trabalhada, tá conseguindo chegar, mas tá pecando mais uma vez na hora da finalização.
0: Eu vou plagiar um dos grandes treinadores do futebol brasileiro, Jair Pisserni. Posso, Beto, plagiar o Pisserni? Você lembra o que ele falava?
3: Sim, lembro.
0: Mete essa pinóia pra dentro, macaca! Vamos lá, macaca! É na ponta direita no campo de ataque, é com Júlio, passe errado. Mete a pinóia pra dentro, macaca! Vamos ter que chutar. Se a pinóia não entrar, o gol não acontece. Bola dominada com o David. Dominou, perna direita, David Braz. A bola explode no zagueiro, vai pela linha de lado. David Braz tá tentando dar uma de atacante lá pelo setor direito, ó. Ele domina, prende, ainda ele, fintou, levou.

0: voou como um ponta, cruzou na boca do gol, ela sobrou para um chute inacreditável, ela não entrou. Bateu nas costas do zagueiro, sobrou para Ponte Preta, o chute pro gol. Kozlinski, André Lima bateu, Kozlinski, André Lima bateu, Kozlinski. O gol tá benzido, vem o Júnior, perna esquerda, levantou na boca do gol, da hora tentou, bateu no zagueiro, voltou, tirou de novo. O André Luiz sobrou para Ponte Preta, Tarik na trave. Na trave! Inacreditável, Fernando César!
1: A gente pedia, tem que chutar, tem que chutar, tem que chutar. Três chutes, o primeiro parou na zaga, depois o André Lima, o Kozlinski espalmou, e agora o Tarik explodiu no travessão, que tá balançando até agora, o melhor momento da Ponte no jogo, mas teimosamente a bola não entra.
2: Beto, que coisa impressionante. Explica, não, agora com três, né? A primeira bater nas costas do zagueiro, o zagueiro virou de costas, a bola bateu, acho que foi o Caio, né? A bola bateu nas costas do zagueiro, aí depois o Kozlinski, uma baita de uma defesa, e aí chutaço do Tarik, né? Tá balançando de novo, né?
3: Né?
2: Tá balançando de novo a trave, teimando em não entrar a bola, hein?
0: Inacreditável, gente, inacreditável, a bola não entra, a pinóia não entra, inacreditável. Vamos, Macaca, tá 1-0 pro Londrina.
1: É aquilo que o Muricy fala, né? A bola pune, né, Decimar?
0: E vem pro ataque a equipe da Ponte Preta com Barcelos. Barcelos ligou aqui pela ponta esquerda no campo de ataque. Esse aí é o 18, ó. Esse aí é o jogador atacante da Ponte Preta. Só que saiu com a bola pela linha de lado ali.
1: Fala aí.
0: Até agora eu tô procurando entender o que o Daora fez. Não sei. Saiu com bola e tudo pela linha de lado em arremesso. É pelo setor direito. É no campo de defesa pro Londrina. A central marca com Edmo Leite. 41 minutos, 41 jogados. Estamos no primeiro tempo. O placar do campeonato brasileiro. Londrina 1, gol do Iago Teles, 0 para Ponte Preta. Marcos Luiz, ele é o cobrão.
4: É, e o Fiapo tá aqui, ó, tá curtindo a central, ele falou essa escalação, treinador só por Deus desse malete.
0: É o pessoal que tá no canal do YouTube, Rádio Central Esporte, muito obrigado a você que tá no canal Rádio Central Esporte. Ô Beto, dá pra Ponte continuar desse jeito aí, Beto?
2: Olha, a disposição não tá faltando, né? Tá esbarrando por vezes na qualidade técnica, você viu? Da hora foi agora dominar uma bola ali, o torcedor virou para nós aqui, colocou a mão na cabeça, falei, meu pai amado, como que é que você diz? É minha Nossa Senhora da Aparecida do Norte. E às vezes acontece isso, quando não, bate num, bate no outro, bate no travessão, mas não pode existir, né, Decimar? Não pode existir. Tem que continuar atacando, tem que continuar persistindo, que daqui a pouco a bola entra.
4: E abriu os olhos que atrai, né, Beto?
2: Precisa tomar cuidado.
4: Ataca, ataca, ataca, mas tem que dar
2: uma. Precisa cuidar da cozinha. Você vê, às vezes o Braz tem tanta vontade de aparecer uma hora lá, como ponta, né? Calma, né? Tem muito jogo ainda. Olha lá, ó, sai na caça, onde ele vai lá, ó. Sai na caça errado, ó, o buracão que fica no sistema defensivo.
0: E vem a Ponte retomando a bola, Tarik ligou a jogada aqui pra da hora meteu pra Porfírio, faz, corta o zagueiro! Cortou o zagueiro, Caio Fernando César.
1: O Porfírio saiu na cara do gol, de frente, bateu, o zagueirão se jogou na bola e meteu para escanteio, a torcida apoia, vem junto, Barcelos de novo na bola.
0: Capricha, Barcelos. Danilo Barcelos é na ponta esquerda, é aqui no gol dos portões de entrada, perna esquerda levantou na segunda trave, subiu o zagueiro, cortou, voltou, Júlio corre atrás da bola, na linha de fundo, ele leva a perna direita, cruza a linha de fundo, tiro de meta, ponto, o árbitro vai sair jogando aqui. Equipe do Londrina no campo de defesa, procurando produtos de informática e atendimento profissional, Brazitone, a solução mais próxima de você, mouses, teclados, lubricantes e muito mais, Brazitone, 44 minutos, já sobe a placa. Beto, gostou desse primeiro tempo, Beto?
2: Movimentado, muito mais movimentado do que eu imaginava, logo de cara, bola na trave, depois teve chances o Londrina foi à frente, o Diogo fez defesa, depois Londrina abriu o placar, novamente blitz da Ponte, né? Teve duas vezes, né? No comecinho do jogo, e agora ainda há pouco, né, com pelo menos três grandes oportunidades. É um jogo gramado pesado, né, pra gente perceber agora já meio castigado inclusive, mas com boas oportunidades dos dois lados.
0: Dourados. Vamos, Macaca, vamos, Ponte Preta. Descendo ali com a participação do David Liguando, a jogada pela ponta esquerda, recolheu o Porfírio. Porfírio ligou no meio de campo para André. André tentou passe no meio da zaga, cortou o zagueiro, voltou, brigou ainda. O Porfírio pelo lado esquerdo no campo de ataque, ela vai sobrando para o lateral. Domina aqui atrás o Vitinho. Vitinho recuando. Começando o jogo com Caio. Caio dominou, perto da direita, tenta a finta ainda. O Caio domina, tá por lá o Dominique. Dominique liga a jogada no setor intermediário para o capitão Lucas Marques, que abre pelo setor esquerdo, veio buscar a bola por aquele setor. André Luiz espera passar de alguém, volta a jogada de novo, empurrando para Lucas Marques. Vamos até 48. Estamos agora com 45. Brigou Porfírio, ganhou, ligou para o Tarek aqui no ciclo central, ergue a cabeça, não tem para quem passar. Aberto pelo lado esquerdo, apresenta-se e domina no bico da grande área, pintou, clareou, dominou, vai tentar o cruzamento na boca do gol. Porfírio, uma bola explode no zagueiro, vai pela linha de lado em arremesso. O próprio Porfírio vai para a cobrança aqui pelo lado esquerdo no campo de ataque, recuando para Barcelos. Barcelos dominou meio esquerda, tá ficando um pouco mais o Barcelos. Ligou a jogada para André, André para Barcelos, Barcelos para Porfírio, Porfírio para Barcelos. Barcelos dominou meio esquerda no campo de ataque, espera passar de alguém, ninguém passa. Ele abre o jogo lá pelo setor direito, vem descendo como meia o jogador, o zagueirão David Braz. David Braz esperou o Júlio. Júlio dominou pela ponta, fintou ainda, ele vem na gastância, vem na empurrância e acaba empurrando. E cometendo a falta. Falta para a equipe do Londrina pelo lado esquerdo no campo de defesa. 46 minutos. Um para a equipe do Londrina, zero para a Ponte Preta. Vamos até 48. 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Mais dois minutos de jogo, um para a equipe do Londrina, zero para a equipe da Ponte Preta. Goleiro Kozlinski repondo a bola em jogo, ligando lá no comando de ataque, vai tentar chegar por lá o zagueiro Ponte Pretano para cortar. O juiz aponta aqui, o bandeira aponta o impedimento. Na tentativa do Márcio Silva, ia dominar, não precisava, estava impedido o atacante do Londrina. E daqui a pouquinho tem o banho de bola, e no banho de bola tem as notas do jogo. 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Vem descendo a equipe da Ponte Preta aqui com Barcelos, armando o jogo a partir daí, ó, do meio de campo. Liga a jogada perto dele até André Lima. André Lima, ele vira a cabeça, perna direita, lançou pro Júlio na ponta, mas a bola foi forte. Será que vai alcançar? Alcançou, não. Corta o zagueirão, tirando o Rafael Monteiro lá de trás. Armou o contra-golpe, vem descendo o Iago Teles na velocidade, ligou lá no comando pro Bruno Santos. Rasga Diogo Silva. Dá um bicão na bola, meteu pro câmbio de ataque. Ela vai sobrando de novo para Bruno Santos lá no comando, fintou, perdeu, corta aqui atrás, afasta David Braz, tirou, ligou no meio e adiantou mal. A bola sobrou para Vitinho. Vitinho recuando aqui perto do ciclo central para Lucas Marques. Lucas Marques pede calma. André Luiz dominou, abre pela direita. André Dominique, ele tá pouco depois da linha do campo, recuando a jogada aqui pelo setor direito no campo de defesa para Caio. Caio Zaqueirão voltando até o goleiro Kozlinski. Kozlinski começa o jogo com Lacerda. Gabriel Lacerda dominou. 47-40 vai terminar. 47-40 vai terminar o primeiro tempo. Bola com Lucas Marques. Ele faz o domínio, tenta a finta. Roubou a bola dele. A equipe da Ponte Preta com André Lima. Liga para Tarek. Passou, pediu. Diego Tavares é para fazer. Cortou o zagueiro. Inacreditável. Caio, Caio. A bola estava entrando. Caio tirou. O Fernando César.
1: De novo, né? O Caio é o melhor zagueiro da equipe do Londrina. É a segunda que ele salva. A terceira, porque teve aquela bolada nas costas também. Último lance do jogo, escanteio, Barcelos na bola.
0: Tá benzido esse gol, não é possível. Não é possível, tá benzido esse gol. Atenção, capricha, atenção. Barcelos levantou, bola desviada pelo zagueiro Márcio Silva. Ele tentava, bola sobra para a equipe do Londrina. Apita o árbitro, termina o primeiro tempo. 24 minutos do primeiro tempo, Iago Teles fez 1 para o Londrina, 0 para a Ponte Preta. E começa, a partir de agora, no microfone da Rádio Central, mais uma edição do Intervalo Dinâmico. Vem aí, um dos maiores cronistas esportivos do Brasil, vem aí, Marcos
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4: Alô, galera, agora é comigo, Intervalo Dinâmico da Central, 7 da noite, mais 49 minutos. A Macaca está enfrentando Londrina no estádio Moisés Lucarelli e está perdendo por 1-0. O seu destaque, hein, Fernando César?
1: Jogadores da Ponte saindo lentamente aqui pro gol, pro vestiário, né? Aqui no gol de entrada do estádio Moisés Lucarelli. Torcedores protestam contra a diretoria, aplaudem até os jogadores, mas a Ponte perdendo mais um jogo no majestoso zero. Com esse resultado, Londrina vai a 8 pontos e deixa a Ponte Preta com 7. A Macaca, que tem como opções no banco, caso o treinador auxiliar aqui, o Gabriel Remédio, e também o Edson Abobrão, queiram trocar, Vinícius, Cunha, Elvis também, as outras opções aqui, ó, começando, Vinícius, Lucas Cunha, Rodrigo Souza, Elvis, Luiz Felipe, Everton, Miguel, Cafu, Palácios, Kevson, Gustavo Teles e Rodriguinho.
4: Valeu, Fernando César, a voz do gol. Você volta já já com mais informações. Eu sigo aqui com o Beto Quinalha, que vai dar a sua opinião, pelo menos o seu destaque deste primeiro tempo da Ponte. 1-0 para Londrina, hein, Beto?
2: 1-0 para o Londrina, aproveitou a oportunidade que teve, várias oportunidades a Ponte teve para abrir o placar, inclusive antes do que o Londrina, teve chances, bola na trave, bola travessão, jogador tirando em cima da linha, bola batendo nas costas de um, o Kozlinski defendendo, aí a Ponte cedeu a pressão, a equipe do Londrina melhorou, principalmente pelo lado aqui direito, o Vitinho carregando muito bem, fazendo muito bem a jogada por aqui, o gol acabou saindo, né? E aí, com o Teles, que já tinha batido uma, e o Diogo Silva tinha feito uma grande defesa, e aí na outra não deu, né? Boa jogada no contra-ataque, o Bruno Santos servindo o Teles, e aí ele bateu forte, sem chances. A Macaca depois demorou um pouquinho para entrar pro jogo, mas depois também fez pressão e teve uma sequência ali, só em um lance foram três oportunidades claras, a bola bateu nas costas do Caio, depois o Kozlinski fez defesa, depois o Tarek chutou, a bola bateu no travessão e agora uma outra claríssima também com o Tavares. Faltou um pouquinho mais de convicção, sabe, para bater. Ele tentou bater tirando, a bola bateu no Caio de novo, né? Então, a Ponte desperdiçou várias e várias oportunidades para fazer o gol. Agora veremos para o segundo tempo como o time vai se comportar, né? Porque dá espaços, né? Dá espaços, não tem um cara para armar o jogo, não vai ter jeito, vai ter que dar um jeito de colocar o Elvis nesse time para ele tentar organizar para essa bola chegar um pouquinho mais clara para a definição. E sem contar o seguinte, né? Também, né? Na hora do vamos ver, na hora do agora, sabe? Na hora de fazer o gol, os jogadores nitidamente, dá para perceber, Marquinhos, incomodados, nitidamente, sem aquela convicção para fazer o gol. Isso aconteceu em várias oportunidades, a Ponte desperdiçou uma grande chance de sair na frente, uma grande chance de estar vencendo esse primeiro tempo.
4: Esse é Beto Quinalha, ele volta comigo já já aqui no intervalo dinâmico da Central. O torcedor da Ponte tá bravo com o time, hein? Galera tá mandando o seu recado. Alô, Osmar Dantas Garcia, tá participando com a gente aqui do intervalo dinâmico da Central. Alô, Paulo Bizaia. O Clésio Augusto também está curtindo aqui a Central. E as mensagens no nosso WhatsApp, 971-483-497. Não temos presidente, não temos diretoria, não temos departamento de futebol, não temos base, logo não temos técnico. E assim não temos time. É o que está falando o Antônio, do Jardim Boa Esperança. Boa noite, escuto vocês todos os dias. Um abraço aqui para o Roberto, que está curtindo a Central. Boa noite, Fernando. Estou aqui, Beto, e também galera da Central. É o Dedé, que tá ligado no AM870. Lembrando que daqui a 7 minutos, na Série C, nós teremos o Confiança enfrentando o Maranhão lá no Batistão, e também ainda hoje pela Série C, o Botafogo da Paraíba no Almeidão, às 20h, enfrentará a Inter de Limeira. E o Neymar foi convocado para a Copa do Mundo, 7h53.
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6: Intervalo dinâmico da Central, galera tá participando com a gente. Deixa eu ver se esse áudio aqui do Fernando, se for uma pergunta, depois o Fernando César responde pro xará dele.
7: Boa noite, Marquinhos.
6: Boa.
7: Tem que tirar o David, é o Fernando São Bernardo. Tem que tirar o David da hora e colocar o Miguel. E a ponte tem que arrumar um centroavante urgente. Um abraço pro xará.
6: Valeu, Fernando. Opa. Aí,
8: valeu,
6: o xará do Fernando César.
8: Ele foi bem, né? O David da hora hoje não foi um jogo da hora dele, né, Marquinhos?
6: Passa o banco rapidinho de novo aí, Fernando. Passa o banco
8: da ponte, deixa eu pegar a papeleta aqui. A Ponte Preta que tem o goleiro Vinícius, tem também... Pera aí, vamos pegar a papeleta aqui, Marquinhos, que eu já te informo aqui.
6: Peguei o repórter.
8: Pegou pelo cotovelo aqui, viu, Marquinhos? É uma coisa linda.
6: Eu vou ajudar.
8: Tá aqui, ó.
6: Eu ia ajudar você aqui, mas tá bom.
8: Vamos lá, olha só. As opções: Vinícius, Lucas Cunha, Rodrigo Souza, Elvis, Luiz Felipe, Everton, Miguel, Cafu, Palácios, Kevson, Gustavo Teles e Rodriguinho. Eu acho que o Elvis e o Miguel seriam boas opções, e o Luiz Felipe aí. Vamos ver o que o staff, né? Porque tem o Gabriel Remédio, tem o Edson Boaro e o Rodrigo Santana deve estar pelo telefone. Vamos ver o que eles vão aprontar, né?
6: Ô Beto Quinalha, a gente outro dia falou o seguinte: se tá no banco, tem condições de jogo, Beto?
9: É o mínimo que a gente espera, né?
6: Então mesmo.
9: Não vai assistir o jogo do banco, né?
6: Então,
9: assiste daqui bancada, que é melhor, né?
6: Vamos mexer esse doce aí, né, Beto?
9: Ah, vai ter que mexer, né? Agora vai ter que tentar, de repente, sei lá, eu, né? Tirar essa linha de três, pra empurrar um pouquinho o time. O da hora, né? Não tá da hora hoje. Muito pelo contrário, perdeu uma chance inacreditável pra fazer o gol. E não teve participação efetiva, sabe? Não estou sentindo ele focado, ligadão no jogo. Acho que o menino Miguel poderia entrar e acho que o Elvis também. Acho que seriam duas boas pedidas para que a ponte possa melhorar no segundo tempo.
6: Beto Quinalha está comigo, então vamos lá, Beto. Você falou das opções e o que esperar dessa macaca do técnico Rodrigo Santana?
9: Esperar, lógico, que o time tenha a mesma disposição, pelo menos, né? E agora, quem sabe, né? Como o Decimar falou durante todo o jogo, parece estar bem. Aquela expressão do futebol, né? Parece estar benzido o gol, né? Tomara que esteja benzido ao contrário agora, né? O gol de cá, né? Agora o gol do fundo aqui da linha do trem, para que a ponte possa, de repente, empatar, possa virar. O jogo não está difícil. muito pelo contrário, a Ponte tem bastante espaço para trabalhar. Só que está faltando tranquilidade um pouquinho para a definição de jogada. A Ponte até que desce bem pelos lados do campo. O menino começou bem o Júlio, mas depois começou a fazer algumas faltas, começou a ficar meio nervoso. Teve uma hora que, inclusive, né? É que ele está correndo lá do lado de lá, né? Não está aqui próximo. Mas aí o David chegou, né? O David Braz chegou perto. Aí o menino, sabe quando tá puxando o fôlego? Porque, sabe, é aquela coisa da ansiedade, né, cara? A gente sabe muito bem como que funciona. A gente entende isso. Eu, pelo menos, consigo entender. E aí o menino sentiu um pouquinho, mas não foi o problema da Ponte. Muito pelo contrário, muita disposição. Precisa tomar cuidado, né? Porque pode correr risco de tomar cartão. E aí o Porfírio, que apareceu uma ou outra vez, mas também depois não apareceu mais, entrou praticamente como um ponta, mas não tem velocidade para isso, né? Não tem essa coisa da explosão de chegar lá na linha de fundo. E isso, lógico, que acabou prejudicando. E aí ele tem várias situações. Ou deixa o Barcelos lá como lateral, tira o Porfírio para colocar o Elvis de repente, e aí o da hora para colocar o Miguel. Acho que são duas boas opções. Mas aí agora vai depender, né, de quem está vendo o jogo lá de dentro, de uma outra maneira, de quem está no dia a dia com os jogadores para saber exatamente aquilo que pode acontecer. O Pottinger, aquela coisa da disposição, mas, pô, teve a chance. Primeira chance da Ponte, saiu na cara do goleiro, sabe? Dá o tapa no canto, forte, faria o gol. E ele foi tentar tocar por dentro pro David da hora, apareceu um pé de um back lá, tirou, e aí teve outro back em cima da linha, inclusive, que acabou tirando o chute contra. Então, faltou a Ponte isso, né? Faltou, sabe, um pouquinho mais de qualidade, um pouquinho mais de tranquilidade para poder fazer a definição da jogada. Teve um buraco ali no meio campo, né, faltando um armador. O Tarek até tentou aqui e ali, aliás, os dois, né, tanto o Tarek quanto o André, até que apareceram bem para fazer o arremate a gol. O Tarek, inclusive, com um chute na trave, aliás, dois chutes na trave da Ponte, um logo no primeiro minuto com o Danilo, e aí depois nessa pressão no final, agora com 40 e poucos minutos, que a Ponte fez. Então, a Ponte precisa disso, é de tranquilidade, para finalizar a jogada. É diferente da equipe do Vila Nova, que tem a mesma necessidade que a Ponte, ou seja, de sair de zona de rebaixamento, de voltar a vencer. Olha, ó, o Elvis vem, né? O Fernando já vai falar, e eu acho que é o Miguel também. Vamos ver se a gente, né? O Elvis, certeza, né? Eu acho que é o Miguel mesmo.
8: E a galera aplaudiu ali, né?
9: Gostou, lógico,
8: né? Tem que trocar, né?
9: Não tem jeito. Tem que pôr esses jogadores, né? Para tentar, de alguma maneira, reverter essa situação. O Elvis, com a qualidade que a gente sabe muito bem que ele tem, é um jogador que pode clarear uma jogada, né? Veremos agora, né? Como vai ser o comportamento. É ele mesmo, é o Miguel mesmo. Olha aí. Acho que o professor estava ouvindo a Rádio Central.
8: É verdade. Será que sai Tarek e da hora?
6: Vamos aguardar.
9: Não sei. Ou de repente um Porfírio da vida, né? Um jogador de beirada de campo.
8: O Tarek já tem amarelo, né?
9: O Tarek também tem amarelo. Mas aí você fica sem outro volante. A não ser que empurre, o Danilo não pode mais virar ala, né? Aí teria que virar volante para ajudar o André no meio campo. Com certeza, acho que o da hora vai ficar, né? O da hora, pelo jeito, vai ficar para a entrada do menino. Agora, para a entrada do Elvis, ele tem essas opções: ou o Tarek, que tem cartão para preservar, ou tirar, né? Ou o Danilo ou o Porfírio. O Danilo talvez não, porque é o cara da bola parada, o cara que, apesar que vai ter o Elvis, né? Mas ele é um cara que bate bem na bola, né? Às vezes está ficando buraco aqui, porque tenta ir lá, por exemplo, quando vai no escanteio, pô, imagina, né? Sair daqui do lado esquerdo para ir lá do lado direito no escanteio, quando volta, essa bola, por exemplo, reboteada, às vezes a ponte está ficando sem cobertura pelo lado de cá. Bom, o Danilo está vindo ali, que eu já estou vendo. Veremos quais serão as opções e quais serão as mudanças. Eu acho que vai ser o Porfírio mesmo, hein? Tá com jeitão. Não, o Porfírio está voltando. Porfírio está voltando também com o Tavares. E acho que vai ser o Tarek mesmo, então, pelo jeito, né? Não estou vendo o Tarek, não. E aí, vamos ver, né, qual vai ser o comportamento do time agora. Não pode cair no desespero. tem muito tempo de jogo. Agora, com a entrada do Elvis, é o cara que vai ter que pensar, né? O cara vai pensar o jogo, e aí a execução. Só que aí precisa ver quem vai executar. Também quem vai executar, ter tranquilidade para que isso possa acontecer. Então, a Macaca vai mudar, o Londrina, pelo jeito, não muda nada. Vem com o mesmo 11. O Londrina que é perigoso com o Vitinho, que é perigoso com o Teles, a gente já chamava atenção, né, Marquinhos? Perigoso também com o Bruno, que se movimenta muito, tira o Beck da área, hora ele tira o Marcelo, hora ele tira o Márcio, a hora ele tira o David da hora pelo lado direito do campo. Então, a Ponte precisa tomar cuidado com esse ataque. As bolas organizadas com o Max, com o Thales, também são jogadores que têm ali qualidade, que têm tranquilidade para rodar essa bola. Só que vejo, por exemplo, no André Dominique, que vejo fragilidade pelo lado direito do campo, assim como com o Rafael Monteiro, que sofreu pra caramba com o lado direito da Ponte. Então, acho que é momento de canalizar a força pelos lados do campo e principalmente carimbar essa bola carimbada no pé do Elvis. Aqui, ó, vai começar o segundo tempo aqui.
6: É isso aí, Beto Quinalha, então todo o segundo tempo com o melhor mineirinho do Rádio Campineiro.
3: Marcos Luiz comandou mais uma edição do Intervalo Dinâmico da Central. Já, vamos definir, vamos trazer aqui as escalações no microfone da Rádio Central.
9: Intervalo do jogo, a gente come aqui um lanchinho, né, Beto? Eu trouxe pra você bolo, tá bom?
10: Oi,
9: e você,
10: bolinho bom.
9: E como é que se chama aquele que você me deu?
10: Mantecal,
9: que delícia.
10: Maravilhoso.
9: Obrigado, viu, Beto? Bom. Quem fez?
10: A minha prima Darcy.
9: A Darcy.
10: Lá de Pedranópolis.
3: Apita o árbitro. Começa o segundo tempo na Central.
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3: 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Fernando César, a voz do gol, trazendo as modificações na equipe da Ponte Preta. 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Depois desse ataque, desceu o Dominique lá pelo setor direito do campo de ataque, ligou a jogada perto dele. André vai tentar o chute pro gol, a bola passa na cara do gol. Havia um impedimento, jogador, o Bruno Santos se atirou na bola, estava impedido, mas quase chegou Londrina, Fernando César.
8: Que perigo, primeiro lance do segundo tempo, Londrina chegou com tudo, mas o impedimento foi marcado. Ponte vai pro ataque. As alterações da Ponte, duas alterações. Foi embora o Tarik, 38, entrou 10 Elvis e saiu também 18 David da hora. Miguel 17 tá no jogo.
3: 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Desce aqui para o gol do placar eletrônico, a equipe do Londrina com Lucas Marques e você no canal do YouTube empurrando a macaca para cima do adversário. Houve a falta, o árbitro diz que não. Lucas Marques domina para a equipe do Londrina, vira o jogo lá pelo centro direito para André Dominique. Coloca no terreno Dominique, perna direita, mandou correr na ponta de cabeça, corta a zaga Ponte Pretana, tirando de lá, afastando, dando um bico na bola por vídeo, tentando lançar aqui pela ponta direita, briga pela posse de bola Tavares, a bola vai pela linha de lado, último a tocar foi o Tavares, arremesso para a equipe do Londrina. 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E Rafael Monteiro foi pra cobrança do arremesso, ligou pra Bruno Santos, perdeu, recuperação de Elvis, falta. Falta no Elvis aqui pelo lado direito, falta no jogador Elvis da Ponte Preta, lado direito do campo de defesa. 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Obrigado a você que está no canal do YouTube Rádio Central Esportes. Vamos lá empurrando a macaquinha. Muito obrigado a você que está... Eu estou dando like para você. Obrigado a você que está interagindo conosco. Posse de bola com David Graz. Braço pela zaga central para a equipe da Macaca. Volta até Diogo Silva, que abre a jogada perto dele, empurrando para Márcio Silva. Dominou pela quarta zaga para a equipe da Macaca. Vem caminhando, vê destaque, vê distância, vê um buraco, ele parte, ligou a jogada pelo setor esquerdo para Porfírio, ligou no comando, dominou de costas pro gol, Potker ajeitou pro Elvis, que dá um tapa nela na ponta direita. Tavares invadiu a área, puxou pra canhota, bateu pro gol, pra fora, inacreditável. Jogador tá
6: bem impedido da Ponte Preta, mas sozinho dentro da pequena área conseguiu mandar a bola pro fundo do gol, pra linha de fundo. Era o Miguel, Fernando.
8: É o Miguel, Miguel e o Barcelos, os dois, né? O Barcelos que tocou por último, mas o impedimento foi marcado, os dois adiantado, impedimento marcado, Londrina vai com a bola para pro ataque.
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6: Dominou a equipe do Londrina, com Caio pela zaga central, voltando até Kuzminski. Kuzminski não pode com as mãos, com a perna direita, ele vira o jogo aqui pelo setor esquerdo para Monteiro. Monteiro mata esquisito no peito, roubou a bola dele, o Potker, mas o campo acabou. Linha de fundo é apenas tiro de meta para a equipe do Londrina. 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Baixe o aplicativo Ponte ID. 4 minutos jogados, estamos no segundo tempo. 1 para a equipe do Londrina, 0 para a Ponte Preta, que tenta partir lá na frente com a participação do jogador Diego Tavares. Perdeu. Recuperação de Lucas Marques, lançou para o comando de ataque de cabeça. Subiu Márcio Silva para cortar. Bola lançada, mata no peito. Lucas Marques coloca no terreno, faz a finta. Perdeu para o jogador Potker, que parte para o contragolpe para a equipe da Ponte Preta. Tentou Tavares, passe errado. Ela vai sobrando no Teles. Teles fintou ao primeiro, passou pelo segundo, voltou com Monteiro. Monteiro com a perna esquerda, recua até o zagueiro. Começa o jogo aqui atrás, o Caio. Caio dá um tapa pelo lado direito para Dominique. Dominique espera para fazer o passe, fica difícil. Liga a jogada pelo setor direito, cortou o zagueiro da Ponte Preta. Ela sobra no Dominique, vem partindo na velocidade e é falta. Chegou cometendo a falta ali no meio de campo, o jogador da equipe da Macaca. Falta do Barcelos, Fernando César.
8: É, fica caído o jogador do Londrina ali, dá aquela valorizada. Londrina tá ganhando por 1-0, não tem pressa. Falta marcada para o time paranaense. 1-0 Londrina.
6: A central marca com Edmar Deixou. 5 minutos jogados. Estamos no segundo tempo. Placar do Campeonato Brasileiro no Moisés do Carelli. Londrina 1, Iago Teles, Ponte Preta 0.
12: Tem que pôr o Danilo Barcelos como segundo volante. É o que está falando aí o Laco, que está curtindo a central.
6: Falta para a equipe do Londrina bater. Toma impulso a galera do Teles. Teles vai para a bola. É ali pela meia. Teles autorizado, todo mundo na risca da grande área. Subiu para fazer o corte lá atrás o Potker. Armando o contragolpe. Vem descendo aqui do lado direito. Tavares na velocidade. Ganhou. Ninguém no meio. Atenção. Ainda Tavares vai na empurrância, levou na linha de fundo, outra finta, perna direita, ele vai cruzar, ficou difícil e perdeu. Posse de bola com a equipe do Londrina, perdeu aqui a equipe da Ponte, recupera, brigou pela posse de bola, adiantou demais, perdeu de novo a equipe da Macaca, vem armando contra a golpe, Iago Teles aqui pelo setor esquerdo no campo de defesa, recua, começando de novo com André Luiz, trabalha a jogada aqui na meia com Lucas Marques faz o passe e chega para cometer a falta o jogador Barcelos. Falta é para a equipe do Londrina pela esquerda no campo de defesa. 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Gabriel Lacerda bateu a falta, ligando para Luca. Luca volta com Gabriel Lacerda, que domina aqui pelo setor esquerdo no campo de defesa. Dá o tapa lá no comando. Falta. Falta do Júlio. Pra cima do jogador Iago Teles. Amarelo. Agora não teve jeito, Fernando.
8: Ah, ele escapou de tomar o amarelo no primeiro tempo. Agora a falta mais forte ali no meio-campo. Cartão amarelo pro Júlio, camisa 2.
6: Beto. Vai comentar o segundo tempo já? Primeiro, bom, esse menino aí precisa tomar uns cuidados aí, né, Beto?
9: Ah, a partir de agora, né? Porque não vai dar pra ficar fazendo falta do jeito que tava, né? Precisa chegar mais próximo da jogada ali, melhora o jogo, né? Pra não perder o espaço. E aí perde espaço e tem que chegar atrasado e às vezes acaba cometendo falta. A Ponte, você vê, teve a chance do contra-ataque. O Diego Tavares sustentou a falta, ele levou duas faltas. Sustentou a hora que foi. Tá vendo aquela torceira lá? Foi por isso que ele não conseguiu fazer o cruzamento.
6: E vem descendo o Júlio, levantamento aqui, o jogador da equipe do Londrino, Dominique. Liga de fundo, é tiro de meta.
9: E aí acabou atrapalhando, né? É porque ali do lado direito, a hora que ele foi fazer, você vê? A hora que ele foi tentar fazer o cruzamento, a bola quicou em cima de uma torceira que soltou ali do gramado, acabou atrapalhando. mas a Ponte começa com disposição, começa lutando, começa tentando, para a bola chegar no Elvis, para que ele possa organizar. E agora o Barcelos, né? Foi pedido pelo torcedor, ele veio fazer essa função como um segundo volante.
11: Ô, Fernando, o Iago Teres deu uma chegada no Júlio agora, meu compadre.
8: Eles estão se desentendendo desde o primeiro tempo, né, Decimar? Aqui no campo de ataque da Ponte, no primeiro tempo, já teve o entrever, um pegou o outro e agora o Iago deu o troco.
11: E vem descendo a equipe do Londrina lá pelo setor direito com o Dominique. Ele faz a finta, carrega a bola, vem pelo meio, ligando a jogada até Lucas Marques. Lucas Marques recuando pelo setor direito, carrega a bola ainda a equipe do Londrina. Tem o Thales virando o jogo aqui pelo lado esquerdo, começando com Gabriel Lacerda. Lacerda coloca no terreno, encara o marcador, ligou a jogada pela meia esquerda lá no campo de ataque para Iago Teres, aberto pelo setor esquerdo, apresenta-se Monteiro. Monteiro faz a finta, dá o tapinha, perdeu a posse de bola, recuperou, briga a equipe da Ponte Preta, tenta roubar a bola o André Lima. Ela é tocada pela linha de lado, é arremesso, aponta o árbitro para o Londrina. 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E vem descendo a equipe do Londrina, bola lançada no comando para Bruno Santos, apresenta-se lá atrás por filho para cortar, põe a bola pela linha de lado, é novo arremesso para a equipe do Londrina, que não tem pressa nenhuma, tá ganhando o jogo pelo placar de 1-0 para o Londrina. 9 minutos jogados, estamos no segundo tempo do jogo, a Macaca perde o jogo, vamos Ponte Preta. Rafael Monteiro para a equipe do Londrina, vai para a cobrança, no arremesso aqui pelo setor esquerdo, arremessou para o interior da grande área, tentou de cabeça, o Bruno Santos sai fácil, o goleiro Diogo Silva para fazer a defesa. 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Recuperação de posse de bola, Márcio Santos para a equipe da Macaca, ligando ali no meio de campo, veio buscar a bola aqui atrás, o Potker. Potker vira o jogo para André Lima, que domina no ciclo central, adianta para o capitão do time, o Elvis. Será que ele tá com a tarja de capitão? Tá não. Ligou na ponta direita para Diego Tavares, ganha o escanteio na ponta direita, Fernando César.
8: O capitão é o Barcelos. Escanteio para Ponte e é o Elvis agora que vai para a bola.
11: Elvis vai fazendo o levantamento à direita para a esquerda, todo mundo vem pro interior da grande área e no final do jogo, vamos ele o capa branco, oferecimento família Gianni, a culinária italiana, família Gianni, da nossa família para sua família. Elvis, perna direita, levantou na primeira trave para o zagueiro cortar lá atrás, André Luiz cortou, rebote a Ponte Pretano, tentou lançar para o comando de ataque, Tavares corta aqui atrás, Bruno Santos ligando no meio campo para Thales, que abre lá no círculo central, chega para corrigir Miguel dominou para a equipe da Ponte Preta, ligando para David Braz, entregou a rapadura para o André Luiz da equipe do Londrina, que mete na ponta direita no campo de ataque, carrega a bola, a equipe do Londrina, faz a finta o Vitinho, Vitinho dá o tapinha nela, ligando a jogada aqui no meio de campo para André Luiz, ligou na frente, bateu pro gol, Thales. Que? Minha Nossa Senhora da Aparecida do Norte. Olha lá, ele tá ajeitando a chuteira, foi a chuteira, viu, Fernando?
8: É a culpa da chuteira, exatamente.
11: Meu Deus, hein?
8: Mandou quase no placar eletrônico, isolou.
11: A central marca como Edmar deixou, 11 minutos jogados, estamos no segundo tempo, placar do Campeonato Brasileiro no Moisés do Carelli. Londrina 1, gol do Iago Teres, Ponte Preta 0, Marcos Luiz.
12: Primeiro tempo desse malete lá no Almeidão, Botafogo da Paraíba 0, Inter de Limeira também 0.
11: E o jogo, Beto Quinalha, 1-0 Londrina.
9: A Ponte mesmo tendo mais posse de bola, mas não consegue pressionar, você vê o Kozlinski que não fez uma defesa sequer. Teve aquela única chance lá, mas aí o menino já estava, né? O Miguel já estava em impedimento. Foi só o que fez a Ponte. A Ponte não consegue, né? Aí começa a errar muito, parece que o time vai se desesperando. Isso, lógico, é tudo que o Londrina quer. E quando o Londrina tem a posse de bola, é o time mais consciente na hora de tocar. E a Ponte não consegue, né? Tem disposição, luta daqui, luta dali, mas não consegue, né? Essa bola não chegou no pé do Elvis, por exemplo, para fazer a jogada. E aí o Londrina vai gastando tempo.
11: Diego Tavares dominou pela direita no campo de ataque, recuando a jogada perto dele, empurrou para André Lima, vamos Macaca, meteu do Elvis aqui no ciclo central, espera a passagem de alguém, ainda o Elvis mandou alguém correr lá na ponta esquerda, o Porfírio, lançou pro zagueiro cortar, voltou pro Elvis, bateu no próprio, voltou para Bruno Santos, que domina para a equipe do Londrina, partindo pro contra-golpe na velocidade pelo setor direito, Bruno Santos tá pedindo, vem partindo por lá o jogador que é o Lucas Marques, bateu pro gol, o Thales, a bola explode no zagueiro, voltou para Lucas Marques, o Thales está pelo lado direito, passou o Vitinho nas costas, pede, recebe, domina no bico da grande área, perna esquerda, cruzou na boca no gol, subiu Márcio Silva para cortar de cabeça, tirando lá de trás, rebote para Ponte Pretano, vem descendo com Barcelos, Barcelos liga, jogada para Pottker, deixou a bola escapar, sobra aqui pela meia esquerda para Lucas Marques, tentou tabelar, meu chute pro gol, Iago Teles. Eu não sei, os jogadores da equipe do Londrina estão tentando acertar alguém que está lá na arquibancada, Fernando César.
8: Piorou, né? Pior que o chute anterior. Mandou de novo lá no placar eletrônico. Vamos ver se a Ponte acerta um ataque aí, Decimar.
9: É que o Londrina está errando demais. Mas o que a Ponte está dando de oportunidade para o Londrina chegar no segundo gol, gente do céu. Continuar assim, daqui a pouquinho a casa cai, hein?
11: E vem descendo a equipe da Macaca. Vamos, Ponte Preta, vamos, Porfírio. Vira o jogo da esquerda para a direita do outro lado. Dominou, colocou no terreno. Tavares, no bico da grande área, ainda Tavares. Passou aqui na ponta direita o Júlio. Perna direita, levantou na primeira trave. Kuzlinski com tranquilidade para fazer a defesa. 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Sai jogando o goleiro Kuzlinski, quebrou lá pro campo de ataque. A bola sobra fácil com o goleiro Diogo Silva. De goleiro para goleiro, o goleiro Ponte Preta, tá todo de preto o goleiro da Ponte Preta. Ó, camisa, calção, meião, só a chuteira que é branca, no mais tudo pretinho. Posse de bola, equipe do setor direito no campo de retaguarda, a equipe da Ponte Preta tentando partir com André Lima. André Lima no ciclo central, trabalha a jogada perto dele para Barcelos. Barcelos abre o jogo pelo setor esquerdo até Márcio Silva. Márcio Silva já corre para o campo de ataque aqui pela meia esquerda, ergue a cabeça. Lá na ponta esquerda tem o Porfírio, aqui no meio ninguém. Ele prefere voltar, voltando aqui no ciclo central, empurrando para David Braz, que abre pelo setor direito para Márcio. Márcio, André, dominou André Lima. Abre aqui pelo setor direito perto dele, tentou o Júlio para André Lima. Tentou tabelar com o Elvis, voltou com o André Lima no buraco da zaga, partiu na velocidade, vem ele ainda, finta pelo meio, isso, puxou pra canhota, é pênalti, e o juiz não deu. Achei que foi. Primeira visão do Fernando César ali de baixo.
8: Teve um toquinho por baixo. Toquinho por baixo, desequilibrou na hora do chute. Vamos ver se o VAR chama.
11: Vitinho ligou a jogada pela meia direita, vai tentar bater pro gol. Bateu o capitão Lucas Marques. Diogo Silva! Voltou ainda pelo setor esquerdo. É quando Bruno Santos voltou no meio, vai tentar. Iago Teles fintou, perdeu. Cortou lá atrás o zagueiro Miguel. E falta no campo de defesa. A visão do Beto Quinalha. Beto, foi pênalti, Beto?
9: Eu achei que houve um toque no pé de apoio do jogador da Ponte, do André. O árbitro estava em cima do lance, hein?
11: Vamos ver se o VAR vai chamar.
9: Acho que vai pedir revisão, no mínimo, né?
11: Vamos ver se o VAR vai chamar. O Fernando César viu um toquinho.
8: Teve o contato, Decimar. Tô vendo aqui o lance no replay aqui no celular. Teve o contato, sim. Pra mim é pênalti, mas...
11: A visão do Beto
8: aqui, aguardar, né?
11: Fernando César, pra ele foi pênalti. O Beto Quinalha, vendo aqui da cabine de frente aqui, foi pênalti. Pra mim, eu narrei na hora que foi pênalti. Agora eu tô esperando só o Marcos Luiz, se tiver algum reprise lá. Só tô esperando agora.
6: Pênalti.
11: Pênalti, né?
8: Ele não
11: pênalti.
8: Vai chamar, não. Ela já mandou seguir.
11: O VAR não vai chamar. O VAR não vai chamar. Pelo menos não chamou até agora. O David Braz vem aqui, ó, no quarto árbitro para pedir revisão. Será que não vai ter pênalti? Será que não vai ter revisão? Não vai ter. O árbitro manda seguir, Beto. O árbitro mandou seguir.
9: Eu achei que tinha que, no mínimo, rever o lance. É porque o André entrou com a bola dominada, né? E aí,
11: olha o Tavares, vem ganhando na empurrância, cruzou na boca do gol, bateu no zagueiro, bateu no outro, tentou, tira lá de trás o Lacerda.
9: E aí o Lacerda fez o pênalti no meu mano. Tanto que ele deu um miguezão, você viu? Deu um miguezão lá.
8: Ficou caído, né?
9: Ficou caído ali pra... Eu tô revendo aqui a imagem, eu achei pênalti.
11: Júlio dominou pela direita, ganhou o arremesso manual. Na ponta direita no campo de ataque, foi pênalti. Arbitragem não deu, o VAR não deu. Elvis ligou a jogada para Tavares, fintou, perna direita, bateu cruzado pro zagueiro cortar. Tira Lacerda lá de trás e na sequência tira também o Iago. Voltou pra Ponte Preta, Júlio jogou no tumulto. Tentou de cabeça o jogador Miguel, a bola vai sobrando pela ponta esquerda. Recolheu, dominou Porfírio, Porfírio voltou. cruzamento na boca do gol do Potker, subiu o goleiro Kuzlinski para fazer a defesa. 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Brasitone, desceu a equipe do Londrina com Bruno Santos, passamos dos 17 minutos, 1-0 pro Londrina. Obrigado a você que está no canal do YouTube. Diga lá no nosso chat, achou que foi pênalti, achou? Achou? Manda lá no chat Rádio Central Esportes. Fernando César, daqui a pouquinho tem um 11.
8: Luiz Felipe e Rodriguinho.
11: E Rodriguinho, né?
8: Isso.
11: Beto Quinalha, Luiz Felipe vem aí, Rodriguinho também vem aí.
10: Ah, vai colocar 18, velocidade.
11: 18 no segundo tempo,
10: Beto. É, vai colocar velocidade, né? Vai tentar com os dois jogadores, são dois jogadores com essa característica. É, só para deixar claro aqui, o lance eu revi aqui, o lance foi cometido pelo camisa 5, o André. O André Luiz foi quem fez a ação ali, a alavanca, e eu achei que foi tocado o André.
11: E o VAR, portanto, errou, né? Porque aí é o seguinte, Beto, o juiz, tudo bem, marcou, não marcou, vamos tirar, já que tem o VAR, tira a culpa do juiz.
10: Lógico.
11: E joga no VAR, né?
10: Exatamente, aí é lance, que se não foi lance visto dentro do campo, era lance que tinha que ser pedido para ser revisto pelo VAR.
11: 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Vai sair jogando a equipe do Londrina aqui no campo de defesa com arremesso. Brasitone informa o 2 pelo 11. Brasitone informando.
8: O Júlio tá saindo amarelado, vem o Luiz Felipe, camisa 11, tá no jogo. Sai o Potker, 9, Potker, vai embora. Rodriguinho, 90, tá no jogo.
11: Velocidade, vem aí, Brasitone informando. 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Brasitone, Beto Quinalha, acertou o técnico em tirar o Potker. E também o Júlio?
10: Não, o Potker já, segundo tempo nada, né, cara? Não conseguiu fazer uma jogada sequer. E aí ele tenta com outro atacante, no caso o Rodriguinho, e vai jogar, empurrar o Luiz Felipe por aqui. Agora já dá pra perceber, quem vai fazer a função de lateral direito é o Tavares. Tavares, que deve estar um pouco mais inteiro do que o menino, né? O menino levou uma entrada agora, além do cartão amarelo, levou uma entrada muito forte. Do Iago, né? Não sei se pegou ou na coxa ou meio ali na costela. Enfim, já estava pregadão também o garoto. Vamos ver agora como o Tavares vai reagir aqui como lateral, né? É um jogador de força. E pelo lado do campo, Luiz Felipe, né? Luiz Felipe vai ter que fazer essa jogada por aqui.
11: A central marca com Edmar Leite. 20 minutos do segundo tempo. Desceu o Iago Teles para a equipe do Londrina. Tentou tabelar no meio, ela vai sobrando no setor intermediário. Passe feito do Thales lá no comando. Recolheu, fintou, ajeitou para bater pro golaço. Bruno Santos. Que golaço! Gol do Londrina. Um golaço do Bruno Santos. Pintou, perna direita, mandou no ângulo, mas lá na forquilha, do lado esquerdo do goleiro Diogo Silva, não dava, foi lá na forquilha, no ângulo superior esquerdo. Que golaço foi esse, hein? 20 minutos jogados, segundo tempo do jogo. Bruno Santos, o centroavante. Bruno Santos, 2 para o Londrina, 0 para a Ponte Preta. O goleirão Diogo Silva não tinha o que fazer, foi um golaço, viu? Ô, Diogo Silva, pega a bola, joga a bola, bota a bola pra rolar, olha lá no placar do Moisés Lucarelli, Londrina 2, Ponte Preta 0, Fernando César.
8: Se tava difícil com 1-0, agora com 2, então complica mais ainda, um golaço. Bruno Santos, né? Com categoria, tirou do goleirão Diogo Silva, mandou no ângulo, a zaga da Ponte só acompanhou. 2-0 Londrina. Ponte vai se afundando na zona do rebaixamento.
11: E vem descendo a equipe da Ponte Preta lá pela ponta esquerda. Rodriguinho tentou o lançamento pela ponta, cruzamento na boca do gol. Chega o zagueiro para fazer o corte. Tira lá de trás o Thales. Beto Quinalha, 2-0 pro Londrina, Beto.
10: Deixaram muito à vontade o Thales ali para fazer a organização da jogada. E aí o Bruno, né, foi muito feliz com um lance, né? A zaga marcando longe. E aí com um lance ele cortou dois, né? Cortou o Márcio e cortou o David Braz, os dois juntos. E aí soltou, né? Da entrada da área lá na forquilha, lá sem chance no ângulo, sem chance. E aí ele e o Tele saíram provocando ali, hein? É, jogando flechada, enfim, né? Não há necessidade disso, né? Tudo bem, vamos respeitar aqui a comemoração, mas acho que provocação não é necessário. Mas eu já tinha falado há um tempinho aqui, né?
6: Liberdade.
10: Tá dando liberdade para a equipe do Londrina criar a jogada. Não tinha efetivamente chutado para o Diogo fazer defesas, mas estava com oportunidades, né? Muita oportunidade de fazer a jogada, e aí uma hora acontece, né?
6: Quem sabe agora Rodriguinho ligou na ponta direita para Luiz Felipe. Rodriguinho tá na área, Luiz Felipe perto da direita, ajeitou mal. Passe muito errado para o Elvis. O Elvis já deu uma bronca agora há pouco no Luiz Felipe, ele deu uma bronca agora há pouco no Rodriguinho. O Rodriguinho não gostou muito, não. Posse de bola com a equipe do Londrina aqui, com a participação de Lucas Marques, que abre pelo setor direito, começando com o Dominique. Dominique espera para fazer o passe de gol no círculo central, perto dele com o Lucas Marques. Voltou com o Dominique e partiu na velocidade. Adiantou demais e perdeu. Só que o juiz disse que ele foi puxado. E por isso é falta na meia direita no campo de ataque. Não tem pressa nenhuma, Londrina. Daqui a pouquinho tem o banho de bola, e no banho de bola tem as notas do jogo. 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
8: Miguel, camisa 17, fez a falta no Dominique, amarelado o menino da Ponte.
6: 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Thales perigosamente vem na marcação pra cima dele, o Tavares, ainda o Thales preferiu voltar, corta o zagueiro Ponte Pretano, voltou, Thales protege linha de lado, arremesso é pra equipe do Londrina, lado esquerdo, não tem pressa nenhuma. Vamos, alteração pra Brazitone, sai 96, entra 32, Brazitone informando.
8: 96, o Thales está indo embora. O 32 é o João Tavares, jogador de marcação, volante, vai fechar a casinha. João Tavares, 32, está no jogo.
6: 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Brazitone, Beto, o Thales armou esse gol agora, esse golaço, jogada dele.
10: É, aí deu pra perceber que tava pregado, né? Essa jogada aí já deu pra ver. Eu já tava puxando fôlego, tanto que fez ali um miguezinho pra deixar a bola sair, mas correu bem, né? Armou todo o time da equipe do Londrina. Ó, Londrina.
6: André Luiz ligou a jogada pra Lucas Marques, que abre lá pelo setor direito. O Vitinho vai tentar o cruzamento do Dominique no peito do zagueiro Ponte Preto, não afasta Marcelo. Tenta seguindo pro jogo, só que entrega o ouro. Recolheu de novo lá na frente. Lucas Marques meteu na ponta. Dominique vai tentar, saiu com bola e tudo. Linha de fundo, o Vitinho aponta, o árbitro é tiro de meta para a equipe da Ponte Preta. A central marca com Edmar Leixo. 25 minutos jogados, estamos no segundo tempo. Para quem tá no rádio, bom e velho rádio, para quem tá no nosso canal do YouTube, Rádio Central Esportes no YouTube, ó. Meu fechou like para você. Lá. Opa, fechou o tempo. Começou uma briga lá, jogador.
10: Era o Porfírio com o Vitinho, aí entrou o Bruno Santos, empurra daqui, sua mãe não é homem, aquela coisa, né?
6: É, sua mãe não é homem, não. E aí fica aquela confusão lá.
8: Aqui... E é bom pro Londrina, né, que tá ganhando o jogo.
6: Olha lá, aí um jogador caiu, o outro foi puxado, tá 2-0 pro Londrina. Já eu giro o placar, porque ficou um jogador da Ponte Preta caído lá dentro da grande área. É o Marcelo que tá caído lá, não? Tô olhando daqui, é um jogador que tá com o uniforme bem sujo, não dá nem pra ver daqui, muita gente na frente aqui, e o jogador da Ponte Preta tá caído lá dentro da grande área.
10: É, não é o Barcelos, não.
6: Não. Tem um jogador caído lá, acho que é o Porfírio, vamos ver quem é que tá caído lá dentro da grande área. Acho que é o Porfírio, não, Porfírio tá ali, não, é o Porfírio.
10: Acho que é o Porfírio.
6: É o Porfírio que tá caído lá dentro da, porque é dentro da grande área lá, ó, e o juiz vai, tirou um cartão. Ah lá, deu o cartão aqui pro capitão.
13: É o número 13 desse marco. E aí?
6: É o Porfírio. Vem. Não, obrigado, tá, Marquinhos.
10: Não, André. É o Dominique.
13: Não, Dominique. Que tá caído na área é o 13.
6: Ah, sim, sim. Se é o Dominique que tomou o cartão amarelo.
10: Desculpe, é o Porfírio.
6: O David Braz aqui, ó. Tomou o cartão amarelo, não é isso, Fernando? O David Braz e o Dominique. Braz,
8: Lucas Marques pro Londrina.
6: E o Dominique também, né?
8: Sim.
6: Portanto, Dominique tomando o cartão amarelo. David Braz aqui, o David Braz disse que eu tô quietinho no meu canto aqui, vem tomar cartão, professor. Ô Beto, deu cartão lá, o árbitro, pra dar uma acalmada.
10: É, a confusão na realidade era com o Porfírio e o Vitinho, né? No começo. Pois é, mas quem tomou amarelo foi o David aqui, por parte da Ponte Preta, o jogador Dominique e também o Lucas Marques, jogadores que tomaram o cartão. E o juiz está esperando alguma coisa.
9: Será que vai lá, não vai, vai expulsar alguém.
8: Vai
9: expulsar alguém.
10: Vamos ver quem é que o árbitro vai expulsar. Na hora que ele precisava ir pro VAR, que foi no pênalti, ele não foi.
8: Não foi.
10: Né, o Fernando? E agora ele vai para verificar o que aconteceu.
8: Vai expulsar um de cada lado e fica tudo certo, né?
10: Vamos lá o que ele vai fazer no VAR. Ele deu uma dura agora ali no Bruno Santos, que foi correndo atrás dele e falou, porra, vai comigo? E agora o árbitro vai lá no VAR. Vamos ver o que ele vai observar, né? O Marcos Luiz, se tiver a imagem do VAR, pode ficar à vontade, viu, Marquinhos? Nesse momento aqui tem o André Luiz, tá conversando aqui com o seu banco. A Ponte Preta aqui veio conversar no banco também, o jogador Rodriguinho. 2 para a equipe do Londrina, 0 para a Ponte Preta, 28 minutos. A confusão já tem. A confusão já tem uns 2 minutos, né?
9: Ah, mais, né?
8: É tudo que o Londrina quer, né?
10: É tudo que o Londrina quer. A confusão já tem mais de 2 minutos. A confusão já tem mais de 2 minutos e o árbitro não chega a uma decisão.
8: Tá todos os jogadores lá atrás do VAR, lá.

0: lado, né?
1: Eu acho que ele vai expulsar o jogador do Londrina, hein?
0: É, Marquinhos?
1: Isso, pelo que eu tô vendo aqui, o jogador do Londrina agrediu o atleta da Ponte com uma cotovelada, inclusive. Eu não consigo visualizar isso. O jogador da Ponte.
2: Acho que é o capitão, hein, não é, é não?
0: É o capitão, é.
2: Ele deu uma cotovelada. Isso. Tô vendo aqui também na imagem.
0: Ele deu uma cotovelada no...
2: No Porfírio.
0: No Porfírio, né?
2: Isso.
0: Ele deu uma cotovelada no Porfírio e vai ser expulso. Ele deu uma cotovelada no Porfírio e vai ser expulso. É isso, matou a charada o nosso... Marcos Luiz e também o nosso Fernando César ali. Fernando, então, como eu tinha dito, você também viu aí, o Lucas Marques, né? O capitão tinha tomado cartão amarelo, acho que vai trocar essa cor aí, ô Fernando.
3: É, deve ser o vermelho, né?
2: Aí depois o David Braz também puxou ele pela camisa. Acho que ele talvez esteja pensando nisso, né?
0: O David Braz.
2: Mas é o Lucas, o 8, vai ser expulso.
0: Porque ele agrediu, né?
2: É que depois talvez ele esteja analisando a outra imagem, que foi uma imagem logo na sequência do puxão do David Braz. Apesar que ele puxou para separar também, né?
0: Isso. Já temos mais de 4 minutos no VAR. Ele explica, ele tira o cartão vermelho e mete o vermelho aqui no capitão.
2: É 8.
0: Mete o vermelho.
2: Tirou
0: o
2: amarelo.
0: No Lucas Marques e subiu mais um cartão ali. É isso, ele mostra o amarelo, depois mostra o vermelho, foi isso, né?
2: Ele cancelou o amarelo, porque ele tinha dado o amarelo.
0: Isso.
2: Cancelou o amarelo e mostrou o vermelho pro capitão, camisa 8.
0: É que eu achei que tinha dado o vermelho, se não, ele deu o primeiro amarelo, mostrou e disse, acabou, e mostrou o vermelho. Portanto, tá expulso o Lucas Marques. Vamos ver se ele vai tirar o cartão. Ele poderia tirar o cartão do David Braz, né? Porque o David Braz, Beto, você disse aí que ele foi lá para acabar com a confusão.
2: Ele acabou puxando pela camisa, pelas costas, e aí o Lucas caiu, enfim. Mas foi uma ação, pelo que deu para perceber, uma ação muito mais para separar, para tirar o jogador ali de cima do jogador Ponte Preta no Porfírio.
0: Então, Fernando César confirmando, tem um a menos o Londrina.
3: Um a menos o Londrina é a chance da Ponte, pelo menos, sonhar com um empate, marcar um gol aí rapidinho e pressionar. Lembrando que contra o Sport, a Ponte também ficou com um a mais e não conseguiu nada.
0: Ô, Beto, passamos de 5 minutos de paralisação, Beto.
2: Ah, ele vai ter que dar acréscimo aí, hein? Vai ter que acrescer bastante. Agora é a chance da Ponte, né? Agora tem que ir pro tudo ou nada, né? Vai ter pelo menos uns 20 minutos aí, vai ter de jogo ainda.
0: Pra cima deles, Macaca. Elvis domina aqui no ciclo central, o jogo recomeça. O passe é feito para André Lima. André Lima domina, a Ponte Preta tá perdendo por 2-0. Estamos com 31. Pode descontar uns 5. Pode ampliar mais 5 minutos aí no mínimo. Porque o jogo ficou paralisado. André levantou na boca do gol. André Lima subiu o zagueiro, voltou pro próprio André Lima, que perde a posse de bola. Ela vai sobrando ali pro Bruno Santos, dominou na intermediária do campo de defesa. Uma briga de foice no escuro, ele perdeu a bola. Depois ele recuperou, bola lançada para correr aqui pelo setor esquerdo, falta. Paralisa a arbitragem, não mandou seguir, dominou pelo lado esquerdo, atenção, Iago Teles pintou perna esquerda, bateu, defendeu Diogo Silva. César!
3: Diogo Silva faz milagre, né? A bola tinha endereço, chute forte, rasteiro, Iago Teles dando muito trabalho, defesaça do goleirão da Ponte, e vai trocar o Londrina ali, hein? Vai sair o 7, Vitinho, 7, Vitinho, vem o 77, Juninho, depois do escanteio.
0: Juninho, e Barcelos tomou amarelo, viu, Fernando? Anota aí, ó, cartão pro Barcelos. Não é 17, não, é 77, né?
3: E 77,
0: é 77, né? O Juninho vem aí. Atenção, escanteio lá na ponta direita no campo de ataque. É, mas parece que é 17 mesmo, viu? É lá na ponta, é 17, 18. Atenção, é lá na ponta direita no campo de ataque, é para a equipe do Londrina. Vai fazer o levantamento. Atenção, lá vem Londrina. Lá vem Iago. Iago Teles bateu mal na boca do gol. Ela vai sobrando aqui pela direita. Recomeça o jogo para a equipe da Ponte Preta, para sair jogando o setor direito no campo de defesa. Tavares, vamos, Macaca! 33 minutos. Pode acrescentar mais um 5 aí. Ele liga a jogada lá pro capitão, dominou Elvis. Elvis já partiu pela meia esquerda no campo de ataque, lançamento na ponta agora. Recolheu, fintou bonito no bico da grande área, tentou Miguel! Pra fora do gol, Fernando César!
3: A jogada foi bonita, deu o corte do zagueiro, só que na hora da finalização ele tinha opção do cruzamento, pegou muito mal, a bola saiu direto pela linha de fundo.

0: segundo, tiro de meta pro Londrina, que tá ganhando o jogo 2-0.
1: Quem tá caído aí, Fernando, pode ter certeza que é o que vai sair agora, viu?
0: É, tá caído aqui, ó. É o jogador do Londrina que tá caído, é o Vitinha. Vai entrar o André Cardoso também, o 17. 17, quem tá caído é o Vitinho aqui, ó. Então tá saindo o Vitinho para entrar o André Cardoso.
1: André Cardoso.
0: 17.
1: E sai o 11, entra o 18.
0: O Iago Teles, né, que fez o primeiro gol, para entrar o Paulinho Mocelin. Esse é bom jogador, hein? Mocelin, 18, tá no jogo.
1: E o 77 não veio, né?
0: Não, né? O 77 voltou pro banco.
1: Voltou pro banco. Beto, Vitinho saiu, entrou o André. André, como é que é? Cardoso?
0: Cardoso, André Cardoso.
1: E entrou o Mocelin no lugar do Iago. Beto, Brazitoni.
2: Vai reforçar, né? Vai reforçar ali com o André. E vai colocar a velocidade com o Mocelin.
0: E a ponte trocou, hein? Sai o Braz. 33, David Braz, que já tá amarelado. Jonathan Cafu vai com mais um atacante, a ponte em busca aí, já na base do desespero, tentar um empate.
1: Brazitoni, tudo em eletrônica, tudo em informática, Beto. Cafu no lugar do David Braz, aí como é que fica, Beto?
2: Empilha mais um atacante, né? O Cafu jogando aqui pela beirada do campo agora, empurrando o Cafu por aqui, vai por dentro agora o Felipe, né? O Luiz Felipe. E vai ficar com o Barcelos lá como zagueiro. Barcelos e Márcio, a dupla de zaga e o cabeça de área. É o único cabeça de área ali agora, que é o André.
1: Miguel dominou para a equipe da Macaca pela esquerda, fintou, saiu da ponta, vem pelo meio ainda Miguel. Miguel vira o jogo da esquerda para a direita, do outro lado para Elvis. Domina, coloca no terreno Elvis para armar a jogada na ponta direita para Tavares. Capricha, Tavares, perna direita, levantou na segunda trave. Tentou ajeitar a jogada para quem vinha. Kozlinski, Jonathan Cafu bateu, Kozlinski defendeu, Fernando César.
0: Primeira participação dele no jogo, né? O cruzamento, o Luiz Felipe ajeitou aqui no segundo pau de cabeça, e aí de frente, o Cafu chegou batendo forte, mas o Kozlinski fez a defesa, e agora o goleiro, o jogador do Londrina, tá caído aqui, sentindo cãibras.
1: A central marca com Ed Valeixo, 36-36 do segundo tempo, placar do Campeonato Brasileiro. Londrina 2, Ponte Preta 0, Marcos Luiz.
3: Manda um abraço aqui pra galera de Ceilândia, norte do Distrito Federal. Alô, Ari Moisés, também o Toninho Ramos, o Wanderson Ramos, galera que curte a central.
1: Eu quero que você me diga de onde você está acompanhando o jogo, como disseram os nossos amigos lá, né? Lá do Distrito Federal, né? Manda pra gente, manda pra cá através do nosso canal no YouTube, Rádio Central Esportes. Obrigado pela massacrante, pela enorme audiência, Rádio Central Esportes, mais uma vez, né, Beto Quinadia? Primeiro lugar, muito obrigado.
2: Só agradecer.
1: É muita gente ligada. Primeiro lugar, muito obrigado, viu?
2: Não vai dar pro Dominique lá não, hein?
1: Então vamos lá pra Brazitoni, sai o 13, entra o 21.
0: De maca aqui, ó.
1: Tá saindo de maca aí. E o 21 é? O 6. Cauê. O 6 pelo 2. O 21 é Cauê, não é isso?
2: Cauê. Isso. E o 2 é o Everton.
1: Everton.
2: Isso.
1: É isso, né? Muito bem, Everton.
0: Exatamente.
1: Opa, beleza, Fernando. Então, confirmando o Fernando para Brazitoni, depois desse ataque, vem descendo o Bruno Santos. Ele contra dois, os zagueiros e costas. Ele se livrou dos zagueiros, ligou pela direita, defendeu. Diogo Silva! Mocelin bateu, Diogo Silva salvou, Fernando César.
0: É, de novo, né? Diogo Silva salvando a Ponte Preta. A Ponte quase toma mais um gol com um jogador a mais. E vai a Ponte.
1: Vem a Ponte, Cafu, ele tenta a finta, por lá ajeita pra fazer a finta, fica difícil. Solta a jogada pra Elvis. Elvis dominou ali pelo lado direito no campo de ataque. Aberto aqui na ponta, recebeu, dominou, vai tentar Cafu, cruzamento. Ela fez a curva da banana. Linha de fundo é tiro de meta, Brazitoni oficializando as alterações.
0: Saiu André Dominique 13, André Dominique 13, para a entrada do jogador Caio Rafael. E saiu também o Rafael Monteiro, o Everton, ex-Ponte, camisa 2, está no jogo.
1: É Caio Rafael, né?
0: Exato.
1: Caio, o Rafael, tá bom. 21. E o Everton, aquele mesmo que passou por aqui, né?
0: O 21 é o Cauê.
1: É Cauê
0: Leonardo, é isso mesmo. Cauê,
1: né?
2: Cauê.
1: E é 21. E o Everton é o número 2 ao lateral. Beto Quinaglia, Brasitone, as alterações, Beto.
2: É, agora vai, né? Muda os laterais, põe o Everton aqui pra fazer a função, né, do lado esquerdo, vai trancar, né? Vai trancar e vai sair no contra-ataque. E o contra-ataque é sempre perigoso, né? Bruno Santos, né? Fez uma grande jogada, era pra consagrar, o Mussolini, né? Chutou, e que defesa, hein? Mais uma grande defesa do Diogo.
1: Olha o Cafu, fintou, chamou pra dançar, dançou o Everton quando ele cruza. Corta o zagueiro Lacerda, escanteio. Ô Fernando, vai ser agora, Fernando.
0: Tem que ser, né, Decimar, porque o tempo vai passando, o time vai pressionando, Elvis na bola em busca do primeiro gol.
1: Elvis capricha, hein? Quem sabe um gol, vamos escolher alguém aqui pra fazer esse gol, hein? Vamos lá, quem sabe agora, hein, Cafu, quem sabe, hein? Atenção, perna direita na boca do gol, ela tá viva pro zagueiro cortar, tirou e vem contra golpe da equipe do Londrina com Bruno Santos, ele sozinho contra quatro jogadores da Ponte Preta, resolveu apostar a corrida e aí teve que matar jogada o jogador da equipe da Ponte Preta, o Tavares. E aí não teve jeito, Fernando César.
0: É, o Tavares, né?
1: Não, amarelo pra ele.
0: Cartão amarelo, até ficou barato, amarelado pro Tavares.
1: Portanto, o Tavares tomou o cartão amarelo, ele chegou pra cometer a falta ali na saída da equipe do Londrina. A central marca com Edmar Leixu. 40 minutos jogados, estamos no segundo tempo, placar do Campeonato Brasileiro. Londrina 2, Ponte Preta 0, mas tem que acrescentar mais uns 5 minutos aí. Marcos Luiz.
3: A galera já tá brava com o treinador, hein? Por exemplo, aqui é o Renato Grácia, que curte aqui a central, falou o seguinte, que o treinador faz um péssimo trabalho e que tem que deixar a ponte, Rodrigo Santana.
1: E vem pro ataque a equipe da Ponte Preta, vamos, Macaca. Porfírio dominou pelo setor esquerdo, tem o Miguel na ponta, ele esqueceu a bola, foi lá pra recuperá-la, ele solta a jogada pra Miguel lá pelo lado esquerdo no campo de ataque, encarou o marcador, tentou passar pelo Cauê, ele pisa na bola, volta a jogada, empurrando pra Porfírio aqui pelo setor esquerdo, Miguel tá pedindo pelo lado esquerdo aqui na meia direita no campo de ataque, domina, coloca no terreno, recolheu o Elvis, Elvis ligou a jogada pra André Lima, entregou o ouro, chega lá atrás pra corrigir o João Tavares, liga pro campo de ataque, sobra pra zaga da Ponte Preta com Márcio Silva, que solta no círculo central agora, recolheu, dominou, dá um tapa nela, Marcelos aqui pela meia direita, empurrando pra Elvis, chamou pra dançar, ligou pra Tavares, voltou com Elvis pra armar a jogada, ele lança de três dedos pro interior da grande área, correu atrás da bola, conseguiu dominar, Luiz Felipe espera, evita a saída pela linha do fundo, Luiz Felipe volta com Elvis, no bico da grande área, novo levantamento na boca do gol, Coslins, que subiu pra fazer a defesa, Beto Quinaglia, 41 minutos, 2 para o Londrina, 0 para a Ponte Preta, partiu Londrina, Bruno Santos para fazer mais um, fintou, ajeitou, clareou, dá um tapa atrás, um chute pro gol. Gol do Londrina. André Cardoso é o terceiro do Londrina. O Beto Quinaglia cantava faz tempo a pedra. Os caras vão jogar no contragolpe. O Beto falava das alterações e disse: os caras vão jogar no contragolpe. Tá aí, ó. 42 minutos do segundo tempo. 42 minutos do segundo tempo. Foi lá pra fazer o gol André Cardoso. Londrina 3-0. O goleirão Diogo Silva ficou vendido. Não tinha o que fazer. O goleirão Diogo Silva pega a bola, joga a bola, bota a bola pra rolar. Olha lá no placar do Moisés Lucarelli. Londrina 3, Ponte Preta 0, Fernando César.
0: É, de novo, né? Contra o Sport teve um jogador expulso e a Ponte tomou o terceiro gol. E agora o filme se repete com um jogador a mais em campo. Mais um gol do Londrina e um belo gol, hein? Bruno Santos fez a jogada, fez o corte e só rolou pro jogador que entrou agora, o Araújo, para fazer um golaço no ângulo. E depois alguns jogadores comemoraram provocando a torcida da Ponte. 3-0 Londrina, terceiro jogo consecutivo que a Ponte toma 3 gols.
1: 17, André Cardoso, autor do gol, portanto é isso, né? 3-0 para a equipe do Londrina. Beto Quinaglia, você tinha cantado a pedra, Beto, que ia dar contra-ataque.
2: É, já tinha acontecido antes com o Bruno, a mesma coisa. Aliás, jogando demais o Bruno Santos, hein? ele puxou sozinho, arrastou desde aqui do meio campo, puxou, driblou com facilidade, aí saiu o goleiro, ele deu aquela balançada, só tocou pro menino, falou: André, faz o gol aí, me abraça. E aí foi exatamente isso que fez, coisa que não fez o Mocelin, né? Numa jogada antes, ó a macaca.
1: Vem descendo ali o chute pro gol, pra fora do gol, Barcelos. Barcelos bateu, Fernando César, que potência, mas foi fora do gol.
0: Totalmente sem direção, chute forte, Kozlinski só olhou, tiro de meta, o Londrina vai ganhar o jogo, 3-0 em pleno majestoso.
1: E a galera ligada aqui no canal do YouTube, fique à vontade para comentar através do nosso site é Rádio Central Esportes, o Fernando César tá ligado, vai subir a placa, tem que subir aí. O que, Fernando? Tem que subir uns 8 minutos, Fernando?
0: Ah, mas o jogo tá definido, né, Decimar? Quanto menos ele der, melhor, né? Olha, tem a renda, 2.843 o público, 2.843, R$68.200 a renda.
1: Ô, Fernando, você que conhece bem aqui, tinha mesmo 2.800 pessoas?
0: Olha... não sei, viu? Parece menos, mas é o que foi divulgado.
1: Elvis dominou pela meia esquerda. 7 minutos, Fernando, é isso?
0: 7.
1: 7 minutos. Dominou a equipe da Ponte Preta aqui no meio de campo com André Lima. André Lima voltando com Márcio Silva. Galera ligada aqui no canal do YouTube Rádio Central Esportes, pode mandar mensagem no nosso chat. Tavares dominou para André Lima e cuidado aí para não perder essa bola. André ligou para o zagueiro Márcio Silva, que liga ali pelo setor esquerdo para outro zagueiro que é o Barcelos. Barcelos para Elvis, perna direita na área, corta o zagueiro, afasta lá de trás o camisa 32, João Tavares. A Ponte Preta pressiona, o outro Tavares, esse é o da macaca, cruzou na área para o zagueiro cortar, ficou caindo lá o jogador Miguel da Ponte Preta, briga pela posse de bola, Porfírio, só que ele põe a bola pela linha de lado, arremesso, aponta o árbitro, é pro Londrina no campo de defesa. 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A Central marca com Edmundo Enxu. 46 segundo tempo. Placar do Campeonato Brasileiro. Londrina 3, Ponte Preta 0. Marcos Luiz.
3: Décima Leite, pela Série B, né? Estamos acompanhando aí o jogo com você, mas na Série C, o Confiança faz o primeiro. Confiança 1, Maranhão 0. E a Inter também faz o primeiro. Inter de Limeira 1, Botafogo 0.
1: Vem descendo a Ponte Preta, vira o jogo. Barcelos ligou, pertinho dele, faz a finta por lá. O jogador camisa número 11 da macaca, aberto aqui pelo lado direito, tem, se apresenta Jonathan Cafu. Voltou para Tavares, Tavares do bico na grande área para Cafu. Cafu ali no bico da grande área, puxou pra canhota, fica difícil, ele faz o passe, corrigiu o zagueiro, tirando lá de trás, afastando o jogador que é o Lacerda, lançou lá pro campo de ataque pro Bruno Santos, um terror pra defesa da Ponte Preta, achou o buraco da zaga, ligou pro 18, Mussolini, Mussolini no meio, vai pintar mais um gol, gol, João Tavares, é o quarto gol do Londrina. Tavares, número 32, aos 47 minutos do segundo tempo do jogo, João Tavares. Que jogador esse Bruno Santos, não? Que jogador esse Bruno Santos? De novo fez uma jogada maravilhosa, maravilhosa. Deixou a zaga da Ponte Preta em desespero. Aí ele achou uma vaga entre os zagueiros e estava estacionando o João Tavares e com tranquilidade mandou a bola para o fundo do gol. O goleirão Diogo Silva, você não teve culpa, Diogo Silva, mas pega a bola, joga a bola, bota a bola para rolar, olha lá no placar, Londrina 4, Ponte Preta 0, Fernando César.
0: É, mais um que saiu do banco e marcou o gol, primeiro foi o André Cardoso, agora o João Tavares. Vexame da Ponte Preta, vergonha, segundo tempo muito ruim, o Londrina passeia 4-0 e a Ponte tem a pior defesa da competição.
1: Só pra lembrar, olha só a Ponte Preta descendo, levantamento na boca do gol, é pra fazer de cabeça, gol! Miguel!
3: cabeça, põe a bola pro fundo do gol. Goleirão Kozlinski pega a bola, joga a bola, bota a bola pra rolar. Olha lá no placar do Moisés Zuccarelli. Diminui a Ponte Preta. Ponte Preta 1, Londrina 4. 48 minutos do segundo tempo do jogo. Fernando César.
0: Miguel, né? Conseguiu chegar ali no meio da zaga, completou de cabeça no canto, não deu pro Kozlinski. A Ponte diminui o tamanho do vexame. Ponte 1, Londrina 4.
3: Beto Quinalha faz 4, Londrina, Ponte Preta diminui. Beto.
2: É, a Ponte totalmente aberta no seu sistema defensivo, o time inteiro pregado. É, o Londrina consegue contra-atacar mesmo com um homem a menos, com a força do Bruno Santos. E agora, né, o menino fazendo um gol para descontar. Mas é muito tarde, né? É difícil, né? Difícil a vida da Ponte. O time foi empilhando o jogador lá pra frente e aí fica buraco, né? O Barcelos não tem a condição de correr para acompanhar. Márcio Silva também já pregado, tá vendo? Tá puxando fôlego aqui. Mesmo com a entrada do Elvis, o time não conseguiu encaixar. Então, segundo tempo realmente muito ruim da equipe da Ponte e amagando, né? Mas, mais uma goleada, né? Mais uma goleada. Em pleno majestoso. Hein?
1: Com um a menos.
2: Com a mais, hein, Beto?
1: Com um a mais ainda.
2: Com mais,
1: né?
2: Desde.
1: Exatamente, faz tempo, né?
3: Desde os 38, Beto. Estamos com 50.
1: Não, antes.
3: Foi antes, né?
1: Antes do.
3: Estamos com 50 minutos.
1: Exatamente.
3: E a Ponte com um a mais. E mesmo assim, perdendo pelo placar de 4-1. Portanto, 4-1, 50 minutos. E vai terminar os 52, né, Fernando César?
0: Ele deu mais 7, mas pode terminar que já era, né?
3: 4 para o Londrina, 1 para a equipe da Ponte Preta. E você no canal do YouTube, Rádio Central Esportes, pode mandar mensagem aqui, ó, no nosso chat, para dizer o que você está achando aí, né? O árbitro para o jogo. Tá ouvindo alguma coisa ali do VAR. Portanto, o árbitro diz que pode seguir porque não tem nada, não. 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
3: 51. Vem mais um do Londrina. Sai o goleiro da Ponte Preta. Atenção, vai pintar o cruzamento do Bruno. Liga de fundo, Fernando César, quase o quinto.
0: Na base do contra-ataque, a Ponte parou, né? Por isso que o juiz tem que acabar logo esse jogo para não aumentar o prejuízo.
3: 4 para a equipe do Londrina, 1 para a equipe da Ponte Preta, que sai jogando ali pelo lado esquerdo no campo de ataque com Miguel. Miguel faz a finta, puxa pelo meio. O árbitro vai já encerrar o jogo. Ele abre a jogada aqui com Elvis. Elvis dá um tapinha na ponta direita no campo de ataque para Tavares. Invadiu a área de novo ele, voltou Elvis, perna direita, jogou no tumulto. Liga de fundo, é tiro de meta. Vai terminar o jogo no estádio Moisés Zuccarelli. Londrina 4, Ponte Preta 1. O árbitro pede a bola. Apita o árbitro. Termina o jogo do Moisés Zuccarelli. Londrina 4. Iago Teles, Bruno Santos, André Cardoso e João Tavares. Ponte Preta 1, gol do Miguel. 4 para a equipe do Londrina, 1 para a Ponte Preta. E a partir de agora, Marcos Luiz comanda toda a equipe esportiva da Rádio Central, a equipe de Beto Quinalha, para a gente analisar. E você pode também analisar, você que está nos acompanhando no canal Rádio Central Esportes, você pode mandar mensagem aí no nosso chat ou então também pelo nosso WhatsApp. Porque está começando a partir de agora o melhor pós-jogo do rádio do Brasil, com o comando de Marcos Luiz, o Cobrão. O banho de bola da Central.
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3: 8 da noite, mais jogo 59 minutos.
0: Aqui. Vamos acompanhar mais uma derrota da.
3: 8 da noite, mais 59 minutos. É o banho de bola da Central. A Ponte perdeu para a equipe do Londrina, jogando em casa. Oi, Fernando César.
6: Claro, temos a nossa parcela de contribuição. Tem falado direto para que a gente entenda o nosso dentro de campo aqui, que é onde a gente pode controlar. A situação está difícil e eu estou pedindo, gente. vamos nos organizar, vamos fazer o simples. Não adianta agora, nossa luta agora, de momento, é fazer os 45 pontos. Mas aí nós estamos falando de acesso. A gente tem que ter a consciência.